vai pegando em retirada agora, Satanás, vai sair do corpo dela agora, sai da casa dela, sai da família dela, todo espírito maligno, estende as mãos, igreja, fala, queima ele, Jesus, queima! Queima, Jesus, queima, Jesus, queima. Sai dos pensamentos dela. Sai todo mal. Olha para mim, filha. Fala o sangue de Jesus. Tem que olhar nos meus olhos. Jesus, eu quero libertação. Fecha o olho, Senhor Deus. Eu quero libertação. Sai do corpo dela, Satanás. Sai do corpo dela, Satanás. Grita, queima ele. Queima ele. Olha o grito de derrota do diabo. Queima. Queima! Sai dos

0: nome de Jesus. Fala, o sangue de Jesus tem poder. Fala comigo.
1: Em nome de Jesus. Em nome de Jesus. Não aceito essa obra maligna na minha vida.
0: Em nome de Jesus. Toma posse. Senhor Jesus, confirma a tua vitória, Senhor. Confirma.

Tudo bem, venha participar conosco da grande campanha Transbordando na Unção de Deus, na Igreja Pentecostal Deus e Amor, Rua Sancler de Carvalho, número 75, Centro de Juiz de Fora. 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Venha receber a unção de Deus na sua vida e sair daqui da nossa Igreja Deus e Amor, transbordando na unção de Deus. É, ouvintes, venham participar. Sexta-feira é o término da grande campanha Transbordando na Unção de Deus. 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

0: Tudo bem, nesta grande campanha tivemos a unção da misericórdia, a unção da família, a unção da prosperidade, a unção da conquista. E nesta sexta-feira venha receber a unção da libertação na nossa igreja pentecostal Deus e Amor.
1: E eu chego na igreja, eu sinto de Deus a unção.
0: Rua San Clédio Carvalho, número 75, centro da cidade de Juiz de Fora. É a sexta-feira da unção da libertação.
2: Vem aqui, a irmã vem, se a irmã sentiu, vem, se sentiu, vem, vou orar por vocês, vamos orar, estão me escutando, irmãos? Quem está me ouvindo, vem, dá glória a Deus, então vem, se sentiu o piano, vem, eu vou orar por você, vamos orar por ela, Senhor Jesus, queima, Jesus, todo espírito do mal, toda obra maligna, Senhor, toda legião do inferno, sai do corpo dela agora, Satanás. Sai do caminhar dela agora, espírito maligno, obra da macumba. Só eu tô orando, irmãos, me ajuda a orar. Fala, queima ele, Jesus. Queima ele, Jesus. Sai dos passos dela, Satanás. Sai do caminhar dela, diabo. Em nome de Jesus. Santo, não volta mais, em nome de Jesus. Amém? Amém.

0: vítima de mais uma Cuba. E há um ano atrás, meu Deus levou minha filha, que era desviada dos caminhos do Senhor Jesus.
1: Jesus, visita a tua filha. Senhor, os braços, Senhor Deus, visita ela.
2: Queima
1: Jesus, essa opressão. Queima Jesus, esse espírito maligno. Grita, grita, queima ele. Queima ele. Queima ele. Queima ele. Quieto, em nome de Jesus, quieto. Em nome de Jesus, quieto e parado, em nome do Senhor Jesus. Senhor Jesus, repreende essa obra do diabo. Essa obra que foi feita para destruir a vida dela. Quieta em nome de Jesus, quietinho. Em nome de Jesus, sai do da casa dela. Sai do lar dela, sai da família dela. Queima ele! Queima ele! Quieto em nome de Jesus, quieto, Satanás. Quieto em nome de Jesus.
3: A filha dela tá com aquele olho de branco. Adora dela, mas ela não ouve, não gosta dela.
1: Fica calado em nome de Jesus, ninguém te perguntou nada. Levanta a tua mão pra cá, levanta a mão, levanta a mão, levanta a mão, levanta a mão, levanta a mão. Fala em nome de Jesus. Satanás, sai! Legião, sai! Jesus. Amém?
2: Glória!
4: Graças a Deus.
1: Olha para mim aqui, meu filho. Você é crente?
0: Sou cristã, mas eu estava desviada há 8 anos dos caminhos do Senhor Jesus.
1: É?
0: E quando a minha filha ela teve sequela da Covid, meningite bacteriana no cérebro, na Unimed, eu fiz o conserto com o Senhor há quase um ano atrás.
1: Tem que ficar fiel com Deus para se libertar, não aceitar isso na sua vida, não. Amém?
0: E hoje eu perdi tudo na minha vida. Eu tinha uma renda do governo e hoje eu estou na casa de uma pessoa que a família dela é espírita. E eu entro 4 horas da tarde e saio 8 horas da manhã.
1: Meu Deus.
0: E ela não consegue dormir de madrugada. E
1: Você vai falar com Jesus. Jesus, a partir de hoje eu vou ser fiel contigo.
2: Amém.
1: Tem alguma coisinha incomodando aí? O diabo está entrando.
0: Tem
1: alguma coisinha.
2: Aleluia.
0: A tristeza que o Senhor.
1: Mas Deus vai te trazer liberdade.
5: 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Você que está enfermo, doente, problemático, desenganado pela medicina, sexta-feira da cura, sexta-feira da libertação, na Igreja Deus e Amor, na rua Sancler de Carvalho, número 75, término da grande campanha, transbordando na unção de Deus.

Venha receber a unção de Deus na sua vida, na nossa igreja, Deus e amor. Não fique cocheando em dois pensamentos. Não sei se vou, não sei se não vou. Venha porque Deus tem um milagre para a sua vida. Você que está aí triste, abatido, cabisbaixo, achando que tudo está perdido na sua vida, olha, Jesus, ele é o caminho, a verdade e a vida. 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Nesta sexta-feira, em consagração a Deus, em santo jejum a Deus, 9 da manhã, pastor Wesley Souza pregando a palavra e também entregando as revelações do Espírito Santo e orando pelas libertações, e o milagre vai acontecer na sua vida. Anote o endereço da bênção, o endereço da tua vitória: é Igreja Deus e Amor, aqui no centro de Juiz de Fora, na rua Sancler de Carvalho, número 75. Venha ser cheio da presença de Deus.

Tudo bem, na sexta-feira, 9 da manhã, 7 da noite, este homem de Deus pregando a palavra, orando pelos dons do Espírito Santo. Às 14 horas, pastor Célio Carvalho,

eu estarei presente também neste grande evento, no horário das 14h, na Igreja Deus e Amor. Escolha um horário e venha ser feliz nesta grande campanha, transbordando na unção de Deus. Tudo bem, nós vamos ouvir uma linda faixa musical da gravadora MC Music aqui no programa A Voz da Libertação. Vamos ouvir o hino Bálsamo na voz da cantora Leia Miranda. Já já voltamos com você nesta programação. Não saiam daí, Deus tem bênção para a sua vida.

Tudo bem, o programa Voz da Libertação, você acompanhando aí, lindo hino da gravadora MC Music, na voz da cantora Leia Miranda, bálsamo da gravadora MC Music. Vamos aí prosseguindo com o programa Voz da Libertação. E neste momento nós iremos ouvir e acompanhar para o aumento de nossa fé, uma das características que marca este programa Voz da Libertação, pessoas relatando as bênçãos recebidas na Igreja Deus e Amor. E nesta sexta-feira você não pode faltar, você não pode perder o último dia da grande campanha Transbordando na Unção de Deus, 9 da manhã, 7 da noite, a presença do pastor Wesley Souza, 2 da tarde, pastor Célio Carvalho, eu, presbítero Elia Rodrigues, estarei também neste grande evento na nossa Igreja Deus e Amor. Venha receber a sua vitória. Música.

0: Aleluia! Palme e glória a Deus, igreja! Mais forte, palme e glória! Ô, minha irmã, qual é o seu nome?
1: É Aparecida.
0: Conte a benção.
1: Eu passou a benção que recebi para o meu menino, o Rafael. Quando eu saí do Dom Bosco, que eu morava lá, que eu fui pro jardim, ele era desempregado. Não tinha serviço, lá é difícil. O bairro não tem nada mesmo fazer.
0: Sim.
1: Entrei num projeto aqui para ajudar a obra do Senhor Jesus nessa época mesmo. Hoje tem 8 anos que ele está trabalhando na Brenner.
0: A senhora pegou o projeto há 8 anos atrás com seu filho, que era desempregado.
1: Desempregado.
0: A porta abriu para ele.
1: Abriu.
0: E ele está lá já 8 anos trabalhando.
1: 8 anos que ele trabalha.
0: É de que esse projeto? É nosso ou é de Deus?
1: É de Deus. Eu creio.
0: Quem pegou vai ser abençoado também.
1: Vai ser abençoado em nome do Senhor Jesus.
0: Quem te honrou, Aparecida?
1: Senhor Jesus.
0: Em qual igreja?
1: A igreja desse passado, Deus é amor.
0: Que a glória a Deus com ela! Cadê o glória a Deus, hein? Irmã, teu nome?
2: Ana.
0: Conte a bênção, irmã.
2: Então, pastor, eu faço campanha aqui há muitos anos.
0: Uhum.
2: Devolvo meu dízimo todo mês. Faço.
0: É dizimista fiel.
2: Faço votos.
0: Uhum.
2: Né? E busco muito pela minha família.
0: A senhora fala em devolver o dízimo. Uma coisa aqui, é nosso, é da Deus e amor, o dízimo é da senhora. De quem que é o dízimo?
2: De Deus.
0: Da obra de Deus?
2: A obra de Deus.
0: Então continue contando a bênção.
2: Aí eu estava fazendo campanha pro meu filho. Ele trabalha de motoboy.
0: Uhum.
2: Aí Deus abriu uma porta para ele, um condomínio fechado. Ele está trabalhando e trabalha também ainda de motoboy.
0: Sim.
2: E fazendo a casa dele.
0: Glória
2: e
0: a Deus.
2: E tudo que eu peço a Deus, Deus me ouve.
0: A senhora entende então que ao devolver aqui na Deus Amor teus votos, seu dízimo, papai foi lá ao teu filho, abriu as portas para ele, trabalha agora de moto, condomínio fechado ali.
2: É, lá dentro ele trabalha no condomínio.
0: Uhum.
2: E nas horas vagas ele trabalha de moto.
0: A porta abriu para ele?
2: Abriu para ele.
0: E ele estava quanto tempo desempregado?
2: Não, ele não estava desempregado, ele trabalhava de motoboy.
0: Só isso?
2: Mas eu pedi a Deus uma carteira assinada.
0: E não tinha CLT?
2: Não, não tinha.
0: E agora tem?
2: Tem.
0: A mamãe plantou e colheu aqui na Deus de Amor.
2: Nossa, se eu for falar aqui o que eu estou colhendo para o meu filho, para a minha família, eu vou ficar aqui...
0: A programação toda.
2: Nossa.
0: Quem honrou a senhora e ele?
2: Jesus.
0: Em qual igreja?
2: Pentecostal, Deus é amor.
0: Deus abençoe, irmã Ana. Bate as palmas da glória a Deus com ela.
3: Muito bem, ouvintes, aí está, portanto, o que Deus faz, o que Deus está realizando na nossa igreja pentecostal, Deus e amor. É, ouvintes, venha receber o seu milagre e a tua vitória. 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Venha ser abençoado na nossa igreja, Deus e amor. 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

cairão ao teu lado, e 10 mil à tua direita, mas tu não serás atingido. Salmos 91, versículo 7. 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

0: Tudo bem, nosso muito obrigado, amados ouvintes, pela audiência, pela sintonia no programa de Deus, programa A Voz da Libertação. Deus abençoe a sua vida, a sua casa e a sua família. Não saiam daí, prossiga acompanhando o programa A Voz da Libertação. Tudo bem, neste momento, aqui no programa Voz da Libertação, nós iremos citar os endereços das nossas igrejas Pentecostal, Deus e Amor, aí no seu bairro, próximo à tua casa, aí na tua cidade. Então, olha, já pega aí lápis, um papel, uma caneta e você vai anotar o endereço de uma igreja Deus e Amor mais próximo à tua casa para você comparecer, receber um milagre de Deus, o nosso Pai, para a sua vida. A nossa sede em Juiz de Fora, sede estadual, localiza na rua San Clédio Carvalho, número 75, onde os cultos acontecem diariamente no horário de 9 da manhã, meio-dia, 2 da tarde e 7 da noite, de segunda a sexta-feira, 9 da manhã, meio-dia, 2 da tarde e também no horário das 7 da noite. E a direção atual do nosso irmão em Cristo, pastor Wesley de Souza. É o nosso muito obrigado pela audiência nesta programação. Vamos aqui prosseguindo com os endereços das nossas igrejas Deus e Amor. Tudo bem, atenção, você que mora no bairro do Grama, a nossa igreja Pentecostal Deus e Amor está localizada aí na Avenida Juiz de Fora, 1967, aí próximo ao Barrama Mix, do bairro do Grama. Está localizada aí a nossa igreja Deus e Amor, na Avenida Juiz de Fora, 1967, onde você pode comparecer, receber a sua vitória. Tudo bem, igreja Pentecostal Deus e Amor, também no bairro do Progresso, rua Antonieta Maximiliano Sampaio, número 5, é o endereço da nossa igreja Deus e Amor, aí do bairro Progresso, cultos diariamente no horário das 19 horas. Tudo bem, a nossa igreja Deus e Amor aí do bairro Granjas Betânia também está localizada aí na rua José Irineu dos Reis, 166. Aí no bairro do Granjas Betânia está situada aí a nossa igreja Deus e Amor na rua José Irineu dos Reis, 166. Compareça para receber a sua vitória. Tudo bem, estamos citando a partir de agora aqui no programa Voz da Libertação o endereço de uma igreja Deus e Amor aí no seu bairro, aí na tua cidade, para que você compareça e receba um milagre de Deus para a sua vida. Igreja Pentecostal Deus e Amor, no bairro Santa Cruz. Atenção, você que mora aí no bairro de Santa Cruz, a nossa igreja Deus e Amor, ela está localizada na rua Maria da Conceição Marinho, 185, aí em frente à praça do bairro Santa Cruz. É o endereço da nossa igreja Deus e Amor, na rua Maria da Conceição Marinho, 185, compareça para receber a sua vitória. Tudo bem também a nossa igreja Deus e Amor, no bairro Jockey Clube 1, rua Visconde Uberaba, 379, no bairro Jockey Clube 1, a nossa congregação da Deus e Amor, na rua Visconde de Uberaba, 379, é o endereço da bênção e o milagre para a sua vida. Tudo bem, igreja Pentecostal Deus e Amor, também no bairro Jockey Clube 2, na rua Sebastião Rosa de Freitas, sem número, aí no bairro Jockey Clube 2, a nossa Igreja Deus e Amor, na rua Sebastião Rosa de Freitas, sem número, a nossa Igreja Deus e Amor, do bairro Jockey Clube 2. Tudo bem, nós vamos acompanhar agora um testemunho de cura, milagres e libertação, vitória. Nós vamos acompanhar um testemunho, mas não saiam daí, prossiga acompanhando, é o programa Voz da Libertação. Daqui a pouquinho nós estaremos de volta citando para você o endereço da Igreja Deus e Amor, aí no seu bairro, na tua cidade, mais próximo à tua casa. Então, olha, continue ligadinho no programa Voz da Libertação. Vamos acompanhar dois relatos de fé, dois testemunhos, e já já voltamos.
1: Fala, que é a glória! Minha irmã, qual é o teu nome?
2: Edivani.
1: Conte a bênção.
2: Eu tinha um processo na justiça, que já tinha 30 anos que esse processo estava na justiça, eu jejuando, orando.
1: 30 anos?
2: 30 anos, fazendo voto.
1: 3 décadas.
2: Orando pelas madrugadas, colocando diante do Senhor, muita gente orando. Uhum. Aqui também, os santos do Senhor, os que for santo de Deus. É somente quem tem o Espírito de Deus é que ora uns pelos outros.
1: Primeiro de valer, mas é muito tempo, 30 anos.
2: 30 anos. Aí eu cheguei no fórum, a advogada falou, perguntei para ela, ela falou, ah, dona Edivani, Esse processo da senhora tem que ir para em casa. Eu falei, por que a senhora está falando isso comigo só agora, doutor?
1: Aleluia.
2: Tem 30 anos que esse processo está aqui. Aí peguei, levei o Espírito de Deus e estava na mão de uma advogada e ela não conseguiu fazer nada também não.
1: Uhum.
2: E eu entrei no Tribunal Celeste, em oração, jejum de madrugada, tinha madrugada que eu amanheci o dia, em oração e fazendo campanha aqui, pedindo uhum. a Deus, fiz muitos votos aqui. Quando foi um dia, o Senhor falou comigo assim, vai lá em casa. Falei, será que isso é Deus? É Deus mesmo. Aí peguei minha bolsa e saí.
1: Uhum.
2: Quando eu cheguei lá, a moça falou comigo assim, o processo da senhora está prontinho. A moça nem me conhecia.
1: Meu Deus.
2: Era a nova diretoria que estava lá. Falou, o processo da senhora está prontinho. É só a senhora assinar e vai ter que fazer isso. Eu falei, tá bom. Tudo é Deus trabalhando.
1: Glória a Deus.
2: Jesus foi lá, divulgou o processo, bateu o martelo e me deu vitória para a glória do Senhor.
1: Cadê o glória?
3: Vem, meu Senhor, me ajudar.
1: Um testemunho, qual o nome da irmã?
4: Maria Aparecida dos Santos.
1: Irmã Maria, qual é a bênção que Deus entregou?
4: Deus já entregou há muitos anos para minha filha aqui na Igreja Deus é Amor, que ela tinha problema de reumatismo no sangue. Ela tinha que tomar a Bezetacil toda semana. E ela tinha um caroço, não sei, também sumiu. Foi curada aqui na Deus é Amor.
1: Meu Deus do céu!
5: Aleluia!
1: Glória a Deus!
5: Sumiu o reumatismo, foi embora.
4: Em nome de Jesus. Está curada em nome de Jesus.
1: Graças
4: a minha
1: Deus.
4: A minha filha.
1: A sua filha foi curada por Jesus aqui na Igreja Deus
4: é Amor. Foi. Foi de reumatismo no sangue.
1: Se chegar
4: o
1: aqui,
4: médico falou que ela tinha que tomar essa injeção essa vida. É, ai, cura, com certeza.
1: O que os médicos falou para ela?
4: Que ela teria que tomar essa injeção de Bezetacil por causa do reumatismo no sangue a vida toda.
1: E agora?
4: Ela está curada. Graças a Deus.
1: E não precisa mais de injeção.
4: Não toma mais injeção.
1: Glória a Deus!
4: E, garoto, e o caroço que estava no seio dela também sumiu.
1: O caroço tempo. Que tinha um dos seus seios sumiu também,
4: sumiu.
1: Desapareceu.
4: Em nome de Jesus.
1: Quem fez o milagre na vida da sua filha, minha
4: Jesus
1: irmã?
4: Jesus Cristo.
1: Foi Jesus.
4: Amém.
1: Foi Jesus.
5: Glória!
0: Tudo bem, amados ouvintes, são os milagres, as maravilhas ao qual nosso Deus opera na Igreja Pentecostal, Deus e Amor. Nós ouvimos aí, acompanhamos aí dois relatos de fé. Pessoas que vieram a Deus e Amor, Igreja Deus e Amor, e alcançaram vitória da parte de Deus, o nosso Pai. Não fique somente acompanhando pelo rádio, pelo aplicativo ou pelo YouTube. Venha você também, venha para uma concentração na Igreja Deus e Amor, receber a sua vitória. E neste momento, aqui no programa Voz da Libertação, vamos aqui prosseguindo com os endereços das nossas igrejas, Deus e Amor. E daqui a pouquinho, nós estaremos acompanhando mais Conte a Bênção aqui no programa Voz da Libertação. Direção geral, a cargo da nossa irmã em Cristo, Ereni Miranda, aqui na cidade de Juiz de Fora, na direção do pastor Wesley de Souza. Tudo bem, igreja? Deus e Amor, nós temos aí no bairro Nova Era. Atenção, moradores aí do bairro Nova Era. A nossa congregação da Deus e Amor está localizada aí na rua Salvador Del Duca 651. Anotou? Rua Salvador Del Duca 651. A nossa igreja Deus e Amor no bairro de Nova Era. Temos a Deus e Amor aí no bairro Carlos Chagas. Atenção, você que mora aí no bairro Carlos Chagas e bairros adjacentes. A nossa igreja Deus e Amor está na rua Helena Bittencourt, número 200, aí no bairro do Carlos Chagas. Temos a Deus e Amor aí também no bairro Santa Cândida. Atenção, moradores do bairro Santa Cândida, bairros próximos aí a Santa Cândida. A nossa igreja Deus e Amor, ela está localizada na rua Jorge Raimundo, 171. É o endereço do milagre para a sua vida. Rua Jorge Raimundo, 171, aí no bairro Santa Cândida. Este é o seu querido programa Voz da Libertação. Nós vamos agora à vinheta. Nós vamos agora uma vinheta das contas bancárias da Igreja Deus e Amor. E já já voltamos com você, citando o endereço de uma igreja, Deus e Amor, mais próxima à tua casa.

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2: Tudo bem, vamos aí, ouvintes, prosseguindo com esta programação abençoada. É o programa Voz da Libertação, da nossa Igreja Deus e Amor. E um grande abraço para você que está aí acompanhando este programa no seu trabalho, na tua casa, onde quer que você esteja, receba o abraço aqui do programa Voz da Libertação. E nós vamos aqui então, seguindo com os endereços das nossas igrejas Deus e Amor, aí no seu bairro, aí próximo à tua casa, para que você compareça, receba a sua vitória. Tudo bem, então a nossa igreja Deus e Amor, aí no bairro Nova Era, na rua Salvador Del Duca, 651, é o endereço da sua vitória. Nós vamos agora também falar do endereço da nossa igreja Deus e Amor, aí no bairro Santos Dumont. Atenção você que mora aí no bairro Santos Dumont, a nossa igreja Deus e Amor, na rua Professor José Vilas Bolsadas, 195, é o endereço da bênção de Deus para a sua vida, a nossa congregação no bairro Santos Dumont, rua Professor José Vilas Bolsadas, 195, onde cultos acontecem diariamente no horário das 7 da noite. No bairro Sagrado Coração, a nossa igreja Deus e Amor, aí no bairro Sagrado Coração, está localizada na rua Marciano Pinto, 1470, anotou, rua Marciano Pinto, 1470, aí no bairro Sagrado Coração, é o endereço da nossa igreja Pentecostal Deus e Amor. Aí no bairro do Ipiranga, temos a Deus e Amor, no bairro Ipiranga, você que mora no bairro Ipiranga, compareça aí também, para você receber a sua vitória. Rua Renato Pandolfi, 951, é o endereço da nossa igreja Deus e Amor, aí no bairro do Ipiranga, cultos diariamente no horário das 19 horas. No bairro Santa Luzia, a nossa igreja Deus e Amor, aí em Santa Luzia, está situada aí na rua Torreões, 376, no segundo piso, aí no bairro Santa Luzia, está localizada aí a nossa igreja Deus e Amor. Compareça para você receber a sua vitória. No bairro Solidariedade, temos aí também a nossa congregação da Deus e Amor, aí no bairro Solidariedade, na rua Amadeu Guimarães, 530, rua Amadeu Guimarães, 530, aí no bairro Solidariedade, é o endereço da nossa igreja Deus e Amor. Tudo bem, daqui a pouquinho nós vamos citar aqui para você mais endereços das nossas igrejas Deus e Amor, do bairro Retiro, Jardim Esperança, Matias Barbosa, também Santa Efigênia. Estaremos aqui citando mais endereços das nossas igrejas Deus e Amor. Então, olha, não saiam daí, prossiga acompanhando o programa Voz da Libertação. Vamos acompanhar mais um Conte a Bênção e já voltamos.
3: Quem dá glória a Deus? Quem dá glória para Jesus? Meu irmão, qual o teu nome?
4: Eliseu.
3: Conte a benção.
4: A benção que eu tenho para contar, pastor Cremilson, é que no mês de maio, entre abril e maio, eu estava com uma dor de ouvido muito forte. Uhum. E na sexta-feira da cruzada,
3: sim,
4: eu vim buscar minha benção. E chegando aqui, o pastor Célio, né, que pregou, inclusive pregou sobre Eclesiastes, né? Que é tempo para tudo, né?
3: Tempo de Deus.
4: E isso, eu saí de casa e falei com a minha esposa. Eu falei assim, poxa, hoje eu vou na igreja, eu vou buscar minha bênção. Uhum. Que eu tenho fé em Deus que eu vou ser curado. Mas só que, assim, eu estava com enfermidade no ouvido e com enfermidade na barriga, né?
3: Sim. Aí, há quanto tempo sofria?
4: Essa enfermidade é mais ou menos 3 a 4 meses que começou, para cá, só tá entendendo?
3: Aquele incômodo.
4: Aí o que que acontece? Na sexta-feira o pastor pregando aqui, ele pregou, e quando ele chamou aqui na frente, né, para oração final, na explosão de milagres, quem tivesse alguma enfermidade, que era para vir aqui na frente, isso. E eu vim, e graças a Deus fui curado em nome do Senhor Jesus.
3: Quem curou o senhor mesmo?
4: Foi Jesus.
3: Em qual igreja?
4: Pentecostal, Deus é amor.
3: Quem nos ouve em casa agora, irmão Eliseu, pode estar também doente, enfermo, debilitado. Seu convite de fé para lhe chamar do ouvinte.
4: Que venha para cá, porque aqui é uma igreja que cura mesmo, que Jesus está aqui e é verdade. E a segunda bênção, pastor Camilo, que eu queria contar, foi uma dor que eu estava, que eu até graças a Deus já fui curado. Uma dor que eu estava também na cintura, igual eu falei, né? Uhum. E depois, foi no final de mês de maio, o senhor estava pregando. Uhum. E chegou na hora da revelação, eu fui revelado aqui. Inclusive, quando eu fui curado do ouvido, eu cheguei em casa e falei com a minha esposa. Falei, poxa, eu fui curado do ouvido, mas eu queria ter sido curado da cintura também. Ela falou para mim, falou assim, tudo é o tempo de Deus. E a palavra foi, eu falei com ela, inclusive, Renato, a palavra foi pregada em Eclesiastes, tudo é o tempo de Deus. Sim. E 2 semanas depois, eu vim também buscar minha bênção. E o senhor pregando, chegou na hora do dia de revelação do Espírito Santo, o senhor revelou que tinha um irmão que estava com caroço na cintura, que seria uma hérnia, que se podia se tornar uma úlcera nervosa. Uhum. E ninguém levantou a mão e eu fiquei pensando, pô, será que é eu? E inclusive na quarta-feira, essa dor estava demais.
3: Naquela semana,
4: uhum. O senhor ainda falou ainda. Falou assim, ó, tem um irmão aqui no nosso meio, que na quarta-feira ele sentiu muita dor na cintura. Uhum. E é uma hérnia que pode se tornar uma úlcera nervosa. Sim. E eu levantei as mãos, recebi a minha bênção e estou curado em nome do Senhor Jesus.
3: Foi curado também.
4: Por honra e glória do Senhor Jesus.
3: Quem dá glória a Deus com ele? Há quanto tempo também doía essa parte da sua hérnia na sua barriga?
4: Pastor Cremilson, essa hérnia na minha barriga, eu creio que está mais ou menos 6 a 7 meses.
3: Isso,
4: e agora que começou a manifestar, porque eu trabalho de pedreiro, eu comecei a pegar peso, só está entendendo?
3: Uhum.
4: Aí que foi...
3: Aí complicou mais ainda.
4: Foi complicando mais ainda, mas por honra e glória do Senhor e Salvador Jesus Cristo, eu fui curado.
3: Quem te curou mesmo?
4: Foi Jesus.
3: Em qual igreja?
4: Pentecostal, Deus é amor.
3: Que Deus te abençoe, irmão Eliseu. Dá glória a Deus com ele! Dá glória a Deus!
5: Glória a Jesus, né?
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6: É Deus quem me reveste de força e torna perfeito o meu caminho. 2 Samuel 22:33.
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7: A pergunta de Jesus para você hoje é: você está disposto a dar sua vida por mim? Você está disposto a entrar em hospitais, subir em favelas, pregar em presídios? Está disposto a evangelizar as crianças, seus vizinhos, seus amigos? Já falou de Jesus para sua família hoje? Está disposto a levar o amor de Deus a pessoas que ainda não conhecem a Jesus? Faça a sua parte. O fruto da retidão é a árvore da vida. E aquele que conquista almas, sábio é. Provérbios 11, versículo 30. 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
2: Tudo bem, vamos então prosseguindo com este programa abençoado, programa A Voz da Libertação, órgão oficial informativo da Igreja Deus e Amor. Olha, saiba que Jesus Cristo, ele te ama e te espera de braços abertos para te abençoar. Procure uma igreja, Deus e Amor, mais próxima à tua casa e receba a sua vitória. A nossa sede estadual localiza na rua San Clé de Carvalho, número 75, cultos todos os dias, de segunda a sexta, 9 da manhã, meio-dia, 2 da tarde e também no horário das 7 da noite. 9 da manhã, meio-dia, 2 da tarde e 7 da noite, na rua San Clé de Carvalho, 75, aqui na direção do pastor Wesley Souza, venha receber a sua vitória. Nós vamos aqui então, prosseguindo com os endereços das nossas igrejas Deus e Amor, aí no seu bairro próximo à tua casa. Igreja Pentecostal Deus e Amor, aí no bairro do Retiro. Nós temos aí a nossa igreja Deus e Amor, na rua Leopoldo Furtado Mendonça, 210. É o endereço da bênção, é o endereço da vitória, aí no bairro do Retiro, rua Leopoldo Furtado Mendonça, 210. No bairro Jardim Esperança, a nossa congregação, aí da nossa igreja Deus e Amor, na rua Regina Gabriela Silva, número 40, aí no bairro Jardim Esperança. Compareça para ser abençoado, para a glória de Deus nosso Pai. Na cidade de Matias Barbosa, atenção você que mora aí na cidade de Matias Barbosa, temos aí também a nossa igreja Deus e Amor, aí na rua José Pedro Junqueira, número 21, aí no bairro Monte Alegre, na cidade de Matias Barbosa. Tudo bem no bairro Santa Efigênia, aqui na cidade de Juiz de Fora, temos também a congregação da Deus e Amor no bairro Santa Efigênia, na rua Heitor Inácio, 298, é o endereço da nossa igreja Deus e Amor, aí do bairro Santa Efigênia, rua Heitor Inácio, 298. Atenção você que mora em Belmiro Braga, temos a congregação da Deus e Amor, aí na cidade de Belmiro Braga, aí na Vila Clabim, rua João Guimarães Cardoso, 112, aí na cidade de Belmiro Braga, na Vila Clabim. Compareça para receber a sua vitória. Tudo bem, vamos ouvir um lindo louvor da gravadora MC Music, na voz do cantor Ivan Luiz, aqui no programa Voz da Libertação. Já voltamos.

0: olhou.
1: A paz do Senhor Jesus, ouvinte do programa Voz de Libertação. Eu sou o seu irmão em Cristo, presbítero Antônio Carlos, atual responsável pela nossa igreja pentecostal Deus e Amor da cidade de Piau. Neste momento, eu juntamente com a minha esposa estaremos fazendo oração em favor da família. Amém? Oremos. Senhor nosso Deus e Pai Todo-Poderoso, nós te louvamos, Deus querido, por essa oportunidade tão especial que o Senhor nos concedeu e nós estarmos orando, meu Pai, apresentando nas tuas mãos as famílias, Senhor. Ó Deus, neste momento, meu Pai querido, eu peço ao Senhor o perdão dos meus pecados, as minhas falhas, meu erro, Senhor, a fraqueza. Eu te peço, ó Deus, que venha nos dar força, graça, que possamos caminhar na tua presença. Ó Deus, nessa noite tão especial, meu Pai, de oração, aonde eu clamo ao Senhor, meu Pai, em favor daquelas vidas, Senhor, que neste momento se encontra, meu Pai querido, num hospital, num leito de enfermidade. Senhor, quantas famílias que neste momento, meu Pai querido, está aguardando a resposta através da oração. E eu oro, meu Pai querido, pedindo ao Senhor, Deus, envie o teu anjo, meu Pai, na casa de cada pessoa. Envie o teu anjo, Pai, neste momento, meu Pai querido, para levar a bênção, para levar a saúde, a paz, a união, a felicidade neste lar. Senhor, nós sabemos que a nossa família, ela é a do Senhor. Meu Deus, quantas pessoas, meu Pai, que têm lutado, que têm batalhado, Senhor, que têm buscado fortalecimento espiritual, porque nós sabemos, meu Pai, que uma família abençoada, Senhor, é lindo demais, Senhor. É gostoso ver o Pai querido, o trabalhar do Senhor na vida das pessoas. Senhor, o contrário, meu Pai, Satanás, ele procura ocasião para estar destruindo os lares, para estar destruindo as famílias. Senhor, algo que foi constituído pelo Senhor, Satanás tem lutado, ele tem batalhado para ver o povo, meu Pai querido, na desobediência do pecado, Senhor. Meu Deus, nos afastar da tua presença, mas nesta hora de oração, Senhor, eu clamo a ti, Deus, eu busco ao Senhor nesta hora, meu Pai, em favor daquelas pessoas, meu Pai, Senhor, que estão passando situações difíceis, que estão passando, Pai querido, situações complicadas. Senhor, tu és a solução, tu és a paz, tu és a felicidade, tu traz, o Pai querido, amor, Senhor, meu Deus e nosso Pai Todo-Poderoso, eu te glorifico, eu te exalto, meu Pai amado, porque eu sei que a nossa oração, ela será respondida pelo Senhor. E nesta hora, Pai querido, de oração, eu apresento as tuas mãos, Senhor, a minha casa, o meu lar, a minha família, Senhor, apresento também nas tuas mãos, Senhor, a família, meu Pai querido, e nos ouvintes do programa Voz da Libertação. Senhor, quantos que se encontram tristes, meu Pai, porque perderam um ente querido, quantos se encontram, meu Pai querido, em desespero, porque Satanás tem lançado as suas setas, e muitas pessoas, Pai, não sabem como resolver o problema. Ah, Senhor da Glória, quantas lutas, meu Pai, quantas provações, quantas perseguições, mas nesta hora de oração, aleluia, eu clamo ao Senhor, meu Pai, visita esse jovem, visita essa criança, esse adolescente, meu Pai, este Pai, Senhor da Glória, que tem trabalhado, meu Deus, para levar o sustento para sua casa, Senhor. Oh, Jesus, a fúria do diabo é tão grande, porque propõe no coração do homem para gastar o seu dinheiro naquilo que não provém. Meu Deus e Pai, olha, Senhor da Glória, olha aí, Senhor, as mãos do Senhor estão estendidas para que possa abençoar os ouvidos, Senhor, atento às orações, meu Pai querido, e nesta hora maravilhosa, Senhor, oh Deus o Pai, entra com providência, Senhor, nessa casa, entra com providência, meu Pai, nesta família, leva, meu Pai, que dá cura, Leva, Pai, a libertação. Leva, Senhor, a transformação. Senhor, liberta esse homem, ó Pai. Liberta essa mulher de tantas coisas que Satanás colocou, que Satanás lançou. Mas eu creio que nesta hora, as tuas mãos santas, as tuas mãos poderosas, as tuas mãos que liberta, que transforma, as tuas mãos que cura, Senhor, meu Pai. Pai, olha, Senhor da glória, essa pessoa, meu Deus querido, que nesta hora estão fazendo tanta coisa, meu Pai, que não presta, tanta coisa, meu Pai, que aborrece, que entristece o Espírito Santo, mas eu sei, meu Pai querido, que a tua misericórdia, Senhor, é a causa de nós não sermos consumidos. Meu Deus, eu oro, Senhor, por aquelas pessoas que neste momento, meu Pai, Pai, perderam algo tão importante, Senhor. Meu Deus e Pai, eu oro, Senhor, por aquelas vidas que entraram no desespero, porque perderam, meu Pai querido, algo que para ela era importante. Ah, Senhor Jesus, meu Deus, restitui, Senhor, restitui para essa família, restitui para este homem, para esta mulher, meu Pai, a saúde, restitui, meu Pai querido, algo que elas perderam, meu Pai amado. Vai repreendendo, Senhor, a fúria do inimigo, repreenda, meu Pai querido, a fúria do diabo, que tem, meu Pai querido, a cada dia procurando colocar as pessoas em situações difíceis, meu Deus, mas a tua palavra diz.

dentro, meu Pai querido, que este homem, meu Pai amado, ganhava o seu salário para se sustentando os seus filhos, a sua esposa, Senhor, essa família, meu Pai, que tem lutado, que tem batalhado, Senhor, meu Pai querido, para adquirir os bens financeiros, os bens materiais, Senhor. Nós sabemos, Pai, que não é pecado, nós sabemos, Deus, que não é errado, Senhor. Nós precisamos, ó Pai querido, do sustento financeiro, nós precisamos, meu Pai querido, de adquirir, meu Pai amado, os bens materiais, mas a tua palavra diz: buscai primeiro o reino de Deus, a tua justiça, e todas as demais coisas o Senhor acrescentará. Senhor, meu Deus e Pai, que não venha faltar a paz, que não venha faltar a união, que não venha faltar o amor, acima de tudo, Senhor, que não venha faltar a tua presença dentro dessa casa, dentro deste lar e dessa família. Ô Espírito Santo, nós te louvamos, Senhor da glória, pelo ar que respiramos, pelo fôlego de vida. Nós, ó Pai querido, te bendizemos, ó Pai amado, por tudo quanto o Senhor tem feito em nossas vidas. Espírito de Deus, nós estamos nessa noite maravilhosa, Pai, de oração, Senhor. Ô Pai amado, neste momento, Senhor da glória, não é difícil encontrar uma pessoa que perdeu o sono, uma pessoa, Pai, que não consegue dormir, porque está preocupado com o dia de amanhã, está preocupado com os problemas, as finanças. Meu Deus, ah, Senhor da glória, Tu és o Deus da providência, Tu és o Deus maravilhoso, Tu és o Deus, o dono do ouro e o dono da prata. Senhor, prepara a condição, meu Pai, para que esse homem, Senhor da glória, essa mulher possa quitar as suas finanças. Ô meu Deus querido, ô meu Pai amado, Tu és um Deus maravilhoso, Senhor, e nesta hora de oração, ô Jesus querido, eu clamo ao Senhor em favor daquelas pessoas que estão nos presídios, que estão, meu Pai, que no toxicômio, no manicômio. Ó Deus, quantas pessoas, Pai, que estão na casa de recuperação, Senhor. E os familiares, meu Pai, muitas das vezes tem os colocado ali, Senhor, tem os abandonado, mas o Senhor é aquele que não abandona ninguém. O Senhor tem o maior prazer, meu Pai querido, de estar enviando o seu anjo, meu Deus, para levar a bênção, para levar a vitória. Ô Espírito Santo, ó Deus maravilhoso, ó Deus todo-poderoso, meu Pai, abençoa, Pai, que esse ouvinte, Senhor, que está talvez com as mãos sobre o rádio neste momento, ah, Senhor, clamando a Ti juntamente conosco, orando, meu Pai, pela cura, pela, meu Pai, que a libertação, Senhor, de um vício. Senhor, a Tua palavra diz que aquele que pede, ele recebe, o que busca, ele encontra, e o que bate, a porta se abre. Senhor, ah, meu Pai querido, a Tua palavra também diz que a porta que se abre, ninguém pode fechar. Senhor Deus Todo-Poderoso, abençoe esse irmão, essa irmã que neste momento está no seu setor de trabalho, meu Deus, e às vezes tirou um tempinho, Pai, para ouvir, meu Pai querido, o programa Voz da Libertação, e deparou com essa oração, Senhor, meu Deus e Pai querido. Ah, Senhor, eu clamo, porque eu sei, meu Pai querido, Tu és um Deus maravilhoso, Tu és um Deus santo, um Deus de poder, um Deus de misericórdia. Oro, Pai, a vida, também pela vida dos pastores, ó Pai, os presbíteros, diáconos da Tua igreja, que estão nesse momento, ó Pai, fazendo a Tua obra, Senhor, orando, clamando a Ti, Senhor, por a cura de uma enfermidade na vida desse irmão, dessa irmã. Senhor, muitos em assim, encontro neste momento pelas ruas, ó Pai, evangelizando, levando a Tua palavra, Senhor, meu Pai. E nesta hora maravilhosa, Senhor, eu peço ao Senhor que joga por terra toda muralha, Senhor, da enfermidade, toda muralha, Pai, do pecado, tudo aquilo que não presta, Senhor. Tu és um Deus provedor, Tu és um Deus que abençoa, Tu és um Deus que cura, que liberta, meu Pai, um Deus que transforma.

0: na certeza da tua resposta, papai querido, papai amado, ouve nesta hora o clamor desse irmão, o clamor dessa irmã, Senhor, este jovem, meu pai, estou buscando ao Senhor neste momento, Senhor, meu pai, muitos não têm força para levantar, mas eu creio que eles estão ouvindo esta oração, Senhor, estende as tuas mãos agora sobre a vida dessa pessoa, meu pai, que está acamado num leito de enfermidade, essa pessoa, pai, que está passando um momento terrível nas suas vidas, porque meu pai está prestes, Senhor, está prestes, meu pai, que ele ia passar por a cirurgia, mas o teu poder, Senhor, o teu sangue, meu pai, tem poder para curar este homem, para curar esta mulher, meu pai, para que haja a paz nessa casa, para que haja a paz nesse lugar, Senhor, meu Deus, é tanta briga, é tanta discussão, meu Deus, é tanto problema, ninguém entende mais ninguém, Senhor, meu pai, abençoa essa família, Senhor, meu Deus, vai cortando todo o laço que o diabo tem armado, vai cortando tudo aquilo que Satanás tem lançado, a sua seta, Senhor, meu Deus, mas nesta hora maravilhosa, repreenda, meu pai, esse demônio, repreenda, meu pai, que o inimigo que tem lutado contra essa vida, Senhor, meu pai, este homem que trabalhou o dia todo, Senhor, mas não tem o prazer de estar dentro da casa, essa mulher, meu pai, que tem lutado ombro a ombro juntamente com teu esposo, Senhor, meu Deus, que o Senhor venha abençoar, Senhor, essa casa, que o Senhor venha prosperar esse salário, Senhor, meu Deus, ainda que seja pouco, meu pai, mas eu sei que o Senhor está entrando com providência, com a bênção da multiplicação, com a bênção da vitória, Senhor, repreenda, meu pai, que o espírito da miséria, repreenda, pai, que o espírito, meu Deus, que tem devorado o salário deste homem, o salário deste, dessa mulher, Senhor, meu Deus e nosso Pai Todo-Poderoso, vá queimando, pai, que nessa hora, toda a fúria do inimigo, tudo aquilo que não presta, Senhor, vai queimando mesmo o nome de Jesus Cristo, Senhor Deus Todo-Poderoso, louvado engrandecido é o nome daquele que vive e reina para sempre, e nesta hora maravilhosa, meu pai, eu creio, Senhor, que a nossa oração não está sendo em vão, a nossa oração, meu pai, vai chegar ao Senhor, meu Deus, já está chegando ao trono da graça, e nesta hora maravilhosa, meu pai, eu creio, Senhor, que muitas vidas já estão alcançando a bênção, que muitas casas, Senhor, já estão alcançando a vitória, Senhor, aonde quer que esteja, meu pai querido, neste momento, Senhor, uma pessoa com seu rádio ligado, Senhor, Deus, entra nessa casa, entra neste lar, Senhor, meu Deus e nosso Pai Todo-Poderoso, todos os nossos ouvintes do programa Voz da Libertação, Senhor, que eles sejam abençoados, que eles sejam prósperos, Senhor, Espírito Santo, ao receber a nossa humilde oração, meu Pai querido, meu Pai amado, pela minha pequena fé, Senhor, eu já creio, Senhor, já vejo pessoas, ó Pai, sendo liberta, sendo transformada, sendo, Pai querido, abençoada, Senhor, meu Pai, não é a minha oração, Senhor, é o Teu poder, é a Tua graça, é a Tua glória, Senhor, meu Pai, Espírito Santo, Senhor da glória, leva-lhe agora, meu Pai querido, aonde é que esteja uma pessoa, Senhor, leva-lhe a Tua bênção, leva a Tua saúde, leva a cura, Pai, de qualquer tipo de enfermidade, Senhor, ainda que seja, meu Pai, que de um câncer, ainda que seja, Pai, uma tuberculose, aonde que seja, Pai querido, uma enfermidade que para a medicina não tem jeito, para o Senhor tudo é possível, aquele que crê, diz a Tua palavra, e eu creio, Pai, que nesta hora, Senhor, eu creio, Pai, que neste momento, Senhor, as Tuas mãos estão impostas sobre a vida deste homem, sobre a vida dessa mulher, essa criança, meu Pai, que está chorando, essa criança, meu Pai, que está num desespero, Senhor, só chora, mas não sabe indicar aonde está a enfermidade, meu Deus e nosso Pai, para o Senhor não há problema, problema que não seja solucionado. Basta nós crer, basta nós acreditar, basta nós confiar e ter certeza de que Tu és o médico dos médicos, Senhor. E nesta hora maravilhosa, Senhor da Glória, eu me sinto alegre, Senhor, feliz em saber, meu Pai querido, que o Senhor já está entrando com providência nessa casa, neste lar, nessa família, Senhor. Meu Deus, é muita destruição, Senhor. É muita coisa que tem acontecido. Meu Deus, essa pessoa, Pai, ainda, meu Pai, não provou do Teu amor, da Tua misericórdia, que nesta noite, este homem, essa mulher, possa se entregar a Ti, ó Deus, de corpo e alma e espírito, Senhor, porque eu sei, meu Pai amado, que grande é o Teu poder, que grande é a Tua misericórdia, Senhor. Ai, Espírito Santo, eu não sei do que essa pessoa está precisando, eu não sei o que essa pessoa está clamando, Pai, neste momento, pedindo ao Senhor, mas eu sei de uma coisa, Tu és um Deus que conhece os nossos pensamentos, Senhor. Meu Pai, Senhor, estenda as Tuas mãos mais uma vez sobre a vida dessa pessoa, Senhor. Meu Deus, eu creio, meu Pai querido, nas Tuas mãos de poder, nas Tuas mãos santas e poderosas. Meu Pai, Pai querido, Papai amado, ah, Senhor da Glória, este homem que está neste momento, meu Pai, que dirigindo, mas está ouvindo o programa Voz da Libertação. Meu Deus, que está ouvindo neste momento, meu Pai, essa oração, eu clamo ao Deus Todo-Poderoso em favor deste homem, Senhor, esse vigilante, esse guarda noturno, Senhor da Glória, meu Pai, esse taxista, meu Deus, esse caminhoneiro, Senhor, meu Pai, esse motorista de aplicativo, Senhor, dai o Teu livramento, dai, meu Pai, que é a Tua proteção. Eu tenho certeza que neste momento, meu Pai querido, este motorista de ônibus, esse taxista, Senhor, até mesmo, Pai querido, os pilotos de aviões, Senhor, dai o livramento, meu Pai, dai a proteção do Senhor. Ah, Senhor da Glória, esse porteiro de prédio, Senhor, que está neste momento, Pai amado, no seu setor de trabalho, mas está com seu radinho ligado, Senhor, no programa Voz da Libertação, Senhor, eis aí, meu Pai querido, essa pessoa que está aguardando, Senhor da Glória, este momento dessa oração, meu Pai, que seja a família deste homem abençoado, que está no seu setor de trabalho, mas os seus familiares estão em casa neste momento, Senhor. Meu Pai, envia o Teu anjo da bênção, envia o Teu anjo da vitória, o Teu anjo, meu Pai, que guarda, o Teu anjo que nos protege, o Teu anjo que nos abençoa, Senhor. Meu Deus e nosso Pai Todo-Poderoso, vem abençoar, meu Pai querido, essa pessoa que neste momento, Senhor, está em casa, já passou um dia de trabalho, abençoado na Tua presença, Senhor. Este irmão, Senhor, que chegou agora em casa, que está chegando em casa, guarda ele, Senhor. Protege ele, Pai, na jornada, na caminhada do trabalho até a sua casa, Senhor. Meu Deus, coloca o Teu anjo acampado ao redor para guardar, livrar de todo o mal. E nesta hora maravilhosa de oração, Senhor, meu Pai, que o Senhor possa ir de encontro àquela vida, meu Deus querido, que neste momento, meu Pai, está desenganado pela medicina, Senhor, a última palavra ela é do Senhor, e eu creio, Pai, que esse homem, essa mulher, que está aguardando amanhã para passar por a cirurgia, Deus, entra com providência, meu Pai, abençoa toda a junta médica, Senhor, meu Deus, os cirurgiões, meu Pai querido, anestesista também, que possa abençoar, que eu possa, Pai querido, ungir, Senhor da Glória, ali, meu Pai querido, cada objeto que for usado nessa cirurgia, Senhor, que as Tuas mãos estão impostas, Senhor, para abençoar a vida dessa pessoa, vai guardando, Pai, vai livrando, vai abençoando agora, Senhor, meu Deus e nosso Pai, quantas pessoas, Deus, que neste momento está pensando, ah, será que essa oração, ela vai falar comigo? Será que Deus vai me curar? Será que Deus vai me libertar? A palavra do Senhor diz que se nós crer, veremos a glória do Senhor. Meu Deus, eu creio, Pai. Eu estou orando, meu Deus. Mas quem faz a vontade é o Teu Espírito Santo. Senhor Deus Todo-Poderoso, visita agora cada hospital dessa cidade. Visita, Pai amado, cada cidade, meu Pai. Cada município, meu Deus, cada estado. Até mesmo os países, Senhor. Meu Deus, que estão neste momento, meu Pai, ouvindo esta oração. Senhor, o Senhor, tudo é possível. Aquele que crê, diz a tua palavra, meu Deus, ainda que seja, Pai, uma enfermidade incurável pela medicina, oh meu Pai, trabalha na vida deste homem, trabalha, Pai, na vida dessa mulher, essa criança, Senhor, meu Deus, esse jovem tem dado tanto problema, Senhor, para esses pais, Senhor, eles não desistem, Senhor, eles propôs no coração de orar e deixar que o Senhor venha fazer a obra, e eu creio, Senhor da glória, porque eu sei, meu Pai querido, que quando acreditamos e confiamos, entregamos, Pai, nas tuas mãos, Senhor, ah, Senhor, a tua vontade será feita. Senhor, a tua vontade, meu Pai, é agradável, meu Pai. Ô, Senhor Deus Todo-Poderoso, Deus da minha alma, Deus da minha vida, Deus da minha salvação, Senhor, Tu és o Deus de Israel, Tu és o Deus de Abraão, o Deus de Isaac, mas também é o Deus da nossa vida, é o Deus da nossa salvação, Pai amado, Pai querido, dai-nos força, Senhor, dai-nos graça, meu Pai amado, para que possamos continuar no propósito de oração, Senhor, meu Deus e Pai querido, é necessário, Senhor, nós oramos, que nós vigiamos, Senhor, que nós buscamos a Tua face, meu Pai, ô Senhor da glória, acreditando, confiando, meu Pai, que neste milagre, Senhor, Espírito Santo, Espírito Santo, Te louvamos, Senhor, bendizemos a Ti, ó Deus, neste momento, Senhor, meu Pai querido, meu Pai amado, as Tuas mãos estão estendidas mais uma vez, ó Pai, para que possa nos abençoar, os Teus ouvidos atentos às nossas orações, Senhor, Senhor, Senhor, graça nós Te damos, Pai, graça nós Te damos, ó Senhor, meu Deus, por cada minuto de oração, por esse tempo tão especial que o Senhor preparou, e aqui nós estamos, ó Pai, na Tua presença, ó meu Pai, juntamente com a minha esposa, Senhor, clamando a Ti, ó Deus, em prol dessa casa, em prol deste lar, Senhor, essa causa, Senhor, que para muitos não tem solução, já está perdida, Senhor, Tu és a solução, meu Pai, Tu és, ó Pai querido, aquele que realiza sonhos, que manifesta a glória, que manifesta o Teu poder, Senhor, meu Deus, Senhor, meu Pai, aqui estamos orando, Senhor, pedindo a Ti, ó Deus, que o Senhor venha derramar, Deus, a glória, venha derramar, Deus, a bênção, a porção dobrada do Teu Espírito Santo, Senhor, Deus, que haja, Pai querido, a sinceridade na vida deste casal, esses filhos, Senhor, que venha obedecer os seus pais, os pais também que obedeçam os seus filhos também, Senhor, porque eu creio, Senhor, que assim, ó Pai, será uma família abençoada, será uma família digna, próspera, uma família, Pai, onde a paz vai reinar, Senhor, que a graça e a misericórdia do Senhor, ela vai, Pai querido, ela vai ter ali, ó Pai amado, o prazer, Senhor, de ver o povo abençoado, a paz do Senhor, meu Pai querido, seja na casa deste homem, que a paz do Senhor seja na vida dessa mulher, ah, Senhor da glória, os avós também, meu Pai, que estão clamando neste momento em prol dos seus netinhos, Senhor, meu Deus, é um orando pelos outros, e o Senhor manifestando a Tua glória, e o Senhor manifestando o Teu grande poder, Senhor, meu Deus e nosso Pai Todo-Poderoso, fala conosco, Senhor, fala comigo, fala com a Tua igreja que neste momento está clamando, que a Tua igreja que está orando, Senhor, meu Deus e nosso Pai Todo-Poderoso, Senhor, Senhor, Senhor, eis-me aqui, meu Pai querido, com a fé tão pequenininha, Senhor, mas o Teu poder sendo manifesto, a Tua glória sendo derramada, Senhor. Meu Deus, abençoa essa empresa, abençoa, Pai querido, esse patrão, Senhor. Meu Deus e nosso Pai, que tem cuidado tanto do Teu, tão bem do Seu funcionário, Senhor. Continua prosperando essa empresa, continua abençoando, Pai, as finanças, Senhor. Meu Deus e Pai amado, eis-me aqui, Senhor da glória, acreditando, Pai, confiando mais uma vez no Senhor. E eu sei que a Tua palavra diz, ó Pai querido, se nós buscarmos ao Senhor de todo o nosso coração, Senhor, nós alcançamos a nossa bênção, nós alcançamos a nossa vitória, Senhor, Senhor, Senhor. Ai, Espírito Santo, ai, Espírito Santo, apresento, Pai querido, todas as nossas igrejas nas Tuas mãos, Senhor. Meu Pai, esse pastor que tem lutado, meu Pai, em prol da Tua obra, que tem zelado, meu Pai, ah, Senhor da glória, daquilo que o Senhor colocou e confiou nas mãos dele, Senhor. Que sejamos, meu Pai amado, homens fiéis, temente a Tua palavra, Senhor, obedecendo os Teus mandamentos, guardando os Teus mandamentos, Senhor. Meu Pai, em o nome de Jesus Cristo, nesta noite, meu Pai, Senhor, eu repreendo a fúria do diabo contra a vida dessa pessoa. Esse demônio tem colocado a contenda, a discórdia, a fofoca, Senhor, joga por terra, Senhor, esse demônio que tem lutado, meu Deus, colocando impedimento para que este homem, essa mulher não vá para a Tua casa, para que essa pessoa que está desviada dos Teus caminhos não volte novamente para a Tua presença, Senhor. Meu Deus, maior aquele que está conosco, Senhor, do que aquele que está no mundo. Tu és um Deus santo, um Deus todo-poderoso, um Deus maravilhoso, Senhor. Ô Jesus querido, Jesus amado, ah, Senhor da glória, abre agora, Pai, que essa porta que foi fechada, Senhor. Uma porta, meu Pai, que este homem estava confiando, Senhor. Mas muitas vezes também, Senhor, não é a porta que o Senhor queria que fosse aberta para essa pessoa. Meu Deus, abre a porta, Senhor. Dai a bênção, meu Pai querido. Derrama, Pai amado, as bênçãos celestiais. Senhor, Senhor, Senhor, eu creio que nesta hora, Pai, o Senhor já está aí dos céus, ouvindo a nossa oração. Responde com fogo do Teu Espírito Santo, Senhor. Meu Deus e nosso Pai Todo-Poderoso, mais uma vez, Deus, eu oro pela vida, Pai, da minha esposa, Senhor, os meus filhos. Senhor, guarda todos, Pai, nas Tuas mãos. Protege, o Pai amado, a nossa igreja pentecostal, Deus e amor. Ô, Jesus, que está espalhada pelo país e pelo mundo inteiro também. Oro, Deus, pela vida dos nossos irmãos, o Pai, da nossa IPDA, ali da cidade de Piau. Que o Senhor venha guardar eles, Senhor. Que o Senhor venha abençoar aquelas famílias também, Senhor. Ah, Senhor da glória, abençoa de uma forma toda especial. Nós te pedimos, Deus, porque nós acreditamos e temos certeza que o Senhor está ouvindo a nossa oração, que o Senhor vai responder a nossa oração, Pai, nesta hora, Senhor. Ô, meu Deus e nosso Pai, ô, Deus de Abraão, Deus de Isaac e Jacó, ô, Deus da nossa salvação, Ele está presente nesta hora, meu Pai. Senhor da glória, Senhor Deus Todo-Poderoso, leva a bênção, meu Pai, na vida, Pai, deste vizinho também, Senhor, que está talvez, Senhor, do outro lado, ouvindo o programa Voz da Libertação, ouvindo, meu Pai querido, esta oração. Meu Deus, talvez teve um problema, talvez houve uma contenda, uma discórdia, Senhor, mas nesta hora, meu Pai querido, que haja paz, que haja o amor, a compreensão, Senhor. Meu Deus e nosso Pai, que nós possamos voltar ao primeiro amor, Senhor, que nós possamos amar nossos irmãos, como diz a Tua palavra. Bendito Deus Todo-Poderoso, Senhor, tem faltado o amor, tem faltado a paz, tem faltado a compreensão, Senhor. quantos têm perdido a paciência, Senhor, por causa de uma coisa ou outra, coisas banais, Senhor, têm causado, Pai querido, um prejuízo tão grande, Senhor, meu Deus, e entristece o Teu Espírito Santo, entristece ao Senhor, meu Deus e nosso Pai, ó Deus maravilhoso, ó Deus Santo, Deus de poder, Deus de glória, Senhor, meu Pai, abençoa também, Senhor, para dar glória às rádios que estão transmitindo neste momento o programa Voz da Libertação. Senhor, abençoa, Pai, usa os locutores, os irmãos que estão ali fazendo a Tua obra, fazendo, Pai, a Tua vontade, Senhor. Meu Deus e nosso Pai, que essa nossa humilde oração, Senhor, ela alcance essa vida onde quer que esteja, Pai, neste momento, Senhor. Meu Deus e Pai querido, aqueles que estão viajando também num navio, Senhor, aqueles que estão viajando, Pai, neste momento, Senhor da Glória, num trem, Senhor. Meu Deus, vai de encontro a essas vidas, dai a guarda, dá proteção, aqueles que estão numa balsa, Senhor, meu Deus, entra com providência, Pai amado, Pai querido, oremos, ó Pai, pela paz, ó Pai querido, mundial, Senhor, é tanta guerra, Senhor, é tanta briga, meu Pai, é tanta inveja, Senhor, é tanto olho grande, meu Deus, é tanta perseguição, Senhor, meu Deus e nosso Pai, e muitas das vezes tem família, Pai, que não é feliz, porque tem entrado, meu Pai, o ódio, que tem entrado, Pai querido, o orgulho, a vanglória, a exaltação, e nós sabemos, Pai, que nada disso faz parte do Senhor, meu Deus, se não agrada ao Senhor, não, meu Pai, pelo contrário, entristece o Teu Espírito Santo, e nesta hora maravilhosa, Pai, de oração, ah, Senhor da Glória, visita agora, meu Pai, essa pessoa que está numa casa de recuperação, até mesmo, Pai, num asilo, Senhor, visita aqueles velhinhos, visita, meu Pai querido, em um nome de Jesus Cristo, Senhor, quantos que ali estão, meu Pai, que abandonado pelos seus familiares, mas a Tua presença é notória, a Tua presença, meu Pai querido, na vida dessas pessoas, Senhor, é constante, jamais o Senhor vai os abandonar, jamais o Senhor vai, meu Pai querido, lançar fora, meu Pai querido, ô Senhor da Glória, este homem, essa mulher que às vezes ainda se encontra, meu Pai, nos vícios malditos, Senhor, meu Pai, o Teu sangue tem poder, aleluia, o Teu sangue tem poder para curar, para libertar, Senhor, para salvar essa vida que neste momento, ó Pai, está no mundo das drogas, Senhor, da bebida alcoólica, do cigarro, Senhor, Senhor, joga essa barreira por terra, Senhor, joga essa muralha por terra, meu Pai, e essa pessoa tenha que criar força para que ela possa prosseguir os Teus caminhos, prosseguir a caminhada, meu Pai, rumo ao céu, Senhor, esse irmão, essa irmã, Senhor, que tem lutado cada dia em prol da sua salvação, continua dando força a ele, meu Pai, essa casa, esse lar, Senhor, que está passando, aleluia, Senhor, momentos felizes porque estão na Tua presença, continua abençoando, Senhor, continua derramando a Tua glória, continua derramando, Pai, que a saúde, a bênção do Senhor, que haja a paz nessa casa, que haja a paz nesse lar, que haja a paz nessa família, Senhor, meu Deus, ao chegar em casa, este homem se encontra alegre, se encontra feliz a ver seus filhos, ao ver sua esposa, meu Pai, ali aguardando ele, Senhor, abraçando o Senhor, meu Deus, isso é muito lindo, Senhor, é muito importante, meu Pai, porque eu sei, meu Pai, que onde existe a paz, o amor, a felicidade, a presença do Senhor é notória, Senhor, meu Deus e Pai Todo-Poderoso, em nome de Jesus Cristo, Deus, em nome de Jesus Cristo, ó Senhor, derrama, Pai, que a saúde, a agora, meu Pai, joga por terra para esse demônio que está colocando a enfermidade no corpo deste homem, no corpo dessa mulher, Senhor, meu Deus, levando este homem ao adultério, essa mulher ao adultério, por isso, Pai, que não existe, meu Pai, mais o amor dentro da casa, que não existe mais essa felicidade, Senhor, não, Senhor, Não tem como ser um casal abençoado vivendo nessa situação, mas quando estamos na tua direção, quando estamos, Pai querido, aleluia, Senhor. Ah, Jesus, é tão gostoso quando nós estamos na tua presença, Senhor. Pode vir a luta, pode vir a prova, nós não pedimos que retire de nós a prova, que não retire de nós a luta, Senhor, mas que o Senhor nos ajuda a nós vencer, meu Pai, que nos dá graça, Senhor, nos dá força, Senhor, que possamos, aleluia, oh Deus maravilhoso, Senhor, que possamos caminhar na tua presença, porque bendiz a tua palavra, que aquele que vencer, aquele que permanecer, Senhor, este será salvo, Senhor, oh Jesus maravilhoso, oh Jesus querido, oh Jesus santo, meu Deus, abre agora, meu Pai, abre o coração deste homem, Senhor, que a tua palavra possa falar mais forte, Senhor, que esse lar seja abençoado agora, mais uma vez, em nome de Jesus, porque eu sei que muitas vezes, Senhor, pessoas que estão nos ouvindo nesta hora, passaram um dia atribulado, passaram um dia triste, meu Deus, aborrecido, mas o Senhor já entrou com providência, Pai, Senhor, Deus Todo-Poderoso, ó Espírito Santo, ó Deus da glória, ó Deus de poder, ó Deus de maravilha, Senhor, abençoa agora, meu Pai querido, essa criancinha, Pai, ah, Senhor da glória, esse recém-nascido, Senhor, que muitas vezes, Senhor, não é difícil observar e saber que alguns já nasceram, meu Pai, com a enfermidade, mas o sangue de Jesus tem poder, o sangue de Jesus tem poder para curar agora, para limpar, meu Pai, o sangue dessa criança, Senhor, meu Deus, que ela seja uma criança abençoada, Senhor, meu Deus e nosso Pai, que o Teu Espírito Santo nesta hora, ô Senhor, alcance essas vidas, meu Pai, Senhor da glória, essa irmãzinha, Pai, que está prestes a dar à luz os Teus filhos, Senhor, prepara uma boa hora, Senhor, meu Deus, é a felicidade desse casal, Senhor, meu Deus e nosso Pai Todo-Poderoso, em o nome de Jesus Cristo nessa hora, Senhor, abençoa, Senhor, ô Deus, guarda esse lar, guarda essa casa, Senhor, que este homem, essa mulher, essa criança tenha uma noite abençoada na tua presença, meu Deus e nosso Pai, em o nome de Jesus Cristo, ô Deus, preenche o vazio no coração dessa pessoa, fortalece ela, Senhor, dê-lhe força, graça, que ela possa levantar, caminhar e andar, em nome de Jesus Cristo, Senhor, essa pessoa que está numa cadeira de roda, essa pessoa que está paraplégica, tetraplégica, Senhor, a minha fé é pequena, Senhor, mas eu creio que através da minha pequena fé e o Teu poder sendo manifesto, Senhor, este homem, essa mulher, este jovem, possa levantar dessa cama, possa levantar dessa cadeira de roda e andar agora em nome de Jesus Cristo, Senhor. Meu Deus, que essa paz, Senhor, que essa felicidade, essa alegria preencha o coração dessa pessoa. Senhor, fortalece este homem. Fortalece, meu Pai querido, em o nome de Jesus Cristo, Deus. Quantos remédios, Senhor, este homem tem tomado. Quantos remédios, meu Pai, essa mulher tem tomado, essa criança, este jovem, Senhor. Meu Deus, pela ansiedade, meu Deus e nosso Pai, repreenda este mal, Senhor, Deus Todo-Poderoso, vai confirmando o Teu milagre nesta hora, vai abençoando, Pai querido, a Tua casa, o Teu lar, meu Pai, a Tua família, Senhor, meu Deus e Pai, mais uma vez apresenta a minha casa para Tuas mãos, mais uma vez apresenta essa família, Senhor, que o Senhor possa, Deus, derramar a Tua glória, derramar bênçãos celestiais, Senhor, porque diz Pai, que tudo que nós pediram, Senhor, crendo, receberemos, ó Pai. Senhor, em nome de Jesus, nessa hora, eu te agradeço, meu Pai querido, em nome do Pai, em nome do Filho e em nome do Teu Espírito Santo de Deus. Amém e amém, Senhor Jesus. Irmãos, que Deus possa continuar te abençoando em nome do Senhor. que as bênçãos de Deus entrem na sua casa nesta hora. E eu tenho certeza, irmãos, que essa oração, ela fez um efeito muito grande na tua vida, na tua casa, na tua família. E que nesta hora, mais uma vez, eu peço ao Deus que continue abençoando a tua vida, a tua casa e a tua família. Amém? Te despede de você e tua irmã em Cristo, presbítero Antônio Carlos, juntamente com a minha esposa, que Deus possa abençoar em nome do Pai, Filho e Espírito Santo de Deus. Fique todos na paz do Senhor Jesus.
1: Seja fortalecido pelo Senhor aqui neste lugar.

0: Deus.
1: Tudo bem, atenção, moradores aí do bairro do Grama, para este comunicado aqui no programa Voz da Libertação.

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Eu quero chamar a atenção agora dos vencedores, porque a Bíblia fala que Moisés estava no cume do outeiro e quando ele levantava as mãos aos céus, aleluias, Deus dava vitória para Israel lá embaixo naquela batalha. 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Quem sabe você está me ouvindo agora e você está falando, eu não sou um vencedor, porque estou passando uma crise econômica na minha vida, estou passando necessidade na minha casa. Eu quero convocar você para vir para a Igreja Pentecostal Deus de Amor nesse domingo, às 9 horas da manhã, aqui na rua Santo Pedro de Carvalho, número 75, setor central. 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E nesse domingo, às 9 horas da manhã, temos esse culto. Todos os domingos temos esse culto mais do que especial. 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Estaremos orando para você vencer esta batalha. Você que está lutando contra os vícios, contra o vício do cigarro, contra o vício da bebida, você que está lutando contra o vício entorpecente, você que está batalhando contra os vícios, e quem sabe você está falando, eu não sou um vencedor, porque os vícios estão me vencendo, não vão te vencer. Eu quero orar por você, eu quero clamar a Deus pela sua vida nesse domingo, às 9 horas da manhã, aqui na rua Santo Pedro de Carvalho, número 75, setor central. 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
2: Por gentileza, abram as vossas Bíblias no Salmo 139. Bem-vindos vocês também, ouvintes, que estão agora nos acompanhando pela cadeia nacional, internacional, internet. Todos vocês que são ouvintes do programa Voz da Libertação, que a partir deste momento passam a acompanhar a transmissão diretamente da sede mundial em São Paulo, aqui na Avenida do Estado, 4568, bem pertinho do Parque Dom Pedro II. Salmo 139.
3: Open your Bibles in the Gospel of Psalms, 139.
2: Hoje em dia, meus irmãos, a gente falar em se esconder parece até meio contraditório, né?
3: Nowadays, when we speak about hiding, it seems contradictory.
2: Olha aqui, só aqui na frente da igreja nós temos 1, 2, 3, 4, 5, 6, 7, 8, 16. Só aqui na frente nós temos aproximadamente 40 câmeras filmando a gente.
3: Just here in the church we have around 40 cameras filming us.
2: Então nós estamos vivendo esse tempo de tecnologia avançada.
3: So we're living in a time of advanced technology.
2: E todo lugar que a gente está sendo visto.
3: And we are seen everywhere we go.
2: Nós temos os satélites lá em cima no céu.
3: We have the satellites in outer space.
2: Também estão gravando tudo, não é?
3: They are also recording everything.
2: Todo lugar que a gente entra, você está sendo gravado, você está sendo monitorado.
3: Everywhere you go, you are being recorded and monitored.
2: Então hoje a gente não pode dizer que é fácil se esconder, não.
3: So today it is not easy to say that we can hide.
2: A gente vê às vezes marginais que fazem um assalto lá no meio da estrada, lá no interior.
3: Sometimes we see robbers that steal all the way in the countryside.
2: De repente alguém filmou.
3: And suddenly someone filmed it.
2: Então tá difícil passar hoje batido, né? Basicamente nós estamos sendo observados em qualquer parte do planeta.
3: So we're basically being observed anywhere in the planet.
2: Nós vamos falar um pouquinho sobre isso.
3: And today we're going to speak a little bit about this.
2: O texto que nós vamos ler é um texto que fala sobre a onipresença e onipotência do nosso Deus.
3: The passage that we're going to read speaks about the omnipresence and omnipotency of God.
2: Vamos ler a palavra de Deus, depois a gente vai comentando algo mais em outros locais.
3: Let us read the word of God and then we will comment on it.
2: Senhor, tu me sondaste e me conheces.
3: You have searched me, Lord, and you know me.
2: Tu conheces o meu assentar e o meu levantar.
3: You know when I sit and when I rise.
2: De longe entendes o meu pensamento.
3: You perceive my thoughts from far away.
2: Cercas o meu andar.
3: You discern my going out.
2: E o meu deitar.
3: And my lying down.
2: E conhece todos os meus caminhos.
3: You are familiar with all my ways.
2: Sem que haja uma palavra na minha língua.
3: Before a word is on my tongue.
2: Eis que, ó Senhor, tu conheces.
3: You, Lord, know it completely.
2: Tu me cercaste em volta.
3: You hem me in behind.
2: E puseste sobre mim a tua mão.
3: And you lay your hand upon me.
2: Tal ciência é para mim maravilhosíssima.
3: Such knowledge is too wonderful for me.
2: Tão alta que eu não posso, ou que não a posso atingir.
3: Too lofty for me to attain.
2: Para onde me irei do teu espírito?
3: Where can I go from your spirit?
2: Ou para onde fugirei da tua face?
3: Where can I flee from your presence?
2: Se subir ao céu,
3: if I go up to the heavens,
2: tu aí estás.
3: You are there.
2: Se fizer no céu a minha cama,
3: if I make my bed in the depths,
2: eis que tu ali estás também.
3: You are there.
2: Se tomar as asas da alva,
3: if I rise on the wings of the dawn,
2: se habitar nas extremidades do mar,
3: if I settle on the far side of the sea,
2: até ali a tua mão me guiará.
3: Even there your hand will guide me.
2: E a tua destra me susterá.
3: Your right hand will hold me fast.
2: Se disser,
3: if I say,
2: de certo que as trevas me encobrirão,
3: surely the darkness will hide me.
2: Então a noite será luz à roda de mim.
3: And the light become night around me.
2: Nem ainda as trevas me escondem de ti.
3: Even the darkness will not be dark to you.
2: Mas a noite resplandece como o dia.
3: The night will shine like the day.
2: As trevas e a luz,
3: for darkness is a light
2: são
3: to you,
2: para ti a mesma coisa.
3: For darkness is a light to you.
2: Fala conosco, meu Deus. Fala conosco. Fala conosco, Deus. Queremos ouvir a voz do Senhor. Fala com a sua igreja. Fala, Senhor, meu Deus. Nós queremos, ó Deus, que o Senhor nos oriente com a sua palavra, que o Senhor nos fortaleça, que a palavra do Senhor seja alimento para a nossa vida. Em nome de Jesus Cristo, nosso Salvador. Todos digam amém. Antes, meus irmãos, eu voltar aos versículos que nós lemos.
3: Before we analyze the passage that we read.
2: Eu só queria voltar um pouquinho para o capítulo 1º, 2º, 3º do livro de Gênesis.
3: I would like to return to the Gospel of Genesis in the 1st and 2nd and 3rd book.
2: Nós podemos resumir como Deus soberano na criação de todas as coisas.
3: We can sum up how God is sovereign above all things.
2: E Deus criou também o homem.
3: And God created man as well.
2: Dizem que o homem é um animal irracional.
3: They say that man is a rational animal.
2: Mas a Bíblia não diz que o homem é um animal. A Bíblia diz que o homem...
3: But the Bible does not tell us that man is an animal.
2: Foi feito à imagem e semelhança do Senhor como sendo a glória da sua criação.
3: It says that man was created in the image of God as the glory of his creation.
2: E o homem foi feito para dominar sobre todas as coisas.
3: And man was made to dominate over all things.
2: Esse negócio de animal irracional, se alguém quer dizer que ah, eu sou animal irracional, tudo bem.
3: So if anyone wants to state that they are a rational animal.
2: Mas eu não, eu sou o homem.
3: I am not, I am a man.
2: Negócio de animal, hein? Eu, hein? Tô fora.
3: And I'm not an animal.

0: arbustos.
1: They hid among the bushes.
0: Porque eles estavam com medo de Deus.
1: Because they were afraid of God.
0: E eles estavam com medo de Deus porque haviam pecado.
1: They were afraid of God because they had sinned.
0: E a Bíblia Sagrada nos diz também, meus irmãos,
1: the Bible tells us as well, dear brothers,
0: que Deus
1: that God
0: foi até o jardim.
1: Went to the garden.
0: E Deus fez uma pergunta retórica.
1: And he made a rhetorical question.
0: Não era uma pergunta para eles responderem, porque Deus sabia a resposta.
1: It was not a question that needed an answer because God already knew the answer.
0: Onde estão vocês? Eu vou colocar no plural, porque eram Adão e Eva, não é?
1: God asked, "Where are you, Adam and Eve?"
0: Cadê vocês?
1: Where are you?
0: Deus sabia onde eles estavam.
1: God knew where they were.
0: Mas os dois inutilmente tentavam se esconder de Deus.
1: But both of them were trying to hide from God.
0: Eu me lembro, meus irmãos, que na minha fase infantil,
1: I remember when I was a younger man,
0: nós cantávamos um corinho no grupinho de crianças que era assim.
1: We used to sing a song in the children's choir that
0: ninguém se esconde.

0: E no coro era: Deus está vendo como chama de fogo o que estás fazendo escondido entre o povo. Não se pode esconder. E aí vai. E é isso que nós queremos trazer a vocês aqui hoje. Não tem como se esconder da presença de Deus.
1: This is what we'd like to speak today. There's no way to hide from the presence of God.
0: Se nós hoje já não conseguimos nos esconder nem das câmeras instaladas nas ruas.
1: If nowadays we can't even hide from the cameras installed in the streets.
0: Nós não conseguimos nos esconder nem dos celulares indiscretos.
1: We can't even hide from the cell phones all around.
0: Como é que nós vamos nos esconder de Deus?
1: How are we going to hide from God?
0: E quando eu digo esconder aqui, meus irmãos, não é necessariamente tipo brincar de esconde-esconde com Deus, tipo vou me esconder atrás da máquina.
1: When I say hide, I don't mean to
0: play
1: hide and seek.
0: Eu estou dizendo tentar se esconder do que Deus representa realmente para nós, tipo ignorando-o.
1: I mean trying to ignore God. That's the way the hiding that I'm speaking of.
0: Porque a gente sabe que não tem jeito, né? Embora a Bíblia fale tanto da forma espiritual como física.
1: Because we know that the Bible speaks in a physical but also spiritual way.
0: Nós sabemos que não há lugar no universo onde o homem possa se esconder de Deus. Isso é uma coisa física.
1: We know that there is no place in the universe that man can hide from God physically.
0: Mas o homem tenta se esconder de Deus ignorando-o.
1: But man tries to hide from God by ignoring God.
0: Fingindo que ele não está, ou seja, que ele não existe.
1: Pretending that he does not exist.
0: Fingindo às vezes que não aceito essa palavra, Deus não existe não. Sabe de uma coisa? Ah, eu faço de conta que não ouço, aí para mim tudo bem, vai dar tudo certo. E não vai.
1: Pretending that God does not exist and that everything will work out, but it will not.
0: Aconteceu comigo várias vezes e eu sei que ainda vai acontecer muitas vezes.
1: It happened to me many times and I know that it will continue to happen.
0: Às vezes tem uma pessoa que eu sei que gosta de conversar muito, eu tô meio com pressa, e eu tenho que passar por aquela pessoa, eu dou um jeito de escapar e fingir que não estou vendo ela para que ela não me veja também.
1: Sometimes I'm in a rush and I know that someone likes to speak a lot, so I try to walk by them.
0: E acontece comigo, acontece contigo, acontece com todo mundo.
1: And this happens to me and to everyone.
0: Quando a gente não tem tempo, não tem tempo.
1: When we don't have time, we don't have time.
0: Então você está vendo, uxa, irmão Vivina, deixa eu passar por aqui que eu não posso agora, porque aquele irmão, se ele me parar, não deixa eu sair depois.
1: And the brother comes and he won't let me leave.
0: E não me olhe com essa cara assim, tipo, que maldade, pastor. Vai dizer que você nunca fez isso?
1: And don't look at me as if you have never done this.
0: Faça-me o favor, né? Quem é que nunca fez isso?
1: Who has never done this?
0: E quem é que não fará ainda?
1: And who will not do this?
0: Você tá perdendo o avião, tá perdendo o ônibus, é melhor se desviar de quem fala muito às vezes.
1: You are missing your plane and it is sometimes better to...
0: E é isso que eu estou falando a respeito do homem e de Deus.
1: This is what I'm speaking about, men and God.
0: Deus não pode ser limitado pelo espaço, pelo tempo, pela velocidade.
1: God cannot be limited
0: pela
1: by
0: escuridão,
1: space, or time, or darkness,
0: pela luz,
1: by light,
0: por paredes,
1: by walls.
0: Deus é Deus e Deus ele é onipresente.
1: God is an omnipresent God.
0: E não existe coisas que a gente possa fazer
1: and there are no things
0: que impedirão Deus de nos

0: ver.
1: That we can do that will stop God from seeing us.
0: E não existem coisas que nós possamos fazer que venham a nos impedir de ver também o que Deus está fazendo.
1: And there's nothing that we can do that will also stop us from
0: nós
1: seeing
0: what God is doing. Nós vemos Deus e Deus nos vê.
1: We see God and God sees us.
0: Ninguém pode se esconder de Deus.
1: No one can hide from God.
0: O homem não pode se esconder de Deus.
1: Man cannot hide from God.
0: Às vezes nós podemos nos esconder dos nossos pais.
1: Sometimes we can hide from our parents.
0: Quando eu era garotão,
1: when I was a young boy,
0: eu me escondia do meu pai e da minha mãe quando eu sabia que eu ia levar umas cintadas por alguma coisa.
1: I used to hide from my parents when I knew that I was going to get a beating.
0: Naquele tempo podia bater até com vara de marmelo, né?
1: In those times, parents could beat their children.
0: Eu apanhei bastante, não morri não.
1: I got a lot of beatings and I did not die.
0: Se eu fosse meu pai, talvez eu batesse um pouco mais devagarinho, porque algumas doeram, hein?
1: If I was my dad, so
0: mas,
1: perhaps I wouldn't spank me so hard.
0: De qualquer maneira, quando eu sabia que eu tinha feito alguma arte, né?
1: But when I knew that I had done something wrong,
0: eu me escondia por um tempo até os meus pais se esquecerem do castigo.
1: I would hide for a while until my parents would forget about
0: quem
1: the punishment.
0: Já se escondeu aí dos pais alguma vez na vida para não apanhar aquela surrinha básica? Todo mundo, né? Acontece.
1: Hidden from their parents not to get beaten.
0: Nós podemos nos esconder do nosso patrão, podemos nos esconder, enfim, de pessoas.
1: We can hide from our bosses or from any person.
0: Na favela da Rocinha, no Rio de Janeiro.
1: In a favela in Rio de Janeiro.
0: Alguns traficantes estão escondidos da polícia ali faz tempo e a polícia não acha.
1: Some drug dealers are hiding from the police and the police can't find them.
0: Existe a possibilidade de se esconder da polícia também.
1: There's a possibility to hide from the police as well.
0: Existe a possibilidade da igreja de se esconder também dos pastores.
1: There's a possibility to hide from your pastor.
0: Quando a sede antiga tinha aquele monte de coluna,
1: when the old headquarters had a lot of columns,
0: eu dizia aos obreiros: olha, os meus filhos, se estiverem correndo, fazendo arte, vocês podem trazer aqui para mim.
1: I used to tell the workers to bring my children if they were playing around in church.
0: E de vez em quando eu estava pregando, só via as cabecinhas dos meus filhos correndo lá atrás, eu só dava aquela olhadinha e falava: lá, são os meus filhos.
1: Sometimes I was preaching and I would see my children playing around in the columns.
0: E eles tentavam se esconder atrás da coluna.
1: And they would try to hide behind the columns.
0: Às vezes se pode esconder do pastor também.
1: Sometimes you can hide from your pastor.
0: Mas não existe a possibilidade de se esconder de Deus.
1: But there's no possibility to hide from God.
0: Não existe a possibilidade de se esconder da palavra de Deus.
1: There's no possibility to hide from the word of God.
0: Essa palavra, por mais que ela venha sendo massacrada, impedida, ela alcançará os quatro cantos dessa terra.
1: Although this word has been attacked, it will reach the four corners of the earth.
0: Ela alcançará todas as pessoas.
1: It will reach all people.
0: Não dá para se esconder de Deus.
1: There's no way to hide from God.
0: Em se falando em se esconder, vamos ver o que a Bíblia Sagrada fala.
1: And let us see what the Bible tells us.
0: Através de Jeremias.
1: Through Jeremiah.
0: Sou eu apenas Deus de perto, diz o Senhor, e não também Deus de longe?
1: Am I a God of close by or but also far away?
0: Esconder-se-ia alguém?
1: Would anyone hide?
0: Em esconderijos de modo que eu não o veja?
1: In hiding places in a way that I would not see.
0: Diz o Senhor.
1: The Lord says.
0: Porventura não encho eu os céus e a terra?
1: Do I not fill the earth and heaven?
0: Desse Deus que nós estamos pregando aqui na igreja Deus e Amor, não existe maneira, não existe possibilidade de se esconder dele.
1: There is no
0: não
1: way,
0: tem jeito.
1: There is no way to hide from this God that we preach here in the church.
0: O salmista Davi também disse.
1: And the psalmist David also said.
0: Não tem jeito.
1: There is no way.
0: Não tem lugar que eu vá que Deus não esteja me vendo.
1: There is no place that I go that God is not seeing me.
0: Não tem onde você possa ir que Deus não o esteja contemplando.
1: There is no place that you go where God is not contemplating you.
0: As grandes potências mundiais.
1: The great world powers.
0: Elas conseguem detectar movimentos terroristas.
1: They can detect terrorist movements.
0: Conseguem saber por que um avião caiu.
1: They can know why a plane would crash.
0: Se utilizando da tecnologia.
1: Using technology.
0: Só não conseguiram achar aquele avião que caiu. Aquele que caiu da Indonésia, né? Que lá não conseguiram achar até hoje.
1: They only could not locate that plane that fell.
0: Mas eu garanto a vocês que Deus sabe onde está aquele avião.
1: But I guarantee you that God knows where that plane
0: é da Indonésia mesmo que ele caiu, é. Indonesia Air.
1: Indonesia Airplane.
0: Eu tenho certeza que Deus sabe onde está aquele avião e onde está cada corpo.
1: I'm sure that God knows where that plane is and where each body.
0: Porque os olhos do nosso Deus são maiores do que as potentes lentes que o homem pode criar.
1: Because the eyes of our God are more powerful than any lens that man
0: can
1: create.
0: Nem fisicamente, nem espiritualmente alguém consegue escapar do Senhor.
1: No one can escape the Lord neither physically or spiritually.
0: Em Provérbios a Bíblia Sagrada nos diz.
1: In Proverbs the Bible tells us.
0: Que os olhos do Senhor estão em todos os lugares contemplando os maus e também contemplando os bons.
1: Everywhere the eyes of the Lord are contemplating the good and the evil.
0: Deus está contemplando o homem que nesse momento está praticando qualquer tipo de atitude abominável.
1: God is contemplating many men that right now are practicing.
0: Os que estão matando neste momento, Deus está vendo.
1: Those who are killing right now, God is seeing you.
0: Os que estão praticando um assalto nesse momento, Deus está vendo.
1: Those who are robbing right now, God can see.
0: Mas
1: everything.
0: Os que estão fazendo uma boa ação também, Deus está vendo.
1: But those who are practicing good actions, God
0: is. Os que estão estendendo a mão para o próximo, Deus está vendo.
1: Those who are helping others, God is also
0: Deus
1: seeing.
0: Deus está vendo todas as coisas.
1: God is seeing everything.
0: Cada coisa que a gente faz, que a gente pensa que ninguém viu.
1: Many things that we do, that we think no one saw.
0: Tem coisa que a gente faz, pensa que ninguém viu.
1: There are things that we do that we think that no one has seen.
0: A gente pensa que Deus não viu.
1: We think that God did not see it.
0: Mas Deus viu.
1: But God saw everything.
0: Deus não só contemplou.
1: Did God not only contemplate it?
0: Cada ação.
1: Each action.
0: Cada movimento.
1: Each movement.
0: Como a Bíblia Sagrada fala que não é preciso dizer nenhuma palavra, não é preciso colocar nada na nossa língua que Ele sabe que nós falaríamos.
1: As the Bible tells us that we don't even have to
0: pensou!
1: Speak it, that God already knows. When you think it,
0: Deus já registrou.
1: God has already registered it.
0: Deus conhece as palavras que falaríamos.
1: God knows the words that we would speak.
0: Deus conhece os nossos pensamentos.
1: God knows our thoughts.
0: Deus conhece as nossas palavras silenciosas.
1: He knows our silent words.
0: Eu quero dizer a vocês que tentar escapar ou fugir ou se esconder de Deus são tentativas inúteis e sem nenhum tipo de sentido.
1: And trying to escape God is useless and without any sense.
0: Não faz sentido achar que Deus não está falando conosco hoje porque Ele está.
1: It is no use to think that God is not speaking to us today because He is.
0: Não temos como nos esconder da presença de Deus.
1: There's no way to hide from the presence of God.
0: Não temos como nos esconder da justiça de Deus.
1: There's no way to hide from the justice of God.
0: Não temos como nos esconder de forma alguma.
1: We cannot hide in any way.
0: Daquele que preenche os céus e a terra.
1: From He who preenches heaven and earth.
0: A maior razão pela qual o homem tenta se esconder de Deus.
1: The greatest reason for men trying to hide from God.
0: A maior razão.
1: The greatest reason.
0: Chama-se.
1: Is called.
0: Pecado.
1: Sin.
0: Quando o homem sabe que ele vive uma vida pecaminosa.
1: When men know that they live a sinful life.
0: Ele não tem interesse em ouvir Deus.
1: He has no use to listen to God.
0: Se aproximar de Deus.
1: Or to come close to God.
0: Ele não tem interesse em saber nada sobre Deus.
1: He has no use to know anything from God.
0: Ele prefere ignorar Deus por completo.
1: He would rather ignore God completely.
0: Porque uma vez em pecado, o homem está nas trevas.
1: Because once in sin, men are in darkness.
0: E se a oportunidade for dada,
1: and if the opportunity is given,
0: o Senhor aclara a vida dessa pessoa e essa pessoa vai viver envergonhada de si mesma.
1: God will enlighten the life of this person and he will live ashamed.
0: A luz de Deus não faz bem para quem está em trevas.
1: The light of God does not do any good for those who are in darkness.
0: E quer continuar nas trevas.
1: And those who want to continue in darkness.
0: Então o homem prefere fugir.
1: So man prefers to flee.
0: Pode perceber que os grandes movimentos pecaminosos,
1: you can perceive that the great sinful movements,
0: os grandes movimentos que nós temos acompanhado que propagam o pecado,
1: the great movements that propagate sin,
0: que propagam todo tipo de imundícia,
1: and propagate all types of filthiness,
0: eles querem fazer crer que Deus não existe de qualquer maneira.
1: They want to make you believe that God does not exist.
0: Porque eles não se sentem bem quando sabem,
1: because they don't feel well when they know,
0: que existe um Deus que sabe o que eles estão fazendo em oculto.
1: That there is a God who knows what they are doing in hiding.
0: Existe um Deus que sabe exatamente,
1: there is a God who knows exactly,
0: o que estão fazendo escondido,
1: what they are doing in their hiding.
0: E se não se arrependerem, Deus haverá de fazer público.
1: And then if they don't repent, God will make public
0: todas as coisas que eles fazem às escuras.
1: Everything that they do in
0: então
1: private.
0: O homem não tem interesse.
1: So man is not interested.
0: E assim como Adão e Eva,
1: and just as Adam and Eve,
0: tentam se esconder de Deus,
1: they try to hide from God.
0: Mas Deus continua gritando.
1: But God continues to yell.
0: Onde é que você está?
1: Where are you?
0: Como eu disse, a pergunta não é para você responder porque ele sabe.
1: And this question is, does not need any answer.
0: A pergunta é só para despertar a sua consciência.
1: The question is only to awaken your conscience.
0: A pergunta é só para você responder corretamente: estou aqui, errei, perdoa-me, levanta-me.
1: It's just for you to answer the right question.
0: Essa é a resposta que Deus quer.
1: The answer that God wants is for you.
0: Porque Deus sabe onde você está.
1: Because God knows where you are.
0: Eu sempre digo, meus irmãos,
1: I always say, dear brothers,
0: nós percebemos na igreja,
1: we perceive in church,
0: e eu até falo para os nossos colegas pastores que estão aqui,
1: I also say to the pastor friends who are here today,
0: a gente começa a perceber uma pessoa que está enfraquecendo-se espiritualmente.
1: We start to notice someone who is getting, growing weaker in faith.
0: Tem irmãos que quando estão fervorosos na presença de Deus,
1: some brothers, when they are strong in the presence of God,
0: quando sabem que as suas vidas estão limpas pela misericórdia do Senhor,
1: they know that their lives are cleansed by the mercy of God,
0: eles ocupam os primeiros bancos da congregação,
1: they occupy the first benches of the congregation,
0: são os primeiros a chegar,
1: they are the first ones to arrive,
0: e são entusiasmados na glorificação,
1: and they are enthusiasts in glorification.
0: Aí de repente esses irmãos começam a entrar em delitos espirituais.
1: All of a sudden these men start to make wrongdoing spiritually.
0: Aí logo já não estão mais sentados nos primeiros assentos.
1: And all of a sudden they don't sit in the front seats.
0: Sentam
1: anymore.
0: Na segunda, terceira fileira de banco.
1: They sit in the second and third row of seats.
0: Vão se agravando no pecado.
1: And they start to get deep and in sin.
0: Aí já chegam tarde no culto, já se sentam nas últimas cadeiras, últimos bancos.
1: They start to sit in the back and arrive late in the service.
0: Logo ficam de pé na porta da igreja.
1: And all of a sudden they are standing at the door of the church.
0: E se nós não entendermos a situação espiritual dessas pessoas,
1: and if we don't understand the spiritual situation of these people,
0: em pouco tempo essas pessoas estarão lá fora e algumas delas nunca mais voltarão.
1: In a little while they will be outside of the church and never return.
0: É como se estivessem tentando fugir da presença de Deus.
1: It's as if they were trying to flee from the presence of God.
0: É como se estivessem tentando se esconder.
1: As if they were trying to hide.
0: São passinhos e mais passinhos para trás até estarem completamente fora.
1: They start to take steps far and far away
0: da congregação.
1: Until they are completely out of
0: Mas é inútil.
1: But it is useless.
0: Não faz sentido tentar se esconder de Deus.
1: It makes no sense to try to hide from God.
0: Não faz sentido tentar ignorar Deus.
1: It makes no sense to try to ignore
0: Por
1: God.
0: Deus, porque Deus conhece o seu assentar.
1: Because God knows when you lay
0: Deus
1: down.
0: Deus conhece o seu deitar.
1: He knows when you go to sleep.
0: Deus conhece os seus caminhos.
1: He knows your ways.
0: Deus tem cercado você.
1: God has surrounded you.
0: A ciência de Deus é maravilhosíssima.
1: The science of God is wonderful.
0: A ciência de Deus é tão alta, é tão tremenda,
1: God knows so
0: que nós não
1: things.
0: Temos poder de imaginação para decifrá-la.
1: We don't have the power in our imagination.
0: O salmista pergunta,
1: and the psalmist asks,
0: para onde irei eu do teu espírito?
1: Where will I flee from
0: ou para onde fugirei da tua face?
1: Where will I flee from your face?
0: Ninguém pode se esconder da face de Deus.
1: No one can flee from the face of God.
0: Não se pode esconder da presença de Deus.
1: You cannot hide from the presence of God.
0: Não se pode esconder.
1: You cannot hide
0: da palavra de Deus.
1: From the word of God.
0: É melhor permitir então.
1: It is better to allow then.
0: O encontro de Deus contigo.
1: The encounter of God with you.
0: É melhor você permitir que Deus
1: It is better for you to allow God
0: o tome nas suas mãos,
1: to take you by his hand.
0: Porque tudo que Deus quer é adotá-lo como filho para protegê-lo.
1: Because all that God wants is to adopt you as his son to protect you.
0: Tudo que Deus quer é perdoar você desses pecados que você está sofrendo, carregando sobre as suas costas.
1: All that God wants to do is to forgive you from all the sins that you have been
0: tudo
1: carrying.
0: Que Deus quer é limpar a sua vida.
1: All that God wants is to cleanse your life.
0: Tudo que Deus quer é que se faça valer o sacrifício de Cristo na cruz por você.
1: All God wants is for the sacrifice of Christ to count for you.
0: E que você possa ser reconciliado com Ele.
1: And for you to be reconciled with
0: God. E que o seu nome seja escrito no livro da vida.
1: And for your name to be written in the book of life.
0: É tudo que Deus quer.
1: It is everything that God wants.
0: Deus não quer o seu mal, Deus quer o seu bem.
1: God does not want any bad for you. He wants
0: Deus é bom e a sua misericórdia é para sempre.
1: God is good and his mercy endures forever.
0: Deus é bom.
1: God is good.
0: Deus quer tomar você pela sua mão direita com a destra da sua justiça e te proteger, porque não permitir.
1: God wants to take you by his hand and protect you. Why would you not allow this?
0: Por que você não permite Deus ser o seu pai?
1: Why don't you allow God to be your father?
0: Ter Deus como pai é ter proteção.
1: To have God as a father is to have protection.
0: Ter Deus como pai é ter Deus como seu refúgio.
1: To have God as a father is to have God as your refuge.
0: Ter Deus como pai.
1: To have God as a father.
0: É saber que quando você passar pelas águas, ele estará contigo.
1: To know that when you go through the waters, he will be with you.
0: Quando você passar pelos rios, eles não vão te submergir.
1: When you go through the rivers, they will not submerge you.
0: Quando você passar pelo fogo,
1: when you go through the fire,
0: nenhuma chama arderá em ti.
1: No flame will hit you.
0: Nada.
1: Nothing.
0: Porque você está, conforme diz o salmista, habitando no esconderijo do Altíssimo.
1: Because you are hiding in God's
0: place. Você estará descansando na sombra do Onipotente.
1: You'll be resting in the shadow of the Omnipotent.
0: É isso que Deus quer para você, porque você tem esse medo de Deus dessa forma.
1: This is what God wants for you. Why are you afraid of God?
0: Deus quer te perdoar. É isso que Deus quer fazer contigo.
1: God wants to forgive you. This is what He wants to do to you.
0: Deus quer curar as feridas mais profundas da sua alma. É isso que Deus quer fazer contigo.
1: He wants to cure the wounds of your soul. This is what God wants for you.
0: Por que não permitir o encontro?
1: Why don't you allow the encounter?
0: Por que não ouvir essa palavra que está sendo dita a você nessa tarde?
1: Why not hearing this word that is being spoken unto you this afternoon?
0: A Bíblia Sagrada diz.
1: The Bible tells us
0: que Deus tem um esconderijo para você no dia da sua adversidade.
1: That God has a hiding place for you in
0: Deus
1: the day of your adversity.
0: Deus quer guardar você.
1: God wants to keep you.
0: Deus quer perdoar você.
1: God wants to forgive you.
0: Deus quer levantar você.
1: God wants to raise you up.
0: Pois no dia da minha adversidade me esconderá no seu pavilhão, diz o Senhor.
1: In the day of your adversity, God
0: no recôndito do seu tabernáculo me esconderá sobre uma rocha, me elevará. É o que diz a palavra de Deus.
1: He will hide you in his tabernacle.
0: É isso que Deus quer fazer contigo.
1: This is what God wants to do for you.
0: Deus tem projetos para a sua vida.
1: God has projects for your
0: Deus
1: life.
0: Tem planos para a sua vida.
1: God has plans for your
0: por que
1: life?
0: Ficar tentando se esconder de Deus? Por que tentar se esconder da verdade,
1: why
0: do caminho e da vida?
1: Why are you trying to hide from God, from the truth, the way and the life?
0: Por que viver essa miséria que você está vivendo?
1: Why live in this misery that you have been living?
0: Não dá para fugir de Deus, igreja.
1: You cannot flee from God, dear church.
0: Não dá para fugir do Senhor.
1: You cannot flee from the Lord.
0: Eu sei que nós temos tribulações, temos lutas, tem dia na nossa vida que a única coisa que a gente quer é encontrar um local para fugir dos nossos problemas.
1: I know that we have tribulations in our lives, that some days all we want to do is hide from our problems.
0: Das situações que nos ferem, que nos machucam.
1: From the situations that hurt us.
0: Às vezes pensamos até mesmo fugir de pessoas. Se nós pudéssemos, nós nos esconderíamos até de nós mesmos.
1: Sometimes we just want to flee from people and sometimes even from ourselves.
0: Isso mostra o quanto nós somos miseráveis.
1: This shows us how miserable we are.
0: E isso mostra também o tamanho da misericórdia de Deus.
1: This also shows the size
0: Porque
1: of the mercy
0: somos,
1: of God.
0: Nós não somos boas pessoas, meus irmãos.
1: Because we are not good people, dear brothers.
0: Nós tentamos ser.
1: We try to be.
0: A nossa justiça não é nada.
1: But our justice is nothing.
0: A Bíblia fala que nós somos ruins até para os nossos filhos.
1: The Bible tells us that we are evil even to our children.
0: Nós precisamos da misericórdia de Deus.
1: We need the mercy of God.
0: Nós precisamos dessa aproximação com Deus.
1: We need to get close to God.
0: Mas os nossos pecados não nos permitem essa aproximação.
1: But our sins do not allow
0: então
1: for us
0: nós
1: to get close.
0: Passamos a ouvir mais a voz do inimigo do que a voz de Deus.
1: And sometimes we start to listen more to the voice of the enemy than
0: Deus,
1: to the voice of God.
0: Deus diz para nós, não coma isso, a gente come.
1: God tells us not to eat something and then we go and eat it.
0: Deus diz para nós, o caminho não é esse, a gente quer andar por esse caminho.
1: God tells us this is not the way and we want to walk in that way.
0: Deus fala com a gente, olha, isso não está correto, a gente quer e vai e faz aquilo.
1: God tells us that something is not
0: aí
1: correct.
0: A nossa distância para Deus vai aumentando.
1: And then our distance to God starts to increase.
0: O nosso medo de Deus vai aumentando.
1: Our fear from God starts to increase.
0: Nós nos escondemos da palavra de Deus porque a palavra de Deus nos condena.
1: We hide from the word of God because the word of God condemns us.
0: Quando nós vivemos uma vida pecaminosa, uma vida totalmente distanciada do Senhor,
1: when we are living a life far away from the Lord, full of sin,
0: a sensação que temos é que sempre que ouvimos uma mensagem ou coisa assim, parece que a palavra está nos mandando uma espadada do coração.
1: Every time we hear the word of God, we feel a knife in our hearts.
0: Mas eu vou dizer a vocês, meus irmãos,
1: but let me tell you something, dear brothers.
0: Vamos permitir acontecer esse encontro.
1: Let us allow this encounter to happen.
0: Hoje você pode, nós podemos ser perdoados dos nossos pecados.
1: Today we can be forgiven for our sins.
0: Nós podemos deixar de andar segundo os pensamentos dos homens.
1: We can stop to live in the thoughts of men.
0: Segundo os preceitos mundanos e profanos.
1: According to this worldly concept.
0: Do príncipe desse mundo.
1: And the prince of this world.
0: Nós podemos assimilar a palavra de Deus e ver o quanto ela é boa.
1: We can accept the word of God and see how good it is.
0: Sair do nosso falho esconderijo e entrarmos no esconderijo do Altíssimo.
1: To leave our failed hiding place and go into the hiding place of God.
0: Deixarmos de nos esconder de Deus e nos escondermos em Deus. Deus.
1: Stop hiding from God and start to hide in God.
0: Deus está dizendo através de Tiago: chegai-vos a mim, eu me chegarei a vós.
1: God tells us through James that those who come close to him,
0: aproximem-se de Deus, é o que está dizendo a palavra do Senhor.
1: Get close to God is what the word of God
0: says. E nós começamos a nos aproximar de Deus.
1: And when we start to get close to God,
0: quando nós reconhecemos que necessitamos de nos arrepender dos nossos pecados.
1: When we recognize that we need the forgiveness.
0: Deus continua chamando você.
1: God continues to call you.
0: Onde estás, Maria?
1: Where are you, Mary?
0: Onde estás, Francisca?
1: Where are you, Francisca?
0: Onde estás, João?
1: Where are you, John?
0: Onde estás, Lourival?
1: Where are you, Lourival?
0: Onde estás, Eustáquio?
1: Where are you, Eustáquio?
0: Deus continua perguntando onde você está.
1: God continues to ask where you
0: não
1: are.
0: Se esconda de Deus como Adão e Eva tentaram fazer e não conseguiram.
1: Do not try to hide from God as
0: esconda-se
1: Adam
0: em Deus e você vai ter uma vida de sucesso.
1: Hide in God and you have a life
0: arrependa
1: of success.
0: Arrependa-te dos teus pecados e seja perdoado por Deus.
1: Repent from your sins and be forgiven by God.
0: Você está sendo chamado pelo Senhor.
1: You are being called by the Lord.
0: Jesus fala, todo aquele que o Pai me dá,
1: Jesus said, all those who the Father
0: de maneira
1: gives
0: nenhuma eu lançarei fora.
1: No way will I throw
0: todo
1: them out.
0: Todo aquele que vier a mim,
1: all those who come to me,
0: aquele que Deus o Pai me der e vier a mim,
1: those that come to me,
0: esse eu não o desprezarei.
1: I will not despise him.
0: Eu não o lançarei fora.
1: I will not throw him out.
0: Deus ama você.
1: God loves you.
0: Deus não quer ver você nessa situação tão difícil.
1: God does not want to see you in this difficult
0: Deus
1: situation.
0: Não quer ver você morrendo perdido.
1: He doesn't want to see you dying
0: lost. Deus não quer você se escondendo dele.
1: He does not want to see you hiding
0: Deus
1: from him.
0: Quer você pertinho dele.
1: God wants to see you close to him.
0: Deus quer você ao alcance da bênção dele.
1: God wants to see you close to his blessing.
0: Deus quer você ao alcance da salvação que foi comprada na cruz por Jesus Cristo.
1: God wants to see you saved by the cross.
0: Deus quer ver você bem financeiramente.
1: God wants to see you prospered financially.
0: Deus quer ver você com seu corpo físico curado.
1: God wants to see your physical body cured.
0: Deus quer ver a sua família abençoada sempre.
1: God wants to see your family always blessed.
0: Mas o que mais Deus quer ver?
1: The most thing that God wants to see.
0: É você salvo.
1: Is to see you saved.
0: É você garantido na eternidade no céu.
1: Is to see your life guaranteed in eternity.
0: É você garantido na glória do Senhor.
1: Is you guaranteed in the glory of God.
0: É o que ele mais quer ver.
1: This is the thing that he most
0: e para que isso aconteça,
1: for this to happen,
0: saia desse seu esconderijo falho,
1: leave this failed hiding place,
0: e entrega a tua vida ao Senhor.
1: And deliver your life to God.
0: Deus te adota porque Deus te ama.
1: God adopts you because he loves
0: Deus
1: you.
0: Quer adotar você e chamar você de meu filho.
1: He wants to adopt you and call you his son.
0: Ele quer ouvir você chamando-o de papai que está nos céus.
1: He wants to see you call him father who is
0: Ele
1: in
0: quer reservar o bem e o melhor dessa terra para você.
1: Has reserved what is best in this earth for
0: you. Se você acreditar em Deus verdadeiramente, você comerá o melhor e o melhor mesmo dessa terra.
1: If you truly believe God, you will eat from the best
0: Se você acreditar nesse Deus, você vai ver que todas as coisas boas que Deus fez foi para os seus filhos.
1: Was for his sons.
0: E não para aqueles que são apenas criaturas.
1: Not only for those who are creatures.
0: Querida igreja, queridos ouvintes.
1: Dear church and dear listeners.
0: Não dá para se esconder de Deus.
1: We cannot hide from God.
0: Por mais que tente se esconder nas trevas, diz a Bíblia.
1: Although you try to hide in darkness,
0: então a noite será como uma luz.
1: So the darkness will be as light.
0: Trevas não podem me esconder de ti.
1: Darkness cannot hide me
0: porque
1: from
0: Deus
1: you.
0: Fará com que a noite resplandeça como dia.
1: Because God will make the night
0: para o Senhor
1: light
0: não há diferença.
1: There is no difference to God.
0: Vem para Deus hoje, arrependa-te.
1: Come to God today and repent.
0: Não ouça o que esse mundo está dizendo para você.
1: Don't listen to what this world is telling
0: esse
1: you.
0: Mundo está indicando caminhos estranhos.
1: This world is telling you to the wrong path.
0: Esse mundo despreza o Senhor.
1: This world despises the Lord.
0: Esse mundo despreza o nosso Deus.
1: This world despises our God.
0: Esse mundo cospe no rosto do nosso Cristo.
1: This world spits in the face of Jesus Christ.
0: Mas esse mundo é passageiro.
1: But this world will pass.
0: Esse mundo ele vai terminar.
1: This world will end.
0: Mas você
1: But you,
0: que se entregar para Deus,
1: deliver yourself to God.
0: Você será salvo.
1: You will be saved.
0: Seu nome estará no livro da vida.
1: Your name will be in the book of life.
0: Você não vai ter medo nem do presente nem do futuro.
1: You will not be afraid of the present
0: e muito menos do seu passado.
1: Not even your past.
0: porque você um dia reconheceu que Deus é Deus e não dá para se esconder dele. Você veio para ele e ele te salvou, ele te alcançou. Receba hoje a oportunidade que Deus está te dando. Deixa Deus abraçar você. Deixa Deus cuidar de você. Vamos prosseguir até o final com certeza e garantia da nossa vitória em nome de Jesus. Que Deus os abençoe, meus irmãos. Não dá para se esconder de Deus, porque Deus enche os céus e Deus enche a terra. Esse mundo que persegue a igreja, eu falava no programa Mensagens Cantadas, que já é comprovado estatisticamente que a igreja nunca foi tão perseguida como está sendo em nossos dias. A igreja nunca sofreu tanto preconceito. E não adianta falar aí fora, não, porque os preconceituosos ou os que sofrem preconceitos, grupo, a igreja nunca sofreu tanto preconceito. Mas esse é o nosso papel. O nosso papel é esse mesmo.
1: This is our place in, here in, in, on the earth.
0: Jesus vive na nossa vida.
1: Jesus lives in our lives.
0: E Jesus é luz.
1: And Jesus is light.
0: E a luz de Cristo brilha em nós.
1: And the light of Christ shines
0: on us. Onde
1: quer
0: que a gente chegar,
1: and wherever we go,
0: as trevas se manifestarão contrariamente à nossa presença.
1: Darkness will go against
0: us. Seremos perseguidos.
1: We will be persecuted.
0: Seremos ridicularizados.
1: We will be made fun of.
0: Mas a verdade é que seremos também arrebatados.
1: But we will also be
0: a verdade é que somos cidadãos dos céus.
1: We are citizens of heaven.
0: A verdade é que as pessoas têm razão em achar que estamos incomodando, porque estamos incomodando.
1: People are right to think that we are being
0: Mas vamos marchar para a glória.
1: Let us march into the glory.
0: Não dá para se esconder de Deus, então vamos permitir que Deus entre no nosso coração.
1: We cannot hide from God, so let us allow God into our
0: Vamos permitir que Deus nos aceite, Ele nos aceita ainda.
1: Let us allow God to accept us.
0: E vamos caminhar juntos a caminhada que nos está proposta.
1: Let us walk together.
0: Olhando somente para Jesus,
1: looking only to Jesus,
0: autor e consumador da nossa fé.
1: The author and finisher of our faith.
0: Coloquem-se de pé em nome de Jesus Cristo, amados irmãos.
1: Stand up in the name of Jesus, dear brothers.
0: Manso e suave, Jesus está te chamando.
1: Jesus is calling you.
0: Enquanto eu canto esse hino,
1: while I sing this song,
0: eu quero que você venha aqui à frente. Deus aceita você.
1: I want you to come forward. God accepts you.
0: Arrependa-te dos teus pecados.
1: Repent of your sins.
0: O coração arrependido, venha aqui à frente. Deixa Deus aceitar você e escrever o seu nome lá no livro da vida.
1: Come forward, repented, truly in your
0: Deus ama você e Deus levanta você.
1: God loves you and He raises you.
0: Jesus transforma você.
1: Jesus transforms you.
0: Jesus transforma a sua vida.
1: Jesus transforms your life.
0: Venha se juntar a essas pessoas que se entregam a Deus agora.
1: Come join these people that deliver their lives to God today.
0: Pessoas que estão deixando Deus aceitá-las.
1: People that are allowing God to accept them.
0: Deus aceita vocês.
1: God accepts all of us.
0: Você que afastou-se de Deus, venha.
1: Those who have gone astray from God, come.
0: Deus está chamando você.
1: God is calling you.
0: Ele quer ser o seu pai.
1: He wants to be your father.
0: Ele quer ser o seu socorro.
1: He wants to be your help.
0: Ele quer ser o seu refúgio.
1: He wants to be your refuge.
0: Ele quer ser o seu socorro presente no momento da angústia.
1: He wants to be your help in the moment of agony.
0: Vem, Ele está chamando você, vem. Junte-se a essas pessoas que estão aqui na frente. Você que me ouve em casa. Até quando você vai ficar resistindo? Até quando você vai continuar dizendo não para Deus? A oportunidade está sendo dada para você, venha. Se tiver alguma pessoa que quer se unir ao Ministério Pentecostal Deus e Amor também, se quiser também pode vir aqui à frente. Se você vem para buscar a Deus, e se você é uma pessoa que é serva de Deus mesmo e você tem esse desejo de servir a Deus conosco, venha aqui à frente. Você que deixou o ministério, eu saí da igreja Deus e Amor e acho que os irmãos não querem me ver nem pintado de ouro.
1: Oh, I left the church, God is love, and no one wants me back.
0: Nem pintado de ouro nem de prata.
1: We don't want you back, not even.
0: Se você quer retornar a congregar conosco, se você tem humildade no seu coração,
1: if you have humility in your heart, and you want
0: Deus já perdoou você.
1: God has already forgiven you.
0: Vem aqui, nós vamos aceitar você de volta, sim.
1: God is here to accept you.
0: Jesus está te chamando de novo.
1: Jesus is calling you once again.
0: Deus está chamando você que está aqui pela primeira vez.
1: God is calling you here who is here for the first time.
0: Talvez você tenha se escondido de Deus porque você usa drogas.
1: Perhaps you have been hiding from God because you use drugs.
0: Talvez você é uma pessoa que não se contém sexualmente falando.
1: Perhaps you cannot contain your sexual desires.
0: Então você se esconde de Deus.
1: So you hide from God.
0: Mas Deus aceita você.
1: But God accepts you.
0: Deus perdoa você.
1: God forgives you.
0: Deus levanta você.
1: God raises you.
0: Deus não quer ver você nessa miséria que você está, não.
1: God does not want to see you in this misery.
0: Você que me ouve no presídio.
1: Those who hear me in prison.
0: Deixa Deus aceitar você, vai.
1: God, allow God to accept you.
0: Aceita Ele no seu coração que Ele aceita você.
1: Accept Him in your heart and He will accept your life.
0: Vamos apresentar essas pessoas nas mãos de Deus.
1: Let us present these people in the hands of God.
0: São as almas que Deus nos deu.
1: These are the souls that God has given us.
0: Eu não gosto de ficar empurrando ninguém. Não, eu gosto que as pessoas venham assim como estão, voluntariamente.
1: I like for people to come voluntarily.
0: Nós vamos orar por vocês.
1: We're going to pray for all of you.
0: Não tem salvação a não ser em Jesus Cristo.
1: There is no salvation beyond Jesus Christ.
0: Você que ouviu essa palavra, não tem salvação.
1: Those who heard this word, there is no
0: a não ser em Jesus Cristo.
1: Unless it is in Jesus Christ.
0: Depois da morte, não existe segunda oportunidade.
1: After death, there is no second opportunity.
0: Não existe.
1: There is no second opportunity.
0: Ou você aceita.
1: You either accept
0: enquanto
1: God,
0: você está vivo, o projeto de Deus.
1: While you are still alive in a project.
0: Ou depois que você morreu, só restará para você o juízo.
1: Because after death, there is only judgment.
0: E não adianta o homem ridicularizar Deus.
1: There is no use to ridiculize God.
0: Tem aqueles bravinhos hashtag revoltadinhos.
1: There are those who are revolted,
0: que rasgam Bíblia.
1: That rip up Bible.
0: Recentemente um grupo pegou um monte de Bíblia e pôs fogo.
1: Recently a group put a,
0: tipo assim,
1: a whole bunch of Bibles on fire.
0: Ah, vamos calar a boca de Deus.
1: Oh, let us shut God's mouth.
0: Mas quem é o homem para calar a boca de Deus?
1: Who is meant to try to shut God?
0: Deus continua falando.
1: God continue to speak.
0: Deus vai continuar falando.
1: God will continue to speak.
0: Se você não quer ouvir, você está se escondendo.
1: You don't want to hear, you are hiding.
0: Mas é bom saber que de Deus ninguém se esconde. Oremos por essas pessoas, Senhor meu Deus, Senhor meu Pai. Apresentamos a Ti essas vidas que ao Senhor, nesse momento, se entregam. E eu sei que o Senhor as aceita. Senhor meu Deus, purificai essas pessoas. Perdoai os pecados dessas pessoas. Escreva o nome delas no livro da vida. Dê a elas firmeza, fortaleza. Senhor meu Deus, dê a elas forças para que possam resistir o dia da adversidade. Receba-as, ó Pai, purificando-as, levantando-as, abrindo as portas que estavam fechadas. Lavando-as na Sua palavra, purificando-as no sangue de Jesus que foi derramado na cruz do Calvário. Senhor meu Deus, eu creio na Sua bondade, na Sua misericórdia. Eu creio que o Senhor está aqui. E o Senhor está entrando em cada um desses corações para habitar nessas vidas, para fazer moradas nessas vidas, para esconder essas vidas em Ti, para que o inimigo não possa mais tocá-las, para que o inimigo não possa mais alcançá-las. Delas o entendimento, ó Deus, da enormidade do passo que estão dando na direção do Senhor. Fortaleça-as. Providencie, ó Deus, pessoas que possam discipulá-las, ensiná-las, para que uma vez fortalecidas, possam elas também fortalecer em outras pessoas. Receba essas vidas, meu Deus, receba essas vidas que ao Senhor se entregam hoje em nome de Jesus Cristo. Amém, Senhor. Amém. Amém. A igreja pode louvar a Deus com as palmas, pode bater palmas. Os nossos queridos irmãos que já estão preparados para atender essas pessoas, podem atendê-las, convidem-nas para que acompanhem vocês, nossos irmãos, acompanhem os nossos queridos. Pede para ir lá, a família, explica que vão receber orientações. Tá gostoso, hein, meus irmãos? Tá bom, gostoso. É de Deus, não dá para se esconder, não, né? Pode louvar a Deus com as palmas, meus irmãos. Olha. Que não tem enrolação, não, meus irmãos. É a palavra de salvação, o evangelho sério. Aqui nós buscamos, em primeiro lugar, o reino de Deus mesmo. Viu, aqui não são coisas materiais em primeiro lugar, não. Em primeiro lugar, Deus, salvação. Depois Deus vai completando na nossa vida tudo que precisa ser completo. Amém? Tudo que precisa ser completado. Amém? Meus irmãos, digam comigo assim, olha. A paz do Senhor Jesus. Mais uma vez. A paz do Senhor Jesus. Mais uma vez. A paz do Senhor Jesus. Vão com Deus, meus irmãos. Vocês estão abençoadíssimos. Porque eu tenho certeza que o nosso Deus se moveu tremendamente. O nosso Deus não só fez com que demônios caíssem por terra, não. O nosso Deus atuou tremendamente também na vida de pessoas com doenças, com enfermidades que chegaram aqui, invisíveis essas enfermidades, e o nosso Deus curou para a glória do nome dele, para a glória do nome de Jesus Cristo. Deus abençoe vocês. Deus abençoe vocês grandemente. Vão com Deus, meus irmãos. Vão com Deus.
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0: Senhor Deus nos diz na sua palavra: eu amo os que me amam, e os que de madrugada me buscam, me acharão. 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
1: Sem condições de ter a palavra de Deus ao seu lado, no trabalho, está escutando, acompanhando esta programação, eu vou ler para vocês. Regozijai-vos no Senhor, vós, justo, pois os retos convém o louvor. Louvai ao Senhor com harpa, cantai a Ele com saltério de 10 cordas. Cantai-lhe um cântico novo, tocai bem e com júbilo. Porque a palavra do Senhor é reta e todas as suas obras são fiéis. Ele ama a justiça e o juízo. A terra está cheia da bondade do Senhor. Pela palavra do Senhor foram feitos os céus, todos os exércitos deles, pelo Espírito da sua boca. Ele ajunta as águas do mar como no montão, põe os abismos em tesouro. Tema toda a terra ao Senhor, temam-no todos os moradores do mundo, porque falou e tudo se fez, mandou e logo tudo apareceu. O Senhor desfaz o conselho das nações, quebranta os intentos dos povos. O conselho do Senhor permanece para sempre. Os intentos do seu coração, de geração em geração. Bem-aventurada é a nação cujo Deus é o Senhor, e o povo que Ele escolheu para a sua herança. O Senhor olha desde os céus e está vendo todos os filhos dos homens. Da sua morada contempla todos os moradores da terra. Ele é o que forma o coração de todos eles, que contempla todas as suas obras. Não há rei que se salve com grandeza de um exército, nem um homem valente se livra pela muita força. O cavalo é vão para a segurança, não livra ninguém com a sua grande força. Eis que os olhos do Senhor estão sobre os que o temem, sobre os que esperam na sua misericórdia, para livrar a sua alma da morte e para conservar vivos na fome. A nossa alma espera no Senhor. Ele é o nosso auxílio, o nosso escudo, pois nele se alegra o nosso coração. Porquanto temos confiado no seu santo nome, seja a tua misericórdia, Senhor, sobre nós, como a ti, como em ti esperamos. Salmos 33, verso 1 ao versículo 22, a palavra do Senhor trazendo para a gente um incentivo para jamais duvidarmos da presença de Deus. É aquilo que a gente sempre está afirmando, que a palavra ela afirma, ela não tem um acho, ou talvez seja desta forma, mas a palavra do Senhor é afirmativa. E aqui nós vemos o cuidado que Deus tem para com o seu povo. Então você que está aí desanimado, está orando, pedindo e parece que Deus não está te respondendo, fique tranquilo, continue buscando, continue adorando ao Senhor. Convido vocês para juntos entrarmos nesse momento de oração, buscar a presença de Deus, entregar tudo nas mãos do Senhor. E eu tenho certeza que o melhor Deus tem para fazer em cada vida, em cada coração. Muito bem, vocês podem já escrever, você pode compartilhar, você pode enviar esta mensagem, o link. Já estamos no ar no YouTube, Facebook, Instagram, então é muito importante você fazer esse trabalho de um evangelista digital. Você pode evangelizar, divulgar, e principalmente nesse momento que não vai ter outro objetivo a não ser buscar a presença de Deus. Então você se juntando a nós na oração, você terá uma centenas e centenas, e por que dizer milhares de pessoas que estarão juntos buscando a presença de Deus. Temos muitos irmãos que já estão nos escrevendo, mas eu quero deixar aqui um convite muito especial para todos vocês. A Fundação Reviver, neste próximo sábado, já está aí. A partir das 14 horas, já está fazendo um grande movimento, teremos o culto oficial aqui na sede mundial de aniversário dos 32 anos da Fundação Reviver, uma história de amor, cuidado e transformação. Quem conhece a trajetória da Fundação Reviver sabe que ela começou há 33 anos entregando aí sopão para as pessoas em situação de rua, nas madrugadas, os anjos da madrugada fazer esse trabalho aqui. E talvez há 33 anos não imaginaríamos que chegaria onde ela chegou hoje, fazendo esse trabalho tão importante, a obra social da Fundação Reviver, Reviver Help Deus e Amor, também logo chegando também com esse trabalho maravilhoso que é alcançando as pessoas que tanto precisa da ajuda do Senhor. E aí está, você vai contemplar, você que vai estar conosco aqui, Grande São Paulo, eu quero convidar a todos, ABCDMR, Zona Norte, Zona Sul, Zona Leste, Zona Oeste, região central de São Paulo, estado de São Paulo, região sudeste, ou Brasil todo, eu tenho certeza que teremos aqui, vamos receber muitas caravanas, pessoas aí para agradecer pelos 32 anos da Fundação Reviver. Então convido vocês para estar junto conosco. Ah, mas eu posso levar um mantimento, eu posso levar uma cesta básica, eu posso levar donativos, claro. Já temos aqui uma equipe preparada logo de manhã para receber todas as doações, os donativos em prol da Fundação Reviver. E você também pode preparar aí a sua oferta, a sua contribuição, porque é muito importante. Você vai estar ajudando aí a obra do Senhor e vocês vão conhecer um pouquinho mais sobre o que é Fundação Reviver. Esta obra social, esta obra assistencial, o braço assistencial da Igreja Deus e Amor. E estamos felizes, glorificando a Deus, porque onde está a Igreja Deus e Amor, ali está também a Fundação Reviver, levando esta alegria para aquelas pessoas que talvez nem tenham mais prazer de sorrir, perderam sua esperança. Então vocês vão conhecer o trabalho que a Fundação Reviver está fazendo justamente ali em Paulistana, no Piauí. É algo tremendo que o trabalho que está sendo desenvolvido ali naquela região. Então convido vocês para conhecer. Vocês, irmãos nordestinos que moram em São Paulo, venha estar conosco, vocês vão conhecer um pouquinho também sobre o trabalho aí. De repente estou falando com irmãos aí de Paulistana, da capital do Piauí, Petrolina, outras cidades próximas ali. De repente você está aqui em São Paulo há muitos anos e você vai estar conosco para ver um pouquinho o trabalho que está se agigantando ali em Paulistana. Então convido vocês nesse próximo sábado estar conosco para comemorar os 32 anos da Fundação Reviver, construindo-se uma história, construindo aí, trazendo uma trajetória pelo amor ao próximo, pelo compromisso de servir. Muitos irmãos aqui também já conhecem a nossa unidade, Sarutaiá, Cesefredo, trabalhos que está sendo voltado para as pessoas que não têm famílias e a igreja, de maneira alguma, a igreja abandonou essas pessoas. Estão ali sendo cuidados, sendo abraçados pelo trabalho da Fundação e da Igreja Deus e Amor. Então está aí o convite dado a todos vocês. Muita gente nos escrevendo aqui no YouTube, muitas pessoas também já pedindo as nossas orações. E vamos fazer um combinado, meus irmãos? Vamos combinar uma coisa? Vocês estão pedindo as orações, mas vocês vão orar juntamente comigo. Vocês vão buscar a presença de Deus juntamente comigo. Você não vai ficar somente ouvindo a minha oração. Vocês vão clamar, vão buscar a Deus. De repente você está me assistindo aí, você que é um espectador, você fica só olhando aí para quem está orando, e você esquece que você também deve buscar a presença do Senhor. Então, convido vocês para fazer o mesmo. Dobre o seu joelho, sentado no seu sofá, ou você que está acamado também, eis aí a oportunidade para você buscar a Deus. Eu vou fazer esses 30 minutos de oração, e logo após, pastor Fabrício Beata também estará orando por todos vocês. Muito bem, faltam aqui menos de um minuto para nós buscar a presença de Deus. Vamos após acorde desse hino, já estaremos buscando a presença de Deus. Bondoso Deus e Pai, neste momento de oração eu me coloco diante da Tua presença para agradecer ao Senhor Deus por mais esta oportunidade de podermos, Senhor, juntar-se a nossa fé juntamente com os nossos irmãos que estão em casa, que estão no trabalho, que estão talvez viajando nas rodovias e agora entraram comigo nesse propósito de buscar ao Senhor, de buscar a Tua presença. Senhor Deus, quero agradecer pela presença de Jesus, o Teu amado Filho, Jesus Cristo, nosso Salvador. E eu peço perdão dos meus pecados, perdão das minhas falhas, Senhor, pois reconheço que necessito a cada dia ter a humildade de reconhecer que eu dependo 100% do Senhor, que ter a humildade em reconhecer que nós, seres humanos, somos limitados. Eu peço ao Senhor por misericórdia e compaixão em favor daquelas pessoas que estão impossibilitadas de orar, mas estão ouvindo a oração. Senhor, eu peço, Senhor, que nesta oração o Senhor possa trazer o milagre do avivamento, da restauração, porque este fogo vai queimar, o fogo divino vai queimar, e esta ferida que está aberta, que está mexendo no emocional, que está trazendo tristeza, angústia a estas pessoas, estas feridas irão cicatrizar. Porque o Senhor vai realizar um trabalho de milagre, de cura, de transformação na alma. Por isso, Senhor, eu lhe peço, em favor de todos aqueles que estão cheios de fé, junto comigo, buscando a presença do Senhor. Senhor Jesus, eu quero agradecer também pela presença divina do Espírito Santo, o qual está conosco, avivando, renovando, restaurando. Senhor, os cultos que o Senhor tem feito tantas maravilhas através do Teu Santo Espírito. O avivamento, a graça, nós rogamos, Senhor, antes de pedir pelo milagre, pela uma bênção física, pedimos ao Senhor uma bênção espiritual para nossa alma. Uma bênção espiritual para a minha alma, que eu necessito tanto do renovo, da restauração. Eu tenho certeza, Senhor, que o Espírito Santo tocando, atuando na minha alma, na alma dos nossos irmãos, eles serão restaurados. Essa tristeza que está ganhando campo no emocional desta pessoa, que está afetando o psique, o psicológico, está levando esta pessoa a se esconder dentro de casa diante dos síndromes que está o atormentando, síndrome do pânico, síndrome de burnout, síndromes e mais síndromes que está levando esta pessoa a desistir de viver. Que o Senhor venha agir segundo a Tua perfeita misericórdia. Estamos aqui, Senhor, não somente eu na oração, mas milhares e milhares de pessoas, irmãos da Igreja Deus e Amor, dirigentes, obreiros, também irmãos de outros ministérios, irmãos que se unem a nós na oração, buscando a presença do Senhor, porque sabem que neste momento é um momento muito especial, onde o céu se abre e a bênção, a oração, o clamor do povo de Deus chega no trono da Tua glória, Senhor, como um cheiro suave, como um perfume, como um aroma que o Senhor tem prazer. Senhor Jesus, eu oro, eu clamo, Senhor, pela vida desta pessoa que já desistiu, que já não tem mais ânimo, nem mesmo para ir à igreja, para congregar. Este irmão que está afastado do Evangelho, esta irmã que deixou de congregar, esta pessoa que desde o dia que deixou de congregar, a sua vida não é mais a mesma. É uma vida atormentada, é problemas, é enfermidades, é angústia, é o lar sendo destruídos, é os filhos que estão distantes dos pais, muitos deles estão nas drogas, estão nos vícios, estão na vida do crime. Senhor, eu oro, Senhor, eu oro juntamente com este pai, com esta mãe, que está rogando pela libertação, pela salvação de seus filhos. Eu oro por eles, ó Pai, Quantas delas estão agora, talvez de uma noitada, numa balada, ou talvez até mesmo em um local muito perigoso. Pessoas que estão tentando praticar algo ilícito, um roubo, um furto, um homicídio. Senhor, são demônios que neste momento já saíram para atuar, para destruir, para matar. Mas nós oramos agora, entramos em oração juntamente com os milhares e milhares de ouvintes do programa Voz da Libertação, irmãos que estão nos acompanhando através das emissoras de rádios, irmãos que estão também nos acompanhando através das redes sociais, através da internet. Eu peço, Senhor, que o Senhor venha atuar, que o Senhor venha agir, que o Senhor venha quebrar essas barreiras do inferno, que o Senhor venha colocar por terra toda a obra do diabo, Satanás, que veio para matar, roubar e destruir, porque este é o papel que o Senhor deixou bem claro na Bíblia, que o ladrão não vem só para roubar, mas ele vem para roubar, matar e destruir, mas o Senhor veio para dar vida, e todos aqueles que se aproximam do Senhor, que tenham vida em abundância. Senhor Jesus, eu quero agradecer pela vida dos nossos ouvintes. Eu quero também apresentar à igreja, a Deus de amor, o ministério geral, a vida da nossa presidente, irmã Irene Miranda. Abençoa a tua serva, fortalecendo, dando graça, unção, poder, que a tua presença, Senhor, esteja com a tua filha, com a tua serva. Meu Deus, abençoa também o pastor Lourival de Almeida, irmã Débora Miranda de Almeida, presbítero Davi Miranda Neto, que compõe a diretoria deliberativa. Abençoa também a diretoria executiva, abençoa a vida do pastor Osmar, entrego nas suas mãos a minha vida também. Senhor, abençoa os demais obreiros, pastores, pastor Fabrício, pastor Marco Magno, pastor Wilson, pastor Gerra, irmã Maria Josefina. Senhor, abençoa o corpo de obreiros, os pastores, presbíteros, diáconos. Abençoa também, Senhor, os novos convertidos, os membros, aqueles que estão se reerguendo, porque sofreram, passaram por um problema, por uma adversidade, e elas estão orando conosco, pedindo ao Senhor a restauração. Eu clamo, Senhor, nesse ministério da intercessão, pela vida dos nossos irmãos, que dobraram os joelhos e estão orando comigo agora.

quadro clínico desta pessoa já está muito avançado. Eu oro, Senhor. Eu oro porque o Senhor é poderoso. Foi o Senhor mesmo que ressuscitou Lázaro, já sepultado há 4 dias. É o Senhor que também ressuscitou o filho da viúva. Oh, meu Senhor! É o Senhor que tem operado em nosso meio, em nossa igreja, nas concentrações, nos cultos. E os milagres não têm acontecido somente aqui na sede mundial, mas também em todas as nossas igrejas, Deus e amor. Eu oro, Senhor, eu oro por esse obreiro que está tão desanimado que não tem mais prazer nem mesmo de pregar a Tua palavra, que perdeu o ânimo, a graça, aquele irmão alegre, feliz, que glorificava, exaltava o nome do Senhor, que falava línguas estranhas, e agora, Senhor, está tão desanimado. Eu oro, Senhor, eu oro por um avivamento neste coração. Eu oro pelo avivamento nesta casa, neste lar, nesta família. Eu oro, Senhor, pela manifestação dos dons espirituais na vida desta pessoa. Por mais que Satanás tenha tentado destruir, desanimar, ou levar esta pessoa a desistir do Senhor, mas nós oramos, pedimos, Senhor, que o Senhor, pela Tua perfeita vontade, o Senhor possa agir, o Senhor possa atuar de uma forma milagrosa, milagrosamente. Eu tenho certeza que o Senhor levantará este homem, esta mulher. Senhor Jesus, quantas vezes nós oramos, pedimos a cura de uma enfermidade que está atormentando o nosso físico. Quantas vezes, Senhor, nós dobramos o joelho em busca de uma cura física, esquecemos do milagre, esquecemos da cura espiritual. E o que mais faz sentido na nossa vida é se nós estamos bem espiritualmente. Fisicamente a gente vai superar os problemas. Ah, meu Senhor, bem verdade é o que diz na Tua palavra em Salmos capítulo 23, versículo 1. O Senhor é o meu pastor e nada me faltará. O Senhor é o meu pastor e da Tua presença não terei falta, porque o Senhor sempre estará conosco. Senhor Jesus, cuida desse coração que recebeu fortes emoções. Pelas fortes emoções que passou, o coração desta pessoa está tão fraquinho, a pressão subiu, esta pessoa está com tantas dores de cabeça, esta pessoa já não tem mais ânimo, está achando que vai morrer, que não vai conseguir acordar logo de manhã. Senhor, acalma estes corações, Senhor, acalma estas vidas, Senhor. Eu sei que é tão difícil, Senhor, falar isso para uma pessoa que está vivendo por um momento tão delicado, mas acalma esses corações, para que eles possam entender o agir do Senhor, para que eles possam entender o mover de Deus sobre essas vidas. Oh, meu Senhor, quantas vezes nós oramos e esperamos um grande movimento, e muitas vezes esse grande movimento não acontece. Mas o Senhor age de uma forma tão especial. Oh, meu Deus, nós olhamos de uma forma, nós esperamos de uma forma, mas o Senhor age de uma forma totalmente diferente, porque os pensamentos do Senhor não são os nossos pensamentos, os caminhos do Senhor não são os nossos caminhos. Nós estamos, Senhor, estamos tão presos no tempo que nós nos limitamos, e muitas vezes nós erramos porque achamos que Deus também está no nosso tempo, e na verdade o meu Deus, o meu Senhor é atemporal. Ah, meu Deus, o Senhor está fora do tempo, o Senhor conhece, o Senhor sabe que antes de proferir, antes de falar, antes de pronunciar uma palavra no início da oração, o Senhor já sabe o que nós estamos precisando. Senhor, eu peço nesta oração que o Senhor venha acalmar os corações dos nossos irmãos. Este irmão que está com a cabeça tão quente, está com tantos nervos, tantos problemas, e tem tomado decisões no calor do momento. Senhor, acalma esses corações para que todos recebam o refrigério,

0: suas almas, que sintam como se estivesse num oásis em pleno deserto. Oh, meu Senhor, eu oro, Senhor Jesus, pela nossa nação, pelo nosso Brasil, pelas autoridades constituídas, Senhor, na esfera federal, estadual, municipal, Senhor, apresenta as forças armadas, a polícia militar, a polícia metropolitana, a polícia civil, o exército, a marinha, meu Deus, apresenta, Senhor, todos eles que estão guardando, que estão protegendo, Senhor, o nosso país. Mas em vão seria se o Senhor não estivesse. Como diz a tua palavra, se o Senhor não guardar a casa, em vão vigia os sentinelas. Em vão vigia os sentinelas. E é isso que nós oramos, Senhor. Que antes da nossa força, antes da nossa defesa, nós esperaremos e confiaremos no Senhor. Nós aguardamos no Senhor. Oh, glória. Oh, meu Senhor. Abençoa, Senhor, os estados, as regiões do nosso Brasil. Abençoa lá no extremo norte do nosso país. Abençoa, Senhor Jesus, nossos irmãos lá nas aldeias, os irmãos ribeirinhos, os irmãos que estão tão distante da capital, da cidade. Senhor, guarda, Senhor, este povo. Guarda, Senhor Jesus, os nossos irmãos na região norte do nosso Brasil. As nossas igrejas, Deus e Amor, que estão espalhadas na região norte, também na região nordeste, na região centro-oeste, aqui na região sudeste e também na região sul do nosso Brasil. Guarda esta nação, Senhor, livrando, Senhor, dando livramento do fenômeno da natureza. Senhor, guarda do terremoto, Senhor. Guarda, Senhor, das calamidades. Senhor, eu estou orando, Senhor, na minha limitação, mas tudo está em Tuas mãos. E jamais estarei aqui orando, impondo ao Senhor o que deve, de que maneira deve o Senhor fazer, porque o Senhor sabe fazer e a maneira que o Senhor faz é a forma mais perfeita que foge totalmente do nosso entendimento. O Senhor é conhecedor de tudo, sabe tudo da nossa vida. Eu peço, Senhor, que o Senhor venha nos direcionar, que o Senhor venha nos dar estratégia, Senhor. Não estratégia somente para o nosso Brasil, como alcançar as pessoas que precisam conhecer a Jesus, mas também dando estratégia aos nossos irmãos de outros países, de outros continentes, nossos irmãos lá na Ásia, na Oceania. Senhor, que o Senhor possa dar aos nossos irmãos obreiros, dirigentes também, estratégia, Senhor, para que os nossos jovens desses respectivos países recebam a Jesus no seu próprio idioma. Senhor, eu oro também pelo continente africano, pela Europa, Senhor. Estende as Tuas mãos de poder e misericórdia. Senhor, não é por acaso que a igreja Deus e Amor está instalada nesses países. O Senhor tem um projeto. O Senhor tem um projeto para estas nações. Eu apresento ao Senhor, aleluias! Eu apresento ao Senhor que o Senhor venha direcionar os nossos irmãos. Que os nossos irmãos, nossos jovens sejam usados através com essas ferramentas, que é a rede social, a internet. Meu Deus, usa, Senhor. Nós precisamos chegar até aquela pessoa antes que o diabo destrua aquelas vidas. Meu Deus, a gente fica triste demais quando recebemos notícias de jovens, adolescentes se suicidando. Oh, que tristeza, meu Senhor. Outros que sofreram de uma overdose e acabou indo a óbito. Senhor, tenha misericórdia, Senhor. Eu oro, Senhor Jesus, por todos esses países. Apresento, Senhor, em Tuas mãos a América do Norte. Os nossos irmãos canadenses, nossos irmãos americanos, nossos irmãos mexicanos, abençoa. Abençoa a vida dos nossos irmãos, que o Senhor possa trazer nesses corações um grande avivamento, um despertar, um despertamento, aleluias. Senhor Jesus, estamos aqui, Senhor, à disposição do Senhor. Somos instrumento em suas mãos. Não merecemos, imerecidamente, mas reconheço que eu necessito, Senhor. Eu necessito mais do Senhor. Eu necessito do renovo. Eu necessito da saúde em todas as áreas, no físico, no emocional. Quantos obreiros que estão doentes, Senhor, emocionalmente estão enfermos. Quantos irmãos estão ali, Senhor, orando e falando, Senhor, jamais esperaria que poderia chegar onde cheguei. Eu estou na ansiedade, eu estou com esse estresse elevado, eu estou nesta situação e preciso de um milagre. Quantos irmãos estão orando agora, Senhor? Quantas pessoas que estão depressivos, depressivas agora? Esta irmã, este irmão que era uma bênção e agora está trancafiada em seu quarto, está ali, Senhor, nesta situação. Pessoas que carregam no coração um medo gigantesco, que não tem coragem de sair de casa para ir à padaria na esquina. Senhor, tenha misericórdia. Eu oro também, Senhor, pela vida dos irmãos do campo, irmãos que estão lá na agricultura, na fazenda, no sítio, na chácara. Esse agricultor que depende, Senhor, de um bom resultado, de uma boa safra, para que possa cumprir com seus compromissos. Senhor Jesus, abençoa, Senhor. Abençoa esta fazenda, abençoa esse sítio, abençoa essa plantação, abençoa os animais. Senhor, guarda, Senhor. Livra da peste, da mortandade. Livra, Senhor. Também oro, Senhor, pelo pequeno, médio, grande empresário, que neste momento se colocou em oração juntamente comigo para o Senhor orientá-lo, para que o Senhor possa dar a orientação a esse empresário, a esse que tem o seu próprio negócio e está tão difícil. Senhor Jesus, tenha misericórdia. Esta pessoa que está pensando seriamente sair do Brasil, porque já não aguenta mais. Tudo está dando errado na vida deste homem, desta mulher. Eu oro, Senhor, e peço por misericórdia. Guarda, Senhor. Venha trazer a proteção a esta casa, a esta família. Senhor Jesus, eu também oro pelas caravanas que virão de tão longe para prestigiar, para celebrar os 32 anos da Fundação Reviver nesse próximo sábado. Senhor, abençoa as caravanas, que essas caravanas sejam, Senhor, tenham uma viagem abençoada, tanto ao chegar aqui, como também a retornar aos seus respectivos estados e cidades. Senhor, abençoa a vida dos nossos irmãos que virão talvez de outros países, irmãos que abra a Espanha e estão se preparando para estar com nós outros. Senhor, abençoa. Abençoa também, Senhor, este irmão que está pedindo perdão, que está se humilhando, pedindo a misericórdia, que o Senhor venha agir segundo a Tua perfeita vontade e a Sua misericórdia, que a graça do Senhor Jesus possa alcançar este homem, que a graça do Senhor Jesus possa resgatar este homem, esta mulher. E agora nós vamos expulsar toda a obra do diabo, toda a obra que o Satanás recebeu, quer seja na encruzilhada, na mata, no cemitério, onde quer que seja. Esta pessoa que Satanás está levando ela à loucura. Nós repreendemos agora, Satanás, você, legião do inferno, que está atuando no corpo desta pessoa, nesse leito, nesta cama, nesta cadeira de rodas. Eu repreendo agora você, Satanás, sai desta casa, desta vida, desta família, deste esposo, desta esposa, deste filho, deste neto. Sai daí, Satanás. Você que está levando o nosso jovem, quer levar os jovens para esta vida, para que ela possa, para que a morte possa ceifar ela numa vida tão jovem. Nós repreendemos você, Satanás. Você que está colocando na mente deste homem para sair nesta madrugada, para matar, para roubar. Sai daí, Satanás, pelo sangue de Jesus eu te repreendo. Sai daí, espírito do diabo, você que está atuando nesta comunidade, você que está atuando nesta favela, você que está atuando na vida desta pessoa que está em situação de rua, eu te repreendo, espírito da miséria, espírito da morte, sai agora pelo sangue de Jesus. Senhor, eu oro, Senhor, para que a bênção do Senhor chegue nesta casa, neste lar, nesta família, neste momento, para que a bênção do Senhor chegue neste hospital, neste pronto-socorro, na vida desta criança, deste jovem, desta jovem, desse senhor, dessa senhora que está com câncer, que está com esta inflamação, com esta leucemia. Nós repreendemos agora, em nome de Jesus, sai daí, Satanás. Todo resquício, todo pecado, tudo aquilo que não agrada ao Senhor, o fogo do Espírito Santo está queimando agora, e você vai ter que sair desta vida, desta casa, desta família, porque o sangue de Jesus tem poder. Vai repreendendo o Senhor, vai repreendendo agora, vai repreendendo todo espírito da murmuração, vai repreendendo agora, Senhor, todo espírito de doença que está oprimindo esta vida. Sai daí, Satanás, não importa onde quer que você esteja, esteja atuando, quer seja na cabeça, no coração, nas pernas, no sangue, na vida desta pessoa, ou você está usando o próprio vizinho para tirar a paz deste homem, desta mulher, eu te repreendo agora, sai daí, Satanás. Você também que está atuando na vida deste homem, desta mulher em outros países, nós te repreendemos agora, espírito do diabo, nós te repreendemos, sai agora pelo sangue de Jesus. Oh, meu Senhor, eu quero agradecer pelos milagres que o Senhor já está operando, pelo mover do Senhor sobre esta vida, sobre esta casa, esta pessoa que está desempregada, esta pessoa que vai sair de manhã em busca de um emprego, que o Senhor venha surpreender essas vidas como a porta de um bom emprego, de um bom ganho, para que ele tenha um salário compensador. Senhor, abençoa os dizimistas, abençoa este homem, Senhor, que está fazendo o propósito de ser um dizimista fiel. O quanto ele gostaria de estar entregando seus dízimos, mas ele não tem um ganho, as portas estão fechadas. Eu oro, Senhor, por essas vidas, para que as portas venham se abrir, para que a bênção do Senhor venha atuar. Senhor Jesus, apresento também o pequeno Galileu. Apresento, Senhor, as titias, professoras que estão cuidando desse trabalho tão lindo com os nossos pequenos. Senhor, apresento também o Ministério Regenério, Expansão Jovem. Apresento o Senhor Jesus, a nossa sede mundial. Apresento o Senhor Jesus, todos que trabalham, Senhor, direto e indiretamente em prol desta obra tão grande. Apresento ao Senhor os colaboradores aqui do prédio administrativo em todos os seus setores. Apresento também, Senhor, os colaboradores que estão instalados ali nos 5 mil, Senhor. Abençoa a vida deles, abençoa, Senhor, que eles possam fazer um trabalho para o Senhor com perfeição, com dedicação, com amor, com zelo. Senhor Jesus, eu oro também pelos cultos que serão realizados logo mais aqui na sede. Senhor, usa, Senhor, aqueles que vão pregar a sua palavra. Esta pessoa que está indecisa, que não sabe como ou quando, ou se vai vir ou não, que o Senhor possa quebrar as barreiras que o impedem, para que eles possam estar conosco logo mais de manhã aqui na sede mundial. Aqueles que estão indecisos também para a grande festa da Fundação Reviver, que o Senhor possa arrancar essa indecisão, esse desânimo, para que eles possam estar aqui, Senhor, na grande festa dos 32 anos da Fundação Reviver. Senhor Jesus, eu entrego todos os problemas, Senhor, da Tua obra, quer seja na esfera jurídica, lá no campo, nos países. Senhor, é impossível nós, como seres humanos, saber o que é que está acontecendo nos países, mas o Senhor sabe. Por isso eu oro, Senhor, eu oro para que o Senhor dê direção a esse pastor, a esse dirigente, a solucionar os problemas, que tenham sabedoria, direção de Deus, para fazer do melhor para a obra do Senhor. Senhor, livra, Senhor, livra a tua obra daqueles que querem tirar proveitos, daqueles que querem de todas as formas ver a igreja, Deus de amor, de portas fechadas. Coloca por terra, Senhor. Abençoa todos os projetos que o Senhor colocou no coração da diretoria, que já foi deliberado, que já foi aprovado, os projetos, os trabalhos que estão sendo realizados. Senhor, coloca homens e mulheres cheios de Deus, cheios do Senhor, cheios do Teu Santo Espírito, para que possamos somar as nossas forças, para que venha agregar, Senhor, a esses projetos, que possamos novamente, Senhor, tirar o povo de dentro da igreja, ir para os cultos ao ar livre, ir para os estádios, ir para as ruas, evangelizando, anunciando o nome do Senhor, porque cada membro desta igreja tem um papel muito importante, Senhor. Cada membro, cada obreiro tem um papel muito importante para esta obra. Senhor, muito obrigado se o Senhor colocar tantas pessoas de bem nesse ministério para apoiar, para ajudar. Apresento também esses irmãos que são simpatizantes da igreja Deus de Amor. Não são membros da igreja, muitas delas são membros de outras igrejas, de outras denominação. Eu oro por eles, ó Pai. Senhor Jesus, eles sempre estão aqui conosco, aqui no santuário da oração, orando, buscando a presença de Deus, apresentando as suas causas, os seus problemas, a sua família, o seu trabalho. Meu Deus, esta igreja o Senhor colocou nesse lugar. O Senhor levantou a igreja, Deus de amor, para ajudar essas pessoas. Senhor Jesus, eu oro também, Senhor, pelas pessoas que estão em situação de rua. Senhor, abençoa essas vidas, Senhor. São almas. Meu Deus, são almas que Satanás tem aproveitado da fragilidade delas e tem o escravizado de uma forma horrível. Eu oro, Senhor, e peço por misericórdia. Senhor, eu te agradeço por esse momento de oração. O Senhor possa usar, Senhor Jesus. Pastor Fabrício, que vai continuar orando, buscando a presença de Deus. Continua, Senhor, conosco. É a oração que eu faço, no nome santo de Jesus. Amém e amém, Senhor Jesus.
1: Senhor meu Deus e meu Pai, em concordância com a oração do seu servo, aqui estou diante a sua santa presença. Muito obrigado, Senhor, pela sua bondade, pela sua graça e pela sua misericórdia. Senhor, nós reconhecemos os nossos pecados. Perdoe os nossos pecados por pensamentos, palavras e obras, porque é o sangue de Jesus que nos purifica de todo pecado e de todo mal. Senhor, eu quero orar neste momento pedindo que o Senhor venha quebrantar o coração do seu povo, dos seus filhos, para que haja arrependimento. Sim, Senhor, arrependimento dos pecados. Porque quando nós nos arrependemos dos nossos pecados, das nossas falhas, das nossas fraquezas, as suas bênçãos são derramadas sobre nós e o Senhor sara a nossa terra. Perdoa, sim, os nossos pecados, ó Deus, para que possamos estar diante da sua presença em santidade. Porque a sua palavra quem nos ensina, sede santo como eu sou santo, porque o Senhor é santo. E o Senhor é o Deus que nos santifica através da sua palavra e do Espírito Santo. Senhor, eu quero orar por esta pessoa que talvez não tem mais força de orar, não tem mais força de jejuar, não tem mais força de buscar a sua presença, porque sem a sua presença nós não somos nada, nós não somos ninguém e não iremos a lugar algum, pois o próprio Senhor Jesus disse, sem mim nada podeis fazer. Então fortaleça o seu povo, restaura, Senhor, a força do seu povo para orar, para jejuar, para buscar a sua presença, porque a sua palavra quem nos ensina, orai sem cessar, para que possamos vencer as astutas ciladas do inimigo, as armadilhas que Satanás tem levantado e tem preparado contra a nossa vida, ó Pai. Vai repreendendo agora agora. Vai jogando por terra todo laço do adversário, todo laço do inimigo, contra a vida desta pessoa que está orando comigo agora, contra esta casa, contra esta família, Senhor. Quantas pessoas estão sendo atingidas por obras malignas, por laços malignos, ó Deus, que estão amarrando a vida das pessoas, que estão trancando a vida das pessoas, mas há poder no nome e no sangue de Jesus, porque a sua palavra diz, ó Deus, que foi para isto que se manifestou o Filho de Deus, para desfazer as obras de Satanás. Desfaça agora, Senhor, as obras do diabo contra esta casa, contra a vida deste jovem, que talvez está sem esperança, está angustiado, talvez esta pessoa que está passando por uma situação tão difícil, por uma situação tão complicada, que ela pensa que a única saída é tirar a própria vida. Tenha misericórdia desta pessoa, ó Deus. Visita esse coração agora, porque o Senhor é vida e vida em abundância. O Senhor é esperança, meu Deus, para toda a humanidade. Vai repreendendo agora esses pensamentos negativos, esses pensamentos suicidas, ó Deus, que está permeando na mente deste jovem, deste rapaz, desta moça, desta pessoa, ó Deus. Talvez porque se deparou com uma situação muito difícil na vida e pensa que não tem saída, porque o Senhor tem saída para todas as coisas. O Senhor tem uma saída para todos os problemas. É a sua palavra quem diz, ó Deus, que o Senhor

A tua palavra diz que o Senhor manda uma porta de escape junto com a provação, e que o Senhor não permite nenhuma provação que nós não possamos suportar, ó Deus. Até as lutas e as provações que nós enfrentamos em nossa vida está no controle das suas mãos, está no seu governo, ó Deus. Então ajuda esta pessoa

0: também na vida espiritual, ó Deus, socorre esta pessoa, ajuda esta pessoa, Senhor, a entender que o Senhor tem um propósito em todas as coisas. Mesmo quando Jó estava passando por aquela provação tão difícil, existia momentos que parecia que ele estava só, pois ele mesmo dizia que quando olhava para frente não conseguia ver o Senhor, quando olhava para trás também não conseguia, para os lados a mesma coisa, ele não conseguia ver por algum momento, ó Deus, a sua presença, mas o Senhor estava ali. Mas o mais importante não era que Jó não estava vendo o Senhor, mas o Senhor estava vendo a Jó. O Senhor estava ciente daquela provação que ele estava passando, pois foi o Senhor que havia permitido, e o Senhor estava no controle de tudo, e o Senhor deu a ele vitória. O Senhor restaurou a vida de Jó. É a sua palavra quem diz, ó Deus, que o Senhor deu a ele tudo em dobro, porque o Senhor é o Deus de propósito. E lá no capítulo 42, ele mesmo disse: eu bem sei que tudo podes, e nenhum dos seus propósitos podem ser impedidos. Realmente, Senhor, nenhum dos seus propósitos podem ser impedidos. Por mais que o adversário lute, por mais que o adversário se levante, mas o seu propósito prevalece, porque o Senhor cuida de nós. Talvez esta pessoa que está orando comigo agora está derramando lágrimas, dizendo: Senhor, me tira desta provação, dizendo: Senhor, me tira desse poço que eu me encontro, que parece que não tem saída. Estenda as suas mãos agora. Talvez, ó Deus, esta pessoa que está à beira da morte e está pedindo: Senhor, me ajude, estenda as mãos para mim, porque o Senhor é o Deus que não desengana ninguém. Por mais que a medicina desengana, por mais que a medicina diga que não tem mais jeito, que não tem saída, o Senhor é o remédio. Aleluia, Jesus, que coisa linda! O Senhor é o remédio para qualquer enfermidade, o Senhor é o remédio para qualquer doença, o Senhor é o remédio para a pior doença que afetou a humanidade, que é o pecado. Então, para o Senhor não tem nada difícil, para o Senhor não tem nada impossível. O Senhor é o Deus das causas impossíveis. Então visita agora esse ouvinte, ó Pai, visita agora esta pessoa que está nos assistindo neste momento, porque há poder no teu nome, há poder no teu sangue, Jesus, e nós clamamos com toda a fé do nosso coração: Senhor, visita agora esta pessoa que talvez está enfrentando a depressão, talvez está enfrentando, Senhor, problemas psicológicos, esta ansiedade, Senhor, que tem atacado a vida destas pessoas, que não tem deixado esta pessoa dormir à noite, que tem feito com que esta pessoa esteja sempre cansada, fadigada, preocupada, estressada. Derrama agora, Senhor, a paz de espírito sobre o coração desta pessoa. Derrama agora, Senhor, o teu bálsamo sobre a vida desta pessoa, em nome do Senhor Jesus Cristo, porque o Senhor é o Deus de paz, porque o Senhor é o Deus que traz tranquilidade. A sua palavra diz que mesmo no meio da guerra, mesmo no meio da batalha, o Senhor é o Deus que traz paz, que traz tranquilidade para o coração do teu povo e para o coração dos teus filhos. Senhor, eu lhe peço agora, Pai, para visitar aqueles que estão trabalhando agora na madrugada. São muitas pessoas que estão de serviço, Senhor, pela madrugada, aqueles que estão trabalhando na área de segurança. Visita eles agora, Senhor, os policiais que estão nas ruas trabalhando para a segurança, Senhor, da população. Abençoa estes policiais que depois retornarão para para suas casas, para suas famílias, para sua esposa, para os seus filhos. Guarda eles, ó Deus, de todo mal. Protege eles, ó Deus, debaixo das suas asas, ó Pai. Toma em suas mãos esta pessoa que está viajando e está nos ouvindo agora, está nos acompanhando, Senhor. Está lá na estrada, correndo risco de morte. Acampa os teus anjos ao redor desta pessoa, Senhor, em nome de Jesus Cristo. E vai repreendendo agora todo o laço do adversário. Repreenda agora o laço de morte contra a vida deste caminhoneiro, contra a vida deste motorista que está viajando com a família, contra a vida desta pessoa, desse motorista de ônibus, contra a vida, Senhor, desta pessoa que talvez já está viajando cansado, está viajando, Senhor, porque a necessidade, Senhor, traz esta demanda para a vida dele. Visita agora, coloca as tuas mãos santas, as suas mãos poderosas, aqueles que estão trabalhando, Senhor, nas portarias, dos condomínios, das empresas. Guarda eles de todo mal. O Senhor é o nosso guarda fiel, o Senhor é o nosso escudo, o Senhor é a nossa rocha. Se o Senhor não guardar a cidade, em vão vigia a sentinela, Senhor. Por mais que tenhamos um aparato, por mais que tenhamos habilidades, mas se não for o Senhor, de nada adianta. O próprio salmista disse: se não fosse o Senhor que estivesse ao nosso lado, ora diga Israel, os nossos inimigos teriam nos engolido vivos. Mas por causa do Senhor, é por sua causa, Senhor, é por sua causa que os nossos inimigos não nos devoram, é por sua causa que os nossos inimigos não nos destroem, porque o Senhor é o nosso guarda fiel, o Senhor é o nosso protetor fiel. Senhor, eu não posso deixar de orar por aqueles que estão trabalhando na área da saúde, aqueles que estão lá nos hospitais, na segurança dos hospitais, ó Deus. Abençoa eles, guarda debaixo das tuas asas, não somente na segurança, mas os enfermeiros, ó Deus, os técnicos em enfermagem. Visita eles agora, aqueles que estão trabalhando para ajudar as pessoas que estão em tratamento, as pessoas que estão sentindo dores neste momento. Derrama amor no coração deles, ó Deus, a cada dia mais, para lidar com as situações. E nós sabemos que é muito estressante, nós sabemos que é muito cansativo lidar, Senhor, com esse tipo de coisa, ver as pessoas sofrendo, ver as pessoas doentes. Então eu te peço para que o Senhor possa fortalecer o psicológico dos profissionais de saúde, aqueles médicos, ó Deus, que fazem aquelas cirurgias longas, de horas e horas, ó Deus. Dê sabedoria para eles, dê entendimento a eles, que não seja aqueles doutores na frente desses procedimentos, mas que seja suas mãos poderosas, que seja suas mãos santas, Senhor, dirigindo aquela equipe médica, o cirurgião, o anestesista, todas as pessoas que estão envolvidas nessas operações, todas as pessoas que estão envolvidas naquele centro cirúrgico. Coloca as tuas mãos agora, porque neste momento em que eu estou orando, eu sei que tem pessoas na mesa de cirurgia, tem famílias que estão tensas, que estão preocupadas, que estão pedindo a tua bênção, para que o Senhor possa entrar. Ori calabas sob a clama labas. Para que o Senhor possa entrar nos hospitais agora e repreender a morte, e repreender o espírito de morte. Oh, aleluia! Como é maravilhoso sentir a sua presença, como é maravilhoso, ó Deus, sentir a sua graça. Entra agora nos hospitais, repreenda o espírito de morte, Senhor. Faça a sua obra, continua abençoando os médicos, continue abençoando os pacientes, continue abençoando aquelas pessoas que estão ali, precisando da sua bênção, precisando da sua... sua misericórdia. Eu oro pelas criancinhas também, que estão doentes, que estão enfermas, Senhor. Quantas crianças fazendo tratamento oncológico, que precisam da sua bênção, ó Pai. Visita agora, Senhor, em nome de Jesus Cristo. Coloque as suas mãos sobre elas. Coloca, Senhor, derrama as suas bênçãos sobre a vida dessas crianças, não somente nos hospitais, mas em casa também, Senhor. Esta pessoa que neste momento, que agora, está sentindo muita dor, não importa onde seja esta dor, coloca as suas mãos agora e repreenda, Senhor. Vai repreendendo esta dor, vai repreendendo esta enfermidade. Há poder no sangue de Jesus. Foi o Senhor quem ressuscitou a Lázaro, que estava morto há 4 dias. Quando não havia mais esperança, as próprias irmãs de Lázaro, a própria irmã de Lázaro disse: Senhor, se o Senhor estivesse aqui, o meu irmão não teria morrido. Mas nós sabemos, ó Deus, que para o Senhor nunca é tarde, que para o Senhor nunca nada está perdido. O Senhor é o Deus que pode recuperar aqueles sonhos que estão mortos, que estão enterrados, a saúde desta pessoa que talvez está morta para ela, que talvez não existe solução. O Senhor pode chamar a vida agora. O Senhor pode remover esta pedra, este impedimento sobre a vida desta pessoa e pode trazer a saúde. Oh, meu Deus, eu oro também pela restauração das famílias que têm sido alvo principal de Satanás, principalmente nesses últimos dias que nós estamos vivendo aqui na terra, Senhor. A família tem sido alvo de muito ataque, de muitas retaliações malignas, porque nós sabemos que a família, ela é a base da sociedade. Então eu lhe peço para que o Senhor possa restaurar a paz da família, para que o Senhor possa restaurar o amor da família, dos filhos com os pais, dos pais com os filhos, do esposo com a esposa, Senhor, e vice-versa. Que o Senhor possa restaurar este amor e que o Senhor possa ensinar esta família a cada dia a estar em sua presença, meu Deus, firmada na rocha que é Cristo. Toma assim esta família nas suas mãos e vai tirando do coração desta família todo ódio, todo rancor no coração desses familiares, ó Deus. Vai repreendendo em nome de Jesus Cristo e que haja o amor, a paz e a união sobre esta família. Eu oro, Senhor, também pela salvação da família, pedindo a Ti, ó Deus, que possa trazer todas as famílias aos Seus pés, possa trazer todas as famílias ao Seu altar. Eu peço por eles, peço a Sua bênção por eles, em nome de Jesus Cristo, porque quando nós estamos no Seu altar, ó Deus, o Senhor nos ensina, nós somos nutridos pela Sua palavra, pelos ensinamentos bíblicos. Abençoe, Senhor, cada família agora, em nome de Jesus Cristo. Meu Deus, eu quero orar também por aqueles que têm apoiado a sua obra, por aqueles que têm sido, Senhor, um braço forte para apoiar a sua obra com as suas ofertas, com os seus dízimos. Sim, meu Deus, porque nós aprendemos através da sua palavra que ofertar é bíblico, dizimar é bíblico, e quando nós estamos ofertando e dizimando, nós estamos colocando o Senhor na frente de tudo, principalmente na frente da nossa vida financeira, econômica, porque o Senhor é o primeiro. O Senhor é o primeiro em tudo na nossa vida. O Senhor é o Alfa, o Senhor é o Ômega, o Senhor é o Deus da provisão. Porque se não fosse o Senhor, nós não teríamos nada, nós não teríamos uma casa para morar, nós não teríamos um salário, nós não teríamos nem sequer saúde e disposição para levantar da cama. Mas nós reconhecemos, ó Deus, tudo que o Senhor tem feito por nós. Por isso, nós ofertamos. Por isso, nós dizimamos, porque nós reconhecemos, nós temos o coração grato por tudo aquilo que o Senhor já fez, por tudo aquilo que o Senhor está fazendo e por tudo aquilo que o Senhor fará. Sim, meu Deus, quando nós ofertamos e dizimamos, nós não estamos pagando por nada, por bênção alguma, porque como a sua palavra diz, que darei eu ao Senhor por tudo que Ele tem me feito. Nós não temos nada, Senhor, que pagar, não teríamos condições de pagar por todas as bênçãos que o Senhor tem nos dado, que não existe preço, mas nós ofertamos e dizimamos por gratidão, dizendo, Senhor, nós somos gratos. Por isso nós levantamos as nossas ofertas, e quando nós dizimamos, nós estamos dizendo, Senhor, muito obrigado pela sua provisão, pelo salário mensal que o Senhor tem nos dado, pelo sustento que o Senhor tem nos dado. Eu aproveito, Senhor, e oro também por aqueles que estão desempregados, ó Deus, pedindo a sua bênção por eles, por aqueles que estão endividados, que o Senhor possa derramar a bênção sobre a vida deles, porque o Senhor é o Deus provedor, o Senhor é a fonte de tudo o que é bom, mas que o Senhor possa ajudar esta pessoa a entender que ela precisa abrir o coração para o Senhor, para que ela seja abençoada e para fechar as portas para o mal. Sim, meu Deus, ajude esta pessoa a entender que ela precisa muito do Senhor, que o Senhor é a fonte de tudo que é bom, porque a Bíblia diz que tudo que é bom vem do alto, vem do Pai das luzes, do Deus grandão, do Deus Todo-Poderoso, que tem tido misericórdia do teu povo e dos seus filhos. Ah, Senhor, ouve a nossa oração, ouve o nosso clamor agora, e repreenda todo impedimento, Senhor, tudo aquilo que tenta impedir com que a nossa oração chegue a ti, porque o Senhor responde a nossa oração, e o Senhor responde com fogo. Sim, meu Deus, eu quero orar neste momento em favor da sua igreja, em favor de todos os eventos, de todos os cultos que nós temos programados aqui na nossa igreja, de todas as festividades. Eu coloco tudo nas suas mãos. Sim, meu Deus, eu coloco tudo nas suas mãos, porque o apóstolo Paulo ensinou que nós devemos orar sem cessar, colocando tudo em suas mãos, porque quando nós colocamos todas as coisas nas suas mãos, tudo dá certo, porque o Senhor toma a direção. Usa, Senhor, os pregadores, os pastores que estão pregando durante os cultos, Senhor, nos eventos, que sejamos tomados pelo seu poder, pelo seu Espírito Santo, para que possamos trazer mensagens poderosas, para tocar o coração das pessoas, para tocar o coração do pecador, para que ele possa se arrepender, para tocar o coração daquele que está triste, que está angustiado, para que ele possa retomar o ânimo e te servir. Quantas pessoas estão desanimadas, quantas pessoas estão abatidas, e somente o Senhor tem este poder de levantá-las, somente o Senhor tem este poder, ó Deus, de fazer com que estas pessoas, ó Pai, recobre o ânimo e esteja em sua presença, para adorar o seu nome, para bendizer o Senhor na beleza da sua santidade. Ah, meu Deus, eu te louvo, eu te agradeço por esta oportunidade maravilhosa, especial, que o Senhor me concede de estar aqui em clamor, de estar aqui em oração com centenas e centenas de pessoas. Ah, meu Deus, visita cada uma delas agora com a sua presença, em nome de Jesus Cristo, ó Pai. Visita cada lar, visita cada família, visita cada coração pela sua bondade. Senhor, eu oro por todas as pessoas que estão aqui no estúdio neste momento, pedindo o Senhor para abençoar a vida de cada um desses trabalhadores, para que o Senhor possa abençoar a família deles, que o Senhor possa abençoar a vida deles e que o Senhor possa guardá-los de todo mal. Eu oro pela nossa diretoria, Senhor, pela nossa irmã Ereni Miranda, a nossa presidente, a nossa irmã Débora Miranda, vice-presidente, pastor Lorival de Almeida, presbítero Davi Miranda Neto. Eu oro, ó Pai, pedindo que o Senhor possa cobri-los com teu sangue, que o Senhor possa protegê-los de todo mal, que o Senhor possa guardá-los e continuar usando a vida deles com poder. Abençoe o pastor Jerry e sua família, pastor Marco Magno e sua família, pastor Antônio Osmar e sua família, o pastor Wilson Siqueira e sua família, a irmã Maria Josefina, Senhor, e a sua família também. Nos guarda, Senhor, nos livra de todo mal e nos cobre com o teu sangue bendito. É a minha oração, Senhor, com toda fé, com toda confiança, em nome do Pai, do Filho e do Espírito Santo. Amém e amém, Senhor Jesus. Que maravilha, que coisa linda, esta oportunidade que Deus está nos concedendo de estarmos aqui em sua presença, orando e buscando a face do Senhor. Eu sou o pastor Fabrício Beata e eu quero aproveitar esse momento para falar com você que está nos assistindo, você que está nos ouvindo. Eu tenho absoluta certeza que o Senhor ouviu a nossa oração, ouviu o nosso clamor, mas eu não posso deixar de fazer o apelo. Você que ainda não aceitou ao Senhor Jesus como Salvador da sua alma, você que talvez está afastado da igreja, da presença de Deus, esta é uma rica oportunidade que o Senhor está lhe concedendo. Nós devemos aproveitar o dia de hoje. Não podemos deixar para amanhã a oportunidade que o Senhor tem nos dado hoje. Então aceite ao Senhor Jesus. Coloque a sua vida na mão dele, na direção de Deus, para que ele possa cuidar de você. O mais importante na vida do ser humano é ter o seu nome escrito lá no céu, no livro da vida. Todo ganho dessa terra, toda conquista dessa terra, se você não tiver o seu nome escrito no céu, no livro da vida, tudo é perdido, tudo é em vão. É a palavra de Deus quem diz: o que adianta o homem ganhar o mundo inteiro se perder a sua alma? Então de nada adianta. Eu não estou dizendo que não é importante você ter uma boa formação, uma boa casa, ganhar bem. Não é nada disso. Mas se você não garantir a salvação da sua alma, tudo é em vão. Porque depois, quando a pessoa morre, quando a pessoa vai para o túmulo, tudo fica. Nós não levamos nada. Eu sei que é uma reflexão muito conhecida, mas às vezes nós precisamos falar o óbvio, nós precisamos lembrar as pessoas do óbvio. Então talvez agora você esteja muito bem na sua vida, a vida profissional, não é, a família, a vida financeira, talvez esteja tudo bem, e graças a Deus por isso, louvado seja Deus por isso. Mas você precisa se lembrar que você tem uma alma, e um dia você vai descer à sepultura. E o que você tem preparado, para quem será? Para quem será? Qual é o destino da sua alma? Então, você precisa refletir e precisa pensar. Aceite o Senhor Jesus como Salvador de sua alma e desfrute de tudo aquilo que o Senhor te faz conquistar aqui nessa terra, mas com segurança de que a sua alma está salva e de que o Senhor está cuidando de você. Feche os teus olhos agora e faça essa confissão comigo, a melhor e maior decisão da vida do ser humano. Faça comigo agora esta confissão. Diga: Senhor Jesus, eu te aceito como um único e suficiente Salvador da minha alma. Escreve o meu nome aí no céu, no livro da vida, e sela com teu sangue. Diga: Senhor Jesus, cuida de mim. Eu quero fazer o seu querer e a sua vontade. A minha vida pertence a ti. Amém. Ainda com os olhos fechados, só mais alguns segundos. Senhor Jesus, eu te peço para que o Senhor possa visitar esta pessoa que está levantando as mãos, que está te aceitando como o único e suficiente salvador da vida dela. Toma esta vida em suas mãos, cuida desta pessoa e ajude com que ela entenda o seu querer e a sua vontade. Em nome do Pai, do Filho e do Espírito Santo. Amém e amém, Senhor Jesus. Que Deus abençoe a todos vocês, queridos irmãos. Esteja conosco sempre na intercessão. Esse é o Ministério de Intercessão Global. E eu sei que o Senhor continuará abençoando a vida de todos vocês. Um grande abraço e fiquem todos na paz do Senhor Jesus.
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1: O meu nome é Vitória de Souza Silva, eu moro em Juiz de Fora. Eu queria contar para os irmãos o que, que já aconteceu na minha vida, porque hoje em dia eu só tenho que agradecer a Deus. Já fui uma menina muito sofrida, eu já usei droga, eu já fui muito em baile funk, eu já aprontei muito, eu sofria muito. E eu também já morei em orfanato, sabe? Minha mãe, ela não dormia dentro de casa. Ela ficava noite e dia na rua usando droga. A minha mãe não cuidava da gente. Eu já passei certas coisas que tem hora que eu até fico lembrando assim, eu até falo com Deus, Senhor, olha só o que, que você fez na minha vida. Eu já sou uma mãe, eu não tinha nenhum colchão pra gente dormir. O meu esposo forrava assim, era um papelão com um lençol. E a minha menina, na época, ela tinha mais ou menos uns 6 meses. E muitas vezes a gente pedia ajuda às pessoas, porque a gente não tinha nada para comer dentro de casa. Eu me sentia sozinha, eu me sentia oprimida pelo inimigo. Muitas pessoas falavam, aquele ali não vai dar nada na vida, aquela ali também não vai dar nada. Muitos irmãos da Deus e Amor sempre me parava na rua e falava, Vitória, Jesus te ama, Jesus tem plano na tua vida. E eu, de coração duro, eu não dava ouvido. Aí teve um dia, eu fui na igreja, lá no bairro do Ipiranga, aí uma irmã falando assim comigo, Deus manda te dizer assim, que a sua vida vai mudar. Cheguei dentro de casa, peguei a Bíblia, comecei a ler. E eu, sem entendimento nenhum, não sabia nem orar. Eu só falava assim, Senhor, muda minha vida, Senhor. Sentia um toque do Espírito Santo que eu só sabia chorar. Eu sentia que a minha vida dali pra frente ia mudar. E depois daquele dia eu comecei a sentir uma felicidade, uma paz. Só queria saber de Jesus, eu não queria saber mais de nada. E depois daquele dia eu comecei a caminhar. O pastor, ele começou a me ajudar. Eu passei pelas águas. Tudo que eu tenho, só tenho que agradecer a Deus. Por isso que eu falo com você. Se você pensa que Deus esqueceu de você, não pensa isso não, que Deus está no controle de tudo. Ah, hoje a minha vida, nossa, não tem nem explicação, porque hoje em dia eu estou bem com minha esposa, eu estou bem com a minha família, todo mundo está servindo a Deus, a minha família é em paz. Hoje em dia a minha casa é toda arrumadinha, eu tenho um serviço, eu voltei a estudar. Hoje em dia eu posso dar o que minha filha quer, porque através eu vim para a igreja pentecostal Deus e Amor, a minha vida mudou completamente. Eu só tenho que agradecer a Deus, porque Deus é fiel. A minha vida mudou de uma tal forma que tem muitas vezes que muitas pessoas até hoje me veem e falam, como sua vida mudou, Deus é fiel. Tudo que ele falou que ia fazer na minha vida está se cumprindo tudo. Por isso que eu só tenho que agradecer, que eu sou muito grata com Deus. Eu falo com vocês jovens, se muitas vezes você está nesse mundo usando droga, as pessoas da sua família te esqueceu, não pensa isso não, porque Deus, ele vai te ajudar. Se você está com o coração magoado, entristecido, peça a Deus para entrar no seu coração. Basta você deixar ele entrar e fazer um trabalho muito grande na sua vida, como mudou a minha. Amém? O meu nome é Vitória de Souza Silva. Eu moro em Juiz de Fora, na rua Manuel Moreira de Moraes, no 821.
2: Para a sua vida mudar, é preciso que haja uma concordância total e completa entre você e a sua fé. Mas como saber se tenho fé suficiente para que haja essa concordância? Não basta apenas crer em Deus de uma forma sentimental e emotiva, mas é preciso acreditar nele de uma forma totalmente consciente. E isso só é possível através de sua palavra. As Escrituras Sagradas não nos deixam dúvida ao dizer: a fé vem pelo ouvir e ouvir a palavra de Deus. Para tocar o coração de Deus, é preciso que Ele veja em cada um de nós como estamos o servindo, qual a nossa crença para com Ele. Se você começar a crer em Deus hoje, de uma maneira consciente, ouvindo e crendo em Sua palavra, tenha certeza de que sua vida nunca mais será a mesma. 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
3: 1 hora, 7 minutos.

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2: 1:13 em São Paulo. Que Deus abençoe grandemente o seu lar, a sua vida, a sua família. Aceite a gloriosa paz de nosso Senhor e Salvador Jesus Cristo, do seu irmão e amigo, presbítero Rafael Gonçalves. Hoje, dia 21 de agosto de 2026, vamos juntos até as 5 horas da manhã, ouvindo belíssimas canções, aqueles louvores que edificam as nossas vidas, quadros que vão edificar também o seu coração. E é claro, conto com a sua participação pelo WhatsApp da Rádio Deus e Amor, DDD 11 98292-3392. Você também pode entrar em contato conosco e falar ao vivo pelo DDD 11 3208-2392.

0: 2790. Repito, DDD 11-3208-2790. Estávamos há instantes atrás no clamor da intercessão. Pastor Milton de Almeida, presbítero Fabrício Beata, estavam orando por você e já vamos nos preparar para orarmos às 2 da manhã, no clamor do socorro de Deus. Entre em contato conosco, nos deixe o seu nome, a cidade que você nos fala e também o seu pedido de oração. Será um prazer orar, clamar pela sua vida.
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0: O nosso irmão Albert já entrou em contato conosco, nos enviou a sua mensagem dizendo: Pastor Rafael, um ótimo dia, peço orações, pois preciso muito de uma resposta de Deus. Nós vamos orar pela sua vida e pela sua família. A nossa irmã Cristiana Silva também nos deseja um ótimo dia. Ela escreve dizendo: Pastor, estou há 1 ano desempregada, estou orando, buscando, fazendo entrevistas. Peço que inclua o meu nome na oração para que Deus venha abrir a porta de emprego. Nós vamos orar por você, irmã Cristiana. Ela nos escreve de Barueri. Vamos orar para que o Senhor venha visitar a sua vida e a sua família. A nossa irmã Rose também nos escreve, nos cumprimentando com a paz do Senhor Jesus. Ela diz: Pastor, peço orações em favor de Vitor. Ele está desaparecido desde hoje à tarde. Fomos buscar o irmão menor na escola, mas não voltou para casa. Ele tem apenas 15 anos. Meu Deus, vamos orar, irmã Rose. Vamos interceder pela vida desta criança. Ouvintes, ela acaba de nos enviar esta mensagem. A criança foi para a escola à tarde, mas até o prezado momento, são 1h16, a criança não apareceu, não deu notícia. Vamos clamar agora, vamos, para que o Senhor venha entrar com providência, o livramento, para que esta criança seja encontrada, porque afinal, esta é a madrugada do socorro de Deus. Senhor meu Deus e eterno Pai, eu oro, meu Deus, pela vida deste adolescente de 15 anos. Oro pela vida do Vitor, que se encontra desaparecido desde a tarde de hoje. Meu Deus, eu não sei o que de fato aconteceu com esta criança. A família está desesperada, os pais estão desesperados, mas eu creio que aonde esta criança estiver, o Senhor possa tirá-la da situação que agora ela se encontra, lhe dando o grande livramento. Livra, meu Deus, agora livra. Faça com que esta família tenha uma excelente notícia. Faça, meu Deus, com que o telefone venha tocar e a família possa entrar em contato aqui conosco dizendo: Pastor, Deus ouviu as orações e a criança que estava desaparecida, ela apareceu. Senhor, eu creio no livramento e na volta do Vitor para casa. Amém e amém, e graças a Deus. Uma e 18, continue nos enviando a sua mensagem, continue entrando em contato conosco via telefone. Inclusive, temos o nosso primeiro ouvinte na linha. A paz do Senhor Jesus, bom dia.
3: Jesus,
0: com quem eu falo? Com quem eu falo?
3: Fala com Bete, aqui do Espírito Santo, Rio Velho, do meu sítio.
0: Irmã Bete, deseja orações?
3: Eu quero agradecer. Eu quero fazer um agradecimento a Deus pela vida do meu neto, José Miguel, de 3 anos. E esses dias eu liguei para ir pedindo oração. Deus ouviu a oração do povo de Deus. Muito obrigado.
0: Glória a Deus.
3: Deus abençoe a vida do senhor, a senhora, as madrugadas. Então, meu neto, ele tinha um problema que ele não comia e não falava. E ele já está começando a falar e está começando a alimentar. Muito obrigado, Deus, e muito
0: glória
3: obrigado,
0: a Deus. Senhor. Irmã Bete, ficamos felizes pelo seu testemunho.
3: Muito obrigado.
0: Deus abençoe, muito aumentou a minha fé e a fé dos ouvintes de casa também. Deus te abençoe.
3: Muito obrigado.
0: Fique na paz do Senhor Jesus.
3: Ele tinha autismo. Eu tenho certeza que Deus já libertou a vida dele e já limpou ele.
0: Graças
3: a
0: Deus.
3: Ele começou a alimentar. Ele não alimentava, não alimentava.
0: E nem falava. Meu Deus, que bênção. Fico feliz, irmã Beto.
3: Eu quero agradecer a Deus e aos senhores. Muito obrigado pelas madrugadas, senhora. Pelos milhões de pessoas.
0: Vamos continuar orando por ele, pela vida da irmã. E pela vida dos ouvintes também. Deus abençoe.
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0: 1:20, que Deus abençoe a sua vida. Continue nos enviando a sua mensagem. DDD 11 98292-3392. Será um prazer ouvir o seu recado. Ler a sua mensagem, será um prazer orar por você. Vamos a uma pausa na nossa programação? Vamos ao quadro Pão Diário. Vamos nos alimentar um pouquinho, pelo menos por alguns minutinhos, da Palavra de Deus. Pastor Lorival de Almeida traz o seguinte tema: imitação. Vamos ouvir, vamos ser edificados por Deus.
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5: E eu vou começar falando do nosso pano de fundo, né? Quanta imitação. É gente copiando gente, é gente copiando costumes, é gente copiando erros, é gente copiando modelos falidos, e alguns modelos não são falidos, é verdade. Mas a verdade, ouvinte amado, é que existe essa sensação de imitação muito forte nas pessoas. Pessoas imitam ou, sei lá, copiam roupas, vocabulário, cabelo. É a moda, né? A moda. E não é só a moda, não, porque a moda acaba passando. Mas, às vezes, as pessoas acabam copiando valores e condutas completamente equivocadas, erradas. E algumas coisas certas, é claro. Mas nós estamos aqui para falar dos dois lados, não é? Dos dois lados. O que a gente não pode permitir de forma alguma é que as pessoas se deixem levar por coisas que, na verdade, parecem bonitinhas, mas são grandes enganos, né? Grandes enganos. E para se copiar alguma coisa, para se imitar alguma coisa, a gente tem que saber a origem, tem que saber a razão, tem que saber o princípio, tem que saber o objetivo. Porque se isso não acontecer, nós podemos estar fazendo coisas que realmente não são condizentes até com a nossa própria vida. Ah, eu me lembro quando eu era garotão, a gente imitava músicas americanas, né? A gente não sabia falar inglês, não conhecia quase nada de inglês, naquele tempo era muito difícil. E a gente cantava, a gente imitava e a gente, às vezes, fazia coisas absurdas, né? Coisas absurdas. Vestia camiseta escrita, uma frase que a gente não sabia ler o que era e, às vezes, estava lá, sou trouxa, um exemplo, né? Sou trouxa, me chuta. Coisas assim, né? Já, não sei se você já viu aquela camiseta que a pessoa coloca e está escrito em inglês lá, o rapaz que está ao meu lado e fala uma coisa ruim. A pessoa veste a camiseta, veste, fala, canta a música e nem sabe o que é. Me lembro de uma música famosa no Brasil, uma música que fez sucesso não só no meio sertanejo, mas até mesmo pessoas não do sertanejo gravaram essa música. E essa música era um verdadeiro louvor a alguns espíritos. Então a gente não pode sair fazendo, sair copiando sem saber. Você se lembra? Eu me lembro que eu vi uma colocação feita por um colega e ele falava a respeito da rainha louca. Me lembro agora. Pois é, Carlota Joaquina, né? O que que aconteceu? Aconteceu o seguinte, o que aconteceu foi que eles vieram de Portugal para o Brasil, a família real, né? E a gente sabe como eles vieram para o Brasil, né? Pediram socorro para aquela fragata inglesa. porque na realidade eles estavam tudo morrendo de medo, né? Então eles haviam enganado Napoleão e fugiram para o Brasil. E o que acontece é o seguinte, acontece que no navio vieram várias personalidades lá, tá, o rei e também a rainha, a Carlota Joaquina, não é isso? E o que acontece é o seguinte, acontece que no meio da viagem, a rainha, as pessoas que estavam com ela, foram infelizmente infectadas, eu posso dizer assim, por piolho da pior espécie, desse piolho de navio mesmo, que eu imagino que deve ser o piolho mais fominha que existe, né? E o que acontece é que a princesa, então, as filhas, as damas da corte e tal, e as pessoas que acompanhavam ali, o que fizeram? Não tiveram dúvida, rasparam a cabeça. Rasparam a cabeça. E começaram a usar um tipo de um turbante, né? Por quê? Porque era piolho, a questão era piolho. Me lembro que uma vez eu combinei com o pessoal de uma banda que a gente tinha, naquele tempo a gente era a juventude rebelde, né? A gente queria rebelde, mas nosso rebelde, o máximo que a gente fazia era colocar nomes estranhos nos componentes da banda, né? O baterista era bactéria, tinha o micróbio, aí vai. Bom, de qualquer forma, é o seguinte, eu raspei a cabeça porque era um combinado, toda a banda ia raspar a cabeça, ninguém teve coragem, eu fiquei lá o único bobão careca, né? A primeira pergunta que me fizeram quando entrei no ônibus um dia foi: piolho, moço? Eu falei: não, não foi piolho, não. Foi uma traição mesmo. De qualquer maneira, a rainha desceu com turbante, careca, e as mulheres cariocas acharam que aquilo era uma moda da Europa. E o que aconteceu? Imitaram. E ao invés de se tornarem nobres, utilizando-se de uma moda europeia, o que na verdade estavam fazendo era imitando as nobres piolentas. Não é? Então a gente tem que prestar atenção o que a gente está fazendo. Vi uma coisa que pareceu interessante, posso de repente fazer uma coisa boa, interessante? Claro, se a gente tem o princípio é bom, o objetivo é bom, agrada a Deus, a gente tem que fazer perguntas. É de Deus, o senhor vai realmente estar nesse negócio? Mas simplesmente raspando a cabeça e achar que é moda, você pode simplesmente estar dizendo, em outras palavras, tem o piolho. Então é preciso parar com essa coisa piolenta dentro das congregações, dentro das igrejas, e parar de imitar o que pessoas às vezes trazem de evangelhos falidos aí de fora, evangelhos às vezes tão derrotados, às vezes evangelhos que não conseguiram fazer com que, de onde vem, os seus próprios países se mantivessem evangelizando, pelo contrário, foram vencidos. E às vezes lançam lá modas que a tendência deles lá é aquela, com interesseiras em outras coisas, nem se sabe o que é que se está propagando através desse modismo, e aqui no Brasil começa as pessoas fazer a mesma coisa sem saber a razão, o porquê, enfim. É a imitação muito forte. Cópias. Agora, é mais difícil copiar-se coisa boa, né? Mais difícil. Um grupo de americanos e americanas resolveram criar um grupo que eu... Como é que é o nome do grupo? Eu espero, coisa assim. Um grupo que espera para não ter... Espera para deixar para o casamento o ato sexual. Não achei que houve muita imitação, não. Aliás, fornicação na igreja não falta, né? Isso ninguém quer imitar. Quase ninguém quer imitar, né? Resolvi esperar. É o nome do movimento. A adesão foi pequeníssima. Quase não houve. Vigílias, orações intermitentes, jejum, oração. As pessoas não gostam de imitar também, né? Não gostam. Coisas boas quase não se imita. Coisas que não têm valor nenhum, parece que todo mundo quer imitar. Assimila o erro, agem como o mundo. Que não falar de políticos, né, evangélicos, que vexame, hein? Alguns que chegaram a ficar de pé, agradecer a Deus com propina. Ai, ai, ai, ai, ai. Oh, meu Deus, agradeço porque a propina... Em quantas ocasiões nós mesmos não imitamos essa sociedade, né? De uma forma que age de forma imoral, às vezes, doente. Quantas vezes nós não imitamos isso? Muitas vezes imitamos. E está na hora de parar. Porque, na realidade, ouvintes amados, isso não traz edificação, traz só desastre, na verdade. Desastre. Não vos conformeis com este mundo, fala em Romanos. Não, não. A ideia original é que não vamos ter esse mundo como molde. Você que serve o Senhor Jesus sabe que você tem que ser moldado por Jesus e não pelo mundo. Né? Mas a Bíblia fala antes: transformai-vos É o que diz a Bíblia, transformai-vos. É a questão da metamorfose, a questão da metanoia. É isso que está dizendo a Bíblia Sagrada. Começando pela mente, a nossa mente tem que ser regida pelos valores bíblicos, não por opiniões, não por orientações de televisão, de pseudo-pastores, não. Se nós vamos imitar alguma coisa, vamos imitar como Paulo fala, né? Vamos imitar o apóstolo Paulo, vamos imitar Jesus Cristo, vamos imitar bons exemplos, não é? É isso que a Bíblia Sagrada fala. Sede meus imitadores, diz o apóstolo. E aqui no caso, aqui é a questão da imitação mesmo, a mímica, né? Olha, eu vou dizer a você, ouvinte, nós temos que imitar sim os bons exemplos. É isso que a gente tem que fazer. Porque se a gente não fizer isso, a gente perece sem salvação. Imitar o mundo, imitar o que o diabo coloca para tanta gente imitar, o que que é isso? Sabe o que que vai acontecer? Você vai acabar se tornando uma pessoa piolenta. Isso sem falar em tantos outros exemplos de, eu diria, falta de conhecimento e que termina por imitações ridículas, eu diria, de coisas que não fazem sentido nenhum. Se temos de imitar, sejamos imitadores do Senhor Jesus. Não temos de imitar evangelho falido. Não temos de imitar pulinhos, dancinhas, imitar o mundo, imitar gritinhos do mundo. A igreja está cheia, né, de levanta a mãozinha agora. E para com isso, minha gente. Que negócio é esse? E eu estou falando no campo da música. E quantas pessoas imitam, às vezes, coisas que, meu Deus, fica até difícil falar. Mundanismo. Vida totalmente contrária ao que se entende pela Bíblia Sagrada, e o que tem de imitador não é brincadeira. É hora de imitarmos o irmão que está se santificando. Por que não imitar o irmão que está fazendo campanhas e mais campanhas de oração, jejuando 3 vezes por semana, santificando a sua vida, apartando-se do mundo? As pessoas parecem não querer imitar. É o quadrado, é o fanatizado, é o alienado. Não, não é. É o crente. Ó, presta atenção no que você está fazendo. Porque no dia que o prejuízo chegar, ou no dia que a conta chegar, ela pode ser alta. Imita o que serve para a sua edificação, para a sua vida. Tá bom? Tá? Fica tristinho comigo, não. Eu estou falando porque eu amo você no amor do Senhor. Para mim seria muito mais fácil chegar aqui e falar, não, aqui você está muito bem, não importa, está vivendo assim, mas Deus te entende. Está perdoado já, irmão, não precisa nem se arrepender, está no céu já. O nome está lá na glória, acabou. Seria muito mais fácil. Mas eu não consigo. Não pretendo nunca, jamais ofender ninguém. Pelo contrário, pretendo ver as minhas palavras orientadas por Deus, ungidas pelo Espírito Santo, serem terapêuticas. Isso sim. Mas temos de falar, não é? Vamos imitar as coisas boas. Aí nós vamos viver melhor, com muito mais esperança, uma vida espiritualmente mais saudável, tá certo?
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2: Voltamos com todos vocês. Eu sou o presbítero Rafael Gonçalves e somos da Igreja Pentecostal Deus e Amor. 1:37, entre em contato conosco pelo DDD 11 3208 2790. Fale conosco ao vivo, nos deixe o seu nome, a cidade que você nos fala e também o seu pedido de oração. Pois daqui a pouquinho, às 2 da manhã, estaremos no grande clamor do socorro de Deus. Quantas vidas desesperadas, oprimidas, depressivas, angustiadas. Você é uma dessas pessoas que precisam muito de oração, da ajuda de Deus? Entre em contato, teremos o imenso prazer de atender você. Vamos ouvir mais um ouvinte que está do outro lado da linha. A paz do Senhor Jesus, bom dia.
3: A paz do Senhor Jesus, bom dia,
2: pastor. Com quem eu falo?
3: Fala com a irmã Cida.
2: Irmã Cida, fala de onde, irmã Cida?
3: Eu falo aqui, irmão, de Bauru.
2: Bauru, interior de São Paulo. A irmã deseja orações?
3: Irmão, eu estou assim, eu fico com o exame. Ele está com um caroço macio do lado da garganta, do lado esquerdo.
2: Ah, sim.
3: E não vi exame, irmão. Não gostou nada, sabe? Tem exame de, assim, uma borracha que ele vem aqui pela narina e vai na garganta, né?
2: Sim.
3: Não deu nada, irmão, no exame. Só que eu sinto agulhada, né, na minha cabeça, do lado esquerdo, né?
2: Imagino.
3: E, eu sinto agulhada, irmão. E agora? Eu tô sentindo um negócio estranho. Será que parece que está soprando
2: dentro
3: do
2: meu ouvido? Sim,
3: sim. Parece que está soprando, apavorando agora, para Deus entender. Mas Jesus, o que é isso, meu irmão? Tem misericórdia, me incomodando, meu irmão, está me incomodando. Parece que tem um, assim, sabe, soprando dentro do ouvido. Nossa, está me incomodando, está até chamando meu filho que mora aqui na minha casa, só para ele orar para mim. Jesus, o que é isso? Não dói, mas está soprando.
2: Vamos orar pela irmã agora. Vamos clamar pela vida e pela saúde da irmã.
3: Feche
2: os olhos, irmã Cida. Vamos clamar a Deus para que seja repreendida esta enfermidade. Maravilhosíssimo Deus e eterno Pai, eu apresento a vida da nossa irmã Cida em tuas mãos. Ela foi aos médicos e, segundo o diagnóstico, não tem nada, mas ela permanece sentindo dores, desconfortos. Senhor, toque agora onde dói. Toque agora onde a incomoda. Repreenda toda infecção, toda inflamação, toda enfermidade. E restaure a saúde da tua filha nesta madrugada. Seja patológico ou espiritual, que seja em nome de Jesus repreendida, e ela seja livre, curada, que ela tenha uma madrugada de sono abençoada pelo Senhor. Eu oro, e a tua filha também ora, e juntos, na mesma fé, temos a certeza do grande milagre. Amém e amém, e graças a Deus. Irmã Cida, que Deus lhe abençoe, que o Senhor continue lhe dando saúde e aproveitando a oportunidade, a irmã deseja incluir mais algum nome para a oração?
3: Eu desejo sim, irmão. Bom casal, meu filho, mas tem uma oração e esposa unida.
2: Anotado.
3: E tem uma irmã nossa da igreja, a chamada Paula, e a cunhada dela mandou mensagem para a senhora minha, porque eu que ela caiu, não do nada, ela desmaiou. E ela está na UTI, irmão. Ana Paula,
2: está anotado. Isso. Vamos orar pela
3: família,
2: vida dela.
3: Né, irmão? Todos precisam de oração, todos precisam, meu irmão,
2: para Deus. Amém, irmã Cida. Vamos continuar orando pela saúde da irmã.
3: Amém,
2: orando,
3: irmão,
2: pela vida da nossa irmã Ana Paula e por toda a família, em nome de Jesus.
3: Amém, Jesus, irmão. Deus abençoe, irmão.
2: A irmã também. Uma excelente noite na presença do Senhor.
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2: 1:42, continue entrando em contato conosco pois estamos aqui para orar, para ajudar você. Olha, 18 minutinhos nos separa das 2 da manhã. Se você não consegue entrar conosco em contato por telefone, nos envie a sua mensagem. DDD 11 98292-3392. Estamos anotando o seu pedido de oração. Vamos ouvir mais alguém que está do outro lado da linha. A paz do Senhor Jesus, bom dia.
4: Oi, sou o Fernando Daniel, Sapé do Sul.
2: Irmão Fernando, abaixe o volume do seu rádio e ouça apenas sim, pelo retorno. Ah, que bênção. Tudo bem, irmão Fernando? Boa noite, bom dia.
4: Boa noite. Queria fazer uma oração para minha avó, a Catarina Moraes.
2: Catarina Moraes. Irmã Catarina, a paz do Senhor.
5: Paz do Senhor, irmão. Com muita dor. Até agora não pude dormir um soninho ainda, que com dor da coluna, dorme uma ursa no pé.
2: Meu Deus.
5: E dói muito, né? Muita dor, muita dor.
2: Feche os olhos, irmã Catarina. Permita que eu ore por você, pela vida da irmã, nesse exato momento. Senhor Jesus, eu oro a favor da vida, da saúde da nossa irmã Catarina. Senhor Jesus, toque na vida da sua filha e restaure. Repreenda essas dores, essas enfermidades. Repreenda este mal que assola o seu corpo. Senhor Jesus, eu creio. E ela também crê, o neto crê. Por isso nós estamos aqui clamando, orando, pedindo ao Senhor um grande milagre na vida da tua serva. Senhor Jesus, toque na vida dela, que da cabeça até a planta dos pés, ela possa sentir o toque do Senhor, restaurando, curando e repreendendo as enfermidades, em nome de Jesus. Irmã Catarina, que Deus abençoe, que Deus continue lhe dando saúde. E quando precisar, estamos aqui sempre durante as madrugadas para atender a irmã e toda a família. E vamos orar pela irmã novamente às 2 da manhã. Deus te abençoe.
5: Obrigado, irmão. Obrigado.
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2: Muitas pessoas estão entrando em contato conosco, pedindo orações. O nosso irmão Cláudio nos enviou a sua mensagem, dizendo: pastor, a paz do Senhor, bom dia. Moro na cidade de Morungaba. Peço orações por Letícia, Emanuel, Messias, Josué e Josafá. Nós vamos orar em nome de Jesus pela vida dessas pessoas. A nossa irmã Martieri também entrou em contato conosco pedindo orações. Ela nos envia sua mensagem pedindo o socorro de Deus para sua família. Já está anotado e já já vamos para este grande clamor, o clamor do socorro de Deus. Mais um ouvinte na linha. A paz do Senhor Jesus, bom dia.
6: Bom dia, paz do Senhor.
2: Com quem eu falo?
6: Você fala com o João Batista Muniz, aqui do Jardim Campinas.
2: Irmão João Batista, deseja orações?
6: Sim, pastor.
2: Fique à vontade, pode falar os nomes.
6: Eu posso contar uma bênção, pastor?
2: Fique à vontade, aumente a nossa fé.
6: Pastor, eu me encontrava ali no Hospital São Paulo e 2 vezes eu fui parar na UTI e eu orava e de lá eu ligava para o programa, que eu sou ouvinte assíduo do programa, e Deus me concedeu a vitória.
2: Que bênção.
6: E eu me encontro na minha casa me recuperando.
2: Glória a Deus.
6: Para a glória de Deus.
2: Que bênção. No hospital, entrando em contato conosco, pedindo orações, Deus ouviu, Deus atendeu, e hoje o irmão está em casa, glorificando ao Senhor pelo milagre.
6: Graças a Deus, irmão.
2: Deus abençoe, irmão João, grande a sua fé. E aproveitando essa fé, o irmão deseja incluir o nome de mais alguém na oração que vamos fazer daqui a pouquinho?
6: Sim, meu pastor. A minha esposa, Lélia Barbosa.
2: Ah, sim.
6: Priscila Barbosa.
2: Priscila Barbosa.
6: É, Luiz Gustavo Queiroz.
2: Luiz Gustavo Queiroz.
6: Raquel Barbosa.
2: Raquel Barbosa.
6: Micaías Barbosa.
2: Micaías Barbosa.
6: E Samuel Barbosa Muniz.
2: Vamos orar em nome de Jesus, irmão João. E ore conosco também. Deus abençoe grandemente.
6: Eu vou estar orando junto com os irmãos daqui a pouco.
2: Glória a Deus. Foi um prazer falar com o irmão.
6: Amém, pastor. Fica na paz do Senhor. Deus abençoe o senhor e a família.
2: Digo mesmo, Deus abençoe o irmão e a família também.
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2: O nosso irmão Jake nos enviou a sua mensagem dizendo: pastor, eu preciso muito de orações. Ore pela minha sogra Arlete, está passando por um momento difícil, um momento de dificuldade, perdeu o emprego, mora de aluguel, porém sozinha. Eu creio no milagre do Senhor, no socorro de Deus nesta madrugada para a vida dela. A nossa irmã Lígia também nos escreveu, nos dizendo: pastor, bom dia, peço orações para o Mateus, para Flávio, para que o Senhor possa dar grandes livramentos, e também peço oração pela minha saúde, para que o Senhor venha me curar dos pulmões e da canseira. Vamos apresentar, sim, a sua vida nas mãos do nosso Deus. A nossa irmã Ana Diniz, ela diz: pastor, boa noite, peço orações pela minha saúde, pela vida financeira, para que eu possa ser aprovada e o meu benefício do INSS que está travado possa sair. Nós vamos orar, sim, vamos apresentar esse propósito nas mãos do nosso Deus. Quem nos escreveu também foi a nossa irmã Andréia. Ela já nos agradece pela oração da meia-noite a uma da manhã e já está aguardando a oração das duas da manhã. 11 982 923392, para você que deseja nos enviar a sua mensagem de texto pelo WhatsApp. Você que deseja entrar em contato por ligação, 11 3208 2790. Mas antes, vamos falar de família. O psicólogo Jessé Ávila traz um tema maravilhoso no quadro Família em Foco, intimidade no casamento. Vamos ouvir.
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9: Vocês sabiam que um casal pode continuar vivendo na mesma casa, compartilhando responsabilidades e até mantendo uma vida sexual, mas ao mesmo tempo estar emocionalmente distante? Intimidade não significa apenas proximidade física. Significa sentir que existe alguém com quem podemos compartilhar os nossos pensamentos, medos, alegrias e vulnerabilidades.
10: Por essas razões, hoje nós vamos falar sobre intimidade no casamento, porque a conexão emocional vai muito além da vida sexual. Estudos sobre relacionamentos mostram que segurança emocional, carinho e disponibilidade e sensação de parceria são componentes importantes para a satisfação conjugal. A intimidade é construída quando o casal consegue compartilhar experiências e sentimentos sem medo constante de julgamento ou rejeição. Exemplo: um casal conversa todos os dias sobre contas, filhos, trabalho e compromissos. Mas quase nunca pergunta: como você está de verdade?
9: Com o tempo, a relação continua funcionando, mas perde profundidade. Às vezes, o que está faltando não é tempo juntos, mas qualidade na conexão. Então a gente entende que Intimidade não é apenas estar perto. É permitir que o outro tenha acesso àquilo que existe dentro de nós. E a gente tem aqui 5 dicas muito importantes que vocês podem colocar em prática todos os dias. Número 1. Criem momentos sem falar apenas de problemas. Ou seja, nem toda conversa precisa ser sobre contas, sobre filhos ou responsabilidades. Relembrem histórias, falem de sonhos, interesses e experiências que fizeram vocês se aproximarem. Número 2. Demonstrem carinho durante a rotina. Um abraço um pouco mais demorado, um beijinho inesperado, uma mensagem durante o dia ou simplesmente segurar a mão do outro são pequenas atitudes que comunicam o seguinte: olha, você continua sendo importante para mim.
10: Terceira, compartilhe vulnerabilidades. Falar "estou preocupado", "estou cansado" ou "preciso de você" pode fortalecer a conexão. Vulnerabilidade não é fraqueza, é permitir que o outro participe da nossa vida emocional. Quarta, proteja um tempo do casal. Se todo o tempo disponível é ocupado por trabalho, filho, celular e compromissos, o relacionamento acaba recebendo apenas as sobras da energia do casal. Quinta, cultive admiração. Observe aquilo que ainda admira no seu cônjuge e diga: a intimidade também cresce quando percebemos que continuamos conhecendo e valorizando a pessoa com quem escolhemos viver.
9: É tão verdade que a psicóloga Sue Johnson, que é referência nos estudos sobre vínculos afetivos, destaca a importância da segurança emocional e da conexão nos relacionamentos. E ela diz assim: precisamos saber que somos importantes para alguém, que alguém estará presente quando precisarmos. Nós fechamos essa linha de raciocínio entendendo que um casamento saudável não precisa apenas de convivência, mas precisa de conexão. Afinal de contas, duas pessoas podem dividir a mesma casa e viver distantes, enquanto outras conseguem transformar pequenos momentos em grandes experiências de proximidade. Mas e aí? Vocês gostaram desse conteúdo? Então compartilhem a nossa programação com outros casais. Continuem nos acompanhando e fiquem atentos, porque a qualquer momento estaremos de volta com mais reflexões que podem transformar e fortalecer a vida a dois. Um forte abraço e até breve!

1:59, Cristina Santana, Vaso Restaurado, CD que você pode encontrar em uma de nossas livrarias, no interior de nossas igrejas, Deus e Amor. Ouvintes, nos restam um minuto apenas para o prefixo das emissoras e, na sequência, fazermos a oração do socorro de Deus. Prepare a sua fé, prepare o seu coração, prepare aquele ambiente, aquele cômodo da sua casa, para este momento tão maravilhoso, o momento da oração. Vamos ao prefixo e em instantes voltamos orando e clamando pela sua vida.

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4: 2 horas e 1 minuto.

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1: Duas da manhã e 6 minutos, onde quer que você esteja, se possível, curve a sua cabeça, se não, porque está no trabalho, ligue o seu pensamento a Deus, é o clamor do socorro. Maravilhosíssimo Deus e eterno Pai, aqui estamos mais uma vez em tua santa e maravilhosíssima presença para nos humilharmos diante de ti. Nos humilhamos, nos prostramos, nos apresentamos diante do Senhor com coração contrito, quebrantado, disposto a adorá-lo, disposto a nos sujeitarmos à tua presença, à tua vontade. Perdoe os nossos pecados, perdoe as nossas transgressões, perdoe-nos, ó Deus, por tudo que fizemos e praticamos, que não foi do teu agrado, não foi da tua vontade. Obrigado, Senhor, por mais um dia, por mais uma madrugada. Obrigado pela oportunidade que o Senhor nos dá para que possamos falar com o Senhor em oração. Obrigado pela vida, obrigado pela nossa família, pelo nosso ministério. Temos muitas coisas a agradecer ao Senhor. Pouco temos a pedir, mas muito a agradecer. Porque tu és um Deus bom. O Senhor é a fonte inesgotável da misericórdia. O Senhor não tem virado as costas para nós. As tuas mãos estão sempre estendidas para nos abençoar. Os teus ouvidos estão sempre atentos para ouvir as nossas orações. Toda honra, toda glória seja dado a ti nesta madrugada. Ó Rei dos Reis e Senhor dos Senhores. Ó sublime Deus, Criador dos céus e da terra. Ó Deus, que antes do princípio já existia, que nos criou a sua imagem e semelhança, coroado seja o Senhor nesta noite. Neste momento de oração eu venho orar, venho suplicar pela vida das pessoas que entraram em contato conosco pedindo orações. Visite, meu Deus, a vida do José Miguel e sua família. Visite a vida da nossa irmã Cida, da Ana Paula, que se encontra internada, da Catarina, que sofre com muitas dores. Visite a vida e a família.

enfermidades em todo o seu corpo. Repreenda, meu Deus, este tumor, este câncer, esta inflamação, esta infecção, esta enfermidade na visão, esta enfermidade no olfato, esta enfermidade na garganta, nos rins, no fígado, na coluna, no coração, no sangue. Senhor, onde quer que esteja este mal, essa dor, pela tua infinita bondade e misericórdia, socorra esta vida, tocando e aniquilando, expulsando este mal, que durante esta noite tem tirado o sono destas pessoas. Onde houver alguém enfermo, onde houver alguém desenganado pela medicina, seja na UTI, na CTI, seja uma pessoa que está prestes a fazer uma cirurgia de risco, que o Senhor esteja ali com ela, operando, que o Senhor venha, meu Deus, intervir, repreendendo a morte, repreendendo todo o planejamento do adversário para que venha dar errado. Senhor Jesus, cremos que com o Senhor à frente de tudo, vai dar tudo certo. Eu oro, meu Deus, por esta pessoa que sofreu um acidente seríssimo. Está entubada em um hospital. E neste momento há um parente, há um ente querido, com fone de ouvido, conectado ao celular, ouvindo a oração. E clamando por esta pessoa, pela vida desta pessoa. Meu Deus, visite este bebê que está hospitalizado, esse recém-nascido, que nasceu com problemas respiratórios, problemas nos pulmões, nos rins, ou má formação, ou de forma prematura. Meu Deus, restaure a saúde deste bebê, para que saia do hospital com vida, com saúde, sem nenhuma sequela. Meu Deus, restaure a vida desta criança. Restaure, meu Deus, a vida deste adolescente, deste jovem, deste homem, desta mulher, que há dias se encontra internada, desenganada pelos médicos. Quantas pessoas, ó Pai, estão se preparando para voltarem para casa depois de um diagnóstico desfavorável, onde o médico disse que não tem mais jeito, não tem solução. Senhor Jesus, quantas vidas presas a remédios paliativos, pessoas que receberam apenas alguns anos, meses, semanas ou dias de vida. O Senhor é poderoso para contrariar o diagnóstico médico e dar a cura para estas pessoas. Pessoas que estão crendo, pessoas que estão orando, pessoas, ó Pai, que tiram esse tempo que para elas é precioso durante as madrugadas, o momento da oração. E sim, de fato, é precioso esse momento que temos contigo. Enquanto algumas pessoas, ó Pai, que têm estas condições de estarem orando, estão fazendo outras coisas, estão correndo atrás daquilo que é passageiro, aquilo que é terreno. Estas pessoas estão focadas, essas pessoas estão preocupadas com a intimidade que elas têm com o Senhor, a conexão que elas devem ter com o Senhor diariamente através da oração. Muitas estão orando por necessidade, outras estão orando porque têm prazer em orar, estão em campanhas de oração. Senhor, meu Deus, não importa o que as motiva a clamar, o que as motiva a orar. Eu peço ao Senhor que visite cada uma destas pessoas, em nome do Teu Filho amado Jesus Cristo, e dê um grande livramento. Livre estas pessoas da mortandade, que por meio desta enfermidade patológica, ou espiritual, ou seja, maligna, deseja tirar a vida desta pessoa. Repreenda, Senhor, meu Deus, esta mortandade, que através de acidentes deseja em muito tirar a vida desta pessoa. Quantos acidentes esta pessoa tem sofrido? E quantas dessas pessoas que nos ouvem se encontram hospitalizadas porque constantemente estão sendo vítimas de uma obra do mal? Meu Deus, repreenda esta obra maligna que tem sido feita nos cemitérios. Repreenda esta obra maligna que tem sido feita nas encruzilhadas. Repreenda estas obras malignas que têm sido feitas nas matas virgens. Repreende, meu Deus, esse espírito imundo que tem tentado prevalecer contra a saúde desta pessoa, contra a integridade desta pessoa. Guarda esta vida, meu Deus, no trânsito desta cidade, deste estado, deste país. Guarda este motorista de aplicativo, este motociclista, este ciclista, este pedestre, este trabalhador,

Esta pessoa que neste momento está trabalhando como vigilante, porteiro. Esta pessoa que trabalha com segurança armada. Esta pessoa que está nas grandes indústrias. Esta pessoa, meu Deus, que não tem aonde morar, mas tem fé no poder restaurador do Senhor. Toque, meu Deus, nestas vidas e restaure. Toque, meu Deus, nestas vidas e repreenda as enfermidades. Toque, Jesus, nestas vidas com teu toque, para que por meio da sua virtude sejam restauradas aqui nesta madrugada. Quantas pessoas que estão orando pelas suas famílias, famílias que vêm sendo fragmentadas pelo inimigo. Meu Deus, restaure esse casamento que vem sendo destruído. Repreenda, meu Deus, toda ação do inimigo que vem colocando a esposa contra o marido contra a esposa, os filhos contra os pais contra os filhos. Repreenda, meu Deus, a ação do adversário que se opõe à felicidade deste casamento, através de uma pedra de tropeço que foi colocada entre o marido e a esposa. Jesus, repreenda agora. Este casamento foi abençoado e apresentado ao Senhor no altar. O inimigo não pode destruir, o inimigo não pode desfazer aquilo que um dia foi abençoado pelo Senhor. A não ser que o homem queira, a não ser que o homem não respeite os votos que foram feitos no altar diante do Senhor. Ó, meu Pai, que em nome do Teu Filho amado Jesus Cristo, esta pessoa siga firme no propósito de semear o amor neste casamento, que esta pessoa siga firme no propósito em respeitar o seu cônjuge, que esta pessoa siga firme no propósito em sempre perdoar o seu cônjuge, que esta pessoa siga firme no propósito em sempre dialogar com seu cônjuge. Senhor meu Deus, venha, meu Pai, dar graça, sabedoria e força para esta pessoa que tem lutado a favor do seu casamento. Senhor meu Deus, coloca tuas mãos. Se houver alguma influência externa, maligna, repreenda agora em nome de Jesus e restaure. Não deixe, meu Deus, que os filhos continuem sofrendo com as brigas, brigas causadas por alguém do cônjuge, dê um grande livramento. Não deixe que esta família venha se destruir. Restaure, meu Deus, pela força do seu poder. E tu tens o poder para isso. Todas as coisas, todo o poder foi dado ao Senhor. Restaure, meu Pai. Não permita que a influência do mal venha ter êxito nesse propósito de destruir esta família. Eu apresento, meu Deus, este lar também. Este lar que está sendo destruído pelo espírito do vício. Repreenda, meu Deus, o espírito do alcoolismo, o espírito das drogas, o espírito do cigarro, esse espírito do vício, que enfim faz com que vidas sejam escravizadas. Meu Deus, repreenda este mal agora e restaure, libertando esta vida por completo, fazendo com que esta pessoa tenha nojo do vício. Senhor, meu Deus, tenha misericórdia e age, meu Deus, sobre a vida destas pessoas agora. Vá ao encontro deste viciado, vá ao encontro deste pai de família que tem gastado tudo que tem com aquilo que não é pão, tem gastado com o vício, tem gastado na jogatina, e a esposa, os filhos, principalmente os filhos, crescendo sem os nutrientes necessários para a sua subsistência. Meu Deus, tenha misericórdia. Não permita que esse espírito do vício venha deixar estas famílias na miséria, venha deixar estas pessoas passando fome, necessidades. Repreenda, meu Deus, agora e liberte esta vida. Abra, meu Deus, uma porta de emprego para esta pessoa que se encontra desempregada também. Quantos pais de família, pessoas honestas, sinceras, trabalhadoras, estão batendo em tantas portas, mas as portas querem prevalecer fechadas. Abra esta porta, Jesus, e permita que esta pessoa volte a trabalhar. Permita que esta pessoa tenha uma fonte de renda. Permita que esta pessoa volte a honrar os seus compromissos, colocar o pão sobre a mesa para sustentar a esposa e os filhos. Meu Deus, quantas pessoas que nesta madrugada estão desesperadas,
pessoas que estão endividadas, queriam e muito entrar em contato conosco por telefone, por mensagens, mas não há telefone algum, não há internet sequer, apenas talvez um rádio ali ligado, e talvez esta pessoa pela fé esteja orando, sem influência de ninguém, está usando a fé que tem para clamar pelo teu socorro, pois não tem condições absolutamente para nada. Quantas pessoas, ó Pai, estão prestes a perder o lar que mora, estão devendo aluguéis, o credor, o agiota, o locador bate a porta, manda mensagens, e esta pessoa não sabe o que fazer, e a qualquer momento pode ser despejado da sua casa. Senhor Jesus, não permita isso. Honre a fé desta pessoa e abra esta porta e dê condições para esta pessoa negociar, negociar as suas dívidas, sair do vermelho e viver uma vida abundante em sua presença. Esta pessoa faz um voto em contar o seu testemunho. Esta pessoa faz um voto em relatar o milagre que o Senhor fez na vida dela. Faça isso, Senhor, para que o teu nome, o teu grandíssimo nome, venha a ser glorificado. Ó, meu Deus, quantas pessoas, ó Pai, que neste momento estão vivendo muitas e muitas perturbações. Senhor Jesus, pessoas que neste momento, vítimas das obras malignas, têm ouvido vozes, visto vultos, não têm se sentido bem dentro da sua própria casa. Meu Deus, repreenda esta obra do mal e liberte estas vidas. Liberte estas vidas dos pesadelos. Liberte estas vidas desta presença maligna e diabólica que elas têm sentido em sua própria casa. Repreenda, meu Deus, estas vozes. Repreenda esta interferência maligna. Repreenda, meu Deus, tudo aquilo que o inimigo tem tentado introduzir na mente desta pessoa que já está abalada psicologicamente, devido a um trauma, aos problemas da vida. Não deixe que o inimigo, esse oportunista, esse ser derrotado, venha ter êxito em escravizar esta vida, a ponto de tomar uma decisão contra a sua própria vontade. Meu Deus, repreenda esse espírito homicida, suicida. Repreenda este mal, meu Deus, que quer ter influência sobre esta criança, esse jovem, esse adolescente, este homem, esta mulher. Meu Deus, não permita que por meio do desespero esta pessoa possa tomar decisões contrárias à vontade do Senhor. Que ela mantenha firme, crendo na resposta, no milagre. Ó, meu Deus, este é o clamor do socorro. Socorre estas vidas. Venha depressa nos socorrer. Venha depressa nos ajudar. Apressa-te, ó Deus, a nos socorrer nesta madrugada. Apressa-te, ó Deus, a socorrer esta vida angustiada, abatida. Apressa-te, ó Deus, em socorrer esta vida que não dorme bem durante a noite. Apressa-te, ó Deus, para socorrer esta vida que não consegue viver uma vida feliz. Socorre esta vida que está desempregada, oprimida, depressiva. Socorre esta vida que está doente. Socorre, meu Deus, a vida daquele adolescente de 15 anos, cuja família entrou em contato conosco pedindo orações, porque desde a tarde ninguém tem notícia do garoto. Senhor, meu Deus, que em nome de Jesus, este jovem, este adolescente esteja bem. Dê um grande livramento para a vida do Vitor, meu Deus, Vitor Wallace, que está desaparecido desde a tarde de hoje. Senhor, meu Deus, só tem 15 anos. Meu Pai, guarda a vida dele. Que a família tenha notícias e notícias boas. Dê, meu Deus, o grande livramento. Livra-nos, ó Pai. Livra-nos aqui em São Paulo. Livra-nos neste estado. Livra, meu Deus, as pessoas nas grandes metrópoles e capitais deste país. Livra-nos, ó Pai, nas estradas deste país, este carreteiro, este motorista, este caminhoneiro, meu Deus, este motorista de ônibus rodoviário, este piloto que através de grandes aeronaves tem cruzado grandes oceanos. Guarde, meu Deus, a vida de todas estas pessoas. Livra-nos do homem mau,
Livra-nos do homem corrupto, principalmente nos tempos que nós estamos vivendo hoje, em época de eleições. Livra-nos do homem mentiroso, traiçoeiro. Livra-nos, ó Pai, de todo o mal. Meu Deus, venha nos dar sabedoria. Venha, meu Deus, nos dar plena consciência do que estamos prestes a fazer no mês de outubro. Senhor, meu Deus, venha dar inteligência, sabedoria para o que estamos prestes a fazer no mês de outubro. Que possamos votar de forma consciente naqueles candidatos, ó Deus, que realmente as suas pautas são voltadas para aquilo que lhe agrada e para o bem do cidadão. Eu creio, Senhor Jesus, eu creio. Eu entrego os nossos futuros governadores, o nosso futuro presidente, a nossa futura autoridade, ou as nossas futuras autoridades em tuas mãos. Que em nome de Jesus, possamos, ó Deus, voltar a prosperar, sermos abençoados, como sempre o Senhor tem nos abençoado, numa terra que sim é abençoada pelo Senhor. Obrigado, Senhor, por esse momento de oração. Obrigado por esse momento de clamor. Obrigado por tudo. Glória ao Pai, ao Filho e ao Espírito Santo de Deus. Amém e amém. E graças a Deus.

0: 2:29, você que orou conosco, tenha plena certeza que onde quer que você esteja, Deus visitou você, Deus visitou o seu lar e a sua família. Porém, eu gostaria de fazer um apelo, gostaria de convidá-lo a entregar a vida para Jesus. Onde quer que você esteja, levante as mãos, entregue a sua vida para Cristo. Repita comigo estas palavras dizendo: Senhor Jesus, eu orei e senti no meu coração o desejo de aceitá-lo como único e suficiente Salvador da minha alma. Escreva agora o meu nome lá no céu, no livro da vida, e cele com teu sangue para o dia do arrebatamento da igreja. Amém e amém, e graças a Deus. Amigo ouvinte, seja muito bem-vindo à vida. Seja bem-vindo à Igreja Deus e Amor.
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0: 2:35, eu sou o presbítero Rafael Gonçalves, muito obrigado pela sua audiência. Nesse momento convido você a juntos meditarmos na palavra de Deus, pois vem em seguida um quadro muito importante dentro da nossa programação. Bíblia em Foco. Presbítero Delalande traz o seguinte tema: consumidos pelo pecado. Vamos ouvir e vamos ser edificados por Deus, o nosso Pai.
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3: Olá, ouvintes, a paz do Senhor Jesus Cristo. Eu sou seu irmão em Cristo e amigo, pastor Erwin Delalande, e quero compartilhar com você a palavra do Senhor, este quadro que nos traz exortação, aconselhamento, orientação e muita, mas muita palavra de Deus para a sua vida. Nós vamos falar hoje sobre consumidos pelo pecado. E eu quero compartilhar com você o texto em Gênesis, no capítulo 4 e no verso 7. A Bíblia vai nos trazer e diz assim: se procederes bem, não se restabelecerá o teu semblante, mas se não procederes bem, o pecado jaz à porta e o desejo dele será contra ti, mas tu deves dominá-lo. O pecado está à porta do teu coração e te consumirá. É o que Deus fala para Caim. E Caim, ele sente um desejo muito forte de praticar o erro contra o seu irmão e contra o próprio Deus. A Bíblia diz que Caim e Abel oferecem sacrifícios ao Senhor. E o sacrifício de Abel é recebido pela qualidade, pela intenção do coração e a forma como ele é apresentado a Deus. Caim, pelo seu lado, oferece a Deus um sacrifício, mas esse sacrifício é um sacrifício meramente colocado ali para cumprir aquilo que é por tabela, cumprir aquilo que é de praxe, não por uma questão de reconhecimento e nem por uma questão de adoração. Os sacrifícios são colocados e a Bíblia vai dizer que Deus então recebe o sacrifício de Abel. Caim olha para o seu irmão e há um desejo no seu coração muito forte. Há um desejo que cresce em seu coração de se vingar do seu irmão pela resposta que Deus o havia dado. E você sabe muito bem que nós precisamos, como cristãos, ter o nosso coração guardado pela palavra do Senhor. É o salmista quem vai dizer no Salmo 119: escondi a tua palavra no meu coração para não pecar contra ti, ó Senhor. Quando o nosso coração é guardado pela palavra, nós não temos a habilidade de deixar com que o pecado domine sobre a nossa vida. Todo desejo e toda vontade que existe em nossos corações, ele de certa forma é trabalhado, ele precisa ser trabalhado. Quando eu como cristão, eu como servo de Deus, eu como alguém que crê no nome do Senhor, não me permito dominar, não me permito trabalhar, eu sou consumido pelo pecado. O livro de Êxodo, no capítulo 15, a partir do verso 9, ele vai nos dizer exatamente isso. O inimigo dizia: perseguirei, alcançarei, repartirei os despojos, o meu desejo se fartará deles, arrancarei a minha espada, a minha mão os destruirá. O desejo de destruição, de sangue, de morte, de praticar o mal, está constante em nossos corações. Ele está constante em nossas vidas. É por isso que nós temos no meio de uma sociedade, é por isso que nós vivemos hoje dias sangrentos, dias de maldade, dias de muita hipocrisia, dias de muito ódio, dias de muito rancor, porque os nossos corações não são guardados pela palavra do Senhor. Nós vivemos hoje aquilo que nós chamamos de concupiscência, que em latim vai dizer concupiscens, o que tem um desejo forte ou um forte desejo. Sim, nós vamos viver algo que se torna maior do que nós. Nós vamos viver sentimentos que se tornam maiores do que nós. Que vai derivar da palavra, em hebraico, nós chamamos de nefesh, ou então alma, respiração ou desejo. E isso vai nos dar a entender e a compreender que há em nós um desejo. E ele pode surtir um efeito bom ou então um efeito mau. E nós temos isso em nossa vida. Os desejos, eles precisam ser trabalhados, senão nós somos consumidos pelo orgulho, pela soberba, pela arrogância. Nós somos consumidos por tudo aquilo que nos leva longe, para longe do nosso Senhor. Quando nós, como homens e mulheres de Deus, não guardamos a nossa língua, o nosso coração, a nossa mente, a nossa alma, nós somos, de forma infrutífera, produtores de pecado. Eu sei que nós temos a habilidade de culpar o diabo pelos pecados que nós, como homens, praticamos. Mas o diabo é diabo enquanto diabo. Ele não tem diabo da inveja. Você não vai ter o diabo da maldição, o diabo da morte. Ele é maligno. Ele é o diabo. E nós, como humanos, temos a tendência de praticar o mal. E é por isso que Deus vai falar com Caim, que olha, o pecado está à tua porta. Ele está bem aí, pronto para entrar e destruir. Então não deixa com que esse sentimento cresça sobre a tua vida. E o que nós temos visto e ouvido, ouvintes, é exatamente isso. O pecado, ele destrói tudo aquilo que o Senhor tem permitido com que o homem viva, tem permitido com que o homem glorifique toda a criação, manifesta a glória do Senhor. Nós temos em Gênesis até o capítulo 6, nós temos tudo aquilo que diz respeito à criação, à beleza do mundo sem o pecado. Nós temos tudo aquilo que nos traz ao conhecimento, a criação do Senhor, a obra-prima do Senhor, o trabalhar do Senhor para tudo aquilo que nós vivemos hoje. E aí então nós temos o homem que erra, que falha, que peca e vai começar a traduzir o plano inicial de Deus em querer parecer um plano falho, em querer parecer um plano errante do Senhor. Mas tudo que Deus faz não tem erro, não tem engano e também não tem falha. E é por isso que quando nós somos consumidos pelo pecado, nós vivemos na escuridão. Nós vivemos nas trevas, nós vivemos dissimuladamente, nós vivemos em falsidade, nós vivemos e nos escondemos daquilo que é a verdade da palavra do Senhor, a verdade da justiça e também do juízo do Senhor. Salmos 78 e o verso 18 provocaram a Deus no coração, pedindo comida segundo seu próprio desejo. Quem provocou a Deus? Aquele mesmo povo que Deus liberta, que Deus tira do Egito, tira do sofrimento, tira da escravidão. Esse povo provoca a Deus porque eles querem viver com regalias, a revelia, sem uma direção. Eles provocam a Deus porque tudo que Deus fazia para eles era insuficiente e acabou naquilo que nós lemos da palavra do Senhor, um povo completamente disperso, um povo arruinado, não por Deus, mas pelo pecado que jazia nos seus corações, o orgulho, a soberba, a prepotência que tem nos carregado. Sabe, ouvinte, o homem hoje peca porque ele quer ser maior do que Deus. O homem hoje falha porque ele acha que tudo o que ele faz torna Deus insignificante. É por isso que a crescente no mundo, não é? Tem tomado conta nos corações. A crescente da tecnologia, a crescente das riquezas, a crescente de tudo aquilo que nós observamos à nossa volta, tem tentado diminuir o Senhor. Mas ninguém diminui Deus. Ninguém ultrapassa o Senhor. E ninguém finge que Deus não existe. Porque no final de tudo, todo joelho se dobrará e toda língua confessará que Ele é Senhor, que Ele é o nosso Rei. O livro de Tiago, no capítulo 1 e o verso 15, vai nos dizer: então o desejo, tendo concebido, dá à luz o pecado, e o pecado, após consumar, gera morte. E aqui você vai entender claramente o que nós falamos sobre a concupiscência, esse desejo forte, esse desejo consumidor que gera o pecado, e o pecado gera a morte. E quando nós geramos o pecado, nós estamos a dar à luz aquilo que vai nos destruir. Nós precisamos entender como igreja do Senhor, nós precisamos entender como seres humanos, criados à imagem e semelhança, filhos de Deus, precisamos nos afastar do pecado, precisamos nos distanciar do pecado, precisamos fugir do pecado, precisamos lutar a cada dia, não para provar que temos boas obras, mas para provar que o sacrifício imaculado, feito por Cristo na cruz do Calvário, é válido em nós. O sacrifício imaculado de Cristo, a morte e a sua ressurreição, não foi um sacrifício banal, não foi um sacrifício em vão, não foi um sacrifício que não tem resultado. Não, de forma alguma. Foi um sacrifício que gera em nós mudança, conversão, transformação, regeneração. E nós mudamos de vida. Se você tem vivido até hoje consumido pelo pecado, o pecado das drogas, o pecado dos vícios, o pecado da bebida, o pecado da prostituição, o pecado da inveja, o pecado da fofoca, da contenda, da ira, o pecado da fornicação e do adultério. Se você tem vivido hoje ainda dominado pelo pecado do roubo, se você tem vivido hoje dominado pelos pecados dos maus pensamentos, eu quero lhe convidar a permitir com que o Espírito Santo testifique ao teu coração do poder de Cristo, do poder de Deus, do poder na sua morte e na sua ressurreição, sabendo que Cristo está à direita do Pai. Sim, o nosso Cristo é o nosso advogado. Você não está só. Mesmo que ainda hoje, neste exato momento, você esteja a ser consumido pelo pecado, há um Senhor e Salvador Cristo, advogado dos advogados, que intercede pela minha e pela sua vida neste exato momento. E se você ouve esta programação, se você ouve esta palavra, é porque o Espírito Santo preparou ao seu coração a oportunidade de deixar de ser consumido pelo pecado, sugado pelo pecado. E você agora vai dar a luz a uma nova vida, vai dar a luz a uma nova perspectiva na presença do Senhor Jesus Cristo. Que os nossos comportamentos, que a nossa forma de viver, que o nosso estilo de vida seja, a partir deste momento, transformado pelo Senhor. O consumidos pelo pecado vai dar agora a oportunidade, transformados pela luz divina, que é o Senhor Jesus Cristo. E que você encontre paz, que você encontre graça, que você encontre vida na presença do nosso Senhor e Salvador Jesus Cristo. Eu quero orar por você agora, aí angustiado, à beira da morte, com vontade de tirar a própria vida, perdido sem amor, perdido sem direção. Quero orar por você agora, que se sente culpado, que se sente ferido, sente que não tem mais prazer, ninguém à sua volta lhe pode proporcionar, mas Cristo Jesus pode, pelo poder do Espírito Santo. Eterno Deus, maravilhoso Pai, Senhor, eu intercedo neste exato momento por este ouvinte que está ouvindo esta palavra e ele se sente completamente atordoado, ele está aflito, ele está perdido e quem sabe em lágrimas ele pede socorro ao Senhor. Deus e Pai, que esse consumismo pelo pecado, ele deixe de existir e seja gerado em nós a vida que é proposta por Cristo através daquela cruz e da sua ressurreição. através do Espírito Santo agora, que haja vida neste coração, que haja vida nesta mente, que haja vida nesta alma, e que nós possamos ser homens e mulheres renovados pelo poder da palavra, pelo poder do Evangelho, e que nenhuma acusação esteja sobre nós hoje, Pai. Tudo aquilo que nós praticamos, Senhor, seja invalidado pelo Teu sangue e pelo Teu poder, e que ressurjam novas vidas, de novos homens, novas mulheres, para proclamar o Teu santo nome e sermos aqueles que serão enviados pelo Senhor para ganhar almas ao Teu reino e glorificar a Jesus Cristo, o nosso Salvador. Que Deus abençoe a sua vida, Deus abençoe a sua alma e que você continue firme nas promessas do Senhor. Até uma nova oportunidade, em nome de Jesus.
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2: 2h57, estamos de volta com todos vocês. Eu sou o presbítero Rafael Gonçalves e estamos juntos nesta madrugada, a madrugada do socorro de Deus. Estivemos há instantes atrás em um grande clamor a favor da sua vida e da sua família. No decorrer da madrugada, recebemos muitas mensagens, ligações, pessoas que precisam e muito da ajuda do Senhor. Esta madrugada tem como objetivo orar, clamar pela sua vida, e é isso que vamos fazer mais uma vez. Daqui a 2 minutinhos, nós vamos ao prefixo, a identificação das emissoras, e estaremos em um clamor, em uma oração, juntamente com o pastor Lorival de Almeida, a oração das 3 da manhã. Você já nos enviou a sua mensagem? Até as 5 horas da manhã estaremos orando por você. Teremos a oração das 3, a oração das 4 da manhã, a oração por portas abertas. Em seguida, às 6 da manhã, a oração do amanhecer. Entre em contato conosco, será um prazer atender você, atender a sua família nesta madrugada do socorro de Deus. 11 982 92 33 92, nos envia sua mensagem de texto e inclua o seu nome na oração. Você vai orar com o pastor Lorival de Almeida e, é claro, você será abençoado pelo Senhor. Olha, a nossa irmã Maria nos enviou a sua mensagem, pede orações pela vida do Gabriel, está afastado da igreja, mas ela crê na libertação da vida dele. Alícia nos enviou a sua mensagem. Ela nos fala de São Paulo, pede orações por todas as áreas da sua vida, já está incluído na oração. Sara Melo pede orações por cura, restauração do casamento de uma amiga, pede orações por uma adolescente e por 2 crianças. Enfim, ela crê no milagre do Senhor para a sua vida. A nossa irmã Vera também nos escreveu, Vera Lúcia. Ela entrou em contato conosco para falar de oração, pede oração para o lar e para a família. Vamos orar em concordância com o pastor Lorival de Almeida, 3 em ponto. Vamos ao prefixo e em seguida o momento de oração.
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5: 3 horas e 1 minuto.
6: Na minha aflição, clamei ao Senhor. Gritei por socorro ao meu Deus. Do seu templo, ele ouviu a minha voz. Meu grito chegou à sua presença, aos seus ouvidos. Salmos capítulo 18, versículo 6.
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Prezado ouvinte, nós vamos orar a Deus nesse momento, buscar a presença de Deus. Olha, vamos orar juntos, vamos. Deus tem tanta coisa a fazer na nossa vida ainda hoje, hein? Vamos lá? Prepara o seu coração aí.

poderoso Pai, eu estou na presença do Senhor mais uma vez, agradecendo o Senhor, meu Deus, pelas misericórdias alcançadas para que a minha vida pudesse ser uma vida abençoada, uma vida perdoada. Agradeço, Senhor, ó Pai, pela certeza da salvação, pelo meu nome escrito no livro da vida, não pelo meu mérito, mas pelo mérito do Senhor lá na cruz do Calvário, Senhor Jesus. Muito obrigado. Senhor meu Deus, Senhor meu Pai, nós estamos com tantos ouvintes nesse momento que estão clamando ao Senhor, cada um dentro da sua necessidade, cada um dentro daquilo que está vivendo nesse momento. E alguns estão vivendo, Senhor meu Deus, uma verdadeira desgraça. Alguns estão vivendo, meu Deus, momentos difíceis. Momentos, ó Pai, que parecem já ser momentos que a esperança parece não querer vir mais. Meu Deus, meu Pai, em nome de Jesus, venha nos abençoar, falar conosco. Levantar-nos, ó Deus, da situação. Pelo menos, eu digo, ó Pai, levantarmos. Ou nos levantar, porque eu quero que o ouvinte sinta, Senhor, que nós estamos com Ele também. Como servos de Deus, nós estamos prontos para ver também este ouvinte sair dessa situação tão difícil, essa situação tão amarga que está vivendo. Quantas pessoas vivendo, ó Deus, desesperadas, desesperançadas. Quantas pessoas, ó Pai, estão mesmo pedindo a própria morte, porque a situação tem se tornado tão difícil, meu Deus. Eu não sei, ó Pai, como essa pessoa chegou àquilo que nós chamamos o fundo do poço, mas que de repente pode não ser o fundo do poço. Pode ser que o fundo do poço ainda tenha que se descer um pouquinho mais, mas esse coração já não aguenta mais. Esse coração já não suporta mais tanto sofrimento. Esse coração já não suporta mais tanta dor. Meu Deus, o Senhor é Deus, o Senhor é poderoso. Eu sei que o Senhor está agindo nesse momento, pela sua bondade, pela sua misericórdia. E por isso eu quero louvá-lo, eu quero exaltá-lo, Senhor meu Deus, nessa oração. Eu quero magnificar o nome do Senhor. Meu Deus, meu Pai, vem operar maravilhas nesse momento, nesse coração que se abre completamente à operação do Senhor. Eu creio, ó Pai, em tudo que o Senhor já fez. E creio, ó Pai, que se o Senhor já fez, o Senhor fará ainda. O Senhor é Deus poderoso. Eu louvo o Senhor pelo seu poder, mas acima de tudo pela sua benignidade, pelo seu amor para conosco. Nós somos frágeis como pessoas. Nós somos frágeis como estrutura física. Nós somos, ó Deus, tão débeis. E, Senhor, eu sei que às vezes é difícil para nós reconhecer o quanto nós somos frágeis, mas através das palavras do salmista, Senhor, nós reconhecemos o quanto nós somos frágeis. Quando ele dizia: eu quero conhecer quanto tempo vou viver para que eu entenda a minha fragilidade. Senhor, eu entendo a minha fragilidade. Esse ouvinte entende a fragilidade dele também. Frágeis, é isso que somos. Nós precisamos do Senhor, nós precisamos da sua misericórdia. Nós precisamos do amor do Senhor na nossa vida. Pai de poder, Pai de misericórdia, Deus das operações tremendas, visita esse coração agora, Pai. Visita essa vida agora, ó Deus, que precisa tanto do socorro do Senhor. Essa vida que precisa tanto, ó Deus, da alegria. Essa vida que precisa se levantar depois de atravessar ou estar atravessando esse deserto que parece não ter fim. Essa pessoa enferma foi declarada cancerosa, foi declarada, ó Deus, sem esperança de permanecer viva. Eu sei que isso é triste, meu Deus. Eu sei que não é brincadeira esse tipo de situação. Eu sei que traz tristeza e desespero. Eu sei que isso traz lágrimas constantes de dia e de noite. Não só aquele, ó Deus, que se vê sentenciado à morte, mas, Senhor, meu Pai, quando esse membro da família recebeu essa sentença, a família inteira recebeu a sentença de morte. Meu Deus, meu Pai, o Senhor é poderoso para curar. O Senhor é poderoso para curar esses rins que já não funcionam mais. Esses rins, ó Deus, que já não consegue mais filtrar as impurezas. E essa pessoa está, ó Deus, falida.
vive essa vida tão difícil, essa vida de dores, essa vida de regimes, ó Deus, que levam esse corpo a estar debilitado, que levam esse corpo a estar, ó Deus, fragilizado por completo da sua estrutura. O Senhor é Deus poderoso para curar agora. Eu te repreendo, enfermidade renal. Eu te repreendo, enfermidade que vem em decorrência de outras enfermidades ainda. Senhor meu Deus, em nome de Jesus, eu sei que o Senhor é Deus vivo. Eu sei que o Senhor é Deus de misericórdia. Deus, para aplacar a fúria dessa enfermidade. Deus, para aplacar a fúria desse espírito de enfermidade. Espírito de enfermidade, eu sei que você se alojou aí. Eu sei que você veio com fúria nessa casa, nessa família, nesse corpo. Eu te ordeno no nome que é sobre todos os nomes. Saia desse corpo agora. Saia dessa vida agora, eu te ordeno. Não é para a glória do meu nome, quem sou eu? Não é para a glória do nome de uma

que vai alcançar tantos corações, tantas vidas. Senhor, o Senhor conhece o meu coração nesse momento. O Senhor conhece, Senhor meu Deus, a minha oração nesse momento. O Senhor conhece, Senhor meu Pai, as lágrimas que estão rolando dos meus olhos, mas as lágrimas que rolam da minha alma, do meu coração, se é que eu posso dizer isso. Porque, meu Deus, o Senhor conhece o meu sentimento e sabe que ele é verdadeiro. O Senhor conhece a minha fé e sabe que a minha fé é viva e é verdadeira. Visita, ó Deus, esse ouvinte nesse momento. Visita esse ouvinte, ó Pai, que já não suporta mais tanta dor. Esse ouvinte que não é só a questão renal. Tem um ouvinte que está sofrendo do coração, do fígado, problemas cerebrais, infecções, bactérias, doenças consideradas as mais, eu diria, corriqueiras e normais, mas estão matando pouco a pouco essa vida. Deus de poder, Deus de misericórdia, eu confio no poder das tuas mãos agindo nessa vida agora. Essa pessoa que está em estado de depressão, Senhor, lá no profundo do seu ser, essa depressão que a tem levado às lágrimas infindas, infinitas, Senhor, parece que não vai passar nunca mais. Parece, Senhor meu Deus, que essa dor, essa tristeza não vai embora nunca mais. Mas o Senhor é Deus vivo, é Deus poderoso. E o Senhor vai tirar desses olhos essas lágrimas, sim. Porque, ó Deus, eu sei que o Senhor entende a nossa dor, o Senhor entende as nossas questões. Ah, meu Deus, se o Senhor não entender, então nós somos mais do que miseráveis. Ah, meu Deus, se o Senhor não entender as nossas lágrimas, quem haverá de entendê-las então? Questiono o Senhor nesse momento, meu Deus, como servo do Senhor. Eu não estou aqui buscando a minha glória. Eu não estou aqui buscando nem para mim nada agora, Senhor. Eu estou buscando para esse ouvinte que está chorando agora. Eu estou buscando em favor desse lar, ó Deus, que está no estado profundo de sofrimento, que não sabe onde buscar um recurso. Pessoas que desesperadas já perderam a força de clamar. Senhor, meu Deus, se o Senhor não entender, onde buscarei eu socorro? Se o Senhor não ouvir a nossa oração, onde buscaremos nós socorro? Mas o sofrimento está aí, visível, patente. Visita agora, meu Deus, esse coração que está despedaçado. Esse coração que está fragmentado. E cada fragmento desse coração é uma partícula que pede ao Senhor a misericórdia. Quantas portas fechadas, quantas coisas erradas. Ah, meu Deus, quantas coisas que nos ferem no nosso dia a dia. Quanta dor, ó Deus, que às vezes nos faz pensar em desistir. Mas nós não vamos desistir. Quantas situações, ó Deus, que às vezes fazem com que, Senhor, meu Pai, as lágrimas resistam e continue a banhar o nosso rosto, até mesmo quando estamos no nosso leito de descanso. Senhor, meu Deus, Senhor, meu Pai, eu sei que o Senhor conhece a sinceridade desse coração que chora. E sei, ó Deus, que muitas vezes a sinceridade e as lágrimas de muitos se transformam para outros motivos de zombaria e desprezo. Ah, meu Deus, até quando, Senhor? Até quando, Senhor, meu Deus, essa pessoa, esse ouvinte, esse pastor de coração sincero, vai se sentir desesperado, desprezado? Até quando, meu Deus, zombarão da fé dos sinceros? Até quando, Senhor, meu Deus, a verdadeira fé será levada ao desprezo e à zombaria? Meu Deus, o Senhor é Deus, ó Pai. O Senhor é Deus, eu não posso confiar em outro a não ser no Senhor. Por que confiaria eu no homem? Por que confiaria eu nas pessoas insinceras? As pessoas, ó Deus, que conseguem se travestir. Por que, meu Deus, confiaria eu nisso? Eu só posso confiar no Senhor, meu Deus. E posso dizer ao Senhor nessa oração, tem tanta gente sincera chorando comigo agora. Porque tem tantas almas por alcançar ainda.

tanta gente que há tanto tempo está aguardando uma mão amiga para que elas possam sair do poço do desespero. Meu Deus, em nome de Jesus, Senhor, em nome de Jesus. Nós somos falhos, sabemos, perdoa os nossos pecados, perdoa as nossas falhas, as nossas fragilidades. Nós não estamos aqui para zombar da fé de ninguém, meu Pai. Nós não estamos aqui, ó Deus, para zombar, ó Deus, da sua obra. Não, nós estamos aqui para ser servos. Nós queremos ser servos. Nós queremos, ó Deus, falar do Senhor em amor, em justiça e em verdade. Nós queremos ver vidas salvas, vidas curadas, vidas libertas. Nós queremos ver pessoas saindo, ó Deus, da situação de poço horrível em que estão vivendo. Ah, meu Deus, meu Deus, meu Deus, em nome de Jesus. Em nome de Jesus, ó Deus, em nome de Jesus, eu quero que o Senhor navegue, ó Deus, na vibração sincera dessa oração que está subindo aos céus e vindo dos quatro cantos desse planeta. Pessoas que estão orando conosco em todo o mundo e estão ocasionando, meu Deus, eu diria, ó Pai, esse mover do Senhor, porque eu sei que o Espírito de Deus está sensibilizado e intercedendo com gemidos que nós não podemos expressar. Senhor, meu Deus, a obra pertence a Ti. Visita agora, meu Deus, esse coração, onde quer que esteja, visita agora, Senhor, meu Deus, visita com o Seu poder e com o estrondar da Sua presença. Visita agora, meu Deus, fazendo estremecer os céus e a terra, ó Pai. Visita com a Sua verdade, com o Seu poder. Visita, ó Deus, visita. Quantas almas estão perecendo, Senhor? Quantas vidas estão morrendo aos poucos? Quantas pessoas precisando de uma palavra amiga? Meu Deus, em nome de Jesus, vai lá, Senhor. Vai lá nesse coração que está morrendo, meu Deus. Essa vida que está morrendo, Senhor, vai lá. Por favor, meu Deus, vai lá nessa vida, nesse coração, transformar. Transformar essa vida, levantar essa pessoa, mesmo que o Senhor ainda tenha ela, quem sabe, algum período ainda, não sei, Senhor, quem sabe, de provação, eu não sei explicar, meu Pai, eu não sei o porquê do sofrimento dessa pessoa, mas o Senhor sabe. Pelo menos, ó Deus, vai lá e diga a ela: eu estou aqui, eu serei a sua mão amiga, eu vou contigo até o fim. Em nome de Jesus, meu Deus, em nome de Jesus, levanta essa pessoa que está numa cadeira de rodas. Essa pessoa, meu Deus, que só caminha com essa muleta. Essa pessoa que já não sabe mais de onde extrair recursos. Essa pessoa já não tem mais dinheiro, meu Deus. Já não tem mais nem como ir ao médico. O médico já não atende mais. A falência do sistema de saúde já não a permite mais ser consultada. Ela já não tem mais remédios. Esse posto de saúde não tem um analgésico para tirar a dor dessa pessoa, meu Deus. Vai lá, meu Deus. Em nome de Jesus, vai lá. Vai lá, meu Deus, vai lá. Quantas pessoas estão hospitalizadas? E elas sabem que vão morrer, Senhor. Elas sabem que estão condenadas à morte. Mas o Senhor não a condenou ainda e não vai condená-la. Ela está orando, essa pessoa, comigo agora. E não é porque está orando comigo, meu Deus. Eu não quero parecer arrogante perante o Senhor. Ela está orando conosco, com o mundo inteiro. O Senhor é Deus poderoso, em nome de Jesus, vai lá, meu Deus, em nome de Jesus, eu peço ao Senhor com humildade no meu coração, vai lá. Essa pessoa que está no seu cantinho, sofrendo essa dor, em silêncio, vai lá, meu Deus, em nome de Jesus, vai lá, e leva saúde, e leva alegria, leva esperança de uma vida melhor. Essa criancinha, Senhor, meu Deus, ela nem sabe falar, mas está sofrendo, e mais do que ela está sofrendo, esse pai, essa mãe, essa família inteira, vai lá, Senhor, meu Deus, vai lá visitar essa criancinha, visitar essa família. Senhor, meu Deus, eu sei que muitos lares estão sendo destruídos por forças malévolas, por forças infernais, por forças diabólicas,
Meu Deus, estenda as tuas mãos em favor dessa família agora. Estenda as tuas mãos em favor da minha família agora. Estenda as tuas mãos em favor desse lar que está se definhando pouco a pouco. Estenda as tuas mãos para restaurar, meu Deus, a célula mãe da sociedade. Essa instituição que o Senhor a fez para embasar nela a igreja e uma sociedade como um todo. Senhor, meu Deus, em nome de Jesus, eu repreendo essas forças malignas, essa força do inferno que tem vindo para roubar, para matar e para destruir. O Senhor é Deus poderoso para restaurar esse lar, para restaurar essa família, para estar com esse coração que está buscando a sua presença. Meu Deus, vai lá operar nessa família em nome de Jesus. Eu peço ao Senhor com toda a força da minha alma, eu peço ao Senhor com toda a força do meu coração, restabelece, ó Deus, essa família, restabeleça agora, meu Deus, em nome de Jesus, a saúde dessa família, a vida espiritual dessa família. O Senhor é Deus vivo para repreender esse espírito maligno que alojou-se, Senhor, nessa pessoa que não consegue abandonar as drogas, essa pessoa que está alcoólatra, meu Deus, essa pessoa, meu Deus, que já não acredita mais em mais nada. Vai lá, meu Deus, em nome de Jesus. Em nome de Jesus, vai lá, Senhor. Todo mal está repreendido. Todo vício está repreendido. Senhor, quando a situação da pessoa ultrapassa o nível patológico, Senhor, meu Pai, essa pessoa que está depressiva, essa pessoa, meu Deus, que está vivendo essa vida obscura, essa pessoa que já almeja a própria morte, e é claro que o inimigo providencia esse sentimento suicida, essa pessoa que tem desejo de tirar a própria vida, que já não suporta mais esse sofrimento desse tamanho. Eu sei, ó Deus, que agora não é uma questão química, não é uma questão física, é uma questão, não é mais psicológica, é uma questão espiritual. Essa tênue linha foi rompida entre o patológico e o espiritual, e o inimigo veio. Satanás veio. E a sua palavra fala, e é Satanás mesmo, ele vem para destruir, ele vem para matar mesmo. O objetivo dele é esse, acabar com essa vida. Meu Deus, vai lá em nome de Jesus. Vai lá, meu Deus, em nome de Jesus Cristo. Eu posso pedir ao Senhor isso, em nome de Jesus, vai lá, Senhor. Se no meu coração, meu Deus, eu tenho esse desejo, se eu pudesse, eu enfiar minha mão lá e com a mão arrancar aquilo ali. Ah, se eu pudesse, meu Deus. Mas através da oração eu sei que o Senhor vai fazer. Eu sei que esse espírito maligno está repreendido. Eu sei que essa legião das trevas está repreendida em nome de Jesus Cristo. O poder do mal está repreendido. Sai desse corpo agora, obra má, maligna, satânica. Sai dessa vida agora, em nome de Jesus Cristo. Eu te ordeno, vai embora. E peço ao Senhor, meu Deus, traga esperança a esse coração. Traga da paz, a paz que não tem no mundo. A paz que não tem naquela ilhazinha deserta, tão bonita. Senhor, meu Deus, Senhor, meu Pai, que a paz do Senhor inunde esse coração, essa vida. Levanta essa pessoa, meu Deus, em espírito. Que o espírito dessa pessoa seja um espírito alegre com a sua presença a partir de agora. Que nunca mais venha essa tristeza destruidora. Se vier, ó Deus, um sentimento, eu diria, de tristeza, que seja pelo menos para arrependimento de alguma coisa, mas que não seja para deprimir, para jogar lá embaixo, para trazer a desesperança. Entra nessa vida, nesse coração, faça essa oração ao Senhor. Quanto ao teor dela, o Senhor conhece o meu coração, em nome de Jesus. Amém. Amém, Senhor.

0: ouvinte amado, nós temos um Deus vivo, um Deus poderoso, e certamente se Deus nos ouviu, se Deus não nos ouvir, nós estamos perdidos. Mas Deus nos ouviu sim, em nome de Jesus. Você foi tocado, você foi abençoado. Lança fora esse sofrimento, essa dor, e confia que a partir de hoje a sua vida será uma vida diferente, porque o Senhor Jesus ouviu a nossa oração e o Senhor Jesus entrou na sua vida. Deus abençoe você, ouvinte. Eu sou o seu irmão Lorival de Almeida, esse é o seu programa Voz da Libertação. Fiquem todos com Deus.
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2: Porque desde a antiguidade não se ouviu, nem com o ouvido se percebeu, nem com os olhos se viu um Deus além de ti, que trabalha para aquele que nele espera. Isaías 64:4.

0: Por natureza, o homem é esquecido. Esquece dos fatos, datas, pessoas e compromissos. Por outro lado, a tendência humana é para não esquecer certos fatos que ocorrem na vida. Principalmente quando se trata de perdoar ou pedir perdão. Vemos e ouvimos muitas pessoas afirmarem: eu perdoo, mas não esqueço. Perdoo, mas não quero mais amizade com ele ou com ela. Isto não é perdão. O perdão que a Bíblia ensina é cheio de amor, misericórdia. E normalmente, se perdoando, se esquece, se sepulta no passado. Isso é possível se a pessoa experimentar o perdão divino, tornando-se revestida do grande amor de Deus. Deus é onisciente, é onipresente, é onipotente, mas, sem dúvida alguma, Ele esquece dos nossos pecados. Pois eu mesmo, o Senhor de Israel, apago as tuas transgressões por amor de mim, e dos teus pecados eu não me lembro mais. O Senhor Deus lança os teus pecados perdoados para trás de suas costas e joga nas profundezas dos mares. Caro amigo ouvinte, o sangue de Jesus Cristo nos purifica de todo pecado. Através do seu sangue que temos a comunhão uns com os outros. E o sangue do Cordeiro de Deus, o Filho de Deus, nos purifica de todo pecado. Isso se conhecermos a Jesus Cristo e sabermos que Ele é o Senhor. Mantemos a comunhão uns com os outros. E o sangue do Cordeiro nos purifica, nos lava e nos limpa de toda iniquidade. Amigo ouvinte, pare, pense, confesse os seus pecados. E a partir de hoje, você será uma nova pessoa em Cristo Jesus, o Filho de Deus. Aprenda a perdoar e serás perdoado. Pois quem conhece a Deus sabe perdoar. 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
3: Lembre-se do seu Criador enquanto você ainda é jovem, antes que venham os dias maus e cheguem os anos em que você dirá: não tenho mais prazer na vida. Lembre-se dele antes que chegue o tempo em que você achará que a luz do sol, da lua e das estrelas perdeu o seu brilho e que as nuvens de chuva nunca vão embora. Então os seus braços, que sempre o defenderam, começarão a tremer e as suas pernas, que agora são fortes, ficarão fracas e os seus dentes cairão. E sobrarão tão poucos que você não conseguirá mastigar a sua comida. A sua vista ficará tão fraca que você não poderá mais ver as coisas claramente. Você ficará surdo e não poderá ouvir o barulho da rua. Você quase não conseguirá ouvir o moinho moendo ou a música tocando. E levantará cedo quando os passarinhos começam a cantar. Então você terá medo de lugares altos e até caminhar será perigoso. Os seus cabelos ficarão brancos e você perderá o gosto pelas coisas. Nós estaremos caminhando para o nosso último descanso e quando isso acontecer, haverá gente chorando por nossa causa nas ruas. A vida vai acabar como a lamparina de ouro cai e quebra quando a sua corrente de prata se arrebenta. Ou como um pote de barro se despedaça, quando a corda do poço se parte. Então, o nosso corpo voltará para o pó da terra de onde veio, e o nosso espírito voltará para Deus que o deu. O fim de todas as coisas é: teme a Deus e obedeça a sua palavra, porque este é o dever de todo ser humano. Enquanto você tem oportunidade, compareça na Igreja Pentecostal Deus de Amor e entregue a sua vida ao Senhor Jesus e passe a andar na presença de Deus.

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2: Olá, ouvintes, a paz do Senhor Jesus. Quem fala com vocês é o pastor Júnior Figueira. Ouvintes, vamos ler em Mateus capítulo 4, no verso de número 19, que diz assim: E disse-lhes, vinde após mim e eu vos farei pescadores de homens. Eu quero falar sobre chamado, quero falar sobre propósito. No texto que lemos, Jesus está convidando Pedro e André. A Bíblia fala que ambos estavam lavando as suas redes no barco onde pescavam. E Jesus passando por eles, anunciando o reino de Deus, anunciando a chegada do reino de Deus, Jesus convida-os para que eles estivessem ali a partir daquele momento, andando com Jesus, caminhando com Jesus, e eles se tornariam pescadores de homens. E o que eu quero falar, ouvinte, é sobre o foco no qual todo chamado e todo propósito que Deus tem para nós está centralizado. Nós podemos dizer que existe um foco central por trás de todo o chamado e de tudo que Deus nos chama, tudo que Deus nos dá para que nós façamos. E esse foco são as pessoas. As pessoas são o foco de tudo aquilo que fazemos para Deus. Nós precisamos focar diretamente em direção de levarmos pessoas a Cristo. Não há nada mais importante em tudo que fazemos do que levar pessoas a Cristo. E tudo que fazemos para Deus, todo o chamado, por mais que tenhamos diferentes tipos de função para membros do corpo de Cristo, nós vamos entender que tudo está em volta, tudo está em torno do objetivo de levarmos pessoas até Jesus. Isso é interessante porque nos faz também compreender e nos dá capacidade de analisarmos se temos tido um bom desempenho na execução daquilo que Deus tem confiado em nossas mãos. Porque uma vez que eu analiso, que eu observo, uma vez que eu paro para pensar naquilo que eu estou fazendo, e se eu entendo por algum motivo que o que eu estou fazendo não está contribuindo para que vidas se acheguem a Jesus, então eu devo questionar se o que eu estou fazendo é relevante, ou se o que eu estou fazendo, de fato, é o que Deus deseja que eu faça. A grande virtude dessa palavra é nós termos a compreensão de entendermos que um método infalível para a gente entender se, de fato, Deus tem usado a nossa vida, se nós estamos na direção correta de cumprirmos com o nosso chamado, é exatamente você analisando e olhando para aquilo que você tem conquistado, ou qual o fruto que você tem tido dentro do que você tem feito. Se você entende que de forma direta ou indireta, aquilo que você faz está levando pessoas até Jesus, como Jesus assim fala com Pedro: vinde após mim e eu vos farei pescadores de homens. O foco de Jesus são as pessoas. Então, se eu observo que o que eu estou fazendo, aquilo que eu estou desempenhando para Deus, está levando pessoas a Cristo de forma direta, ou ainda que o que eu faço seja de uma forma um pouco mais indireta, mas também está contribuindo para que pessoas se acheguem a Jesus, então, de fato, eu tenho aqui uma função, um chamado, um propósito sendo cumprido. Levar pessoas a Cristo deve ser o nosso foco em tudo o que fazemos. Não há sentido em nada que fazemos, ou nada que falamos, ou para absolutamente nada que somos, se não for para levar pessoas a Cristo. A própria permanência momentânea da igreja na terra tem como objetivo levar pessoas a Cristo. Eu quero, ouvinte, que você se coloque totalmente à disposição de Deus para que, dentro daquilo que você está fazendo ou deseja fazer, que dentro daquilo que você tem feito para Deus, que tudo esteja em torno do objetivo de levar pessoas a Cristo, levar pessoas a viver uma transformação na presença do Senhor Jesus. Vinde após mim, e eu vos farei pescadores de homens. O foco são as pessoas. O objetivo são as pessoas. Sem pessoas, não há sentido para pregar. Se não for para levar pessoas a Cristo, não há sentido para estarmos aqui. Mas, se estamos aqui, e se Cristo tem nos feito um chamado, que seja para que eu e você venhamos levar pessoas a Cristo, venhamos levar pessoas a viverem a transformação em Cristo. Que Deus abençoe você, fique com essa palavra no seu coração.
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0: Quanto sofrimento, desilusão, tristeza e angústia na sua vida, caro amigo ouvinte. Você vive chorando, pensando: Deus se esqueceu de mim. Deus me abandonou. Deus não quer mais nada comigo. Você está enganado. Deus te ama. Deus te quer bem. Deus quer abençoar a sua vida. Você está pensando em tirar a sua própria vida? Você pensa em fugir de tudo e de todos, esconder-se e dizer: ninguém gosta de mim? Você está debaixo de uma depressão. Preste muita atenção. Deus te ama, porque de tal maneira Ele enviou seu único Filho para que todo aquele que nele crê não pereça, mas tenha vida eterna. Jesus, Ele morreu. Morreu pelos teus pecados em uma cruz de dor, sofrimento e angústia, para te dar a paz e a tranquilidade. Ele mesmo disse bem claro: Eu sou o bom pastor, e o bom pastor dá a vida pelas suas ovelhas. Ele chegou a dizer mais ainda: Vinde a mim todos que estão cansados e oprimidos, e eu vos aliviarei. Caro amigo ouvinte, lembre-se de uma coisa: Deus nunca vai te desamparar. Esforça-te, tem bom ânimo e venha participar de uma concentração na Igreja Pentecostal. Deus é amor e a sua vida não será mais a mesma. 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
1: Glórias a Deus, aleluia! A paz do Senhor Jesus Cristo esteja com todos vocês. Estou muito feliz de estar aqui mais uma vez. Nós estamos no mês do Agosto Verde, é o mês da beneficência. Graças a Deus, nossa igreja é uma igreja missionária. Nós cuidamos do corpo e também da alma. Não adianta a gente cuidar só da alma e deixar o corpo perecer, não é? A fé sem obras, ela é morta. E no próximo sábado, estaremos aqui num culto especial. 32 anos da Fundação Reviver. Muito tempo, né? Muita bênção, muita vitória, muita luta, mas todas vencidas em nome do Senhor Jesus. Quem será que pode trazer 32 reais num envelope para ajudar a Fundação Reviver? 32 reais é 32 anos. Você pode trazer 32 reais? 32 reais. E avisar a todos que tragam 32 reais. Vai ser uma bênção muito grande. E o Senhor vai multiplicar. Ai, vai ser uma festa muito bonita. Deus vai falar conosco. Deus vai derramar as bênçãos dEle sobre nós. Quem vier enfermo vai sair curado, em nome de Jesus. Eu espero todos vocês. Aviso os demais. 32 reais no envelope para ajudar a Fundação Reviver e ajudar também a Associação Reviver Help, porque é a irmãzinha da Fundação Reviver. O que a Fundação não pode fazer, a Associação pode fazer. Água para o Nordeste. Ah, tem sido uma bênção muito grande. Temos 5 poços lá na Vila Reviver. Como gostaria que vocês conhecessem a Vila Reviver. Uma bênção muito grande. Muita água, muita água. Enche aqueles carros, caminhão, pipa e leva lá para os quilombos, onde não tem água para beber. Estamos servindo água para aquela população toda lá, servindo cestas básicas e ganhando almas. Já tem muita gente para batizar. Glória a Deus, aleluia. Estou muito feliz, muito feliz. Sábado que vem, todo mundo com envelopinho, R$32. Se puder trazer mais, traga. Traga, porque vai ser uma bênção. Eu quero receber o R$32 da sua mão. E Jesus vai multiplicar cada vez mais. Que Deus abençoe a cada um de vocês. Palmas para Jesus, aleluia!
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2: Luciana Ferreira dos Santos, sou de Vila Conceição de Adema, São Paulo, e conheci a IPDA daqui perto de casa mesmo, que tem uma IPDA Jardim de Adema, e aos poucos eu ia, em vez em quando eu ia, e hoje, para honra e glória do Senhor, estou na presença dele, estou na IPDA aqui do Jardim de Adema, e o Senhor me libertou dos vícios, drogas, da prostituição, me livrou de tudo. E para honra e glória do Senhor, estou na presença dele. Paz do Senhor.
3: Meu nome é Sueli Rodrigues, eu sou aqui da região de Campinas. Eu conheci o Senhor Jesus através do programa Voz da Libertação. O Senhor transformou a minha vida, a qual eu era uma pessoa infeliz, depressiva, cheia de vícios, muito enferma. E através de ouvir o programa Voz da Libertação, eu conheci o Senhor Jesus e recebi a minha cura. E eu agradeço muito esta igreja Pentecostal Deus e Amor. Eu agradeço as orações dos irmãos pelo programa Voz da Libertação. Hoje faz 24 anos que estou na presença do Senhor Jesus, nesse ministério que eu amo tanto. Amém?
4: Eu me chamo Marta. Sou da Zona Leste. Eu conheci a sede Deus e Amor do Parque Dom Pedro através da minha cunhada. Foi quando eu estava passando uma luta muito grande no meu relacionamento e ela falou para mim: vai na sede. E eu fui e comecei a participar da campanha das quarta-feiras. E foi uma bênção na minha vida. Eu escuto a Voz da Libertação. Conheci a rádio também, a Voz da Libertação, através dela. Eu não deixo de ouvir, eu não deixo de acompanhar. Eu sempre acompanho as orações, eu peço oração e eu agradeço muito a Deus por ter colocado vocês na minha vida. E que Deus abençoe a todos. Eu agradeço a oportunidade.
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10: Quatro, vamos ao bloco informativo Saúde Mental.
11: E chegou o momento de informação aqui na Rádio Deus é Amor. Conviver com cães e gatos pode frear declínio cognitivo após os 50 anos. Um estudo realizado por cientistas das universidades de Genebra, Lausanne e Zurique, na Suíça, destaca que ter animais de estimação em casa pode resultar em uma série de benefícios, não apenas físicos, mas também mentais, para a saúde, sobretudo acima de pessoas que têm 50 anos. A investigação científica indica que a convivência entre humanos e pets contribui significativamente para frear o processo de declínio cognitivo das funções cerebrais. A convivência com os animais, no entanto, pode produzir diferentes benefícios aos tutores, segundo o estudo. Donos de cães, por exemplo, tendem a apresentar desempenho mais satisfatórios em testes de memória, tanto tanto imediatos quanto tardiamente. Em responsáveis por gatos, detectou-se um declínio mais lento na habilidade de formular frases ou se expressar com clareza. Os mesmos ganhos cognitivos não foram observados em outras espécies domésticas, como pets e pássaros, e que não apresentaram benefícios contundentes para a preservação da função cerebral. Isso se explica, acreditam os especialistas, pela relação de interação e contato exigida pela convivência com cães e gatos, que podem ativar atribuições cerebrais associadas à socialização e memória. Esses fatores, conforme destacado em meta-análises, estão ligados ao menor risco de comprometimento cognitivo em adultos mais velhos. Apesar dos resultados preliminares, os pesquisadores envolvidos no estudo ponderam sobre necessidade de mais investigações para melhor compreensão sobre o assunto. Sentir saudade, quando faz bem e quando é sinal de alerta emocional. Como identificar os diferentes tipos de saudade? Presente em diferentes fases e contextos, a saudade nem sempre nasce do mesmo lugar e compreender a sua origem é fundamental para lidar de forma mais consciente e saudável. De acordo com especialistas, existem pelo menos dois tipos distintos de saudade. Uma delas está ligada à carência emocional, enquanto a outra é legítima e precisa ser vivida. Muitas vezes acreditamos sentir falta de alguém quando na realidade estamos tentando preencher por meio do outro uma lacuna emocional interna. Isso pode gerar dependência emocional e relações desequilibradas, alertam os especialistas. Identificar os sinais que diferenciam a saudade saudável da saudade ligada à carência é fundamental para evitar sofrimento prolongado e relações disfuncionais. Por outro lado, existe a saudade genuína, aquela que nasce da ausência real de alguém importante, seja por uma perda, um afastamento físico ou pelo encerramento de uma fase significativa da vida. Nesse contexto, sentir falta faz parte do processo emocional e não deve ser reprimido. Viver a saudade de maneira saudável é não apenas possível, como essencial para a saúde mental. Toda perda ativa um processo de luto, mesmo quando não há um falecimento. Términos, afastamentos, mudanças de vida ou até o fim de um projeto importante podem desencadear esse processo. Quando a saudade é vivida e não evitada, o cérebro consegue reorganizar o vínculo, integrar a memória emocional e impedir que essa dor se transforme em um sofrimento persistente.
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0: andaram bastante em oração, né? Logo de manhã, tipo 9 horas da manhã, o advogado me ligou e falando: Dona Terezinha, tem uma notícia para dar para a senhora. A causa na justiça já foi ganha. O juiz deu a causa favorável.
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3: Hoje é sexta-feira, 21 de agosto de 2026, e as portas da nossa sede mundial estão sempre abertas para você e toda a sua família. Inclusive hoje é guerra contra o mal. Hoje nós teremos grandes concentrações e orações a favor daqueles que se sentem oprimidos, depressivos, angustiados, todos aqueles que sentem que estão sendo vítimas de obras malignas. Hoje, não só aqui na Avenida Prefeito Passos, número 10, no centro de São Paulo, mas em todas as igrejas Deus e Amor do Brasil e do mundo. Portanto, se você é uma pessoa que não dorme bem durante a noite, ouve vozes, vê vultos, sente presenças malignas, venha para a igreja. Venha buscar a presença de Deus. Talvez você tenha lutado e lutado sozinho. Tem feito o possível, aquilo que está ao alcance das suas mãos. Não surgiu efeito algum? Venha à igreja. Aquilo que é espiritual é combatido com o espiritual. Nós vamos clamar pelo nome e pelo sangue de Jesus. Presbítero Rivair Silva, na manhã de hoje, às 9 da manhã, na primeira concentração aqui em nossa sede mundial, com demais presbíteros e pastores, orando para que Deus venha realizar grandes milagres.
4: Todo filho obediente prospera, todo filho obediente nada dá errado, todo filho obediente que obedece à palavra do pai, o pai ele honra o filho que é obediente. Simão ele entrou para dentro do barco, não perdeu a oportunidade, ele começa remando, ele começa entrando novamente para dentro do lago, para dentro daquele mar, ele começa remando e conforme ele está indo, tem alguém voltando. Conforme ele está indo, tem alguém retornando. Parece que estou vendo a oposição olhando para ele e dizendo assim: o que é que você vai fazer lá, meu filho? Lá não dá tempo, não dá para lançar rede mais não. Eu passei a noite inteira, não peguei nada. Aí dá uma olhada para o outro lado, alguém do barco diz também: ei, meu filho, o que é que você está voltando para dentro do mar? Esqueceu alguma coisa lá? Não, eu não esqueci. Se não, eu vou voltar de lá diferente hoje. Eu vou voltar de dentro deste largo diferente hoje. Ei, meu filho, o que é que você está voltando para dentro do mar? Você não pescou como eu a noite inteira e não pegou nada. Eu estou voltando essas horas e não peguei nada. Você vai para lá, só vai perder tempo. Eu não vou perder tempo, não, porque agora eu tenho a palavra que me deu. E qual foi a palavra que foi dada para ti? A palavra que ele me deu: lança a rede, lança. Quem anda na palavra do homem desiste, quem anda na palavra da mulher desiste, quem anda debaixo da promessa da sociedade desiste, mas quem anda na palavra de Jesus não desiste. Quem anda debaixo da promessa de Jesus, o tempo passa, mas a vitória vem, o tempo passa, mas o milagre chega, o tempo passa, mas o nosso Deus, ele vem.
5: Tem 35 pessoas que Jesus está tocando na sua visão agora. Ele vai abrir os teus olhos hoje. Você estava perdendo a tua visão, mas hoje Jesus te trouxe aqui, já está garantindo vitória para a tua vida. Hoje Ele te trouxe aqui, está garantindo vitória para a tua casa. Não adianta. Eu quero orar por 69 pessoas aqui. O Senhor está me dizendo que o médico já desenganou, mas Jesus não desenganou ninguém. E Jesus colocou a mão hoje, já ordenou vitória. Levanta a mão e vem. Levanta a tua mão e recebe o teu milagre. Levanta a tua mão e recebe. Recebe o teu milagre. 42 pessoas, nada está dando certo para você. Foi um demônio que recebeu uma oferenda e o diabo disse: eu vou fechar todas as portas para ele. Mas Jesus já colocou as mãos.

porta para você hoje. Levanta a tua mão, levanta a tua mão, levanta a tua mão. Levanta a tua mão e dá glória para este Deus. Tem 91 pessoas aqui. Jesus está dizendo: deixa as minhas mãos trabalhar. E você vai ver o que eu vou fazer da noite para o dia naquele lugar. Levanta a mão, levanta a mão, levanta a mão e recebe. Levanta a mão e recebe.

0: enfermidade que estava alojada no seu estômago não sai em raio-x, mas a dor persiste. Não sai nos exames, mas a dor persiste. A partir de hoje está curado. A partir de hoje está curado agora. Levanta a mão da glória para Jesus. 15 pessoas que sofria de fraqueza nas pernas, Jesus acabou de te curar. Eu quero orar por 23 pessoas aqui. O médico disse: agora é somente um milagre. Senhora, olha para mim, Senhora. Fecha os teus olhos. Fecha os teus olhos, Senhora, que segurou. É, põe a mão na cabeça. Põe a mão no teu coração. Põe a mão no coração, no coração. A senhora ali. Isso, você. O Senhor me mostra um demônio chamado espírito de morte. Está no ombro dela. Se tiver uma obreira, eu agradeço. Ó, um, dois e três. Corre lá, obreira. Ali, ó, ó. Já está passando uma mulher aí, ó. Já pode segurar, já está aí, ó. Ó, olha quem é que estava lá. Está vendo? Espírito de morte. Olha lá. Que coisa terrível, está vendo? Se essa mulher não vem aqui hoje, irmão, a sepultura dela já estava aberta. Mas Jesus chegou e fechou a sepultura e deu vida para ela. Olha lá que legião, olha o desespero do diabo. Olha o desespero do diabo aí, olha aí, ó. Olha aí, diga, queima ele. Olha o desespero do diabo aí, ó, ó. Olha aí que coisa terrível, tá vendo? Que coisa terrível, olha aí, ó. Não dá nem tempo de orar para uma, a outra já caiu também. Eu quero orar aqui por 13 pessoas. 13 pessoas que estava preocupado, porque todas as vezes que você vai se alimentar, você sente algo preso na sua garganta. Jesus está te curando agora. Corre ali para testemunhar, corre lá. Corre ali para testemunhar. Pastor Kleber já está com a mão levantada, corre lá. Corre lá para testemunhar, corre lá, corre lá. Corre ali, corre ali. Olha o desespero do diabo, olha o desespero do diabo. O diabo não gostou da cura dessas pessoas, não. O diabo não gostou da cura dessas pessoas, não. Diga, queima ele. Era demônios, mas hoje o diabo vai embora. Diga, queima ele. Olha o desespero, ouvintes. É o demônio da enfermidade. Diga, queima ele. Diga, queima ele. Diga, saia.
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2: 4:18, você pôde acompanhar um pouco como Deus usa o presbítero Rivair Silva, que daqui a pouco, às 9 da manhã, estará pregando a palavra de Deus e orando por todos em nossa sede mundial. Pessoas sendo libertas, transformadas, curadas. Por isso, você que já bateu em tantas portas, procurou a solução dos seus problemas em diversos lugares, mas não conseguiu, venha para a porta certa, a única porta que existe, que é Jesus. Em nossa sede mundial, Deus continua operando milagres na Avenida Prefeito Passos, número 10, no centro de São Paulo. Nós estamos a poucos minutos do Parque Dom Pedro II, a poucos minutos da Praça da Sé. O endereço que citei instantes atrás é do nosso estacionamento e também da entrada de pedestres. Pastor não mora em São Paulo, eu moro em Osasco. Você que mora em Osasco, em nossa sede estadual, da rua Arthur Vasconcelos, número 170, temos culto, e este culto é voltado para guerra, guerra contra o mal. E daqui a pouco, às 9 da manhã, pastor Divino Américo, ao 12:03, pastor Tiago, e às 19 horas estará conosco o segundo pastor da igreja, presbítero Silvio Luiz. Rua Arthur Vasconcelos, número 170, no centro de Osasco. Uma porta que se abriu para abençoar o seu lar e a sua família. Aqui em nossa sede mundial, também, durante todo o dia, estaremos no mesmo propósito. Sendo às 9, pastor Rivair, às 15:00, pastor Kleber de Oliveira, sendo um instrumento de Deus, sendo um instrumento para pregar e orar pelos dons do Espírito Santo, para que as mesmas maravilhas que ocorrerão no período da manhã possam ocorrer no culto da tarde também.
3: A Bíblia diz no capítulo 36, suplicando pelo estado da sua nação, a Bíblia diz que Deus estende sobre ele as suas mãos, porque ele confessa dizendo: e veio sobre mim a mão do Senhor, e foi o Senhor que me levou em espírito. Diga comigo: em espírito. Havia uma mão poderosa por trás de todo este acontecimento. Havia uma mão poderosa por trás de toda esta instrução. Havia uma mão poderosa por trás da revelação profética, daquilo que ele tinha que pronunciar. Logo eu entendo que as mãos de Deus não é somente aquela mão misteriosa que diz a Bíblia no livro do profeta Daniel, que repreendeu a loucura daquele que está estava usando os utensílios de Deus para se embriagar, e todos aqueles que não serviam a Deus puderam enxergar somente uma mão sem braço, uma mão sem corpo, uma mão que não dava para saber de onde havia vindo, mas aquela mão entrou e escreveu naquela parede estucada: Mene, Mene, Peque o Farsim, e ninguém podia discernir o que Deus havia escrito, porque eles viram as mãos, mas não entenderam a revelação. Aqui não, Ezequiel disse: as boas mãos do Senhor, ela veio sobre mim, e eu me deixei levar, e eu me deixei convencer, e eu me deixei mover pelo Espírito dele, pelo poder dele, pela operação dele. Glorifique, pode glorificar, pode exaltar. E agora, Senhor, há mães clamando, agora pais que estão clamando, agora filhos que estão orando, agora uma igreja buscando a tua presença. Pai, toma lugar no nosso coração, toma lugar, meu Pai, na nossa visão, para que a nossa visão seja ampla, para que o nosso coração receba agora, para que os ouvintes que estão na transmissão receba o toque, receba a graça, receba o poder, receba a unção do teu Espírito Santo, convidando a eles para pedir, convidando a eles para clamar, porque na tua palavra, Senhor, escrito está: pedir e dar-se-vos-á, buscais e encontrareis, bateia e abrir-se-vos-á, porque todo aquele que pede, recebe. Igreja, todo que pede, recebe. Pede a Deus agora, pede ao Senhor agora, pede aquele que tem poder nos céus e na terra, para que ele te dê agora. Dai-nos agora, Senhor, a direção, dai-nos agora um coração preparado, que seja o nosso coração como a boa terra, para receber a tua palavra, para receber a tua revelação, que nenhuma distração venha impedir a tua palavra, que nenhum incômodo, que nenhum enfado, ó Deus, no corpo, na carne, venha impedir o teu falar, o teu operar nesta tarde. Abençoa, Senhor, porque cremos no poder da tua palavra, cremos no poder do teu evangelho, porque escrito está, Senhor, ó Deus, que o teu evangelho é poder, é poder para a salvação de todos aqueles que creem. Dai-nos fé agora, Pai, para crer na salvação da nossa casa, para crer na salvação da nossa família, para crer na salvação dos nossos filhos. Quantas famílias perdidas, quantas famílias destruídas, quantas famílias arruinadas, Pai, quantos estão agora, ó Deus, lutando contra o terror, contra o angustiador, contra o mal, meu Pai, que entrou na família.
4: O Espírito de Deus está me revelando 4 pessoas desenganadas da medicina por causa de um problema no teu coração, e Jesus está te revelando, dizendo que hoje você será tocado e curado do teu coração. Cadê estas 4 pessoas? Levante as tuas mãos, venha para cá. O Espírito Santo de Deus está me revelando 172 pessoas que estão agora em aflição dentro da sua casa, porque o mal é no coração. Você já não consegue mais trabalhar, já não consegue nem mais caminhar, porque o seu medo é que a qualquer hora vai parar o teu coração. Jesus está te visitando aí, está te dando um coração novo, em nome de Jesus. Tem uma pessoa que está em nosso meio, e esta pessoa já está usando até sonda, porque esta pessoa sofreu a intervenção médica, mas não adiantou, porque o mal, a infecção, as dores prosseguiu, continuou. Mas Jesus está dizendo que vai tocar na tua vida. Cadê esta pessoa? Levante as mãos e venha para cá. O Espírito Santo está me revelando 326 pessoas que você sente nas suas costas, como se algo tivesse te apertando, te impedindo de respirar, e você já não sabe mais o que fazer, porque você já medicou, já tratou, pediu exame e nada aconteceu. Mas Deus está dizendo que Ele vai tocar na tua saúde e vai curar teus pulmões agora. O Espírito Santo de Deus está me revelando uma pessoa que a medicina te desenganou, dizendo que você tem manchas no seu coração e não há um perfeito funcionamento, e você está pedindo a Deus que Ele te cure. Cadê esta pessoa? Jesus vai tocar. Levante as tuas mãos e venha receber a cura. Levante as tuas mãos e venha receber o milagre. Diga glória a Deus. O Espírito Santo está me revelando 41 pessoas que você está paralisado da tua coluna, e você sente dores que te impede até de andar, e parece que tem dias que você não vai suportar estas dores na coluna. Você buscou o médico, venha para cá. O Espírito Santo de Deus está me mostrando uma pessoa que faz muitos anos que você está lutando pela tua libertação. Você desmaia e começa a colocar saliva pela sua boca. Tem pessoas que começam a dizer que não quer nem ficar perto de você. Jesus vai libertar esta pessoa. Levante as tuas mãos e venha receber.
5: Deus já está operando maravilhas, pastor Kleber, e amados ouvintes, a nossa irmã relatando o milagre que recebeu do Senhor Jesus. Minha irmã, o seu nome?
6: Maria.
5: O que a senhora recebeu de Jesus agora?
6: Eu recebi a cura, irmão. Eu estava com uma dor aqui no ombro, eu não conseguia virar o pescoço, que me faltava até o ar. E agora, em nome de Jesus, eu fui curado.
5: A dor desapareceu?
6: Desapareceu.
5: Então faz os movimentos que não podia fazer e faz normalmente. Está virando o pescoço, movimentando o ombro, já está curada para a glória de Deus, ouvinte.
6: Curada.
5: Cadê a dor?
6: Sumiu, em nome de Jesus.
5: Sumiu para a glória de Deus.
7: Pastor Kleber, milagre extraordinário. Esta senhora chegou aqui, não podia caminhar, mas no momento da oração e da revelação do Espírito Santo de Deus, ela abandonou a cadeira de roda e está caminhando perfeitamente para a glória de Deus. Minha irmã, qual o seu nome?
8: Paula.
7: A senhora não podia caminhar?
8: Não, quebrei o pé.
7: Muita dificuldade?
8: Sim.
7: O que aconteceu com a irmã no momento da oração?
8: Jesus me deu a vitória, deu a caminhar até aqui sem a cadeira de roda.
7: Está caminhando perfeitamente.
8: Amém.
3: Oh, glória.
7: Aí está, pastor Kleber, milagre extraordinário, caminhando para a glória de Deus.
4: O Espírito Santo está me mostrando agora 104 pessoas que você precisa medicar continuamente a sua saúde por causa de uma diabetes que você não consegue vencer. 104 pessoas, e Deus está dizendo, Ele vai tocar na tua saúde. Levante as tuas mãos e venha. Levante as tuas mãos e venha. Tem uma pessoa que está em nosso meio, você representa alguém da tua família, e este alguém da tua família começou a manifestar surtos psicóticos, sinais de loucura, e Deus está me dizendo que toda a tua casa está sofrendo numa terrível aflição, mas Deus vai libertar esta pessoa da tua família. Levante as mãos e dê glória a Deus, igreja. O Espírito Santo de Deus está me revelando uma pessoa que você sente caminhar dentro do teu estômago em todo lugar, e você já fez de tudo para você vencer o que está aí, você não consegue expelir, não consegue tirar, e os médicos não conseguem dizer para você o que que é, e você sente andando dentro do teu corpo. Cadê esta pessoa? Chamei esta pessoa uma vez, levantou as mãos, cadê a pessoa da revelação? Levante as mãos, eu quero orar por você, venha cá porque eu quero orar. Você sente caminhar dentro de você, está entendendo a revelação ou não? E você sente nitidamente caminhando, não é fora, é dentro do teu corpo. A última vez chamei esta pessoa, venha cá porque nós queremos orar. Aplauso para Jesus.
5: Pastor Kleber, Deus está fazendo milagres no primeiro dia dessa campanha. Deus vê muito além. A nossa irmã chegou aqui com dores, curada por Jesus agora. O seu nome?
9: Natalice.
5: O que a senhora chegou sentindo aqui nessa tarde?
9: Eu estava sentindo as dores aqui, na parte aqui das costas, né?
8: Muita dor na perna, né?
5: Foi revelada por Jesus. Aonde está as dores?
8: É, pastor, não estou sentindo nada, agora não.
5: Curado por Jesus.
3: Aplauso para Jesus, igreja. O Espírito Santo, ele está me revelando uma pessoa que está medicando. E esta pessoa está medicando, presta atenção, um problema na sua cabeça. Porque a medicina disse que você não consegue vencer esse transtorno. E Deus está dizendo que não é transtorno, é algo que está para oprimir a tua cabeça. Vamos repreender. 19 pessoas que você, quando vai se levantar, o teu corpo todo se trava. Porque não é só um problema na coluna, é algo que está generalizado nos teus ossos por causa da artrite e da artrose. E tem quando vez que você se levanta, para onde você está e tem que segurar, senão você cai. Venha receber a vitória, levante as mãos. Aplauso para Jesus, igreja.
7: Pastor Kleber, milagre extraordinário. Nosso irmão relatou para nós que chegou aqui com a coluna travada. Não podia nem se agachar, nem se levantar. Mas no momento da oração, o que aconteceu, irmão?
9: Agora estou podendo me abaixar e não está doendo mais.
7: A senhora chegou aqui com...
9: A coluna doendo bastante, o pescoço todo dolorido, né? E agora não estou sentindo mais nada.
7: No momento da revelação, da oração, foi curado?
9: Foi curado, foi.
7: Agacha, irmão, levanta. Faz um teste para nós aí. Aí está pastor Kleber, revelado pelo Espírito Santo de Deus. Não podia se agachar, muitas dores, mas foi curado nesse exato momento, para a glória do nome do Senhor Jesus.
5: Pastor Kleber e amados ouvintes, aquela revelação do surto psicótico. Estamos aqui com a mãe que está com a foto da sua filha e ela contando o que recebeu do Senhor, a revelação e o que está acontecendo com ela. Meu irmão, seu nome?
10: Luci.
5: A revelação é com a senhora, é sobre a sua filha?
10: Minha filha.
5: O que está acontecendo com ela?
10: Ela está arrancando o cabelo, arrancando os cílios e está querendo sair de casa agora. Cada hora ela tem um... Começa com loucura, assim. Ela acusa eu, o meu marido, falando que a gente sufoca ela, mas a gente é pai e mãe, a gente só quer cuidar. E ela, não sei o que está acontecendo com ela.
5: A senhora veio receber a bênção por ela.
10: Em nome do Senhor Jesus.
5: E através da revelação ela está curada. A senhora crê?
10: Em nome do Senhor Jesus.
3: Vamos está curada
5: para a glória de Deus.
3: Que coisa tremenda.
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2: 4:33, eu sou o presbítero Rafael Gonçalves e somos da Igreja Pentecostal Deus e Amor. Muito obrigado pelo carinho da sua audiência. Vamos juntos até as 5 horas da manhã, ouvindo belíssimas canções, depoimentos de fé e, é claro, o que você acabou de ouvir, aquilo que Deus está fazendo na Igreja Deus e Amor. Mas agora, vamos àquele quadro especial com a cantora Débora Miranda, quadro Projeto Eu e Mais Um, tema Vencendo as Tentações, parte 3. Vamos ouvir.
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12: Graça e paz de Jesus a todos vocês. Tenham um dia maravilhoso na presença de Deus. E aqui estamos animados, felizes. Já está no ar o espaço Eu e Mais Um. Você que é novo convertido, você que é um discipulador, este programa é para você. Se atente ao que Deus quer nos ensinar no dia de hoje. Nós estamos falando de tentações que podem vir até nós e de como vencer essas tentações. Essa tentação pode vir pela pressão social. É. Entre as ciladas do inimigo estão as, vamos dizer assim, estão os convites sociais para festas. Ah, você agora é crente, mas você pode ir a esta festa. E lá só tem ímpio, música mundana, tem cigarro, bebida alcoólica, drogas, prostituição. Não é um ambiente para você, mas você recebe esses convites. É uma pressão social, é uma tentação que Satanás coloca diante dos seus olhos. Não somente isso, a pressão da parte dos inimigos, aqueles amigos, voltando, a pressão da parte dos amigos de antes. Eles não entendem a razão da atitude de um crente contra as práticas mundanas. Não somente isso, mas as tentações podem vir através de vícios e costumes que você tinha no passado. Porque a nossa tendência é seguir com os hábitos, e muitos deles são ruins. Vícios que você decidiu abandonar quando você entregou sua vida ao Senhor. Isso pode se converter em um grande perigo. Então vamos substituir o mal pelo bem. Romanos 12, versículo 21 diz: não te deixes vencer pelo mal, mas vença o mal com o bem. Não dê lugar a conversações, a pessoas colocando na sua mente que insinuem tais coisas. Não somente isso, as tentações podem vir pelo relacionamento com os ímpios, daqueles que ainda não conhecem a Deus. Quantas práticas vãs, pecaminosas, discussões com ímpios podem confundir você e fazer você desistir de seu desejo de caminhar segundo a palavra de Deus. Saiba de uma coisa, não vai faltar quem fale mal da sua igreja. Não vai faltar pessoas que falem mal das ofertas da igreja, que você passou por uma lavagem cerebral. Não, o Senhor está contigo. Vença o mal com o bem. Não somente isso, mas também a falta de fé. Você pode passar por isso. Você conhece a parábola do semeador? Está em Mateus 13, versículo 4 a seguir. Nesta passagem bíblica, nós vemos ali que a semente caiu sobre a terra, ou seja, a palavra de Deus caiu em um coração. Mas aquele coração, a terra dele estava endurecida. E o que aconteceu? Vieram as aves, ou seja, o diabo e seus agentes, e comeram daquela semente. Ah, amado ouvinte, para você vencer esta obra maligna do inimigo, leia com mais insistência a palavra de Deus. Todos os dias você precisa ler a palavra de Deus. Se você precisa de ajuda, busque o discipulador, aquele que está te ajudando nesta caminhada. Eu quero deixar aqui para vocês lerem os primeiros 4 capítulos do Evangelho de São João. Anote aí. E os 5 primeiros do livro de Romanos. Você vai entender exatamente o que eu estou dizendo. E ore ao Senhor, porque a oração é a arma que você tem para vencer as tentações e as provas. E a última coisa que eu queria falar sobre as tentações é a atitude de rebeldia. Muitas vezes, por insinuação de outras pessoas ou até por ideias próprias, pode surgir em você uma atitude negativa quanto aos deveres na igreja. Ah, eu não vou me sujeitar ao pastor. Não. Eu não vou me sujeitar a esta determinação, não. A palavra de Deus diz em Números, capítulo 16, versículo 1 ao 4, eu quero ler para você o que aconteceu ao povo de Israel quando começou a pensar desta maneira, não se sujeitando à autoridade. A Bíblia diz a partir do versículo 1 de 16, capítulo 16 de Números, que Corá e alguns se levantaram contra Moisés. E eles começaram a insultar Moisés. E o que que Moisés fez? Ele disse: olha, o Senhor me enviou a fazer todos esses feitos, que não veio do meu coração, mas veio de Deus. E naquele momento eles ouviram tudo isso, e quando ele acabou de falar todas essas palavras, a terra que estava debaixo do pé desses homens se fendeu, ou seja, a terra abriu a sua boca e os tragou com as suas casas, como também a todos os homens que pertenciam a Corá e a toda a sua fazenda. E eles, tudo que era seu, desceram também vivos ao sepulcro, e a terra os cobriu, diz a palavra, e todos eles pereceram no meio da congregação. Não podemos brincar com Deus. Deus é um Deus de amor, de misericórdia, longânimo, sempre está atento a nos ajudar. Mas quando nós ofendemos ao Senhor, não nos submetemos à autoridade do Senhor, à sua palavra, o que diz a Bíblia, nós corremos um grande risco. Se apresente diante do Senhor como um servo humilde para obedecer e você será vencedor para sempre. Por hoje é só, nós vamos encerrando a nossa programação e prometemos voltar numa próxima edição, ainda hoje, nesta programação Espaço Eu e Mais Um. Se despede Débora Miranda, na paz do Senhor e até a próxima edição.
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2: quatro e 42, você que entrou em contato conosco durante toda a madrugada, nos enviou a sua mensagem por telefone, nos fez o seu pedido de oração, vamos juntos clamar para que Deus venha abrir uma porta para você. O Deus que nós servimos é o Deus que abre portas. Senhor meu Deus e eterno Pai, mais uma vez aqui estamos em oração, mais uma vez aqui estamos em um clamor a favor da vida deste ouvinte que se encontra desempregado. Quantas pessoas que agora estão acordando pela manhã para que possam ir a mais uma jornada de trabalho. Pessoas com a carteira assinada, pessoas com uma fonte de renda, um salário digno, compensador, um salário sempre pronto e garantido no início ou no final de cada mês. Mas há pessoas, ó Deus, que também perderam esses direitos pela falta de emprego. Quantas pessoas queriam acordar nesse horário pela manhã para que pudessem estar se preparando para mais uma jornada que garantiria até o final do mês ou no início do mês o seu salário. Mas as portas prevalecem fechadas. Meu Deus, eu oro por este pai de família. Eu oro por esta mãe cujos filhos dependem da fonte de renda para que possam se alimentar. Meu Deus, abra a porta de emprego que está fechada. Onde há uma pessoa que colocou um currículo, onde uma pessoa que fez uma entrevista e até o momento não foi chamada, não foi efetivada nesta empresa, nesse comércio. Senhor Jesus, faça um milagre acontecer ainda hoje. Nós cremos que hoje, sexta-feira, esta pessoa pode ser surpreendida com telefonema, uma mensagem de texto, para que esta pessoa possa trabalhar ainda neste sábado, ou no domingo, ou na segunda-feira. Senhor meu Deus, quantas pessoas prestes a perderem a sua casa, quantas pessoas endividadas, o credor, o agiota, o locador, bate a porta, prestes, meu Deus, a serem despejados, estão agora orando, clamando, para que o Senhor tenha misericórdia. Tenha mesmo, ó Pai, misericórdia destas vidas, que nesta manhã estão ouvindo o programa Voz da Libertação e colocam a sua esperança no Senhor. Meu Deus, esta pessoa não tem condições de honrar com seus compromissos. Esta pessoa é uma cidadã, um cidadão de bem, e não honra os compromissos não porque não quer, mas porque não tem essas condições. Abre esta porta, meu Deus, abre esta porta. E honra, meu Deus, a fé desta pessoa que está te clamando agora. Meu Deus, eu oro também a favor deste empregador, desse gestor, desse comerciante, desse empreendedor. Eu oro, meu Deus, para que o Senhor venha manter sempre as portas abertas, permitindo que estas pessoas possam contratar novos funcionários, tendo crescimento, contratar novos colaboradores, pessoas que precisam e muito de um salário. Senhor meu Deus, jogue por terra todas as barreiras, todos os impedimentos, todos os embaraços. Meu Deus, se por detrás de uma situação que hoje esta pessoa vive, que é o desemprego, que é o foco da nossa oração, se há algo espiritual por trás dessa situação que a faz estar desempregada, jogue por terra, meu Deus, esta obra maligna. Jogue por terra, meu Deus, esta obra maligna que se opõe à felicidade desta pessoa e tenta prevalecer contra esta porta, mantendo fechada. A tua palavra diz, meu Deus, que a porta que o Senhor abre, ninguém pode fechar. Abre esta porta, meu Deus, para que o inimigo não venha fechá-la nunca mais. Abra uma porta de oportunidades para esta pessoa que é jovem, investiu em uma boa faculdade, mas está enfrentando problemas para entrar no mercado de trabalho. Meu Deus, abra uma porta de oportunidades para este pequeno aprendiz, para conseguir, meu Deus, cumprimentar a renda da família. Senhor Jesus, que esta família esteja debaixo da proteção do Senhor. Que nada venha faltar, que podemos dizer como o salmista disse: o Senhor é meu pastor e nada me faltará. O Senhor é meu pastor e de nada teremos falta. Obrigado, meu Deus, eu tenho a plena certeza que o Senhor já abriu as portas. Eu apresento todos que nos enviaram a sua mensagem de texto aqui no WhatsApp da Central de Produção Internacional. Pessoas pedindo emprego para entes queridos, mães que pediram emprego para os filhos, filhos que pediram emprego para os pais. Meu Deus, pessoas que pediram uma porta aberta para si mesmas, estão desempregadas. Meu Deus, eu apresento também aqueles que nos ligaram durante a madrugada e apresentaram seus entes queridos em oração, pedindo também pelo mesmo propósito uma porta aberta. Obrigado, Senhor, porque não tenho dúvidas. O Senhor ouviu o nosso clamor, o Senhor ouviu a nossa oração e já nos deu vitória. Amém e amém. Obrigado e graças a Deus.

0: 4h51, vamos ao bloco informativo. Saúde em Foco, vamos ouvir.
1: Obrigada pela sua audiência. A gente vai para mais informações aqui. Traqueite. O que é, como surge e qual é o tratamento? A traqueia é uma parte central nas nossas vias respiratórias superiores e responsável por conectar a laringe aos pulmões, permitindo a passagem do ar. Então, quando esse órgão em forma de tubo está inflamado, estamos diante de um quadro de traqueite. A traqueite, ela é uma inflamação da traqueia e, na prática, os casos geralmente surgem associados a uma infecção bacteriana do órgão que, por sua vez, acontece de forma secundária a outra infecção respiratória prévia. O mais comum é que a pessoa tenha aí sofrido primeiro com alguma doença viral, como gripe, covid ou problemas causados pelo vírus sincial respiratório. Enquanto o corpo enfrenta o problema de saúde inicial, o sistema imunológico fica mais debilitado e as mucosas do trato respiratório superior são danificadas. Os sintomas mais característicos de uma traqueite são uma dificuldade respiratória mais acentuada do que os momentos prévios da doença, acompanhada por uma tosse frequente e chiados na respiração. A traqueite é particularmente perigosa em bebês e crianças, porque nessa fase da vida, a traqueia ainda é naturalmente menor e mais estreita. Como a traqueite quase sempre está relacionada a uma infecção bacteriana, o tratamento necessariamente exige antibióticos para combater o micróbio responsável por agravar os problemas. A administração costuma ser endovenosa para uma resposta mais rápida e pode ser acompanhada pelo uso de anti-inflamatórios para acelerar a reabertura das vias aéreas. Dor nos pés. Dicas para aliviar e tratar desconforto no joanete. Um dos desconfortos mais comuns para quem sofre com dores nos pés. O joanete é um problema crônico que pode até aí exigir cirurgia dependendo da situação. Mas quando esse desconforto é mais tolerável, também dá para aliviar os incômodos com algumas alternativas caseiras, até que você visite um médico ortopedista para avaliar melhor a situação. Também conhecido como hallux valgo, o joanete acontece devido a um deslocamento e desalinhamento envolvendo os ossos e articulações dos dedos dos pés. Na prática, o dedão chamado tecnicamente de hallux acaba se voltando na direção dos demais dedos, projetando a articulação para a lateral do pé. Nos estágios iniciais, o joanete pode ser administrado com algumas soluções caseiras. Mas o indicado é sempre ouvir um médico para se certificar de que não há outras formas de melhorar a sua situação. Passe a usar sapatos mais confortáveis no dia a dia. Aplique compressas geladas na área dolorida. Isso ajuda muito a aliviar o inchaço e os desconfortos. E dê um descanso para os seus pés. Evite ficar muito tempo em pé ou fazer caminhadas desnecessárias enquanto o inchaço não passa. Cogite usar aqueles protetores ortopédicos específicos para joanete. O melhor é só fazer isso depois de, claro, visitar um médico para ver se realmente é uma medida paliativa, se o desconforto for muito recorrente. De qualquer modo, procure orientação profissional para avaliar se a simples mudança de um calçado já é o suficiente ou se de fato você precisa tomar outras medidas para fazer aí esse tratamento.
2: Evangelização. Evangelização, ou evangelismo, consiste na pregação do evangelho cristão, da mensagem de salvação através de Jesus Cristo. Evangelizar trata-se de pregar o evangelho e levar para aqueles que estão cativos na concupiscência da carne. É a prática efetiva da proclamação do evangelho, seja no evangelismo direto ou pessoal, de uma forma coletiva, por meio das redes sociais, na distribuição de folhetos, e também vivendo uma vida santificada, você estará evangelizando através das suas atitudes, levando o ide de Jesus até os confins da terra. Evangelizar é continuar a obra de Jesus Cristo aqui na terra. Ele confiou a cada um de nós essa grande missão. No livro de Mateus, capítulo 28, versículos 16 em diante, é possível perceber que levar o Evangelho a toda criatura é uma etapa indispensável de quem quer obedecer a Jesus. Evangelizar é a missão permanente da igreja. É um serviço que não possui pausas ou descansos, pois ainda existe um grande contingente de pessoas que desconhecem um verdadeiro e único Deus. A Igreja Pentecostal Deus é Amor tem cumprido essa missão. E junto ao nosso braço assistencial, cumprimos também o que está escrito no livro de Tiago, do capítulo 14 ao 17. De que adianta, meus irmãos, alguém dizer que tem fé se não tem obras? Acaso a fé pode salvá-lo? Se um irmão ou irmã estiver necessitando de roupas e do alimento de cada dia, e um de vocês lhe disser, vá em paz, aqueça-se e alimente-se até satisfazer-se, sem porém lhe dar nada, do que adianta isso? Assim também a fé por si só, se não for acompanhada de obras, está morta.
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0: Quatro da manhã e 58 minutos em São Paulo. Eu sou o presbítero Rafael Gonçalves e já me despeço de toda a audiência. Quero agradecer a todos. Muitos estão conosco desde a oração da meia-noite, desde a oração das duas da manhã e no decorrer da madrugada. Onde quer que você esteja, que Deus te abençoe, que Deus te guarde. Uma excelente semana na presença de Deus. Foi um prazer estar com você. Não desligue o seu rádio, pois aqui, na Rádio Deus e Amor, às primeiras horas do dia, você inicia com a pregação da Palavra de Deus. Nós vamos ao prefixo, a identificação das emissoras e, em seguida, pastor Jorge Cardoso traz uma palavra poderosa aos nossos corações. É o culto no lar, baseado no livro de Josué, capítulo 3, versículo 7. Ótima sexta-feira. Amanhã, sábado, a partir das 6:30 da manhã, estaremos juntos na cobertura completa e especial do culto de aniversário de 32 anos da Fundação Reviver, que ocorrerá às 14h em nossa sede mundial. Deus abençoe, fique na paz do Senhor Jesus.
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7: 5:01.
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11: No Brasil, o acesso à educação é quase universal para crianças com idade entre 4 e 17 anos. Mas a situação muda quando se trata de bebês e crianças mais novas, que pertencem aos 20% com a renda domiciliar per capita mais baixa do país. 34% estão fora da escola porque não existe vaga ou creche perto delas. Já entre no grupo de 20% com a renda mais alta, esse problema só atinge 6,9% das crianças. Segundo a legislação, a educação infantil é a primeira etapa da educação básica e deve complementar a ação da família e da comunidade no desenvolvimento físico e psicológico saudável da criança. Mas 76% das creches estão localizadas na zona urbana e dificulta para as famílias que moram na zona rural, com apenas 24%. A dificuldade para mulheres conseguirem trabalhar após o nascimento dos filhos é realidade em todo o país. E a situação poderia ser facilmente resolvida com o fim do déficit de falta de vagas nas creches. Sem creches, os pais são forçados a não trabalhar até que seus filhos estejam prontos para a escola. 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
1: Glória a Deus. Saúda a todos com a paz do Senhor Jesus. Diga glória a Deus. Pega agora a sua Bíblia, vamos ler a palavra de Deus, vamos. Você vai abrir a sua Bíblia agora no livro de Josué, capítulo de número 3, e versículo 7. Glória a Deus. Livro de Josué, capítulo de número 3, e versículo 7. Glórias a Deus. Quantos que já encontraram, diga glória a Deus. Vamos ler a palavra de Deus agora? Amém? Josué, capítulo de número 3, versículo 7, diz: E o Senhor disse a Josué: Este dia começarei a engrandecer-te perante os olhos de todo o Israel, para que saibam que assim como fui com Moisés, assim serei contigo. Amém? Amém? Levanta sua mão ao céu. Senhor, meu Deus e meu Pai, nesse momento, Senhor, que a tua graça, que teu Espírito Santo possa agir, fluir sobre este ambiente, sobre a minha vida, Senhor, diante desta responsabilidade de estar pregando a tua palavra. Que o Senhor possa falar nos corações, que o Senhor possa ter a liberdade, que teu Espírito Santo cresça, e que o Senhor possa estar agindo, ó Deus, diante deste momento a ti eu peço. Fala conosco, fala com a tua igreja, fala com o teu povo, assim eu te peço, Senhor, em nome de Jesus, amém e amém. Podeis assentar em nome de Jesus. Pode se assentar agora, pode glorificar a Deus. Isso. Pode abrir a boca e dar glória para Jesus. Diga glória a Deus. Diga glória a Deus. Aleluia. Todos nós temos uma promessa sobre a nossa vida, né? E temos vivenciado a cada dia da expectativa, aguardando que esta promessa se cumpra. Muitos de nós temos enfrentado tantas adversidades, tantas lutas, enfrentamos tantas batalhas, que diante de tudo isso, parece que ficamos até mesmo sufocados. Parece que olhamos para o que acontece ao nosso derredor, sobrevém o medo, a preocupação, muitos ficam inquietos e acabam até mesmo desistindo, abrindo mão daquilo que Deus tem para com a vida de cada um. Certamente nós entendemos que aquilo que Deus ele promete, ele cumpre, porque ele é fiel. E sabemos que quando o Senhor ele diz, ou quando uma palavra ela é liberada, porque pela palavra de Deus, pelas escrituras sagradas, nós vamos entender que todas as vezes que Deus fala, principalmente com o homem, segundo os relatos bíblicos, algo grandioso acontece. Nós vamos entender isso ao longo da palavra de Deus, e também através do profeta Isaías, no capítulo 55, versículo 10 e 11, quando a palavra do Senhor diz: Porque assim como descem a chuva e a neve dos céus e para lá não tornam, mas regam a terra e a fazem produzir e brotar e dar semente ao semeador e pão ao que come, assim será a palavra que sair da minha boca, ela não voltará para mim vazia. Ela não voltará vazia, porém antes fará o que me apraz e prosperará naquilo para que eu a enviei. Isso é o Senhor falando. Isso é Deus falando. Então nós vamos ler na Bíblia Sagrada Deus falando diversas formas, diversas maneiras, em muitos versículos, inúmeros versículos. Mas eu queria que você entendesse, em Gênesis no capítulo 1, no versículo 3, nós vamos ver inúmeras vezes o Senhor falando através da criação. Quando o Senhor diz: haja luz, você vai entender que a palavra que sai da boca do Senhor, ela tem poder, ela tem autoridade. E muitas das vezes nós ficamos preocupados, com medo, e até mesmo

permitindo que o desespero entre na nossa vida, quando assim Deus já liberou uma palavra, quando assim Deus já falou o que iria fazer, assim como Deus já disse que realizaria. E se a palavra foi liberada, se Deus falou que iria fazer, basta nós confiarmos, basta nós confiarmos em Deus, porque até mesmo diante do livro do Gênesis, você vai ver por mais 7 vezes Deus liberando a palavra para a criação de toda a terra. E você entende que no versículo 26, agora Deus libera uma palavra dizendo: façamos um homem a nossa imagem e semelhança. Então Deus começa a criar tudo através da palavra. Através da palavra que é liberada, Deus começa a criar todas as coisas, começa da forma. E você aí preocupado: mas Deus não já falou que iria fazer? Mas Deus não já lhe prometeu? Não foi já liberada uma palavra sobre a tua vida? Então confia. Então creia no Senhor. Em Gênesis no capítulo 2, versículo 16 e 18, nós vamos entender que Deus, ele vai dar ordem para o homem que ele comesse de todo o fruto, menos um. E diante da atitude daquele homem, você vai observar que ele recebe aquele fruto que não haveria dele tocar, não comer. E ele acaba pecando contra Deus. E diante desse pecado, o pecado da desobediência, eles vão ser expulsos do jardim do Éden, vindo agora dor e sofrimento, como também o primeiro homicídio. Nós vamos entender que Deus havia prometido para o homem, Deus havia dado a ele toda a condição, mas o homem, diante da sua atitude, ele acaba perdendo aquilo a qual Deus havia prometido a ele. E diante disso, talvez podemos pensar agora, por causa da atitude do homem, a qual ele errou, não haverá mais a palavra de Deus, ou Deus não irá falar mais. Pelo contrário, nós vamos entender que Deus, ele continua falando, Deus, ele continua agindo, Deus, ele continua operando, Deus, ele continua fazendo, Deus, ele continua movendo. E hoje não vai ser diferente, porque diante deste momento, este culto a qual o Senhor preparou para nós estarmos aqui, com certeza acontecerá um grande mover de Deus sobre a nossa vida nesse lugar. E disse o Senhor a Noé: entra tu e toda a sua casa na arca, porque te hei visto justo diante de mim nesta geração. Você vai entender que Deus libera uma palavra para salvar um homem, guardar também a sua família. Tudo isso produzido através da palavra de Deus. Tudo isso através daquilo que Deus falou. E aí nós vamos compreender que agora Deus, ele vai chamar um homem. No capítulo de número 12, o Senhor diz para Abraão: sai da tua terra, da tua parentela e da casa do teu pai, e para a terra que eu te mostrarei. Ele confia em Deus, ele confia no Senhor, ele dá credibilidade àquilo que Deus havia falado para ele, ele dá credibilidade àquilo que Deus fala com ele. E no capítulo 15, versículo 13, o Senhor disse a Abraão: saiba de certo que peregrina será a tua semente em terra que não é sua, e servi-los-ão a infligi-la-ão 400 anos, mas também eu julgarei a gente a qual servirão, e depois sairão com grande fazenda. Deus já está dizendo para Abraão: vai chegar sobre esse povo um momento difícil, de angústia, de sofrimento, mas o Senhor também está dizendo para eles: eu os resgatarei e eles sairão com grande fazenda, porque eu os engrandecerei. Tudo isso Deus falando. Então nós vamos entender que com José, o Senhor fala com ele através de sonhos. Por mais que ele é vendido pelos seus irmãos, levado para o Egito, 13 anos depois, cumpre-se aquilo que Deus havia prometido a ele, ou aquilo que Deus havia falado através de sonhos. Então nós entendemos: Deus não é homem para que minta, Deus não é filho do homem para que se arrependa. Tudo aquilo que ele prometeu, ele cumpre sobre a nossa vida. Certamente nós vamos entender que agora
Em Êxodo capítulo 1, versículo 7, os filhos de Israel, eles vão frutificar e aumentar, eles vão se engrandecer no Egito. Só que agora vai ter um líder que não conheceu José. E esse líder vai afligir aquele povo, mas quanto mais aquele povo era afligido, mais o povo crescia. Porque Deus havia prometido para eles, porque Deus havia falado para eles, que eles seriam afligidos, mas eles cresceriam. E o Senhor havia dito que eles certamente se multiplicariam, iriam tornar uma grande nação, como o Senhor falou para Abraão: farei de ti uma grande nação. É a promessa de Deus, é a palavra do Senhor com o seu povo. É aquilo que Deus prometeu se cumprindo sobre a vida deles. Porque levantando-se um novo rei no Egito, que não conhecera José, começando a afligir o povo. Mas o povo, quanto mais era afligido, mais eles cresciam. E agora a palavra do Senhor, ela nos revela que vai nascer Moisés. Deus já estava trabalhando para com o seu povo, tudo diante ao cumprimento daquilo que Deus havia falado. Tudo cumprimento daquilo que Deus já havia dito para eles. Quando em Êxodo 3, versículo 6 e 8, o Senhor se apresenta a Moisés dizendo: eu sou o Deus de teu pai, o Deus de Abraão, o Deus de Isaac, o Deus de Jacó. Ele vai falar com Moisés e disse o Senhor: tenho visto atentamente a aflição do meu povo que está no Egito, e tenho ouvido o seu clamor por causa dos seus opressores. Aí Deus vai dizer agora para Moisés: desce, desce para livrá-lo das mãos dos egípcios e para fazê-los subir daquela terra. É uma terra boa, larga, a uma terra que mana leite e mel. O Senhor vai levantar Moisés para liderar aquele povo para cumprimento da palavra do Senhor. Então nós vamos entender que agora, diante desta liderança de Moisés a esse povo, para guiá-los, para estar à frente daquela nação, nós vamos lembrar, diante do texto que nós acabamos de ler, no capítulo de número 3, versículo 7 do livro de Josué, quando o Senhor disse a Josué. Então nós compreendemos que quando Deus fala, diante daquilo que Deus fala, Ele cumpre com sua palavra. E Deus está falando para Josué: este dia começarei a engrandecer-te. Eu ouço Deus falar com ele de uma maneira que hoje iniciarei o meu projeto na sua vida, te engrandecer aos olhos de Israel. Certamente nós vamos entender agora Deus falando com ele: é chegado o momento de cumprir a minha palavra, é chegado o momento de algo novo acontecer sobre a tua vida, é chegado o momento da tua história mudar. Mas presta bem atenção, porque no capítulo 1, versículo 2, Moisés, meu servo, é morto. Levanta-te, pois, agora, passa este Jordão, tu e todo este povo, a terra que eu dou aos filhos de Israel. Deus está falando para Josué no capítulo 1, Moisés agora morreu, a responsabilidade está sobre a sua vida. E eu vou entender que sobre a vida de Josué agora está uma grande responsabilidade. E se você entender que diante de grande responsabilidade vem o medo, vem a preocupação, e em algumas pessoas até mesmo aquela vontade de desistir. Muitas pessoas diante de grande responsabilidade pensaram em desistir por causa das dificuldades que surgiram. Nós entendemos que não é fácil, não é tão simples, porém também não é impossível. Sabe quando não é impossível?

frente da tua vida. Não é impossível quando Deus, Ele está à frente. Quando Deus está à frente, nós vamos entender. Ele garante a nossa vitória. Porque Deus falando com ele, no versículo 5 e 6, ele diz: ninguém se susterá diante de ti todos os dias da tua vida, como fui com Moisés, assim serei contigo, não te deixarei e nem te desampararei. É Deus falando com

e é o que nós precisamos, porque muitas das vezes nós confiamos tanto em homens. A palavra do Senhor diz que uns confiam em carros, outros em cavalos, mas hoje nós viemos fazer menção ao nome do nosso Deus, porque nele está a nossa confiança, nele está a certeza da nossa vitória. E quantos creem, levanta a mão para dar glória a Deus. Aleluia. Mas presta bem atenção, porque ele vai dizer para Josué: esforça-te e tem de bom ânimo, porque tu farás este povo herdar a terra que te jurei daria a teus pais. Porque ficar de braços cruzados não vai adiantar. Porque ficar cabisbaixo reclamando da vida também não vai adiantar. Ficar questionando não vai adiantar em nada. Ou ficar apenas parado e observando muitas outras pessoas crescendo, indo adiante, prosseguindo, só vai retardar a tua promessa. Ficar apenas observar, você não vai conseguir alcançar aquilo que Deus te prometeu. Ficar reclamando no canto não vai adiantar muita coisa não. Se você tem a promessa de Deus, agora Deus vai falar para ele: esforça-te e tem de bom ânimo. Ele está dizendo assim: agora vai adiante, eu sou contigo, agora vai, agora prossegue, agora inicia. Existem inúmeras pessoas que têm a promessa de Deus, porém ela está prostrada. Existem inúmeras pessoas que têm a promessa de Deus sobre a vida dela, mas ela está com os braços cruzados, esperando o que eu não sei. Esperando que o Senhor venha chacoalhar a vida dela, sacudir. Porque se é isso, eu quero te dizer, não precisa. Deus está te dizendo hoje: esforça-te, tem de bom ânimo.

posse da tua promessa. Aleluia. Ele vai ouvir Deus falar com ele. Assim como fui com Moisés. É o que o texto diz. Saibam que assim como fui com Moisés, assim serei contigo. O Senhor está dizendo para ele: eu vou te engrandecer perante os olhos de todo o Israel. Assim como fui com Moisés, assim eu também serei contigo. Então nós vamos entender que Deus, ele fala com Josué, que da mesma forma, da mesma maneira em que ele estava sobre a vida de Moisés, assim também estaria sobre a vida dele. Para nós entendermos, a palavra do Senhor, ela traz alguns relatos, são inúmeros. Mas em Êxodo 3, no capítulo 3, versículo 12, e Deus disse a Moisés: certamente eu serei contigo. E quando Deus fala para Moisés: eu serei contigo, então no capítulo 4, nós vamos ler que o Senhor, ele começa então a dar sinais, a provar que ele seria com Moisés. Quando o cajado de Moisés se torna em cobra, a mão dele também fica leprosa. E tudo isso são sinais que Deus dá a Moisés para que ele entendesse que o Senhor era com ele. Isso são sinais que Deus deu a Moisés para que ele entendesse que Deus seria com ele. E eu te pergunto, até aqui a mão de Deus, ela tem te sustentado. Até aqui a mão de Deus tem te sustentado. Isso é um sinal que Deus também é contigo. Isso é um sinal que Deus também é contigo. É um sinal, a promessa de Deus está de pé sobre a tua vida. No capítulo 5, Moisés pede a libertação do povo, mas Faraó aflige mais ainda. Moisés, ele vai até Faraó e vai pedir a libertação do povo. E sabe o que, que vai acontecer? O coração de Faraó endurece e ele aflige o povo mais ainda. Agora o povo vai voltar a Moisés e agora vai começar a rejeitá-lo. Por quê? Por causa de Moisés ir até Faraó e pedir a libertação do povo, o povo passa a ser afligido ainda mais, é se tornando ainda mais doloroso. Agora, imagina quantas pessoas olhando para Moisés naquele momento e dizendo: por causa de você que isso está acontecendo, por causa de você que isso está acontecendo. Mas presta bem atenção, porque só discerne as coisas espirituais quem é espiritual. Às vezes você passa por uma situação e você não consegue compreender por que é que eu estou passando por isso. Muitas das vezes

rei, pode ter certeza que tudo isso tem um mover de Deus para chegar aonde Deus quer chegar, para fazer da forma, da maneira como Deus quer fazer. É o mover de Deus, é o agir de Deus, e muitas das vezes pessoas não vão compreender jamais. Mas quem é espiritual entende. Ela compreende, é necessário que eu passe por isso. É necessário que eu enfrente esta situação. Muitas das vezes você vai enfrentar rejeições, vai enfrentar críticas. Em alguns momentos vão olhar para você, vão te menosprezar, vão tentar até mesmo te calar. Mas você tem a promessa. Mas você tem a promessa. Você tem a promessa de Deus sobre a tua vida. E quem te prometeu é fiel para cumprir. Quem te prometeu é fiel para cumprir. Você só não pode desistir, irmãos. Porque Deus anima Moisés a ir mais uma vez falar com o faraó. Deus anima ele. E então a palavra do Senhor diz que Deus, ele agora vai enviar pragas. Aí você vai ver águas tornando-se em sangue, praga das rãs, dos piolhos, moscas, as pestes nos animais, saraiva. Você vai ver diante da palavra de Deus, a praga dos gafanhotos, trevas, a morte dos primogênitos no Egito. Tudo isso Deus fazendo, para chegar ao ponto a qual o Senhor agora começa a tirá-los desta servidão. Lembra que o Senhor falou para Abraão que eles seriam afligidos, porém sairiam com grandes fazendas. Sairiam com grandes fazendas. Então Deus, ele agora começa a guiar o povo a caminho e atravessar o mar vermelho. Você, diante da palavra de Deus, águas amargas tornar-se-ão doces. Deus, ele envia o maná, envia carne, Deus faz sair água da rocha. E então nós vamos ver Moisés, diante da palavra de Deus, que falava com Deus, tinha intimidade com Deus, ao ponto de querer ver a face de Deus. É um grande homem que a Bíblia relata. É um grande homem, um homem de Deus. E sabe o que, que Deus fala para Josué? Ele fala assim, ó, esse homem, você está vendo esse homem, você sabe quem é esse homem? Claro que sabe. Eu convivi com ele, eu aprendi com ele, eu aproveitei ao máximo que pude ao lado dele. Eu estive ali presente nos momentos de grande importância. Claro que eu sei quem ele é, e você também sabe. Sabe o que, que a palavra do Senhor diz? Que Josué vai ouvir da parte de Deus: assim como eu fui com esse homem, eu também serei contigo, Josué. Assim como eu fui com esse homem, é o que a palavra do Senhor diz. Saibam que assim como fui com esse homem, assim como fui com Moisés, assim serei contigo. Josué já tem a palavra de Deus sobre a vida dele, a promessa de Deus, para que ele não se preocupasse, porque diante dos feitos maravilhosos que Deus havia realizado, através da promessa da liberação da palavra, desde a criação, até o momento em que ele agora ouve o próprio Deus falar com ele, e dando a ele o exemplo, como eu fui com Moisés, assim serei contigo. E presta bem atenção, o advérbio assim tem um significado, dessa forma, do mesmo porte ou tamanho. Ele não está dizendo assim, não é menos, eu serei da mesma forma, da mesma grandeza, eu serei esse mesmo Deus que você viu operar, esse mesmo Deus que você viu agir, esse mesmo Deus que abriu o mar vermelho, que enviou maná, que enviou alimento, esse mesmo Deus que guardou, que protegeu, que fez com que os inimigos desaparecessem. Ele está falando, esse mesmo Deus é o mesmo Deus na sua vida, Josué. Esse mesmo Deus é o Deus na sua vida.
Esse mesmo Deus é o Deus na sua vida. É o que Josué ouve da parte de Deus. Sabe o que é isso? Ouvir Deus falar que é contigo. Ouvir Deus confirmar diante do chamado sobre a sua vida, ou daquilo que Deus tem a realizar na tua vida, você ouvir Deus falar: eu sou o seu Deus. Muitas das vezes você fica ali esperando alguém te elogiar, fica ali esperando alguém dar um tapinha nas tuas costas, alguém dizer para você assim: parabéns, você é uma bênção, você é isso, aquilo. Fica tão preocupado com isso quando você já tem sobre a tua vida o que você precisa. Deus falar que é contigo. É o que você precisa para levantar a sua cabeça e prosseguir a sua caminhada. É o que você precisa para levantar desse vale de ossos secos. É o que você precisa para sair dessa depressão. É o que você precisa para sair dessa situação que você está vivendo hoje. É ouvir Deus falar: eu sou contigo. Aleluia. Quantas pessoas que entraram aqui hoje, ou quantos ouvintes ou internautas que têm enfrentado tantas lutas, tantas dificuldades, e nós não somos de ferro. Certamente nós precisamos de um renovo, precisamos ouvir Deus falar conosco. E assim como Josué ouviu, hoje você também está ouvindo: eu sou Deus na sua vida. Só que presta bem atenção, para que todas as promessas de Deus se cumpram sobre a sua vida, é de grande valia, de grande importância, que você tome uma decisão. Sim, no capítulo 1 e no versículo 6 em diante, ou do capítulo 1 em diante, Deus ele começa a falar com Josué: esforça-te, tem de bom ânimo. E sabe o que que acontece? Josué ouve a palavra de Deus, e ele então começa a criar estratégias. Ele começa então a mudar o seu posicionamento. Ele toma uma decisão, porque agora ele vai preparar o povo para atravessar o Rio Jordão. Porque Deus anima-o. Porque Deus fala com ele que Deus seria com ele diante daquela responsabilidade. Que Deus seria com ele diante do chamado sobre a vida dele. Que Deus seria com ele diante daquele projeto, diante daquilo que haveria de acontecer na vida dele. A responsabilidade de guiar aquele povo para a terra prometida, e não era tão simples. Mas ele ouviu Deus falar: eu sou contigo, então esforça-te, tem de bom ânimo. Talvez você tenha um sonho, talvez você tenha um projeto. Talvez você está passando por algo que está te sufocando. Algo que está ali tirando as tuas forças de tanta luta. Mas eu quero que você entenda: esforça-te e tenha bom ânimo, levanta a tua cabeça, porque Deus te escolheu, ele te chamou para uma grande obra, ele te chamou e tem uma grande obra, uma história sobre a tua vida. Então ficar prostrado, triste, cabisbaixo não vai adiantar muita coisa. Faça como Josué, naquele momento ele tomou a decisão, preparou

Para você aqui nesta tarde, não, você não pode ficar prostrado, você não pode ficar parado, você tem até estratégia, você tem até projeto, você tem até bons sonhos, você tem até boa vontade, mas é necessário você ser determinado, é necessário você tomar uma decisão.

promessa e eu não vou desistir, ou então você vai sair do mesmo jeito que você entrou. A escolha é sua. Josué escolheu acreditar na palavra e na promessa de Deus, e ele venceu. E eu quero perguntar a você: você também quer vencer? Você também quer sair daqui com a sua vida mudada, transformada? A escolha é sua. Você vai agora tomar essa decisão e dar o primeiro passo para Deus. É tão simples e tão fácil como, diante da palavra de Deus, ficar de braços cruzados não vai adiantar. Você tem a promessa, então levanta a tua cabeça para tomar posse da promessa. E agora só depende de você. Você quer seguir adiante? Tornar-se um vencedor também em Cristo Jesus? Então entregue a sua vida para Ele. Você quer aceitar a Jesus Cristo? A escolha é sua. Se você quer aceitar a Jesus Cristo, você tem uma atitude hoje. Você vai se colocar de pé e vai vir aqui à frente desse altar. Eu quero orar pela sua vida. Eu quero clamar a Deus pela sua vida. Só depende de você agora. Porque a promessa foi liberada, a palavra foi liberada. Agora a atitude é sua. Agora a decisão, ela é sua. Você escolhe. Você quer prosseguir? Prosseguir com Jesus? Ou você prefere continuar prostrado, desanimado, achando que não tem mais jeito, achando que Deus não te ama, ou que ninguém lhe ajuda? A única coisa que você precisa, as mãos do Senhor estendidas sobre ti, e nessa tarde, as mãos do Senhor estão estendidas sobre a tua vida. Só depende de você. Sai daí do seu assento agora e vem aqui na frente. E eu vou estar orando pela sua vida. Eu vou estar clamando a Deus pela vida de vocês. Você que talvez se encontre afastado, esse é o momento de você tomar essa decisão e se levantar e voltar para a casa do Pai. Voltar. Talvez você está triste, cabisbaixo, pensando: eu não nasci para vencer. Eu só tenho derrota na minha vida. Eu só apanho. Só enfrento luta. Mas nesse momento eu quero convidar você a vir aqui à frente tomar essa decisão. E ter a sua vida mudada pelas mãos do oleiro. Assim como o Senhor falou para Josué: esforça-te, tem de bom ânimo. A decisão é sua hoje. Você pode sair daqui hoje com a sua vida transformada. Você pode sair daqui hoje com a tua vida mudada. Você pode sair daqui hoje com a sua vitória, irmãos. Só depende da sua escolha. Você quer sair nos acompanhando agora, através das redes sociais, do canal do YouTube, pela página da igreja. Você também pode estar agora enviando sua mensagem para o nosso e-mail queroaceitarjesus@pda.com.br ou para o WhatsApp DDD 11 95094 4645, e nós vamos estar entrando em contato com vocês. A escolha é sua.

0: ainda dá tempo, vem aqui na frente. Você quer aceitar Jesus, vem aqui na frente. Você quer se reconciliar, vem aqui na frente. Eu vou estar orando por vocês. Deus falou com Josué: assim como fui com Moisés, assim serei contigo. Assim também Deus, Ele será na sua vida. Quando você permite, quando você vem ao encontro do Senhor, quando você permite, quando você dá liberdade para Deus agir sobre a sua vida, a escolha é sua. É o que você escolhe hoje. Guarda isso. Você não pode mudar o seu passado, mas a sua decisão, a sua escolha hoje, ela pode mudar o seu futuro. Só depende de você. Você quer entregar a sua vida a Jesus? Então você vai vir aqui à frente. Você vai sair aí do seu lugar e você vai vir aqui à frente. Nós vamos estar orando pela sua vida. Você que se encontra afastado dos caminhos do Senhor, você também vai se levantar aí agora e vai vir aqui à frente. Nós estaremos orando com vocês, orando pela sua vida. Eu creio em nome de Jesus Cristo. Ele não lhe trouxe aqui hoje em vão. Algo Deus tem sobre a tua vida, algo grandioso Deus tem para fazer sobre a sua vida. Porque a partir daquele momento, diante da palavra de Deus, Deus mudou a história de Josué. E Ele também quer mudar a tua história. Eu vou orar pelos irmãos que aqui estão à frente. Mas se você quer tomar essa decisão, ainda dá tempo de você chegar até aqui. Vamos orar por eles agora, vamos? Estende as mãos de vocês aqui ao altar. Vamos pedir a Deus por cada um que aqui se encontra. Olha aí, está chegando mais gente, ó. Tem mais uma irmãzinha ali, ó. Que bênção. Dá tempo, vem aqui à frente, vem cá. A escolha é sua.
1: Pode ser.
0: Amanhã pode ser tarde, é hoje.
1: Hoje Cristo te quer libertar.
0: Oremos por cada um deles que aqui estão à frente. Senhor meu Deus e meu Pai, aqui estão, Senhor, a cada um, ó Pai, dos que tomaram a decisão nesta tarde. Eles decidiram vir ao encontro do Senhor. Eles estão se reconciliando, estão aceitando ao Senhor. Que nesse momento, ó Pai, o Senhor possa mudar, transformar a vida de cada um deles. Que o Senhor possa realizar uma grande obra. Senhor Jesus, assim eu peço a Ti, ó Deus, perdoa-os diante dos erros, das falhas, dos pecados que eles têm cometido. Porque assim, ó Pai, o operar das Tuas mãos, o Teu Espírito Santo sobre a vida deles, ó Deus, possa transformá-los, possa mudá-los, que uma grande obra seja realizada sobre a vida de cada um deles, em nome de Jesus. Amém.
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1: Seis da manhã na capital paulista, horário oficial de Brasília. Dia pra você? Você já acordou? Ah, então tá bom, tá desperto. Muito bom. Hoje é sexta-feira, dia 21 de agosto de 2026. E aqui na capital paulista nós estamos com um clima abençoado. Clima 18 graus da capital paulista, é verdade. Como é que tá o clima aí na sua cidade? Tá bom? Bom demais da conta? É isso mesmo. Olha só! Isaquiel já acordou, rapaz. Isaquiel já acordou e tá aqui comigo. Bom dia, Pai do Senhor Jesus, presbítero Isaquiel.
2: Bom dia, pastor César Medina. Bom dia pra você que está agora sintonizado no Sertão Evangélico. Você que se encontra agora aí no campo, na zona rural, aí, pois é, na fazenda, no sítio, e também aqueles que estão na cidade, pois é, o Brasil inteiro sintonizado no programa Sertão Evangélico.
1: Que maravilha! E hoje, nesta sexta-feira, olha, guerra hoje contra o mal. Eita,
2: mano! Estamos guerreando, rapaz.
1: E o inimigo já está derrotado em nome do Senhor Jesus Cristo. E olha, sem mais delongas, sem mais converseiro, nós vamos é prosear com Deus, minha gente.
2: Vamos que vamos.
1: Pai nosso que estás nos céus, santificado seja o teu nome, louvado e engrandecido, Senhor. Todas as nações devem reconhecer que só o Senhor é Deus. Meu Deus Todo-Poderoso, e o Senhor deve ser louvado por todas as nações, Senhor meu Pai. Porque o Senhor é o Criador dos céus e da terra. O Senhor é o que faz. O Senhor é o que opera. O Senhor é o que faz acontecer, meu Deus. O Senhor é o salvador daquele que entrega a sua vida nas tuas mãos e se esconde debaixo das tuas asas, meu Deus. Aleluia. Pai querido, Deus da glória, que estamos diante do Senhor, juntamente com os nossos irmãos rádio ouvintes, que estão pela rádio Deus e Amor, os irmãos internautas que estão, Senhor meu Deus poderoso, pelo YouTube, sim, pelo Facebook, pelo Instagram, Pai querido Deus da glória, aquele que está orando juntamente conosco, os irmãos do canal Direto com Deus Oficial, sim, que já estavam orando, Senhor, nos unimos a eles para continuar esta oração, Senhor meu Deus, Senhor meu Pai. Neste momento, Senhor amado, eu quero te pedir, eu te peço, na realidade, eu te peço para que o Senhor possa abençoar este irmão, esta irmã, este homem, esta mulher, este jovem, esta criança, Senhor, que está ligadinho, ligadinha no programa Sertão Evangélico do dia de hoje. Pai querido, nesta sexta-feira, venha, Senhor, abrir as janelas dos céus e derramar uma bênção tal que por meio dela advenha a maior abastança na vida de todos, meu Pai. Senhor, meu Deus, venha abençoar, meu Deus Todo-Poderoso, esta pessoa que amanheceu triste, angustiada, desesperada, amanheceu com medo, Senhor. Amanheceu, meu Deus poderoso, sem esperança. Meu Pai, visita ela agora. Visita ela, visita ele, nesse quarto, nesse apartamento. Senhor, meu Deus, nessa casa. Visita, Senhor Jesus, Pai querido, para que o Senhor possa restaurar a vida, para que o Senhor possa restaurar a autoestima deste irmão e desta irmã, Senhor. Que o medo seja repreendido, que a depressão seja repreendida, que a opressão seja queimada, banida, pelo poder do sangue do Senhor Jesus. Pai, esta pessoa que está enferma, está hospitalizada, Senhor Jesus, e no dia de hoje, Pai, vai passar por uma cirurgia, por um procedimento cirúrgico, para extrair um tumor, para extrair, meu Deus poderoso, sim, para extrair a doença, a enfermidade. Pai Celestial, abençoa, meu Deus. Pai Celestial, para que as mãos dos médicos sejam usadas no momento da cirurgia. E que esta cirurgia do dia de hoje seja um sucesso, em nome do Senhor Jesus. Meu Deus Todo-Poderoso, venha abençoar esta pessoa que foi desenganada pela medicina, pois a medicina chegou ao seu limite e disse: leva ele para casa, leva ela para casa, para que possa viver os seus últimos dias com seus parentes, amigos, irmãos, porque não há mais solução, a gente não pode mais fazer nada. Senhor, aonde a medicina, Pai Celestial, chega ao seu limite, é ali que começa o poder do Senhor. Ali que inicia-se a operação divina, o milagre divino, Senhor. Pai querido, Deus amado, venha abençoar, meu Pai, e operar na vida desta pessoa que está doente. Abençoa os irmãos internautas que estão pelo YouTube, Senhor, estão pedindo oração. Estão pedindo oração, Senhor, para um parente, para um filho, para uma filha, para a mãe, para o pai, para o amigo, para a colega. O Senhor, meu Deus, abençoa todos os irmãos do YouTube, todos os irmãos da rádio Deus e Amor, que pede oração, Senhor. Oramos e apresentamos cada um deles, meu Pai. Vem abençoar, Senhor, vem abençoar este trabalhador, esta trabalhadora que já saiu de casa. Senhor, meu Deus, saiu de casa deixando os filhos, deixando as filhas, Pai querido, aos cuidados de outra pessoa, meu Pai. Venha abençoar, venha guardar e venha livrar. Senhor, meu Deus, esta pessoa que está no itinerário, está no percurso, está na rodovia, Senhor, meu Deus, venha abençoar, guardar e livrar do acidente, do roubo, do latrocínio, Senhor Jesus, do assalto, livra. Livra de todas as barreiras que o diabo levantou no dia de hoje para impedir o sucesso, o progresso desta pessoa, deste irmão, desta irmã. Quem está no carro por aplicativo, quem está no táxi, no ônibus, no metrô, no monotrilho, no trem, abençoa, Senhor, guardando e livrando, Senhor, meu Pai, e operando na vida de cada um deles. Senhor Jesus, vem abençoar, Pai, cada um. Sim, cada membro da nossa diretoria deliberativa. A irmã Irene Miranda, nossa presidente. Pai querido, irmã Débora Miranda, nossa vice-presidente. Pastor Lorival de Almeida. Presbítero Davi Miranda Neto, Senhor. Senhor, meu Deus, que cada um deles, cada componente desta diretoria deliberativa, sejam abençoadíssimos, em nome do Senhor Jesus. Abençoa também a nossa diretoria executiva, presbítero Marco Magno, presbítero Fabrício Beata, Senhor meu Deus, presbítero Jerry Adriane, presbítero Wilson Siqueira, pastor Antônio Osmar de Oliveira e pastor Milton de Almeida, Senhor. Abençoa também a irmã Maria Josefina, meu Deus. Abençoa, Pai, cada componente da diretoria executiva. Senhor, o lar, a vida, os parentes, a parentela de cada um deles, ó Pai. Salva, cura e liberta, meu Pai. Eu te peço. Senhor Jesus, abençoa também, meu Deus Todo-Poderoso, todos os membros da Igreja Pentecostal, Deus e Amor, todos os membros de outras denominações evangélicas que estão nos acompanhando e orando junto conosco, Senhor.

0: livrá-lo. Senhor meu Deus, abençoa, Senhor Jesus, a Fundação Reviver. Senhor meu Deus, a Associação Reviver Help, Deus e Amor. O projeto Casa Aberta, o projeto Azaf, abençoa, Senhor Jesus. Pai querido, abençoa, Senhor Jesus amado. Sim, tudo, Senhor, que está ligado à Igreja Pentecostal, Deus e Amor, todos os trabalhos sejam abençoados. Abençoa também, Senhor meu Deus, todos os setores da nossa Igreja Pentecostal, Deus e Amor. Senhor, Pai querido, como o pequeno Galileu, abençoa, Senhor. Abençoa, Senhor Jesus, eu te peço agora. Abençoa também, Senhor, o setor administrativo, Senhor. Os nossos gestores, sim, sejam abençoados, ó Pai. Eu te apresento, Senhor meu Deus, o nosso irmão André Miranda, o nosso irmão Diego Miranda, Senhor. Abençoa, Pai. Meu Deus Todo-Poderoso, eu te peço agora que o Senhor opere na vida de todos de uma forma espetacular e maravilhosa, meu Deus. Senhor Jesus, eu te peço agora também para que o Senhor possa operar, meu Pai, na vida desta pessoa, deste pastor, Senhor meu Deus, que está a longa distância, Senhor meu Deus, em outros países, Pai querido, está com a família, Senhor. Meu Deus poderoso, levando a Tua palavra, a Tua mensagem. Guarda, Senhor, das adversidades. Guarda, Senhor, dai força a este pastor, para que ele possa entender e compreender que essa é a missão que o Senhor lhe deu, Pai querido, Pai da glória. Senhor, meu Deus, eu te peço também, abençoa os evangelistas, os missionários que estão, Senhor, levando a Tua palavra em países onde não permitem a Tua palavra entrar, mas estão arriscando as suas vidas para pregar o Evangelho, para levar a Tua palavra. E assim, Senhor, abençoa, guarda e livra, em nome do Senhor Jesus Cristo. Glória a Deus.
1: Aleluia, aleluia, Jesus. Senhor, em concordância com a oração do teu servo, pastor César Medina, Deus. Quantos pastores e quantos missionários, evangelistas, pastores, que eles têm se empenhado tanto em levar a tua palavra nos quatro cantos da terra. Meu Deus, que o Senhor venha usá-los. É, papai. Usa para pregar a palavra com ousadia. Aqueles que se encontram pregando a tua palavra em países onde é tão perigoso, ó Deus. Quantos missionários se encontram, meu Deus, presos, encarcerados, só porque pregaram o evangelho de Cristo, às vezes sofrendo tantas torturas. Meu Deus, contempla agora cada um destes pastores, destes missionários, dirigentes, que tem sofrido tanto por pregar a verdadeira palavra, meu Deus. Ô, papai, que o Senhor venha ter de misericórdia. Misericórdia, ó Deus, deste evangelista, deste cooperador que tem se empenhado tanto pregando a palavra de Deus em lugares tão ali perigosos no Brasil. É, meu Deus, quantos destes passam a noite toda ali entrando em lugares perigosos, aonde o tráfico domina, aonde a prostituição, aonde pessoas armadas, ó Deus, mas mesmo assim, ele com a Bíblia na mão, ele vai indo, vai caminhando, levando a boa palavra. Oh, meu Deus, tenha de misericórdia, que o Senhor venha guardá-lo, livrá-lo de todo mal. Livra-os, ó Pai, de homens, de mulheres tão maus. Livra do homem sanguinário, daqueles que são amantes da tortura, amantes, ó Deus, da violência, que o Senhor venha guardar e livrá-lo de todo mal. Meu Deus, contempla agora esta pessoa que está orando conosco, que está apresentando este processo trabalhístico nas tuas mãos. Quantas pessoas

0: trabalho, trabalhando, Pai amado, agora, estão apresentando ao Senhor o seu dia a dia, estão apresentando, ó Deus, o seu salário, estão apresentando nas tuas mãos o seu problema. Eu não sei dizer, meu Pai, qual que é o problema desta pessoa. É, não sei se é a saúde, se é emocional, se o problema está ali no processo trabalhístico, se se encontra na área espiritual, meu Deus. Mas o Senhor conhece todas as coisas. O Senhor conhece, ó Pai, o profundo e o escondido. Por isso pedimos a Ti, Senhor, que o Senhor nesta manhã, Papai amado, que o Senhor venha, meu Deus, ouvir a oração desta pessoa agora. Ouve a oração, meu Deus, esse que te clama por saúde, esta pessoa que te clama por felicidade. Quantas pessoas agora se encontram passando um momento tão terrível, esta enfermidade que chegou e destruiu, eu posso dizer, toda a família. Meu Deus, ontem estavam felizes, ontem a família estava toda reunida, mas hoje a tristeza predomina, hoje todos se encontram tristes, abatidos, cabisbaixos, porque esta pessoa foi socorrida às pressas, meu Pai. Oh, meu Deus, que o Senhor venha livrar, livra da morte, ó Pai, essa pessoa que se encontra agora respirando sobre, com os aparelhos, respirando ali com dificuldade, essa pessoa, meu Deus, que o médico já até disse, olha, não tem mais jeito para esse problema, o jeito agora é ir para casa e ser feliz, porque restam poucos dias. Oh, meu Deus, coitado desses médicos que ainda não sabem que a última palavra não vem do médico, não vem do advogado, não vem do promotor, não vem do juiz, a última palavra, ela vem do nosso Deus, que fez os céus e a terra. Papai, a morte não tem poder sobre o Senhor, o Senhor ordenando até a morte tem que se retirar, meu Papai amado. Por isso pedimos e clamamos ao Senhor, ouve a oração desta pessoa que se encontra agora, meu Deus, com o rosto em lágrimas, essa pessoa que se encontra, meu Deus, chorando, outros nem sequer saem palavras da sua boca, meu Deus, não tem como expressar. Oh, meu Papai amado, o Senhor que conhece, quando o cristão começa a derramar as lágrimas e os seus gemidos, oh Deus, sobe ao trono do Senhor, porque o Senhor sabe e entende, sim, o que nós queremos falar. Meu Deus, quantas pessoas que estão orando conosco neste exato momento e se encontram passando um processo tão terrível na sua casa, ali no seu casamento, com seus filhos, com seu esposo, com seu parente. Meu Deus, quantas pessoas que agora se encontram em plena sexta-feira, meu Deus, sendo vítimas de obras malignas, sendo vítimas de obras satânicas, desse covarde, desse maligno, Deus, mas nós, como igreja de Cristo, nós levantamos a nossa voz e repreendemos, sim, Senhor, repreendemos essa obra de macumbaria, esta obra de feitiçaria, estas obras que foram feitas para destruir a felicidade desta casa. Oh, meu Deus, quantos casamentos agora estão sendo diluídos, tudo isso sendo vítimas de obras malignas, quantas pessoas mal intencionadas, malignas, oh Deus, faz tantas obras para destruir, sim, esta família, esta empresa, este homem, esta mulher. Papai, mas nós, como igreja de Cristo, estamos aqui orando e pedindo ao Senhor que o Senhor quebre esta maldição, destrua, meu Deus. É em nome de Jesus Cristo que nós levantamos a nossa voz e dizemos: Satanás, tu já perdeu nesta casa, tu já perdeu nesta família, tu já perdeu nesta empresa. É tu que quer destruir a felicidade deste casal, é tu que quer destruir, sim, a vida profissional desta pessoa, mas nós estamos aqui intercedendo e pedindo ao Senhor, é em nome de Jesus Cristo, sim, sai desta empresa, esta empresa empresa que não consegue mais andar, esta empresa que se encontra todos os dias indo à falência, perdendo clientes, oh meu Deus, o caixa está todos os dias cada dia pior, mas nós estamos agora, oh meu Deus, orando juntamente com esta pessoa, está repreendendo este mal, repreende meu Deus nesta empresa, repreende meu Deus nesta casa, aonde todos agora se encontram enfermos, é meu Deus, quando não é um é o outro, é problema psicológico, é problema financeiro, é contendas, é brigas, é discórdias, é alguém que não consegue mais ficar um dia sem colocar álcool na sua boca, meu Deus, esta família que era tão feliz, esta casa aqui, onde tudo era paz, mas agora é um caos total. Agora, o esposo já não quer mais saber da esposa, e conjuga teu pai amado seu pensamento em deixar o filho, deixar a filha, deixar a esposa, e seguir, e sem rumo, em direção a nada, meu Deus, tudo isso sendo vítimas de obras malignas, meu Deus, restaura esta família, restaura esta empresa, restaura a saúde mental, restaura, meu Deus, esta pessoa que está agora te clamando por misericórdia. Sim, meu papai amado, ele sabe que não tem forças, por isso está te clamando por misericórdia, meu Deus, restaura forças, restaura a saúde, restaura, meu Deus, e que eles venham ser felizes novamente, eles venham glorificar a ti e saber que foi o Senhor que operou nesta casa, papai. Quantas pessoas se encontram agora com a sua vida financeira travada, papai, o que eles pegam em dinheiro, parece que se encontram, não sabe nem dizer para onde foi, quantas pessoas agora se encontram com um processo na justiça travado, é tudo travado, meu Deus, é o carro que quebra, é um prejuízo em casa, é o prejuízo na rua, é tantos prejuízos, meu Deus, o dinheiro mal dá para pagar as contas forçadas, papai amado, mas nesta manhã estamos pedindo ao Senhor, destrava esta vida, meu Deus, que tudo aquilo que está atrapalhando, aquilo que está estagnando esta vida, oh meu Deus, que em nome de Jesus Cristo, que nesta manhã, o Senhor venha abrir as portas, papai, abre as portas, que este prejuízo possa ser repreendido, tudo aquilo que está levando esta casa a ficar num prejuízo, a gastar tanto dinheiro com remédios, a gastar tanto dinheiro, meu Deus, com aquilo que não é pão, tanto dinheiro com aquilo que não estava programado, ó Deus, mas que nesta manhã eles venham ser livres dessas correntes malignas, maligno, sai das finanças dessa pessoa, sai da saúde desta pessoa, é em nome de Jesus Cristo, meu papai amado, a igreja ela clama, a tua igreja ela pede, a tua igreja, meu Deus, nesta manhã ela se encontra posicionada, é uma sexta-feira de guerra contra o mal, é uma sexta-feira onde nós declaramos guerra, sim, nós declaramos guerras contra o mal, contra o maligno, contra a feitiçaria, contra este maligno que tem destruído esta casa, papai, assim nós te pedimos, assim nós te clamamos, continua conosco, meu Deus, ó, esperando, dando-nos livramento, guarda-nos, ó Deus, em nome do Senhor Jesus Cristo, amém e amém, Senhor Jesus Cristo, amém, pastor César Medina.
1: Amém, o Senhor Jesus já te curou dessa enfermidade, dessa doença, e olha, tudo aquilo que fizeram contra você caiu por terra em nome do Senhor Jesus. Porque onde o Senhor chega, o inimigo cai por terra, ele tem que sair e ainda sai derrotado em nome de Jesus. Você que está procurando um emprego já está preparado para você. Mas você tem que crer, acreditar. E tomar posse do que o Senhor tem para você. Portanto, meu irmão, portanto, minha irmã, eu quero que você venha participar, venha usufruir da fonte das bênçãos de Deus. E sabe qual é a fonte? próprio Senhor Jesus Cristo, para você usufruir dessa fonte, você tem que aceitar o Senhor Jesus. Tem que entregar a sua vida para Ele enquanto é tempo. Você que se afastou, você cantava, você louvava, você pregava, você evangelizava, você participava dos grupos da igreja. Você era tão eloquente. É, você era canela de fogo, né? E hoje está apagado, derrotado? Não. Levante essa cabeça, reconcilie-se com o Senhor e Ele vai fazer muito mais por você. Muito mais do que você imagina. Portanto, aceite o Senhor Jesus, reconcilie-se com Ele, porque o Senhor, Ele te ama. Morreu na cruz para te salvar, para nos salvar. Portanto, aceite o Senhor Jesus. Diga comigo, Senhor Jesus.
2: Senhor Jesus.
1: Neste momento eu te aceito como meu único e suficiente Salvador. Senhor Jesus, perdoa-me todos os meus pecados. Lava-me e purifica-me de toda iniquidade já praticada. Senhor Jesus, Senhor meu Pai, escreva o meu nome no livro da vida, nos céus. Sela com teu sangue, para que nunca mais o inimigo da minha vida, da minha alma, tenha poder ou influência sobre mim. Me dê forças, me dê alento, me dê livramento, Senhor meu Deus, e me ajuda a estar firme na tua presença até o dia da tua vinda, ou até o dia em que o Senhor me chamar para a glória eterna. Amém e amém, Senhor Jesus. Amém!
2: Eita, glória a Deus! Ó, você que tomou essa decisão de fé e de coragem, entra em contato conosco agora. Quer aceitar Jesus? @ipda.com.br. Eu disse, quer aceitar Jesus? @ipda.com.br. E o nosso WhatsApp é 119-5094-4645. Manda sua mensagem de texto ou de áudio dizendo o seu nome, a cidade, o estado de onde você está aceitando a Jesus ou se reconciliando, porque vai ter um cooperador, um pastor, um diácono, um presbítero agora de plantão para voltar a mensagem para você e te direcionar para o dirigente mais próximo da sua cidade. Igreja, Deus e amor é mais do que uma igreja. Aqui somos uma família e é esta família que vai morar no céu.
1: E seja bem-vindo ao seio desta família, em nome do Senhor Jesus.
2: Eita, glória! Vamos que vamos, meu povo! Certo, o evangelho tá no ar.
1: Vamos que vamos!
2: Pro Brasil inteiro, viu?
1: Pé de paia na cabeça.
2: E vamos que vamos.
1: Olha, rapaz.
2: Gente, quero falar com você que está agora pelo canal Direto com Deus e pelos rádios, algumas rádios, né? E também algumas retransmissões. Vocês irão ficar agora com a programação local. E quem está pelo canal Direto com Deus, você vai continuar agora com a oração do amanhecer aí no Santuário de Oração, viu? Mas nós aqui do Santuário Evangélico continuaremos até às 7h30 aqui no canal da Igreja Pentecostal Deus e Amor Oficial. Me assim, pastor César?
1: É isso mesmo, aqui eu falo bonito agora, hein? Eita maravilha! Curte, comenta e compartilha. Para que mais pessoas recebam as bênçãos de Deus. É verdade, porque Jesus é bom. É, o diabo não presta e nunca vai prestar. É. Mas Jesus é bom demais da conta.
2: Maneus, chega aí, serva de Deus.
1: Eita.
2: Pra contar o que Deus fez na sua vida.
1: Linha é contigo. Aberta, Maneusa.
3: Passou um ônibus que arrancou o para-choque da frente do meu carro. Daí eu peguei e falei pro rapaz, né, do motorista. Falei, você não vai vir aqui ver o que você fez no meu carro, né? Aí ele falou assim, Dona, o meu ponto final não é aqui, é lá no estudante. A senhora me acompanha, que lá nós conversamos. Aí eu fui atrás do ônibus, né? Amanhã a senhora leva o carro lá na garagem, em César de Souza, porque eles vão ver o seu problema. Coisa de 30 dias a 45 dias eles me mandaram uma resposta, porque eles pegaram as câmeras de monitoramento aqui da Praça do Relógio e foram analisar. No outro dia eles mandaram uma resposta. A senhora me faça o boletim de ocorrência, me faça 3 orçamentos. No outro dia eu fui lá e fiz, né, os 3 orçamentos, fui na delegacia, fiz o boletim de ocorrência, né, e com tudo, o do número do ônibus, tudo direitinho, os horários. E aí eles pegaram e me falaram assim, eu vou mandar uma resposta para a senhora. Vamos analisar, né, aqui os documentos que a senhora me trouxe e qualquer coisa a gente volta a ligar para a senhora, mandar mensagem. Aí depois, no outro dia, já me mandaram uma mensagem. Dona Neuza, dá para a senhora trazer o seu carro aqui em César? Porque nós vamos levar a senhora em outro funileiro. Eu não falei nada, que se Jesus está trabalhando, eu vou falar o quê, né? Que foi Deus na minha vida. Porque quando eles me falaram que não podia, eu comecei a jejuar das 8 ao meio-dia, agradecendo pelo milagre do meu carro. Porque o homem não pode, mas Deus pode. Eu tinha dois arranhadinhos, duas portas do outro lado, só que não foi o ônibus, eu falei para ele, né? Aí eu falei para o seu Samuel, como o senhor vai comprar essa tinta que é caro? Tem como o senhor passar uma mãozinha ali do outro lado, né? Não foi o ônibus, falei para eles, né? Mas foi o carro que passou e me arranhou. Aí ele pegou e falou assim, cada porta é R$500. Falei, não, deixa quieto, porque... Né? Aí ele falou assim, não, mas para vocês eu passo por 300. Aí eu falei, não, para mim não dá. Daí um dos rapazes falou assim, esses 300 é cada porta ou é as duas portas? Daí ele falou assim, é as duas portas. Então pode pôr esse orçamento aí no orçamento do que o ônibus fez. Pode pôr o orçamento aí. Eu falei, Jesus, o senhor, como é? Quer dizer, no meu coração, né? Como o senhor dá uma bênção, o senhor pensa completo, né? Aí eles puseram lá. O carro tá pronto. Tá aí até depois, se vocês quiserem ver, quando vocês antes de ir embora, né? E tá perfeito. Jesus, como o senhor fez esse milagre do meu carro, porque para o homem era impossível. Mas para Deus não foi impossível. Porque o nosso Deus, ele é o Deus do impossível em nossas vidas. Basta somente nós crermos e já começarmos a agradecer pelo milagre. Porque o nosso Deus é o Deus do milagre.
2: Tá aí, César.
1: Muito bom.
2: Rapaz, quando Deus quer agir, César...
1: Age.
2: Age, gente.
1: Sim, senhor.
2: É com carro batido, é com carro arranhado. É com o que for, rapaz. É, Deus ele opera, viu?
1: Deus opera. A fé, quando a pessoa foca em Deus, Deus ele é tão tremendo que muitas vezes parece coisa tão simples, né? Para um ou para outro. Mas para aquela pessoa.
2: É verdade.
1: Entende? Para aquela pessoa, aquele momento, aquele acontecimento. Entende? Para ela é muito importante, né? Para um, não pode até não ser, mas para ela é importante e Deus contempla isso.
2: É verdade.
1: Aquela fé maravilhosa que sai do coração, entende? Que é pura, Deus responde.
2: É.
1: Não importa a área, não importa, entende, o que for, entende? Se é carro, se é animal, se é, entendeu? Deus opera na vida da pessoa de acordo com a sua fé. Por isso que sem fé
2: é
1: impossível de agradar a Deus.
2: Pois é, a nossa irmã Neuza, ela trouxe um exemplo, né? Ela conta que para muita gente, mas arranhou o carro, mas teve problema no carro, mas para aquele transporte, para ela, é algo essencial.
1: Sim, sim.
2: É algo importante. Talvez é o que ela tem de levar ela para o hospital, levar para o comércio,
1: exato,
2: sair com a família, entendeu? E algumas pessoas têm 3 carros aqui, talvez se errar um, tem mais 2, como alguns têm 2 carros por dia do rodízio,
1: é,
2: né?
1: É verdade.
2: Ah, não tô nem com o rodízio, uso outro carro, mas para quem tem um carro, né, e tem aquele meio de transporte único, gente, é muito importante. Eu tenho, você tem quantos carros, Medina?
1: Ah, eu tenho um.
2: Eu tenho um também, tipo assim. Então assim, se tirar esse carro, fica andando a pé.
0: Entendeu? Então, eu cuido, a gente cuida, a gente zela, porque é algo importante, essencial para o dia a dia. Talvez possa ser isso também na sua vida. As pessoas podem olhar para você e dizer, ah, mas está orando para Deus fazer isso? Eles não sabem, não entendem o que você está passando, a tua situação, mas você sabe, Deus conhece a tua fé. Sabia? Por isso quero te convidar você hoje a ter uma experiência incrível com o Senhor aqui na nossa sede mundial. Sabe por quê? Hoje é a sexta-feira de guerra contra o mal. Sexta-feira é onde nós estaremos guerreando contra este mal, contra este maligno que está destruindo, dando prejuízo, levando a tua família à decadência, à falência, o que seja. Nós estaremos aqui clamando, ó, 7, 9, 11, 15 e às 19 horas, às 20 horas e também às 23 horas também aqui na nossa sede mundial. O endereço é Avenida do Estado, 4568 Liberdade, São Paulo, entrada principal pela Avenida Prefeito Passos, número 10. Pois é, você já é nosso convidado especial para estar conosco aqui na nossa sede mundial. E vamos que vamos, pastor César.
4: Vamos que vamos, porque chega Ivan Luiz para cantar Fogo na Seara do Inimigo, menino.
0: Taca-lhe fogo.
4: Isso mesmo.

0: 6:41 na capital paulista. Bom dia, bom dia, bom dia, bom dia, bom dia, bom dia, bom dia!
1: Bom dia,
0: eita, bom dia, bom dia!
1: Calma, calma, calma, calma.
0: Eita,
1: bom
0: rapaz!
1: Bom dia, meu povo!
0: Tô desesperado porque eu tô vendo gente debaixo da coberta ainda.
1: Não é possível.
0: Debaixo
1: esse
0: da
1: horário, coberta. Não é possível. Vamos acordar, meu povo, você que tá aí, ó, você tá ouvindo a programação. Só de longe, lá no fundo, né? O seu papai, a sua mamãe, o seu titio, o seu vovô, o vizinho, a estonizar na programação, aí essa pessoa lá debaixo da coberta, rapaz.
0: Olha.
1: Não, e o pior, cheio de serviço pra fazer.
0: Rapaz, não diga
1: não uma coisa. Não é possível, dele. Rapaz.
0: O que é isso?
1: Louça pra lavar. Casa pra varrer.
0: Não acredito. Não lavaram anúncio da janta.
1: O alumínio pra arear.
0: Tem que arear, rapaz.
1: Ih, rapaz.
0: Palha de aço ainda.
1: Palha de aço. E mais, César. Chegando atrasado no trabalho.
0: Pronto. Aí sim.
1: Rapaz. Sexta-feira.
0: Esse é funcionário eficiente.
1: É duas vezes hoje, falta hoje, viu?
0: É funcionário eficiente, chega todo dia atrasado no serviço. Que isso, rapaz?
1: Cuidado, viu?
0: Levanta, rapaz.
1: Depois
0: levanta.
1: Vai dizer que é perseguição do chefe.
0: É, verdade.
1: Ah, tá me perseguindo? Você tá atrasado, você tá errado, viu?
0: É verdade. Mas nós vamos lá falar com o irmão João Batista, que mandou a mensagem lá de Quixadá. Lá do Ceará, meu filho.
1: Nordestino.
0: Ah, Pai do Senhor, minha gente, hoje vou cortar pau para alimentar o gado e depois verificar a cerca do terreno. O rádio vai comigo para a roça. Olha só. Que Deus abençoe nossa sexta-feira. Ó, tira os espinhos da palma, viu? Tira. Ixi, bem assim.
1: Não,
0: tem que tirar bem, senão como é que os animais vão se alimentar, né? Zaqueu?
1: Tem muita água também.
0: Cheio de espinha, né? A palma, não. Pois de jeito nenhum, rapaz. É verdade.
1: Helena Souza, da capital do Pará, lá de Belém do Pará, diz: bom dia, irmãos, estou ralando milho para fazer mingau para o café da manhã.
0: Não fala uma coisa dessa.
1: Coloca o canto do galo para acordar a criança aqui de casa para ir para a escola. Deus abençoe, ó, irmã. Tá com galo para ele. E joga também água, né? Porque não é possível, rapaz.
0: É, desse jeito aí, tem que tacar o galo e tacar a água também.
1: Embora lá no Belém todo dia chove, né?
0: Ô, irmão Raimundo Cícero.
1: Ah?
0: Ouricuri.
1: Pernambuco.
0: Lá do Pernambuco. Rapaz, a todo do sertão evangélico, bom dia. Estou separando as sementes de feijão para o próximo plantio, olha. Deus abençoe. Mais um dia de trabalho na roça.
1: É, né? Deus abençoe Ouricuri, no estado de Pernambuco. Raimundo Cícero, ele está sintonizado
0: com a programação. Quando tiver...

0: Não, você só come cuscuz, você.
1: Cuscuz também é bom. Francisca Lima, de Garanhuns, lá do Pernambuco. Bom, paz, bom dia. O pão de queijo acabou de sair do forno e o café está servido. É uma alegria começar a manhã ouvindo a palavra que fortalece a nossa fé. Esse programa é uma bênção. Sabia que os irmãos lá de Garanhuns, a maioria dos irmãos da Assembleia de Deus, que é a IEPE, eles estão sintonizados na programação?
0: E elas?
1: Pois é, viu? Um abraço aos irmãos da Assembleia de Deus, aí da de Recife, né? Que é de Pernambuco, sabia? E também aos irmãos da Deus e Amor, né?
0: Estão sintonizados, claro, né? Sim, senhor. Né? Os irmãos da Deus e Amor são fiel, né? Verdade? Sim. Ouvinte,
1: todo dia.
0: Todo dia. É, e eu conheço também o Osmar Bozo. Ele também é da Assembleia de Deus, lá em Presidente Alves. E ele tá com a rádio ligadinha, sabia?
1: Rapaz.
0: É, Osmar Bozo.
1: Nos comentários.
0: Rapaz, Deus abençoe vocês.
1: Ó, deixa você no comentário aí de qual igreja você é. Eu acho que a Deus e Amor vai ganhar.
0: E aí? Rapaz,
1: não é possível que vocês vão fazer... Vai passar vergonha.
0: Vai fazer desfeita, né?
1: Rapaz. Comenta aí de qual igreja, de qual estado que você está ouvindo a programação.
0: É isso mesmo, né?
1: Tipo assim, ah, sou da IEPE, de São Paulo, o que seja. IEPE, Pernambuco, São Paulo.
2: Graça e paz, meus queridos, amados irmãos.
0: Amém!
2: Oi, ai, ai. Estamos por aqui animado. No Mato Grosso do Sul também.
0: Aí é?
2: Estamos já chegando na roça.
0: Tá na minha terra, pai.
2: E é o irmão Osto.
1: Na roça feliz assim, tá estranho, viu?
2: Estamos falando aqui da região de Chapadão do Sul, Chapadão do Céu. Chapadão do Sul, Mato Grosso do Sul, Chapadão do Céu, Goiás.
0: Eita,
2: mano. Estamos aqui na roça, cheguei na roça.
0: Graças
2: a todos aí.
0: Amém.
2: Todos na paz do Senhor Jesus.
0: Tá vendo como é como um Mato Grosso, você é alegre,
1: eu
0: rapaz.
1: Você tem coisa errada. Ele tá muito feliz demais pra estar na roça.
0: Na roça é felicidade, meu filho.
3: Bom dia. Paz do Senhor Jesus, presbítero Zaqueu.
1: Bom dia.
3: Paz do Senhor Jesus, Medina.
1: Diga. Ficou feliz agora.
3: Que Deus abençoe vocês.
0: Tá bom, muito obrigado.
3: Não precisa jogar água em mim, não, tá não. Bom? Já acordei. Meu nome é Maria Aparecida, moro em Silva Jardim. Que Deus abençoe todos os ouvintes, todos os irmãos, todas as irmãs.
0: Amém.
3: Que é uma benção vocês dentro do nosso lar.
0: Aleluia, muito obrigado.
3: Bota o canto da bicharada aí pra mim.
0: Tá certo.
3: Fica com Jesus.
1: Só não fuja, minha irmã. Só não corra, viu?
0: Se esconde. É, se esconde atrás do armário, porque a bicharada tá passando aí, mano.
4: Bom dia, pastor César Medina,
0: bom
4: laboriosa
0: dia,
4: paz do Senhor.
0: Nízia.
4: Bom dia, Zaqueu,
1: bom laboriosa dia,
4: paz do Senhor.
1: Tudo bem?
4: Aqui quem fala é o Nízia da cidade de Sedes, como sempre, ligadinha nessa bênção.
0: Amém.
4: É só alegria, só satisfação. Esse programa tem alegrado meu coração, meu lar.
0: Amém.
4: Só bênção. Não pode acabar nunca. Eita, manda um alô para nós aqui em Sérgio, que estamos ligadinhos nessa benção. Eu quero escutar o canto da Saracura. Coloca a Saracura para cantar para nós aí.
0: Alô, Sérgio!
4: Para animar mais ainda essa benção.
1: Deus abençoe.
4: Um bom final de semana para vocês. Deus te abençoe vocês. Em nome de Jesus, fica com Deus. Um bom dia.
1: Deus abençoe, viu?
0: Deus abençoe, Monizia!
5: Bom dia, na paz do Senhor Jesus.
0: Bom dia.
5: Eu sou a irmã Laíde.
0: Diga, Malaí.
5: Aqui de Luziânia.
0: Goiás.
5: Sou ouvinte de todo dia desse programa. É Sertão Evangélico. Esse programa é uma bênção no meu lar. Eu não sou da Deus e Amor, mas eu sou apaixonada pela Deus e Amor. Eu gosto muito da Deus e Amor. Programa. Desse ministério. Mas eu sou da Assembleia de Deus. E amo meu ministério também. Me jogaram meu esposo aí, o pastor Gesiel.
0: Pastor Gesiel?
5: Não levantou ainda?
0: Rapaz, pastor Gesiel, não levantou ainda.
1: Não levantou.
0: Levanta, pastor Gesiel. E as ovelhas, como é que fica? Rapaz?
1: Brasil para Cristo já tá aqui na sintonia. Brasil para Cristo.
0: Que maravilha.
1: Que mais? Ó, CCB, viu?
0: CCB sintonizado. Também estão sintonizados. Olha que bênção.
1: Deus abençoe. Mas quem, rapaz?
0: Mas quem?
1: Parou aqui.
0: Quem?
6: Bom dia, Sertão Evangélico.
0: De Sumaré, quem?
6: Rapaz do Senhor Jesus, aqui é o irmão Marcos, carreteiro alagoano. Nesse momento, estamos por cá, olha, negócio de Minas Gerais aqui.
0: Acabei
6: de tomar aquele cafezão ali.
0: Ah, vai pegar o cafezal, rapaz.
6: E estamos aqui na escuta.
0: Rapaz.
6: Estamos escutando aqui via internet.
0: Tentei
6: sintonizar a rádio aqui, não pegou?
0: Ih.
6: Ah, eu fico doido quando eu não consigo sintonizar a rádio pra me ouvir de manhã aí, o Sertão Evangélico.
0: Eita,
6: mas vamos focar na escuta.
0: Tá bom.
6: Bota aí o papagaio boiadeiro aí. Abraço, nós... com Deus aí.
0: Amém. Ah. E nós estamos por cá, falando com vocês. Tá bom? Obrigado pela audiência.
1: Deus abençoe.
0: É verdade, mineiro abençoado.
1: Gente,
0: rapaz.
1: Ó, temos aqui nossa irmã Priscila Rosa já no YouTube. Dina Rodrigues já Dina, está por aqui.
0: Dina Rodrigues.
1: Maria Rodrigues, Daiane Nascimento também. Tem mais quem aqui, ó. Graciele Miranda fala que é da IPDA de Taboão da Serra.
0: Eita. Viu?
1: Valéria Lima, setorial de Caicó.
0: Olha.
1: Rio Grande do Norte, Tonizá também.
0: Maravilha.
1: E tem também os irmãos de Floriano, no estado do Piauí. Sumaré, também São Paulo, sintonizado na programação.
0: Rapaz.
1: É o Brasil todo inteirinho, peso aqui, sintonizado. Belém do Pará também tá aqui, viu?
0: Que maravilha. É. Chegando então, uma Débora Eleia pra cantar o Evangelho, que é o poder de Deus.
1: Eita, glórias, rapaz.

0: 6 horas e 52 minutos aqui na capital paulista, capital. O pastor Juninho Rubio falava assim, ó, a selva de pedras.
1: A selva de pedras.
0: Verdade. Porque aqui só tem pedra, rapaz.
1: Só tem preda, um em cima do outro.
0: Rapaz, é cimento demais, viu? Aqui é a cidade que de manhã você sai, ó, tá frio, aí meio dia chove, aí de tarde desce gelo,
1: né?
0: Aí vem o calor, aí vem as inundações, enchentes.
1: Não fala uma coisa
0: rapaz, dessa. Aqui que é tudo um dia só, né, menina?
1: É, tem dia que é todo um dia
0: tem,
1: só
0: tem mesmo. Tem que sair com guarda-chuva.
1: Com guarda-chuva, verdade.
0: Com bote, blusa.
1: Com blusa.
0: É verdade. Roupa pra calor e com um barco ainda.
1: É isso mesmo, minha gente. Vamos que vamos. Olha, Zaqueu.
0: Sim.
1: Nós temos hoje...
0: palavra.
1: É, uma palavra especial. E eu tenho que ficar de pé aí.
0: Ah, eu tenho agora.
1: Sentado, não.
0: Você que sentado, vem gosta de sentar, mas vamos começar agora.
1: Vamos. Exatamente, vamos para a palavra de Deus aqui.
0: É.
1: E a palavra do Senhor, ela é completa.
0: Verdade.
1: Quando a palavra de Deus chega na vida do homem, na vida da mulher, ela completa a pessoa. Preenche o vazio. Verdade. É. Aquela lacuna... já não existe mais quando a palavra de Deus chega. E eu tiro o meu chapéu para a palavra de Deus.
0: E o meu também.
1: No livro de Salmos, no capítulo 3, o versículo 8. Preste atenção. Livro de Salmos, no capítulo 3, versículo 8, diz assim. A salvação vem do Senhor. Sobre o teu povo, seja a tua bênção. Ouviu bem aí? Eu repito. A salvação vem do Senhor. Sobre o teu povo, seja a tua bênção. Eis a palavra do Senhor. Para você, meu irmão, para você, minha irmã. Venha fazer parte do povo do Senhor, porque o povo do Senhor é abençoado. E aqui vem uma afirmação, a salvação vem do Senhor, não vem de mais ninguém. Não, fulano, ciclano, é Pedro, é Paulo, é Zé, é... não. Seja João, Maria, Elizabeth, não sei quem, não vem salvação deles. A salvação vem do Senhor. E para que você receba esta salvação, você tem que aceitar o Senhor Jesus. Tem que reconciliar com Ele. E aí fala assim, sobre o teu povo seja a tua bênção. A bênção do Senhor... é especificamente para aquele que entrega a sua vida, o seu caminho nas mãos de Deus. Ah, pastor, eu não sou evangélico, mas acredito, tenho fé. Amém. Só que a salvação e a bênção de Deus, ou seja, para sempre, o livramento eterno é para o povo do Senhor. Por isso que nós te convidamos, para você fazer parte do povo do Senhor. Porque o Senhor quer te salvar, quer te livrar de tudo quanto é tipo de problemas. O Senhor quer te abençoar. Ah, não vou ter mais problema nenhum, pastor, se eu aceitar o Senhor Jesus. Sim, terás. Só que alguém que é o Criador dos céus e da terra, ou seja, Deus, Ele está trazendo para você. O livramento, Ele está trazendo para você a cura, Ele está trazendo a felicidade. Agora eu te digo, a felicidade não é uma bênção de Deus? A alegria não é uma bênção de Deus? Com toda certeza, porque onde há o Espírito do Senhor, onde o Senhor Jesus chega, ali há libertação, ali há salvação. Por isso que eu quero que Ele chegue no teu lar. Eu quero que Ele chegue na tua vida. Eu quero que Ele chegue no teu coração. Eu quero que Ele preencha essa lacuna. Eu quero que Ele preencha a tua vida. Eu quero a salvação para você, para o seu lar, para a tua família, para os teus filhos, para as tuas filhas, para o teu pai, para a tua mãe. Ah, pastor, mas não há esperança. Na humanidade não há esperança. Na humanidade, no homem, na mulher, não há esperança. Mas a salvação vem do Senhor. E sobre o povo dele, a bênção de Deus está. Está! Não é que vai estar futuramente. Portanto, abra o teu coração para o Senhor. Porque o Senhor Jesus te ama tanto. Te ama tanto. Que ele morreu por você, por mim, por nós, da cruz do Calvário. Morte de cruz. Sangue inocente derramado. Para que você, eu, nós, tenhamos a salvação que vem do Senhor. Amém? Venha para esta salvação, em nome do Senhor Jesus. Deus te abençoe e continue falando muito mais no teu coração do que eu pude expressar para você nesta manhã de sexta-feira. Deus te abençoe.
0: Eita glória, viu? Você que quer aprender mais a palavra de Deus, Avenida do Estado, 4568, Liberdade, São Paulo, entrada principal pela Avenida Prefeito Passos, número 10. 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
1: Eita, glória. Bom dia pra você, menino. Bom dia pra você, menino. Já acordou?
0: Rapaz, já tá de pé.
1: Tá de pé já?
0: Tá de pé.
1: Ah, é. É. E é verdade, é?
0: É verdade.
1: É verdade esse bilhete?
0: É verdade. Então, gente, ó, vamos agora para um pequeno intervalo, mas já já a gente volta com vocês.
1: Um cadinho só e nós voltamos.
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2: São 7h02 na capital paulista, horário oficial de Brasília. Agora, Zaqueu. São 6h no Mato Grosso e no Mato Grosso do Sul.
3: 8h03 lá em Fernando de Noronha, viu?
2: Epa, é. Aí é mesmo. 8h03. E lá no Acre.
3: Ih, rapaz, é 5h03. 5h03 no Acre e também em algumas cidades do Amazonas. A paz do Senhor Jesus, pastor Emerson, seja bem-vindo ao programa Sertão Evangélico.
4: Paz do Senhor, presbítero Zaqueu, pastor César Medina, paz toda a amada audiência que está conosco aí também no programa Sertão Evangélico. É uma honra, alegria, um prazer, uma satisfação estar aqui juntamente com vocês.
3: Hoje o senhor é pastor aqui na Vila Moraes, correto?
4: Correto, setorial de Vila Moraes. Estamos ali na Avenida do Cursino, número 3653. A igreja abençoada, a igreja, como nós sempre dissemos, uma igreja de todos, para todos, uma igreja, muito mais do que uma igreja, uma família.
2: Aleluia, é isso mesmo, né, pastor? Que maravilha. A igreja, ela tem se empenhado em levar a palavra de Deus e especificamente na salvação de almas, né?
4: Principalmente
2: a salvação de almas. Isso. Até então, um pouquinho antes, a palavra de Deus confirmando que a salvação vem do Senhor, né, meu pastor?
4: Com certeza, é verdade. E esse tem sido o trabalho da Igreja Pentecostal Deus e Amor ao longo desses anos, desde a sua fundação. E esse é o nosso propósito, né? Continuar anunciando esse evangelho do reino, ganhando almas para o reino dos céus. E através de todo o trabalho que é desenvolvido, através da ação social, através do evangelismo, do rádio, esse tem sido o empenho da nossa igreja. Eu creio que continuará assim até a volta de nosso Senhor
2: Jesus. Em nome de Jesus, com toda certeza, meu querido.
3: É bom demais. Gente, ó. Nós vamos continuar a trilha com o pastor Emerson, mas antes de continuarmos com ele, vamos apresentar o café, né,
2: Michel? Ó, o cafezinho. Hoje o senhor vai tomar um café que derruba o macaco do galho.
3: Você toma café?
2: O senhor toma café?
4: Toma café.
2: É porque o Zaqueu não toma.
3: Tomo sim.
2: O Zaqueu disse que é pra amarelar assim o dente.
3: Tá amarelando o meu dente.
2: Tá amarelando o dente. Aí eu dei uma sugestão pra ele. Ó,
3: pra aí.
2: Uma sugestão pra ele, certo. Pra amarelar o dente, pra ele continuar tomando café, é pra tomar café no canudinho.
4: Já vai direto lá pra Vila Festa e já resolve o problema, né?
3: Aqui cabra marca, cabra raiz, rapaz.
2: Tá vendo?
4: Uma coisa muito boa, porque, olha, uma coisa você ver de lá e outra você está ao vivo aqui, viu? Que benção maravilhosa.
3: Então, aproveitando, chama os irmãos de Vila Moraes, não é possível.
4: Olha.
3: Será que estão ouvindo?
4: Com certeza. Olha, irmãos aí do Vila Moraes, olha só que coisa maravilhosa que tem aqui. Está vendo só essa bênção de Deus aqui reservada, preparada. E eu tenho certeza que essa fartura também, né, pastor César, presbítero Zaqueu, o nosso Deus com certeza está providenciando também na sua vida e na sua mesa. Porque o nosso Deus é Deus de bênção, é Deus de fartura.
3: Amém, mesmo? Amém. Sim. Pastor César, diga. Será que alguém de Vila Moraes da região lá vai comentar aqui no YouTube? Será?
4: Olha.
3: E aí? É um desafio. É. Gente, vamos chamar aqui a Cristine. Ó, mas antes temos o bolo de chocolate. Pão caseiro. Temos queijo branquinho, rapaz.
2: Frescal.
3: Frescal. Ó, mortadela pro nosso amigo Valdir.
2: Ele
3: gosta.
2: Eu não acredito.
3: Presunto. Ó, queijo prato.
2: Olha.
3: E o mussarela e pão de queijo, rapaz.
2: E leite ainda.
3: E cadê o leite? Leite. Tem um leite também, ó.
2: É, temos leite.
3: Rapaz, tem,
2: é
3: verdade. E a manteiga também, mesmo.
2: A manteiga também.
3: Não é margarina, viu? É manteiga. Entendeu?
2: Ó. Posso peito servir, Vossa Excelência?
4: Opa, muito obrigado. Olha aí, olha. Café. Coisa boa.
3: Ô, Cristine, chega aí. Chega. Aqui é volume. Ô, Cristine,
2: chega mais, Cristine. Chega mais.
3: Bora, mulher. Rapaz, não é possível. Ela tá pro no sul.
5: Mistura milagrosa para eliminar percevejo sem utilizar produtos químicos. Os percevejos de cama conhecidos cientificamente como Cimex lectularius são insetos minúsculos que se alimentam de sangue humano durante a noite. Eles se escondem em costuras de colchões, frestas de camas, atrás de quadros e até dentro de tomadas. Invisíveis de dia, só aparecem quando a gente está dormindo. Nos últimos anos, as infestações de percevejos voltaram a crescer no Brasil e no mundo, em parte porque esses insetos desenvolveram resistência a vários inseticidas comuns. E não é frescura. Pesquisadores já documentaram populações que sobrevivem a produtos que antes funcionavam bem. Por isso, identificar cedo é o que faz a diferença. Manchas escuras pequenas no colchão, um cheiro levemente adocicado no ambiente e picadas enfileiradas na pele são os primeiros sinais. Quanto antes você agir, menos trabalho vai ter para eliminar a infestação. A combinação mais indicada por especialistas em controle de pragas domésticas une ingredientes simples que você provavelmente já tem aí na sua casa. Confira agora quais são esses ingredientes e a forma correta de aplicar essa solução de combate aos percevejos. Álcool isopropílico, que é o 70%, entra em contato direto com o inseto e destrói a camada protetora. Tem ainda o bicarbonato de sódio, polvilhado ao redor do colchão e embaixo da cama. O óleo intenso, lavar as roupas de cama e fronhas a mais de 60 graus, também mata percevejos em qualquer fase e ciclo da vida. E o aspirador de pó, passe regularmente nas costuras do seu colchão.
2: Olha as dicas aí.
3: Percevejo, né?
2: É.
3: Percevejo mesmo, né?
2: Percevejo. Percevejo, rapaz, se não cuidar do percevejo.
3: Não, cuidar dele?
2: É, você tem que cuidar dele.
3: Ah, é?
2: É. Tá. É com veneno.
3: Ah, tá.
2: Inseticida e tudo mais. Porque se o percevejo tomar conta do colchão, da cama, meu filho, depois você amanhece com o corpo tudo picadinho, sabia? Suga o sangue e tudo mais.
4: É, velho. E quando vai perceber, pronto.
2: Pronto.
4: Já acabou com tudo.
2: É verdade. E outra pode transmitir doenças terríveis, sabia?
3: Sai dele!
2: É verdade. Uma boa dica, que a Cristine trouxe pra gente.
3: Ah, tá, deixa eu dar outra dica. Ô, pastor, toma um café, vá. Ô, Samuel,
4: o comentário aqui agora é esse café. Né?
2: Esse café
4: tá muito bom, viu? Você gosta do cafezinho? Logo pela manhã aqui, olha, numa programação maravilhosa dessa, na companhia dessas pessoas aqui maravilhosas. E você também que está aí, né, na programação, acompanhando, curtindo juntamente conosco. Olha. Tá de parabéns. Não. Parabéns.
3: Ele não tomou café. Toma.
4: Parabéns.
3: Não, deixa na cara. Aqui, fechada. Quero ver, vá. Toma. Sem fazer careta, vá.
4: Maravilhoso. Não, tá de parabéns.
3: Tá chorando,
2: homem? O senhor é testemunha. O senhor é testemunha que eu dei uma xícara de café pro Zaqueu e aí ele fez o café covarde. Sabia?
4: Quebrado, né?
2: É.
4: Aquele café quebrado, né?
2: Não, o café covarde é o café acompanhado, né? Acompanhado por leite. Pra quebrar,
4: olha,
2: tá marcado.
4: É pra não ganhar, o senhor não ganhar os méritos sozinho.
6: Sim, sim.
4: Ele fez um complemento pra dizer que ajudou, né?
6: Ajudou,
4: Olha.
3: Mas tá amargo, rapaz. Gente, tem uma dor de cabeça agora, tá amargo, menina.
6: É, verdade?
3: Rapaz, calma, menina.
6: Calma. Não, mas é o café, você assim pesou a mão. Tem que ser pra você acordar, despertar. Olha, você não ficou desperto agora?
3: Agora tô.
6: Já até quer assim.
4: Calma. Já pegar inchado, já ir pra...
6: Já quer brincar comigo por causa do café.
4: Calma, pastor. Dá ânimo até pra ir pra roça agora, né, pastor?
6: É, tá animado.
3: O pastor, já temos aqui o Samuel Brito.
4: Olha aí que bênção.
3: Ele fala que está lá no Vila Moraes acompanhando a programação. Ô Samuel,

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1: Ó, nós aqui, toda a produção, nós vamos fazer uma lista dos nossos nomes para levar para o povo da Vila Moraes fazer uma oração em nosso favor, né? Verdade?
2: Oração,
1: rapaz. É, círculo de oração, meu filho. Onde há círculo de oração, o inimigo sai de ré.
0: Verdade.
1: O inimigo sai de ré, meu filho.
2: Tá chegando um quadro aí, César?
1: É.
2: Professora?
1: A professora quem?
2: Fabiana.
1: A professora Fabiana vai trazer uns ensinamentos de como falar bonito, não é verdade?
0: Sim, é muito bom.
1: É verdade. Então vamos, professora Fabiana, é com você!
3: Devemos valorizar cada palavra que sai da nossa boca, pois são poderosas sementes. Sejam bem-vindos ao quadro Minhas Palavras Benditas.
4: Olá! Ouvi alguém dizendo: Senhor, estamos aqui prostrados para te adorar. Prostrados ou prostrados? Hoje vamos falar sobre alguns erros comuns de pronúncia, pois devemos nos preocupar em pronunciar as palavras adequadamente. Sobre a frase inicial, diga: estamos aqui prostrados para adorar a Deus e não prostrados. Veja outro exemplo. Agora vamos cantar um louvor. Ops, está faltando a letra U aí. É louvor. É prazeroso servir a Deus. Concordo. Mas vamos melhorar essa pronúncia? Diga que é prazeroso. Vem de prazer. Prazerosamente. Nada de prazerosamente também. Perturbado? Não. É perturbado. Isso é perturbador. Ele fica muito tempo intertido com o celular. Intertido, diga, ele fica muito tempo entretido com o celular. Vem de entreter, entretenimento. Por fim, nunca demais dizer que esteja e seja não existem. Muito menos esteja. Que vocábulo é esse? Que seu dia seja abençoado. Lembre-se, nossas palavras são poderosas. Imagine-se benditas.

0: tô com boca cheia. Fala tu primeiro, vai.
1: Então nós vamos.
0: Deixa o Bartolomeu falar, vai.
2: Olha aí. Coisa boa.
0: Ou seja, não é seja.
1: Uhum.
0: É seja.
1: Seja.
0: Mas eu falo seja também. O povo entende. E aí?
1: É, não. Entende, entende. Por isso que eu falo pra você. A linguística, se o teu receptor entende, não tem problema. Porém, a gramática...
0: É.
1: Aí, meu filho, aí, você arrebenta.
0: No concurso público, eu fico lá embaixo, viu?
2: Já tem as regras, né, para serem aplicadas. É, né? Isso mesmo.
0: O pastor Emerson, agora conte para nós e para os ouvintes da programação, todo o Brasil agora acompanhando, rede nacional, internacional, aqui pelo Rádio Deus e Amor, a sua experiência dentro com Deus e Amor, né? Mas eu quero focar mais uma experiência que se marcou a sua vida na área da beneficência da Igreja Deus e Amor. Tem alguma que o senhor quer compartilhar conosco?
2: Claro, toda certeza. Isso é muito bom, né? Porque quem está na Igreja Pentecostal Deus e Amor e vive todo esse trabalho, acompanha, sempre tem experiências marcantes. Eu quero já começar aqui, antes de mais nada, agradecendo primeiramente a Deus, né, pastor César, presbítero Zaqueu, porque as beneficências que nós recebemos e alcançamos é sempre para a honra, glória, louvor do nosso Deus. E são coisas que deixam marcadas assim, a nossa vida, e isso é muito, muito importante mesmo. E segundo,

0: segundo lugar, agradecer também a nossa diretoria, que nos deu essa oportunidade, né, de estarmos, porque na verdade não somos, nós estamos. Então, e nesse período em que nós estamos também, a gente procurar fazer o nosso melhor, sempre engajado, sempre ali disposto, sabendo que o nosso Deus está no comando e à frente de tudo. E depois também agradecer a minha esposa, Heloísa. Ela não pode estar comigo, como diz o livro de Salmos, né? Ela fica ao redor da casa, Salmo 128, é a minha companheira, graças a Deus, 29 anos de casado, vamos completar agora.
1: Que maravilha.
0: Olha,
1: parabéns,
0: ela aí também, pastor, aparecendo na tela, né? 29 anos de casado, vamos completar aí. E tem sido uma mulher, assim, ajudadora, companheira.
1: Que maravilha.
0: E tem apoiado muito nessa parte do meu ministério. Então, meu amor, ó, beijo no seu coração, muito obrigado por tudo. 4 filhos maravilhosos, homens que nós temos também, graças a Deus. E depois também agradecer, porque nós temos um apoio muito grande, presbítero Zaqueu, pastor César, ali na setorial de Vila Moraes, o nosso pastor Gerson, também a sua esposa, nossa irmã Graça, que estão aí também, o nosso muito obrigado por todo o apoio que tem nos dado ali nesse trabalho e que tem feito da obra de Deus, eu falo ali na setorial de Vila Moraes, alcançar e ser o que é hoje também. Não esquecendo de agradecer também a nossa querida irmã Helena, você vai conhecer ela hoje lá, presbítero Zaqueu, uma pessoa também maravilhosa, de um coração extraordinário, que também tem nos ajudado, apoiado. Quero agradecer a todo o corpo de obreiros a qual nós temos ali, em nossa setorial de Vila Moraes, a professora Sara, da Escolinha Pequeno Galileu.
1: Aleluia.
0: Nós temos ali também o Grupo Expansão Jovens, que está ali na responsabilidade do Caleb, da Mirla, tem o Josiel com a Rayane. Enfim, nós temos uma equipe ali sensacional, extraordinária, que faz todo esse conjunto, essa história, presbítero Zaqueu, do que nós vamos relatar agora. São experiências maravilhosas, são experiências marcantes. E uma das experiências que eu quero, assim, relatar, principalmente agora que nós estamos no mês do Agosto Verde, né? Que é o trabalho assistencial da Fundação Reviver.
1: Sim, que
0: a Fundação Reviver, ela nasceu no ano de 1994.
1: Foi mesmo.
0: E apenas com 4 anos de idade, da Fundação Reviver, em 1998... Eu me casei em 1997, e aí em 1998 a minha esposa, ela fez um propósito com Deus. Olha só, com o voto da Fundação Reviver, ela pegou aquele voto, e na época eu morava na casa da minha mãe. Tinha um quartinho separado e nós morávamos
1: cômodo.
0: Lá. Isso, no cômodo, exatamente. Começando a vida,
1: jovem,
0: e eu já trabalhava. E ela fez um propósito com Deus.
1: Olha,
0: para que Deus, assim, preparasse para nós a nossa casa.
1: Maravilha!
0: E Deus foi tão maravilhoso que não demorou muito, pastor César.
1: Olha,
0: passou, assim, menos de um ano. Deus tocou no coração do diretor da minha empresa e ele cedeu para nós morarmos, presbíteros aqui, um local totalmente gratuito. Uma casa, sem ter que pagar aluguel, né? Para que nós ficássemos ali o tempo que nós precisássemos, até para que adquiríssemos a nossa casa. E nós ficamos nesse local pelo período de 10 anos. E Deus foi tão bom que nesse período, através do voto, não por conta do dinheiro, mas pelo propósito, porque o propósito que ela tinha feito para com Deus,
1: a fé,
0: através exatamente para ajudar a Fundação Reviver, ela falou assim: eu estou fazendo esse propósito para ajudar a Fundação Reviver.
1: Amém.
0: Mas para que o Senhor prepare a bênção da nossa casa própria.
1: Aleluia.
0: E que coisa linda.
1: Eita.
0: Olha só, Deus providenciou para que morássemos em uma casa, sem ter que pagar aluguel, sem ter que pagar nada. E nesse período, ajuntamos recursos e adquirimos a nossa casa própria, onde estamos até hoje, ali no Vila Moraes. Então, uma experiência que ficou marcada na minha vida sobre o trabalho das instituições Reviver. E é também assim, hoje que nós nos empenhamos muito, né? Nós temos uma equipe ali maravilhosa também na setorial de Vila Moraes, que é a nossa irmã Andréia, também a nossa irmã Leda. Deus abençoe, nosso muito obrigado também a elas, que juntas e a nossa igreja ali tem uma equipe montada para isso, para fazer todo esse trabalho, todo esse envolvimento e assim passar para as pessoas o quanto é importante a beneficência.
1: Né? Olha só, o quão é importante, né?
2: a beneficência, com tudo que o Senhor, entende? Ele responde o voto.
0: Exato.
2: Entende? Por quê? O voto, por exemplo, é para ajudar a obra do Senhor, é para ajudar, né, a Fundação Reviver, um voto especificamente com Deus, né? O que que acontece? Deus é tão, leva tão a sério essa parte aí, que ele abençoa você, para você abençoar, entende? Vamos dizer, a Fundação Reviver, que a Fundação Reviver, ainda com o seu trabalho, alcança outras vidas.
0: Perfeitamente, é isso mesmo.
2: Então, quando o que acontece de várias pessoas, por exemplo, eu, o irmão, o Zaqueu, né? Por exemplo, a nossa equipe, a gente se reúne, suponhamos assim, nós fazemos um culto, fazemos um voto, um propósito com Deus, pois Deus, ele entra com providência para nos abençoar, para que nós possamos abençoar, né? Materialmente, para que haja recursos para que vidas sejam salvas com amor.
0: Com toda certeza, é isso mesmo. É. O Senhor, primeiramente, ele nos abençoa.
2: Sim, sim.
0: E através de nós sermos abençoados, nós temos que ter aquele coração beneficente,
2: sim,
0: generoso, para poder também abençoar vidas e alcançar vidas.
2: Verdade.
0: Esse é o propósito,
2: sim,
0: do,
2: sim,
0: verdadeiro cristianismo, do amor, né?
2: É.
0: Que o Senhor Jesus tanto propagou para nós quando teve o seu ministério aqui sobre a terra. Verdade. Né?
2: Ainda ontem, a nossa irmã Eliana Miranda estava aqui.
0: Foi, acompanhei.
2: Eu perguntei para ela, qual foi a essência que lhe chamou a atenção na beneficência? Ela falou assim, o amor ao próximo.
0: É isso mesmo.
2: Então, isso conquistou o coração dela, né? Isso conquistou porque ela falou assim que a irmã Eleni, ela viu a necessidade, né, do povo e ela não ficou de braços cruzados. Ela pediu orientação de Deus, Deus orientou e aí o início da Fundação Reviver na distribuição do sopão e tudo mais. E hoje, né?
0: Essa árvore linda e generosa, com vários galhos, né, estendidos para todas as situações, ajudar vidas, olha só, ajuda crianças, ajuda também desabrigados, sim, sim, através do projeto Casa Aberta, tem lá também o projeto de Marajó, da Ilha de Marajó,
2: sim, sim,
0: tem a Carreta 2 Saúde, meu Deus, são vários tentáculos.
3: É muitos projetos.
0: Não é verdade? É uma árvore, como eu disse, ela começou, olha só, é como está aqui, olha, tá vendo? Esse foco aqui, é uma plantinha que ela começou, nasceu uma árvore linda, bonita, frutífera, e está hoje aí com seus vários galhos ramificados para todos os sentidos, para todos os lugares.
2: E o importante é que esta árvore, ela não dá só um tipo de fruto.
0: Não.
2: É uma árvore de multifrutos.
0: Exatamente.
2: É uma árvore de multifrutos que está alcançando de acordo à necessidade que a Fundação Reviver, né? Ela chega nas pessoas, os projetos, as vidas, a alimentação do físico e tudo mais. É algo extraordinário, é algo lindo, é algo maravilhoso. Se você pegar a profundidade desse trabalho...
0: Meu Deus, isso é uma riqueza.
2: Não há como você não se emocionar, não há demais. Como você não querer fazer parte... Né?
0: Isso mesmo.
2: Exatamente, porque chama.
0: Demais.
2: A chama toca. Arde e te chama para que você possa
0: fazer
2: participar.
0: Parte também.
2: Exatamente.
0: Né? Agregar junto. E é por isso que nós queremos convidar você para estar conosco amanhã. Amanhã, no horário, a partir das 14 horas, aqui em nossa sede mundial, será esse grande evento, essa grande festa, e você não pode ficar de fora. Olha, o campo de Vila Moraes ali, presbítero Zaqueu, pastor César, está fazendo um trabalho extraordinário. Quero agradecer ali os pastores da igreja do Água Funda, da Vila Liviero, do Parque Bristo. Nós temos ali a nossa igreja Deus e Amor também, no Jardim Patente, na Cônigo Xavier, Central Sacomã, Primavera, Vila Carioca, Pan Heliópolis, as 10 igrejas todas unidas e reunidas. E eu quero aqui parabenizar e eu quero mostrar para vocês aí, a nossa produção vai colocar agora, o trabalho que está sendo feito, presbítero Zaqueu Rios, pastor César, sobre esse envolvimento da obra assistencial da Fundação Reviver. Preste atenção.
3: Vamos que vamos. Dá o play.
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0: trabalho excelente aí, né? De todos os envolvidos, né? Não é somente uma pessoa, né, pastor?
1: São vários, é um conjunto, né? A igreja, na verdade, é todos. É como disse Paulo na carta aos 1 Coríntios 12, 12. Há um só corpo, mas vários membros, mas todos trabalhando em um conjunto e um propósito, que é o reino dos céus.
0: Então, forte, mas César, isso é um exemplo, né, para as demais igrejas, né? Onde a criança, jovem, adolescente, os das melhores idades também, todo mundo envolvido para que esse trabalho aconteça, viu? Então, lembrando os irmãos que é amanhã. Isso. Não é depois da manhã, né, César? Amanhã.
2: É amanhã.
0: É, eu posso dizer, amanhã, com essa tarde, mais 10 horas da manhã, aqui já tá todo vapor, viu?
2: É isso mesmo.
0: Gente, ó, temos também hoje, lembrando os irmãos, que às 20 horas temos o culto, o Fire. Não é difícil falar, mas tô falando aqui, viu? Fire. Temos aí um vídeo no TP aí, que vai jogar, do nosso irmão Cristo Diácono Paulo Figueira, né? Ele que ministrou uma vez uma oração poderosa aí no Fire. E você que ainda não conhece, gente, o Regenere Fire, quero te convidar a participar conosco hoje, às 20 horas, aqui na nossa sede mundial. É momento de louvor, de palavra, momento de comunhão com Deus. Eu te falo, só é 2 horas, mas pensa numa 2 horas que parece que só é meia hora. É bom demais. Tem como soltar esse vídeo um pouquinho aí, para nós entendermos um pouco do que aconteceu, né? Aí no último Regenere Fire. Eu acho que não dá tempo de soltar o vídeo devido ao horário, mas nós iremos jogar para a próxima semana.
2: Isso, pode ser?
0: Dentro do horário. Pastor, muito obrigado pela sua presença, pela sua participação.
1: Agradeço. Tá bom?
0: Amém. Tenho certeza que teremos outras vezes aqui. Você vai virar.
1: Obrigado.
0: Vai vir aqui no setor evangélico, né? Participar conosco, né?
2: Sim,
0: César.
2: Sim, sim. Tá convidado.
1: Nós que agradecemos aí pelo carinho, a recepção e participar desse momento com todos vocês. Continuem, sejam sempre bem-vindos a esta programação.
0: Pois é. Gente, ó, temos hoje, ó, meus irmãos, que ó, às 19h, lá no Vila Moraes, hoje estarei ministrando a palavra de Deus ali, né? Na guerra contra o mal. Então você é meu convidado especial, você que está acompanhando aí a programação, setor evangélico, pelo Rádio Deus e Amor. Dá tempo, sim, de você hoje, às 19h, ali na setorial de Vila Moraes. Qual endereço, pastor?
1: Avenida do Cursino, número 3653, bem no coração de Vila Moraes. Aguardamos por você.
0: Eita, Glória. Ó, pastor, tem que arrumar a enxada, porque antes de ir pra lá, eu tenho que trabalhar aqui.
2: Olha aí. Olha só. Será que o senhor já trabalhou na roça?
1: Olha, não tive essa experiência não, viu?
2: É menino da cidade, Zacarias. É menino da cidade.
1: O peso é só caneta.
0: Olha pra aí, ó. Vem, César. Dá advertência, César.
2: Bora fazer oração.
1: Olha aí, ó.
2: Já tá na hora de prosear com Deus.
0: Tá, passamos do horário já.
2: É, já. Vamos. Maravilha. Vamos, pastor, nos honre em nome do Senhor Jesus.
1: Amém. Oremos ao Senhor. Maravilhoso Deus, soberano e eterno Pai. Nós te louvamos e te agradecemos por essa oportunidade, por esse momento de estarmos aqui, Senhor, em união e reunião na Tua presença. Obrigado, Senhor, meu Deus, por esta graça derramada em cada coração, em cada vida, e alcance a cada um dos nossos irmãos e ouvintes nesta hora. Que a Tua bênção, a Tua paz, o Teu milagre e a Tua saúde esteja, seja e permaneça sobre cada vida, sobre cada lar, e aonde adentrar o som da nossa voz, que a Tua paz, meu Deus e meu Pai, a Tua bondade e o Teu livramento também se faça presente em cada vida, Senhor. Em nome de Jesus Cristo, oramos e abençoamos também no Teu nome a vida do pastor César, a vida do presbítero Zaqueu e toda a equipe aqui produtiva também do programa Sertão Evangelho. Em nome de Jesus, nós Te louvamos, Te adoramos e Te agradecemos, certos da Tua resposta. Amém e amém, Senhor Jesus.
2: E amém!
1: Amém!
2: É! E hoje é sexta-feira, você não pode ir pro ralabucho não, viu?
0: Ralabucho?
2: Não, ralabucho, arrasta-pé, forró, não pode ir pro paredão, pro pancadão, não pode ir de jeito nenhum. Ó, venha pra Igreja Pentecostal Deus e Amor, nessa comemoração especial do aniversário da Fundação Reviver. Este final de semana, atividades na presença do Papai do Céu. É pra verdade, você, viu? Vem pra cá.
0: Gente,
2: Bora?
0: A mãe dá uma aqui, a mãe de volta. A oração do amanhecer aqui, viu?
2: É verdade. A oração do amanhecer, verdade. Olha. 3, 2, 1. Se Jesus não voltar, amanhã a gente volta.
0: Amanhã estaremos ao vivo aqui na oração do amanhecer do Sertão Evangélico com os melhores momentos da programação, viu? E fique agora com os melhores momentos, um momento, né, de oração, de palavra, de oração, com o Regenere Fari, aí com o nosso diácono Figueira. É com você!
2: Bora que bora! Vamos que vamos!

0: Minha aflição clamei ao Senhor. Gritei por socorro ao meu Deus. Do seu templo, ele ouviu a minha voz. Meu grito chegou à sua presença, aos seus ouvidos. Salmos capítulo 18, versículo 6.
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0: A paz do Senhor Jesus, ouvintes do programa Voz da Libertação, a todos que estão ouvindo essa programação neste momento, quem sauda todos é vosso irmão em Cristo, presbítero Wesley Souza. Estamos aqui em um propósito de oração, propósito dos valentes de Deus. E você que está nos ouvindo agora, você vai orar conosco, está comigo aqui, pastor Ezequias e também pastor Afonso. Nós estaremos clamando em favor dos valentes de Deus, aqueles que são valentes, aqueles que entraram nesse propósito dos valentes de Deus, da Igreja Pentecostal Deus de Amor, aqui da cidade de Juiz de Fora. Vamos agora para o caminho da oração.
1: Pai do Senhor, irmãos, ouvintes que estão ouvindo o programa nesse momento, quero estar aqui iniciando a oração com os irmãos. Senhor meu Deus, meu Pai, neste momento de oração, Senhor, nós nos humilhamos na Tua presença. Nós pedimos ao Senhor, meu Pai, neste momento, para que o Senhor venha atender a oração deste irmão, desta irmã, aqueles que fizeram um propósito com o Senhor, aqueles, meu Pai, que têm traçado planos, ó Pai querido, e o inimigo tem se levantado contra esta vida. Por isso nós estamos, ó Pai, nesta campanha, meu Pai, dos valentes de Deus, daqueles, ó Pai, que levantaram a cabeça para ir pelejar. E neste momento, ó Pai querido, que o Senhor entra nesta causa, meu Pai querido, onde o inimigo tem entrado e tem impedido esta pessoa de alcançar as suas necessidades. Ó Espírito Santo de Deus, que o Senhor venha visitar agora, meu Pai, esta casa, este lar, onde esta vida, meu Pai querido, tem cercado, meu Pai querido, com as obras de impedimento. Senhor meu Deus e meu Pai, o Senhor conhece e sabe de todas as coisas, o Senhor compreende a necessidade das almas. Por isso, meu Pai, o inimigo tem pelejado, ele tem procurado, meu Deus, uma oportunidade para derrubar, para tirar, meu Pai, a vida desta pessoa, meu Deus, este homem, esta mulher que está neste momento ouvindo esta oração, daqueles, ó Pai, que colocaram um propósito nas mãos do Senhor e não tem alcançado, meu Pai querido, seus objetivos. E hoje, meu Pai querido, o Senhor entra neste negócio, o Senhor entra nesta causa, que o Senhor repreende, meu Pai, esta muralha, esse impedimento, meu Pai, que está impedindo esta alma, meu Pai, de servir ao Senhor, que está impedindo esta alma, meu Pai, alcançar, meu Deus, a Tua vitória. Meu Deus, que neste momento de oração, Senhor, o Senhor venha contemplar, meu Pai querido, a necessidade dos Teus filhos, que o Senhor venha contemplar, meu Pai, a necessidade, meu Pai, daqueles que estão, Senhor, meu Deus, precisando. Talvez esta pessoa, meu Pai, que está dentro deste hospital, que foi desenganado pela medicina, meu Deus, que possa agora, meu Pai, inclinar a Tua cabeça, meu Deus, e receber, meu Pai, esta oração, receber, meu Pai querido, este clamor em favor desta vida, meu Pai, que está necessitada. Ó Espírito Santo de Deus, que o Senhor joga por terra, meu Pai, este impedimento, joga por terra esse impedimento, meu Pai, que tem impedido esta pessoa de alcançar, meu Pai, a sua vida profissional, tem, meu Pai, impedido, meu Pai, desta pessoa abrir o seu próprio negócio, tem impedido esta pessoa, meu Pai, meu Deus, de receber, meu Pai querido, este benefício que está, meu Pai, travado, onde o inimigo, meu Pai, entrou e não tem deixado, meu Pai, nada acontecer dentro deste lar, onde o inimigo, meu Pai querido, tem endurecido este coração, meu Deus, onde o inimigo, meu Pai, tem contemplado, meu Pai, a necessidade desta pessoa e está bloqueando, meu Pai, o caminho desta pessoa. Meu Deus, eu creio, Senhor, que neste momento, meu Pai, meu Deus, já podemos contemplar, meu Deus, que as algemas estão caindo, já podemos contemplar, meu Pai querido, que as correntes estão sendo esmunhaçadas pelo poder, meu Pai querido, que há em Cristo Jesus. Oh, meu Deus amado, quantas pessoas prisioneiras dos seus problemas, pessoas que não conseguem resolver, pessoas que estão, meu Pai querido, em seus momentos de crise, meu Pai, momento de crise financeira, pessoas com momento, meu Pai, na sua crise de saúde, meu Pai, que os remédios, meu Pai querido, têm consumido, meu Pai, meu Deus, a vida financeira desta pessoa. Ah, Senhor, meu Deus, meu Pai, eu creio, Senhor, que o Senhor está levantando valentes neste momento, valente nos vale, valente, meu Pai, que estão, Senhor, meu Pai querido, meu Deus, com a cabeça caída, e hoje o Senhor levanta este valente, desde que está, meu Pai querido, meu Deus, olhando, meu Pai, para o seu problema, mas sabemos que o Senhor é maior. Sabemos, ó Pai, que o Senhor sabe de todas as coisas. O Senhor, meu Pai querido, contempla a necessidade, meu Pai, dos teus filhos. Que o Senhor, meu Pai, joga por terra, meu Pai, este espírito, meu Pai, que está bloqueando a vida deste homem, que está bloqueando, meu Pai, a vida espiritual desta pessoa, que não acredita em mais nada, que não acredita, não tem mais fé, não tem mais, ó Pai querido, vigor, não tem força suficiente para caminhar. Mas eu creio, Senhor, que hoje o Senhor está entrando na mente desta pessoa, hoje o Senhor está entrando, meu Pai querido, dentro desta casa, dentro deste lar, onde, meu Pai querido, o Senhor está abrindo caminhos, ó Pai, onde o inimigo, meu Pai, interviu e impediu desta pessoa caminhar. Em nome de Jesus Cristo, nós cremos no teu poder, na confiança do Senhor nas nossas vidas.
2: Sim, ó Deus e Pai, em nome de Jesus Cristo, em concordância, ó Deus, com o teu servo, e também, meu Pai amado, neste propósito desta campanha, estou aqui, ó Deus e Pai, orando ao Senhor, a favor também, meu Pai, desta casa, desta família. E sabemos, ó Deus, que somos mais do que vencedores em Cristo Jesus. Que o Senhor possa levantar, meu Pai amado, este valente, levantar esta pessoa, meu Pai, neste momento que está nos ouvindo, pelo poder da oração, meu Pai. Esta pessoa que acha que não tem mais jeito, ó Deus, eu tenho uma certeza, meu Pai amado, que o Senhor estenderá as tuas mãos, meu Pai, para esta mulher que está nos ouvindo, para esse jovem, para este ancião, ó Deus, que até mesmo, meu Pai, já pensou em desistir. E neste momento, Senhor da glória, o Senhor possa renovar, meu Deus, as suas forças, meu Pai, e o Senhor possa agora, pelo poder da oração, Jesus, entrar agora nesta casa, nesta família, nesse relacionamento, ó Pai, porque sabemos que somos mais do que vencedores em Cristo Jesus. E o Senhor, nesse instante, pelo poder da oração, meu Pai, venha alcançar esta pessoa que está agora em cima desta cama, Senhor da glória, ou até mesmo nessa cadeira de roda, ou até mesmo neste amuleto, que ela possa saltar agora e andar em nome de Jesus. Ela possa levantar desta cama e andar em nome de Jesus, ó Deus, porque sabemos, meu Pai amado, que o Senhor verdadeiramente estende as mãos, ó Deus, para os caídos. E nesse instante de oração, em nome de Jesus Cristo, meu Pai, quebra agora, ó Deus, toda obra maligna, diabólica, e abrindo porta para esta pessoa, para este ouvinte e internauta que está nos ouvindo, que pensa, meu Pai, que está tudo acabado. Mas eu sei, ó Deus, que a última palavra quem dá é o Senhor, meu Pai. A última palavra vem do Senhor. E nesse instante agora muda o cenário, Senhor Jesus, desta pessoa que também vai entrar neste propósito conosco, meu Pai amado, de ser um valente de Cristo. Ó, meu Deus e meu Pai, em nome de Jesus Cristo de Nazaré, clamamos ao Senhor por todos aqueles que estão nos ouvindo, meu Pai amado, nos quatro cantos deste mundo, Senhor da glória. E nesse instante de oração, eu tenho a certeza que pelo poder da oração, esta pessoa vai ser curada. Esta pessoa, meu Pai amado, que está com depressão, que está até mesmo com angústia no teu coração, o Senhor mudará o cenário, o Senhor trazerá a solução. O Senhor, meu Pai, nesse instante de oração, tem o poder, Jesus, de até mesmo, meu Pai, esta pessoa que se sente vergonha de sair da sua casa, Senhor da glória, por causa das enfermidades, por causa, meu Pai amado, de um processo que passou em tua vida. Mas eu tenho uma certeza que o Senhor mudará, meu Pai amado, a situação desta pessoa e dará para ela, meu Pai amado, solução. O Senhor Jesus libertará, como diz a tua palavra em João 8:32, conhecereis, pois, a verdade, e a verdade vos libertará. Jesus, dai a vitória agora para este homem, que até mesmo, meu Pai, já perdeu a esperança de viver sobre a face da terra. Esta mulher, meu Pai, que até mesmo já perdeu, Jesus, a esperança de até mesmo ter a sua família restaurada. E nesse instante, Jesus toma direção. Ó Deus, entra agora nesta mente, neste coração. Muda agora, ó Deus, esse modo de pensar, de agir, meu Pai. Espírito Santo, que nesse instante de oração, meu Pai, estamos aqui neste propósito, ó Deus, de sermos valentes de Cristo, e o Senhor é o nosso Criador. Tu é aquele que agora sonda a mente, sonda o coração, ó Deus, desta pessoa que está ouvindo esta oração. E eu tenho uma certeza, meu Pai, que o Senhor Jesus querido irá dar solução para este ouvinte que está nos ouvindo, irá, meu Pai amado, até mesmo trazer paz, trazer alegria, trazer as bênçãos do Senhor, que são recalcadas, transbordante, sacudida e também sem medida, meu Pai. E nesse instante, neste propósito que estamos aqui, Senhor, nesse momento, eu tenho a certeza que esse amado ouvinte vai contar a bênção, vai contar o testemunho, que Tu és Deus do impossível, meu Pai. Faça o milagre acontecer nesta noite, a manifestação do Teu Santo Espírito, ó Pai.
0: Grandioso Deus, eterno Pai, Deus de poder e glória, estamos dentro desse propósito, Senhor, dos 400 valentes, dos valentes de Deus, Senhor Deus. Nós somos, Papai amado, valentes a clamar por esta vida que já está, Senhor Deus, se programando, se preparando, Senhor Deus, para entrar nesse propósito. Visita, Senhor Deus, esta casa, esse lar, esta família, visita esta vida agora, Senhor Deus, que está pedindo a Tua misericórdia, Senhor. Ah, meu Deus, aquela vida que está, Senhor Deus, quem sabe, sem esperança, essa pessoa que está neste momento passando, Senhor Deus, pelo vale da indecisão, pelo vale, Senhor Deus, da sombra da morte. Nós estamos em clamor, Senhor Deus, para o Senhor livrar, para o Senhor guardar, para o Senhor proteger esta vida. Estamos em oração, meu Deus, para o Senhor vir trazer o grande livramento, meu Pai. Vai repreendendo as fúrias do inimigo, vai repreendendo a seta do passarinheiro, vai repreendendo as obras de Satanás agora. Oriclama Labassuriandalabai, essa pessoa que já está fazendo o propósito com o Senhor de entrar, Senhor Deus, ó Pai amado, no propósito dos valentes de Deus. São os valentes de Deus, Papai, que estarão na guerra, Senhor Deus, em favor da família, em favor do casamento, em favor, Senhor Deus, da vida financeira. São os valentes de Deus que estarão, Papai amado, ah, Senhor Deus, buscando o Senhor nesse propósito, em prol das curas divinas, em prol da saúde, Senhor. Senhor Deus, vai visitando agora cada valente, Papai, cada irmão, cada irmã que entrou nesse propósito para libertação dos seus entes queridos, libertação dos vícios, Senhor, libertação do entorpecente, libertação das drogas, libertação, Senhor Deus, do cigarro, da bebida. Eu oro, Senhor Deus, neste momento, pelas curas divinas também. Vai curando, Senhor Deus, do câncer, vai curando HIV, vai curando, Senhor Deus, dessa enfermidade que estava sobre os ossos, que estava sobre este corpo, essa enfermidade maligna, essa enfermidade que foi lançada por obra satânica. Eu repreendo agora, em nome de Jesus Cristo, toda a fúria do inimigo, todo espírito da enfermidade, todo espírito maligno que tem se levantado contra esta vida, contra esta casa, contra esta família, meu Deus. Eu oro pelos valentes, Senhor, que estão agora clamando para sair dessa situação, desse quadro de enfermidade. Ah, Senhor Deus, a Tua palavra nos mostra em Mateus capítulo 8, verso 1, que o leproso, Senhor, aproximou do Senhor, adorando, dizendo: se quiseres, pode purificar-me. E naquele momento o Senhor estendeu as mãos para ele, dizendo: quero ser limpo. E logo ele ficou purificado daquela lepra. Estende as Tuas mãos agora, meu Deus, sobre esse ouvinte que está nos ouvindo agora através do programa A Voz da Libertação. Estende as Tuas mãos agora, Senhor, sobre esse ouvinte que está pedindo a cura, o milagre, a libertação. Ah, Senhor Deus, eu creio que as Tuas mãos já estão estendidas sobre este valente, sobre esta vida, sobre esta casa, sobre este lar, sobre esta família. Vem, Senhor Deus, abençoar o pastor Ezequias, Senhor Deus, o pastor Afonso, que estamos juntos nesse propósito, na oração, Senhor Deus. Vem abençoar os Teus filhos, vem abençoar o lar, a família, de todos aqueles, Senhor Deus, que estão nos acompanhando agora, que estão nos ouvindo agora através do Seu receptor, através, Senhor Senhor Deus, do YouTube, através, papai, dos meios de comunicação, que a bênção dos céus alcance essa casa, que a bênção dos céus alcance essa família, em nome de Jesus Cristo. Ouvintes, você não pode ficar de fora desse propósito. Estamos em oração, oração pela madrugada, oração na Igreja Deus e Amor, em favor dos valentes de Deus, os valentes de Deus que vão entrar nesse propósito. Quem sabe você está nos ouvindo agora e você está passando por uma situação tão difícil, situação que parece não ter jeito para você, para a tua casa, para o teu lar ou para a tua família. Eu quero convidar você para vir até a igreja, entrar nesse propósito e receber as bênçãos de Deus, porque o Senhor Jesus, Ele é o Deus de Davi, e Davi sabemos que tinha escolhido homens valentes para entrar na batalha, lutar junto dele, e sempre Deus estava com aqueles valentes que estavam na batalha. Então Deus estará contigo também, fica tranquilo, essa situação que parece não ter jeito, Deus vai entrar e te dar vitória. Valente de Deus, estamos aqui para orar por você, orar pelo seu lar, pela sua família. Eu quero agora que meus companheiros de batalha aqui, os valentes de Deus também que estão orando comigo aqui, dão seus agradecimentos finais. Pastor Ezequias, suas palavras finais para esse ouvinte que está nos escutando neste momento.
3: Ouvintes, nesse momento eu venho deixar o meu Pai do Senhor para vocês. Continue perseverando, continue fiel, que Deus vai abençoar a tua vida. Se a necessidade que você tem, colocar nas mãos do Senhor, Ele tudo pode fazer. Como diz o nosso pastor Wesley, que você continue nesta campanha, onde estaremos orando por você, para que você seja um valente também na batalha, em nome de Jesus. Deus abençoe.
2: Amados ouvintes, internautas, quem vos fala é teu irmão em Cristo, Diácono Afonso. E eu pego falando para vocês neste momento, permaneça nesse propósito de oração, que eu tenho a certeza que o Senhor Jesus tem uma vitória para você. Então você que está nos ouvindo, amados ouvintes, internautas, permaneça, que o Senhor Jesus tem uma palavra de vitória para você. Então que Deus vos abençoe.
0: Que Deus abençoe pastor Afonso, que Deus abençoe pastor Ezequias. Estamos aqui firme na oração, vamos prosseguir orando por você, pelo seu lar e pela sua família. Não esqueça de entrar nesse propósito, os valentes de Deus. Somos a Igreja Pentecostal Deus e Amor. Que Deus abençoe, que despede a todos agora. É vosso irmão em Cristo, pastor Wesley Souza. Fica todos na paz do Senhor Jesus. 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

Graças a Deus, ouvintes queridos. Obrigado você pela companhia e fidalguia o nosso programa. Atenção, região de Bias Fortes, Colônia do Paiol. É neste sábado, hein? Dia 22 do mês de agosto, a grande concentração do 36º aniversário, Nossa Deus e Amor, ali da região de Bias Fortes, Colônia do Paiol. Eu disse 36º em 36 anos, a Nossa Deus e Amor, naquela localidade. Direção do servo do Senhor, pastor José Augusto. Será uma noite abençoada, um dia memorável. Desta feita, fui convidado a estar presente para pregar aí a palavra do Senhor nessa grande concentração com o tema Firmados na Rocha. Na Colônia do Paiol. 36 anos. A Nossa Deus e Amor da Colônia do Paiol, região de Bias Fortes. Localizado na rua principal, sem número. Oportunidade, estarei com vocês aí para pregar a palavra do Senhor, orar por vocês também nesse dia memorável. Põe na agenda, dia, é verdade, 22 de agosto, Deus e Amor, ali da região de Bias Fortes, localidade Colônia do Paiol, nesse dia memorável. Às 17 horas. A nossa igreja Deus e Amor, completando 36 anos na localidade de Colônia do Paiol. Todos são bem-vindos. E permitindo o Senhor, vamos estar com vocês aí presentes para pregar a palavra de Deus. Até lá!

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Na nossa igreja, Deus e Amor, aí do bairro do Grama, na direção do pastor Rogério Xavier. 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Neste domingo, no horário das 14h, mais uma grande concentração especial na nossa igreja Deus e Amor, do bairro do Grama. E orando pelos dons do Espírito Santo, neste culto especial Agosto Verde, na Igreja Deus e Amor, aí do bairro do Grama. Vício. Então, neste grande evento, não se esqueçam, leva um quilo de alimento não perecível para este culto especial, o Agosto Verde, na Igreja Deus e Amor, neste domingo, dia 23 de agosto, às 14h, na nossa Igreja Deus e Amor, do bairro do Grama. 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Que problemático, Jesus garante um milagre para a sua vida, não marque outro compromisso, venham participar conosco deste culto especial, Agosto Verde, mês da beneficência cristã, na nossa igreja Deus e Amor, aí também no bairro do Grama, na direção do pastor Rogério Xavier. E atenção, irmãos, não se esqueçam, traga o quilo de alimento não perecível, você que tem condições, você que tem o amor, você que pode, traga o quilo de alimento não perecível para este grande evento e Deus, ele vai te abençoar. Mais uma vez, anote aí, neste domingo, 23 de agosto, 14h, no bairro do Grama, na Avenida Juiz de Fora, 1967. Realização, Igreja Deus e Amor, aí do bairro do Grama, onde a bênção de Deus e uma vida melhor aguarda por você.

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1: O que acontece com o nosso cérebro quando fazemos uma boa ação? Uma pesquisa inovadora revelou que ter gestos nobres, como ajudar alguém ou fazer doação, ativa no cérebro áreas ligadas ao prazer e à recompensa. O simples ato de pensar em fazer o bem já ativa o sistema de recompensa do cérebro e libera uma carga da neurotransmissora dopamina, substância envolvida na sensação de bem-estar. A doação não está relacionada com a quantidade, e sim com o significado da ação. Essa sensação boa que acontece quando sentimos que estamos fazendo bem pode ser a resposta fisiológica do corpo para quando doamos, gastamos dinheiro ou dedicamos algum tempo a ajudar sem pensar diretamente em nós mesmos. Pois é como se fizéssemos a escolha em fazer caridade em vez de simplesmente nos favorecer. Gentileza e cuidado também são repassados. Quando vemos alguém fazer algo gentil, carinhoso, ou quando recebemos alguma gentileza, somos inspirados a ser mais gentis. Dessa maneira, a gentileza se espalha de um para o outro, liberando uma carga de felicidade direta no cérebro, influenciando o comportamento de pessoas que nem mesmo viram o primeiro ato de gentileza acontecer. Estudos sobre o cérebro mostram que quando doamos dinheiro para uma boa causa, partes equivalentes do nosso cérebro se ativam, como se nós mesmos estivéssemos recebendo dinheiro ou reagindo a outros estímulos prazerosos.
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3: Oito horas e quatro minutos, estamos de volta, volvemos, mi pueblo, voltamos, meu povo, são 8:04, estamos em rede nacional e internacional agora, e então, como diziam os mais velhos, estamos em cadeia nacional e internacional, sim, e agora o mundo nos ouve, então, todo mundo é bem-vindo, no nome de Jesus Cristo. A sua casa é bem-vinda, a sua família é bem-vinda, o seu lar é bem-vindo. E eu quero que você desfrute desta manhã. Desfrute da palavra, desfrute do alimento, desfrute da presença, desfrute do que Deus quer fazer, porque é Ele quem dá a resposta, é Ele quem dá a vitória. Vem conosco, vem com fé, vem com alegria. Para esta manhã, vamos dar aquela pequeníssima pausa para aproveitarmos o tempo do tempo e, na sequência, falamos muito do amor do nosso Deus. E detalhe, oramos já já.
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3: Muito bem, vamos então à temperatura, porque temos temperaturas altas. Em algumas regiões nós teremos céu parcialmente nublado, mas é só o céu que estará nublado, o ar estará quente, não é? Temos 35 para Palmas em Tocantins, com o céu parcialmente nublado. Ligeiras pancadas de chuva, tanto para Porto Velho em Rondônia, como para Boa Vista em Roraima. Mas a temperatura estará na casa dos 34. 33 para Manaus e Amazonas, com ligeiras pancadas de chuva, alteração climática durante o dia, mas o ar será quente, a temperatura estará quente. Belém no Pará, céu parcialmente nublado, com 33 de máxima. Vamos com 36 para Teresina, no Piauí, céu com ligeiras nuvens, mas estará céu limpo. As temperaturas estão altas também para Goiânia, em Goiás, com 33. Céu parcialmente nublado. 33 para Belo Horizonte, com céu limpo. Já para Rio de Janeiro, com 34, teremos o céu parcialmente nublado, ligeiras pancadas de chuva durante o dia. As temperaturas descem um pouquinho, elas vão cair um pouquinho, tá? E nós vamos para a casa dos 17, para Porto Alegre, Rio Grande do Sul, ligeiras pancadas de chuva. 18, Curitiba, no Paraná, céu parcialmente nublado. E 21 para Florianópolis, Santa Catarina, e o céu estará limpo. São Paulo, 26, céu parcialmente nublado e ligeiras pancadas de chuva também durante o dia. Tempo e temperatura das 8, fontecliamatempo.com.br.
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3: Muito bem, 8 horas e 7 minutos. Daqui a pouquinho na rádio vamos orar a oração. O sangue de Jesus tem poder. E aí depois temos Clínica da Alma com Jessé Ávila. Excesso de informação. Davi Ferreira, esforçai-vos. E às 9 temos o culto no lar. Guerra contra o mal. E você não vai, não deve e não pode ficar de fora, tá? Na programação de cultos aqui na sede mundial, culto agora às 9, Rivair Silva vai ministrar a palavra do Senhor. Às 11h30, Diácono Lindenberg. 15 horas, Kleber Costa. E 19 horas, Fábio Lúcio. Esse é o time que vai ministrar palavra aqui no Santo Altar. Vigília nesta noite. Prepare o seu coração, porque é madrugada, hein? Presbítero Vitor Costa vai ministrar na vigília do Renovo nesta madrugada. Da nossa parte, aqui nos nossos estúdios, falaremos um pouquinho, né, desta sexta-feira e depois de sábado, Fundação Reviver. Temos falado e vamos dar aqui maior ênfase. E aí no domingo teremos o culto de missões, oração especial pelo país dos Camarões. Sim, e quem ministra é o Rivair Silva. Estará no Santo Altar neste domingo a partir das 15 horas aqui na sede mundial. Falaremos também um pouquinho da reunião ministerial dia 30, atenção, hein? Dia 30 tem reunião ministerial, é domingo e você não vai, não pode e não deve ficar de fora. Vamos também falar de graça, sobre graça, este evento que vai acontecer no final de semana 4 e 5, sexta e sábado, aqui na nossa sede mundial. E olha, serão dois dias poderosíssimos, extraordinários, e nós viveremos milagre da parte do nosso Deus e do nosso Pai. Então, olha, prepara o seu coração para um tempo de renovo, um tempo de milagre, um tempo de favor e um tempo de fé.
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0: Muito bem, 8 horas e 14 minutos, Rádio Deus e Amor, programação A Voz da Libertação. Vamos fazer o seguinte, ô Lucas, vamos com Clínica da Alma, Jessé, e na volta a gente ora, que depois vem Bíblia em Foco, aí então a gente quebra, pode ser? Então vamos lá, Clínica da Alma, Jessé Ávila, e na sequência eu já venho com oração. O sangue de Jesus tem poder, vamos clamar a Deus para que Deus repreenda todo o mal e garanta a vitória no nome de Jesus. Não saia daí, mas agora a Clínica da Alma serve de informação. Até já.
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2: Olá, seja muito bem-vindo a mais um episódio do Clínica da Alma, um espaço para falarmos sobre saúde mental, qualidade de vida, inteligência emocional e desenvolvimento interior, sempre de forma leve, prática e com base científica. Você sabia que o cérebro humano não foi projetado para lidar com o volume de informações que consumimos diariamente? Pois é, por essas razões vamos falar hoje sobre excesso de informação e adoecimento. Quando a mente não consegue desligar. O excesso de estímulos ativa constantemente o sistema de alerta do cérebro, aumentando assim a liberação de cortisol, o hormônio do estresse. Além disso, a sobrecarga de informações dificulta a concentração, prejudica a memória e gera sensação de cansaço mental, mesmo sem esforço físico. Esse estado contínuo pode levar ainda à ansiedade, irritabilidade e esgotamento emocional. Por exemplo, aquela pessoa que nem bem acorda e a primeira coisa que faz é já pegar o celular, já ter acesso a telas. Aí passa o dia todo alternando entre redes sociais, notícias, mensagens, vídeos, e à noite sente a mente muito acelerada, tendo dificuldade para relaxar e a sensação de estar cansado e sem saber o porquê. Então a gente entende que nem toda informação vai trazer uma edificação. Em excesso, até o que é bom pode se tornar prejudicial. É um cuidado que nós precisamos ter. Por isso, eu tenho aqui 5 dicas bem práticas de como lidar com o excesso de informação no cotidiano. Número 1. Crie momentos de desintoxicação mental. Reserve períodos do dia sem acesso a notícias ou redes sociais, por exemplo. Evite consumir conteúdo longo ao acordar ou um pouco antes de dormir. Isso ajuda o cérebro a iniciar e encerrar o dia com mais equilíbrio.

0: equilíbrio. Número 2. Filtre o que você consome. Nem toda informação é necessária, claro. Então, escolha fontes confiáveis e limite o número de conteúdos consumidos. Evite ficar pulando de assunto em assunto sem ter algum propósito. Número 3. Estabeleça horários específicos para informação. Ou seja, defina momentos do dia para se atualizar, em vez de consumir conteúdo o tempo todo. Isso reduz a sensação de sobrecarga e melhora o foco. Penúltimo, pratique pausas conscientes. Durante o dia, faça pequenas pausas sem estímulos, sem celular, sem música, sem distrações. Esses momentos ajudam o cérebro a processar tudo aquilo que foi absorvido até então. E por último, observe sinais de sobrecarga mental, dificuldade de concentração, irritação, lapsos de memória e cansaço são alertas constantes que não podem ser descartados, precisam de atenção. Respeitar estes sinais evita o adoecimento emocional. Como disse Herbert Simon, uma abundância de informação cria uma escassez de atenção. E aí, você gostou desse conteúdo? Então compartilhe nossa programação com amigos e familiares. Continue nos acompanhando e fique atento, porque a qualquer momento estaremos de volta com mais reflexões que podem transformar a sua vida. Um forte abraço e até breve!
1: Muito bem, muito bem. Está então palavra, alimento, graça, favor, excesso de informação, não é? É prejudicial. Informação é bom, mas no seu excesso leva-nos aí a viver momentos constrangedores e de algumas dificuldades também, tá? Então, vamos aproveitar esta manhã para vivermos o que Deus tem e da maneira que o Senhor tem proporcionado a nossa vida. Vamos lá, é momento de orarmos a Deus, vamos clamar ao Senhor, é momento de falarmos com Jesus Cristo. Quero fazer este convite especial a você que está comigo agora. Vamos falar com Deus, vamos orar ao Senhor, vamos clamar a Jesus Cristo. O clamor, o sangue de Jesus tem poder.
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1: Maravilhoso Deus, poderoso e eterno Pai, Deus de vida, Deus de graça, Deus de favor e também de milagres. Obrigado, Senhor, pelo privilégio e pela oportunidade que nos tens concedido de vivermos em tua presença, de estarmos com o Senhor e termos a graça e o favor. Amado Deus, bendito e poderoso Pai, sei que estás conosco e que a tua mão poderosa tem conduzido os nossos dias, os nossos passos e tens operado de uma forma extraordinária. Somos gratos por isso. Somos felizes por essa bênção, somos felizes por esse milagre, somos felizes porque a mão de Jesus tem nos conduzido para muito mais próximos dele. E por isso, obrigado, Senhor. Obrigado, meu Pai, porque a todo instante e a todo momento tens cuidado da nossa vida, oh aleluia. Obrigado, meu Deus e meu Pai, porque a todo instante e a todo momento tens realizado uma obra extraordinária sobre o nosso ser. Por isso, oramos. Oramos porque somos gratos, oramos porque temos fé, oramos porque tens nos ajudado, oramos porque tens nos renovado. Oramos, ó Pai da Glória, porque temos a certeza que ainda que tudo ao nosso redor esteja, meu Deus e meu Pai, a enfrentar dificuldades, um caos, barreiras, impedimentos, lutas, o Senhor é conosco e por isso oramos. Oramos, ó Pai, para vencermos a nós mesmos. Antes mesmo de vencermos ao diabo e as forças malignas e as obras satânicas e diabólicas, queremos vencer a nós mesmos. Porque não adianta vencer Satanás se ainda temos medo. Não adianta vencermos o inimigo se ainda somos inseguros. Não adianta vencermos as enfermidades, ó Pai da Glória, ou orarmos para vencermos todas as enfermidades, as obras da bruxaria, da feitiçaria, se nós ainda não temos a certeza de que o Senhor é conosco e que o Senhor ainda faz milagre acontecer. Aleluia! Por isso oramos. Oramos, Senhor, porque antes de vencermos o inimigo externo, queremos vencer o inimigo que está em nós. O Teu sangue tem poder, meu Pai, para repreender toda a fragilidade, toda a fraqueza, todo medo, toda insegurança, todo plano maléfico contra a nossa vida e a nossa alma. Em nome de Jesus Cristo, que toda a insegurança, que toda a obra das trevas, que todo o mal caia por terra e saia da nossa vida agora. Oramos, Senhor, oramos, ó Pai, porque o Teu sangue tem poder para lavar-nos e proteger de todo o mal. O Teu sangue tem poder e traz cura e libertação para a nossa vida, para a nossa casa e para a nossa família também. Senhor, meu Deus e meu Pai, oramos, Senhor, porque fomos perdoados através do Teu sangue, fomos livres e somos livres através também do Seu sangue. Ó Deus maravilhoso, então protege esta vida, protege, lava com Teu sangue de toda mancha, toda mágoa, de todo erro, todo pecado, de toda insensibilidade, toda crosta maligna que tomou conta deste coração, que tomou conta desta mente, que tomou conta, meu Pai, desta alma, e não deixa, Senhor, com que nada entre, com que nada surta efeito, meu Pai, nesta vida. Toda a crosta maligna que cresceu, meu Pai, e tem sufocado, Senhor, e não deixa com que esta vida produza, e nem cresça, e nem melhore, e nem avance. Sim, meu Pai, toda intenção satânica e diabólica, ó Deus, que cresceu, Pai da Glória, nesta vida, que se alimenta desta alma, em nome de Cristo, eu repreendo agora, há poder no sangue de Jesus para purificar-nos, para remover esse mal, para remover essa barreira, remover esse impedimento. Há poder no sangue de Jesus Cristo para remover toda a ferida maligna, toda a crosta satânica, todo bloqueio diabólico contra esta casa, contra este lar. Sim, meu Pai, e em nome de Cristo, depois de remover, renova esta vida, renova esta casa, renova esta família, renova este lar. Cura, Senhor, Deus, ó Pai, todo mal, cura de toda prática maligna, cura de toda obra diabólica, cura de todo mover satânico. Há poder no sangue de Cristo agora, em nome de Jesus, meu Deus e meu Pai. Vidas que têm enfrentado enfermidades, enfermidades malignas, enfermidades satânicas e diabólicas, causadas, Pai, pela inveja, causadas, meu Deus e meu Pai, pelo olho maligno, pelo desejo satânico, Senhor. Vidas, ó Pai, que são vítimas de ódio, que são vítimas de contenda, que são vítimas, Senhor, meu Pai, de perseguição, de invejas. Sim, meu Deus, estão enfermas, estão adoentadas, ó Pai da Glória, porque são vítimas, Senhor, de corações maus, de pessoas más, famílias que estão adoentadas, não só na carne, mas também na sua alma, famílias que perderam a comunhão, meu Deus e meu Pai, porque ficaram doentes, excessivamente doentes, por causa da inveja. Ah, Pai da Glória, a inveja, Senhor, é um mal tão grande contra a nossa vida, contra a nossa casa, contra a família. Senhor, a inveja, Pai da Glória, tem inveja do sorriso, inveja de cabelo, inveja do corpo, inveja da roupa, agora, do carro que tem, da casa que tem, dos filhos que tem, da mulher que tem, do marido que tem. Senhor, meu Pai, a inveja cresce em todos os âmbitos da nossa vida. E muitas vezes estamos a sofrer, meu Pai, esse mal por pessoas que nós não fazemos a mínima ideia quem sejam. Mas também sofremos com pessoas que estão próximas ao nosso redor. Mas há poder no sangue de Cristo para colocar por terra, Deus, toda essa inveja, todo esse olhar maligno, toda palavra maligna e diabólica, todo sentimento satânico. Há poder no sangue de Cristo agora para que sejam derrubadas todas as estruturas do diabo, Senhor, meu Pai. Inveja do casamento, inveja dos filhos, inveja do sapato, inveja da voz, inveja do sorriso, inveja dos olhos, inveja dos dentes, inveja do corpo, se toca instrumento, se prega, se canta, se tem empresa. Senhor, meu Pai, é inveja de todo lado, até do jeito que se anda, é inveja, meu Pai, até na postura que tem. Senhor, meu Deus, mas há poder no sangue de Cristo. Inveja da família, porque cresceu, porque melhorou, uma família que se uniu, uma família unida, uma família aguerrida, uma família que se ama, gera inveja. Mas nós repreendemos no nome de Cristo, aleluia. Oh, meu Pai, há poder no teu sangue para derrubar esse espírito satânico, esse espírito diabólico que tem crescido, meu Deus, e encontra, Senhor, pontos de fragilidade, encontra pontos de conflito, tem encontrado pontos de guerra e muitas vezes tem, Deus, ó Pai, avançado contra isso, tem lutado contra isso e tem conseguido ter sucesso. Mas eu repreendo no nome de Jesus, ó Pai. Ó meu Deus maravilhoso, ajuda esta vida, ajuda esta família, vítima, Senhor, vítima, ó Pai da glória, porque muitas vezes tem um bom coração. Sim, meu Deus, há muita gente que é vítima porque tem um bom coração, porque é uma pessoa espetacular, e muita gente se aproveita disso, chega até ela, meu Pai, e quer tirar tudo que ela tem, quer destruir o que ela é, quer arruinar a sua vida. Deus, tem pessoas que se aproximam de nós com a única intenção, não é de somar, mas é de nos fazer reduzir ao pó que elas vivem. Mas é de nos fazer, Pai da Glória, viver a miséria que elas vivem. Mas o sangue de Jesus tem poder, porque o Senhor não vai deixar. Tem pessoas que querem destruir casamentos porque o delas está destruído. Tem pessoas que querem destruir finanças porque delas está destruída. Tem pessoas que querem arruinar com o filho dos outros porque os seus filhos estão destruídos. Tem pessoas, ó Pai da Glória, que acordam com uma única intenção, de destruir vidas, porque ela é uma pessoa destruída. Mas o sangue de Jesus nos acoberta agora, Deus, e nos blinda de todo o mal e de toda a intenção do diabo. Tudo aquilo que é maquinado no coração, toda a intenção da mente, não terá efeito contra nós, porque o Senhor vai tocar a nossa vida e vai nos curar, e vai libertar, e vai transformar. Oh, meu Deus e meu Pai, há poder no sangue de Jesus para garantir a vitória, porque o Senhor é conosco. Visita os de perto e os de longe, visita em nome de Cristo agora, abrindo portas, gerando emprego, trazendo para a salvação, para a cura, para o milagre. Há poder no nome de Jesus para fazer milagre e maravilha, e nós entregamos tudo nas mãos do Senhor e confiamos na tua palavra e no teu poder, em nome de Jesus. Amém e graças a Deus.

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0: Tudo bem, amados ouvintes, venham participar conosco da grande campanha Transbordando na Unção de Deus.
1: 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João Jordão balançando com a...
0: Esta poderosa campanha Transbordando na Unção de Deus está acontecendo na nossa igreja pentecostal Deus e Amor, na rua San Clair de Carvalho, número 75, centro de Juiz de Fora. Tudo bem, 5 dias consecutivos da grande campanha Transbordando na Unção de Deus, na Igreja Deus e Amor.
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0: E cada dia desta campanha nós temos ali uma unção para a sua vida na nossa Igreja Deus e Amor. Na segunda-feira tivemos ali a unção da misericórdia. Na terça-feira, nós tivemos ali a unção da família. Na quarta-feira, a unção da prosperidade. Na quinta-feira, a unção da conquista. E nesta sexta-feira, a unção da libertação. Mais uma grande campanha intitulada Transbordando na Unção de Deus. Presença marcante do pastor Wesley Souza, presença do pastor Cremilson Silva, Célio Carvalho, pastor José Ferreira e eu, presbítero Eliel Rodrigues, nesta grande campanha intitulada Transbordando na Unção de Deus. Tudo bem, nesta sexta-feira, encerrando a grande campanha, 9 da manhã, presença marcante do pastor Wesley Souza, pregando a palavra e também orando pelos dons do Espírito Santo, nesta poderosa campanha revelada pelo Espírito Santo, transbordando na unção de Deus, na nossa igreja pentecostal, Deus é Amor. O endereço é a Igreja Deus e Amor, na rua San Clair de Carvalho, número 75, centro de Juiz de Fora. Nesta sexta-feira, venha receber a unção na sua vida, na nossa Igreja Deus e Amor, família católica, família evangélica, de um modo em geral. E você que é membro da Igreja Pentecostal Deus e Amor, venha estar conosco nesta sexta-feira, no horário de 9 da manhã, 2 da tarde ou às 7 da noite, na grande campanha Transbordando na Unção de Deus.

Muito bem, nesta sexta-feira as libertações irão acontecer na sua vida, na nossa igreja pentecostal Deus e Amor, 9 da manhã, 7 da noite. Pastor Wesley Souza pregando a palavra e também orando pelos dons do Espírito Santo. E com certeza as libertações estarão acontecendo na sua vida.

Jesus. Queima! Queima, Jesus, queima, Jesus, queima. Sai dos pensamentos dela. Sai todo mal. Olha para mim, filha. Fala o sangue de Jesus. Tem que olhar dentro dos meus olhos. Jesus, eu quero libertação. Fecha o olho, Senhor Deus. Eu quero libertação. Sai do corpo dela, Satanás. Sai do corpo dela, Satanás. Grita, queima ele. Queima ele. Olha o grito de derrota do diabo.

0: em nome de Jesus. Fala, o sangue de Jesus tem poder. Fala comigo.
1: Em nome de Jesus. Em nome de Jesus. Não aceito essa obra maligna na minha vida.
0: Em nome de Jesus. Toma posse. Senhor Jesus, confirma a tua vitória, Senhor. Confirma.

Tudo bem, venha participar conosco da grande campanha Transbordando na Unção de Deus, na Igreja Pentecostal Deus e Amor, Rua Sancler de Carvalho, número 75, Centro de Juiz de Fora. Nesta sexta-feira, a nossa Igreja Deus e Amor será impactada pelo Espírito Santo. Venha receber a unção de Deus na sua vida e sair daqui da nossa Igreja Deus e Amor, transbordando na unção de Deus. É, ouvintes, venham participar. Sexta-feira é o término da grande campanha Transbordando na Unção de Deus. Presença marcante do pastor Wesley Souza às 9 da manhã e também no horário das 7 da noite, com a participação da nossa irmã em Cristo, Flávia, neste grande evento Transbordando na Unção de Deus, na Igreja Deus e Amor, na Rua Sancler de Carvalho, número 75, Centro de Juiz de Fora. Nesta sexta-feira, às 2 da tarde, eu, presbítero Eliel Rodrigues, juntamente com o pastor Célio Carvalho, estaremos ali também na Unção de Deus, orando para a sua vida.

0: Muito bem, nesta grande campanha tivemos a unção da misericórdia, a unção da família, a unção da prosperidade, a unção da conquista. E nesta sexta-feira, venha receber a unção da libertação na nossa igreja pentecostal Deus e Amor.
1: E eu chego na igreja, eu sinto de Deus a unção.
0: Rua Sancler de Carvalho, número 75, centro da cidade de Juiz de Fora. É a sexta-feira da unção da libertação.
2: Quer que eu morar com você? Vem? Vem aqui. A irmã vem, se a irmã sentiu, vem. Se sentiu, vem. Eu vou orar por vocês. Vamos orar. Tá me escutando, irmãos? Quem tá me ouvindo, vem dar glória a Deus. Então vem. Se sentiu o piano, vem. Eu vou orar por você. Vamos orar por ela, Senhor Jesus. Queima, Jesus. Todo espírito do mal, toda obra maligna, Senhor. Toda legião do inferno. Sai do corpo dela agora, Satanás. Sai do caminhar dela agora, espírito maligno, obra da macumba. Só eu tô orando, irmãos, me ajuda a orar. Fala, queima ele, Jesus. Queima ele, Jesus. Sai do espaço dela, Satanás. Sai do caminhar dela, diabo. Em nome de Jesus. Santo, não volta mais em nome de Jesus. Amém? Olha o sangue do seu poder.
3: Era o Alex.
4: Aleluia.
3: Parece que foi ele.
2: Eu já repreendeu, fica tranquilo. Amém? Senhor Jesus, visita a tua filha, Senhor. Visita a tua filha, Senhor. Queima todo mal. Queima toda opressão. Queima todo espírito do diabo. Sai agora, Satanás. Toda obra satânica. Amém? Vamos fazer a oração da fé? É você, é rebelde. Vem aqui.
3: É porque eu sou vítima de Macumba, e há um ano atrás, meu Deus levou minha filha, que eu era desviada do caminho do Senhor Jesus.
2: Jesus, visita a tua filha. Escreve os braços, Senhor Deus, visita ela.
4: Queima
2: Jesus, essa opressão.
4: Queima
2: Jesus, esse espírito maligno. Grita, grita, queima ele. Queima ele. Queima ele. Queima ele. Quieto, em nome de Jesus, quieto. Em nome de Jesus, quieto e parado, em nome do Senhor Jesus. Senhor Jesus, repreende essa obra do diabo. Essa obra que foi feita para destruir a vida dela. Quieto, em nome de Jesus, quietinho. Em nome de Jesus, sai do da casa dela. Sai do lar dela, sai da família dela. Queima ele! Queima ele! Quieto, em nome de Jesus, quieto, Satanás. Quieto, em nome de Jesus.
5: A filha dela tá com aquele olho de branco. Adora dela, porque ela não ouve, não gosta dela.
2: Fica calada em nome de Jesus, ninguém te perguntou nada. Levanta a tua mão pra cá, levanta a mão, levanta a mão, levanta a mão, levanta a mão, levanta a mão. Fala em nome de Jesus. Satanás, sai! Legião, sai! Amém?
4: Glória!
3: Graças a
2: Deus. Olha para mim aqui, meu filho. Você é crente?
3: Sou cristã, mas eu estava desviada há 8 anos dos caminhos do Senhor Jesus.
2: É?
3: E quando a minha filha ela teve sequela da Covid, meningite bacteriana no cérebro, na Unimed, eu fiz o conserto com o Senhor há quase um ano
2: então,
3: atrás.
2: Tem que ficar fiel com Deus para se libertar, não aceitar assim, tá isso na sua vida, não. Amém?
3: E hoje eu perdi tudo na minha vida. Eu tinha uma renda do governo e hoje eu estou na casa de uma pessoa que a família dela é espírita. E eu entro 4 horas da tarde e saio 8 horas da manhã.
2: Meu Deus.
3: E ela não consegue dormir de madrugada. E é...
2: Você vai falar com Jesus. Jesus, a partir de hoje eu vou ser fiel contigo.
4: Amém.
2: Tem alguma coisinha incomodando aí? O dia está entrando.
3: Tem
2: alguma coisinha.
4: Aleluia.
3: A tristeza que o Senhor...
2: Mas Deus vai te trazer liberdade.
0: Tudo bem, nesta sexta-feira, 9 da manhã, 7 da noite, pastor Wesley Souza, na unção de Deus, pregando a palavra e orando pelos dons do Espírito Santo. E o milagre vai acontecer na sua vida. Você que está enfermo, doente, problemático, desenganado pela medicina, sexta-feira da cura, sexta-feira da libertação, na Igreja Deus e Amor, na rua Sancler de Carvalho, número 75, término da grande campanha, transbordando na unção de Deus.

Venha receber a unção de Deus na sua vida, na nossa igreja, Deus e amor. Não fique cocheando em dois pensamentos, não sei se vou, não sei se não vou. Venha porque Deus tem um milagre para a sua vida. Você que está aí triste, abatido, cabisbaixo, achando que tudo está perdido na sua vida, olha, Jesus, ele é o caminho, a verdade e a vida. E ele disse na sua palavra: aquele que vem a mim, de maneira alguma lançarei fora. Nesta sexta-feira, em consagração a Deus, em santo jejum a Deus, 9 da manhã, pastor Wesley Souza, pregando a palavra e também entregando as revelações do Espírito Santo e orando pelas libertações, e o milagre vai acontecer na sua vida. Anote o endereço da bênção, o endereço da tua vitória: é Igreja Deus e Amor, aqui no centro de Juiz de Fora, na rua Sancler de Carvalho, número 75. Venha ser cheio da presença de Deus.

Tudo bem, na sexta-feira, 9 da manhã, 7 da noite, este homem de Deus pregando a palavra, orando pelos dons do Espírito Santo. Às 14 horas, pastor Célio Carvalho, eu estarei presente também neste grande evento, no horário das 2 da tarde, na Igreja Deus e Amor. Escolha um horário e venha ser feliz nesta grande campanha, transbordando na unção de Deus. Tudo bem, nós vamos ouvir uma linda faixa musical da gravadora MC Music aqui no programa A Voz da Libertação. Vamos ouvir o hino Bálsamo na voz da cantora Leia Miranda. Já já voltamos com você nesta programação. Não saiam daí, Deus tem bênção para a sua vida.

Tudo bem, o programa Voz da Libertação, você acompanhando aí, lindo hino da gravadora MC Music, na voz da cantora Leia Miranda, bálsamo da gravadora MC Music. Vamos aí prosseguindo com o programa Voz da Libertação. E neste momento nós iremos ouvir e acompanhar para o aumento de nossa fé, uma das características que marca este programa Voz da Libertação, pessoas relatando as bênçãos recebidas na Igreja Deus e Amor. E nesta sexta-feira você não pode faltar, você não pode perder o último dia da grande campanha Transbordando na Unção de Deus, 9 da manhã, 7 da noite. A presença do pastor Wesley Souza, 2 da tarde, pastor Célio Carvalho, eu, presbítero Elia Rodrigues, estarei também neste grande evento na nossa Igreja Deus e Amor. Venha receber a sua vitória. Música.

0: forte as palmas, glória a Deus, igreja! Mais forte, palma e glória! Ô, minha irmã, qual o seu nome?
1: É Aparecida.
0: Conte a benção.
1: Eu passou a benção que recebi para o meu menino, o Rafael. Quando eu saí do Dom Bosco, que eu morava lá, eu fui pro jardim, ele era desempregado. Não tinha serviço, lá é difícil. O bairro não tem nada mesmo a fazer.
0: Sim.
1: Entrei no projeto aqui para ajudar a obra do Senhor Jesus nessa época mesmo. Hoje tem 8 anos que ele está trabalhando na Brenne.
0: A senhora pegou o projeto há 8 anos atrás com seu filho, que era desempregado.
1: Desempregado.
0: A porta abriu para ele.
1: Abriu.
0: E ele está lá já 8 anos trabalhando.
1: 8 anos que ele trabalha.
0: É de que esse projeto? É nosso ou é de Deus?
1: É de Deus. Eu creio.
0: Quem pegou vai ser abençoado também.
1: Vai ser abençoado em nome do Senhor Jesus.
0: Quem chorou, Aparecida?
1: Senhor Jesus.
0: Em qual igreja?
1: A igreja desse pastor, Deus é amor.
0: Que a glória a Deus com ela! Cadê o glória a Deus, hein? Irmã, teu nome?
2: Ana.
0: Conte a bênção, irmã.
2: Então, pastor, eu faço campanha aqui há muitos anos.
0: Uhum.
2: Devolvo meu dízimo todo mês. Faço.
0: É dizimista fiel.
2: Faço votos,
0: uhum,
2: né? E busco muito pela minha família.
0: A senhora fala em devolver o dízimo. Uma coisa aqui, é nosso, é da Deus e amor o dízimo, é da senhora. De quem que é o dízimo?
2: De Deus.
0: Da obra de Deus?
2: A obra de Deus.
0: Então eu continue contando a bênção.
2: Aí eu estava fazendo campanha pro meu filho. Ele trabalha de motoboy.
0: Uhum.
2: Aí Deus abriu uma porta para ele, um condomínio fechado. Ele está trabalhando e trabalha também ainda de motoboy.
0: Sim.
2: E fazendo a casa dele.
0: Glória
2: e
0: a Deus.
2: E tudo que eu peço a Deus, Deus me ouve.
0: A senhora entende então que ao devolver aqui na Deus Amor teus votos, seu dízimo, papai foi lá ao teu filho, abriu as portas para ele, trabalha agora de moto, condomínio fechado ali.
2: É, lá dentro ele trabalha no condomínio.
0: Uhum.
2: E nas horas vagas ele trabalha de moto.
0: A porta abriu para ele?
2: Abriu para ele.
0: E ele estava quanto tempo desempregado?
2: Não, ele não estava desempregado, ele trabalhava de motoboy.
0: Só isso?
2: Mas eu pedi a Deus uma carteira assinada.
0: Ele não tinha CLT?
2: Não, não tinha.
0: E agora tem?
2: Tem.
0: A mamãe plantou e colheu aqui na Deus de Amor.
2: Nossa, se eu for falar aqui o que eu estou colhendo para o meu filho e para a minha família, eu vou ficar aqui...
0: A programação toda.
2: Nossa.
0: Quem honrou a senhora e ele?
2: Jesus.
0: Em qual igreja?
2: Pentecostal, Deus é
0: amor. Deus abençoe, mana. Bate as palmas da glória a Deus com ela.
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5: Feche os seus olhos. Você que não pode se ajoelhar, mas você vai fechar os seus olhos. Esta oração de adoração ao Senhor. O Senhor está presente aqui, aleluia. Feche os teus olhos. Mova-te, Espírito Santo. Mova-te, Espírito Santo. Mova-te, Espírito Santo.

0: A paz do Senhor Jesus, ouvintes do programa Voz da Libertação. Estamos ao vivo nessa manhã, no programa mais do que especial, direto aqui dos estúdios da Igreja Pentecostal Deus de Amor. E quem sauda a todos a partir desse momento é vosso irmão em Cristo, o presbítero Wesley Souza. Estamos aqui nos estúdios da Igreja Pentecostal Deus de Amor, aqui de Juiz de Fora, Rua Sancler de Carvalho, número 75, setor central. Igreja Pentecostal Deus de Amor, nessa manhã realizando uma grande concentração. E você que está me ouvindo, agora são 9 horas da manhã, com mais 7 minutos, dá tempo de você chegar aqui nos interiores da sede estadual de Juiz de Fora nessa manhã e receber o teu milagre, receber a tua bênção, receber a providência de Deus nessa manhã. Eu mesmo, pastor Wesley Souza, daqui a pouquinho no Santo Altar, pregando a palavra de Deus e orando pelos excelentes dons da revelação, orando por cura, por milagre. É a sexta-feira fora da guerra contra o mal, a sexta-feira em Santo jejum a Deus. Agora nós vamos agora com o nosso querido pastor Cremilson. Pastor Cremilson, ele mesmo que está conosco aqui na Estadual Juiz Fora, no posto volante. No posto volante, ele está conosco no posto volante. A paz do Senhor Jesus, pastor Cremilson.
1: Glória a Deus. Obrigado, pastor Wesley. Aceite também o irmão, juntamente com a nossa querida amada audiência, a mais perfeita, sublime em paz. Daquele que vive e reina, e teu irmão em Cristo, presbítero Cremilson Silva, saudando também nossa querida amada audiência, com a paz do Senhor Jesus Cristo, nesta manhã poderosa hoje, de sexta-feira, este dia memorável, este dia poderoso, onde estamos aqui para com certeza receber do Senhor a bênção e a vitória.
0: É, pastor Cremilson, estamos ao vivo nessa manhã, ao vivo no programa Voz da Libertação. Estamos ao vivo nessa manhã porque Deus já está operando no interior da sede estadual Juiz de Fora.

0: Pastor Cremilson, que está nos interiores da nossa sede estadual de Juiz Fora, já está no posto volante. É com você, Pastor Cremilson.
1: Muito obrigado, Pastor Wesley. 9:10, estamos ao vivo desde Juiz de Fora para o Brasil e mundo inteiro. Estamos ao vivo aqui da Sancler de Carvalho 75 em Juiz de Fora, a nossa sede estadual da Igreja Deus e Amor, onde a multidão ela vai chegando conosco aqui para receber gratuitamente a bênção, receber a vitória de nosso Senhor Jesus Cristo. E o povo já chegando aqui nesta manhã poderosa. A paz do Senhor, jovem.
2: Paz do Senhor.
1: O teu nome mesmo?
2: Lucas.
1: Chega nessa feira, irmão Lucas, de qual bairro?
2: No Monte Castelo.
1: Hoje, sexta-feira, chegou o dia da bênção, da vitória, a sexta-feira das libertações, a sexta-feira da guerra contra o mal, a sexta-feira também da unção que despedaça o jugo. Salmo 91, é uma reunião de bênção hoje aqui.
2: Glória a Deus, e eu vim aqui para me buscar minha bênção, eu creio que hoje eu vou sair daqui abençoado em nome de Jesus.
1: Irmão Lu, quem nos ouve em casa agora, ainda dá tempo, pode vir para cá, porque tá só começando a sexta-feira das bênçãos de Deus.
2: É, está só começando, corre para cá que ainda dá tempo de chegar aqui e buscar sua bênção.
1: Nosso muito obrigado, a multidão chegando, ouvintes, nesta manhã desta sexta-feira. Falamos ao vivo e direto aqui da Sancler de Carvalho 75, aqui em Juiz de Fora, e nossa igreja Deus Amor, e o povo chegando aqui. Pai do Senhor, irmã.
3: Irmão.
1: Nome da senhora?
3: Regina.
1: Vem nessa fé também, de qual bairro?
3: Marumbi.
1: Marumbi. Chegou a sexta-feira da benção, sexta-feira da vitória, né, irmã?
3: É verdade, vitória mesmo.
1: Quem nos ouve agora tem que vir pra cá também.
3: Tem todo mundo aqui pra receber a benção.
1: Muita benção.
3: Muita benção. Eu então, não sei falar direito.
1: Então dá glória a Deus.
3: Glória a Deus.
1: A senhora tá falando perfeitamente, meu Deus do céu. É o povo chegando aqui, você baixou, a multidão chegando aqui nesta manhã desta sexta-feira. É verdade, ouvintes. Anote o endereço, hein? Sancler de Carvalho, 75. Siga em Juiz de Fora, sede estadual da Igreja Deus e Amor, onde uma multidão vai chegando aqui. Ô, minha irmã, chega pra cá, o nome da senhora?
4: Geralda.
1: A senhora vem nessa fé também, de qual bairro?
4: Eu tô morando no Bom Jardim.
1: Bom Jardim, tá na campanha aqui conosco ou primeira vez?
4: Primeira vez.
1: Meu Deus do céu, alguém lhe convidou ou ouviu pelo rádio?
4: Eu ouço rádio há muitos anos.
1: É mesmo?
4: E eu vim me receber a cura para minha filha.
1: Receber a benção.
4: Meu filho.
1: Receber a benção. Vem buscar socorro, né, minha irmã? Primeira vez conosco, então. Primeira vez conosco. Seja bem-vinda.
4: Obrigado.
1: A irmã, pela primeira vez conosco, ouvintes. Olha que maravilha, né? Que benção. Ô, minha irmã, o nome da senhora?
5: Vanderlaine.
1: Qual o nome?
5: Vanderlaine.
1: Vem nessa fé de qual bairro?
5: Retiro.
1: Retiro. Hoje é sexta-feira, guerra contra o mal. Só convido também para os ouvintes de casa.
5: Não entendi.
1: Que todos venham, né?
5: Todos venham. Quem me convidou para vir? A irmã Irani do bairro Santa Luzia.
1: Sim. E a senhora recebeu o convite, está aqui conosco hoje pela primeira vez? Primeira vez também.
5: Primeira vez.
1: Bem-vinda, minha irmã. Fica à vontade. A multidão

0: fui curada do eclampis, tive muito livramento do... Deus me deu muito livramento.
1: E a senhora sofreu da pneumonia há quanto tempo?
0: Tá fazendo um ano.
1: Um ano.
0: Que eu tive internada.
1: Ficou até internada.
0: Fiquei, tive no balão de oxigênio.
1: Meu Deus do céu.
0: Deu livramento.
1: Aí agora vem o Deus Amor nas campanhas aqui. Hoje tá curada.
0: Em nome de Jesus Cristo, aleluia.
1: Abençoada, né, irmã?
0: Glória a Deus. Agradecendo
1: a Deus também.
0: Em nome de Jesus.
1: Deus abençoe. A irmã ouviu que estava mais de um ano com pneumonia. Agora chega aqui a igreja Deus Amor e completamente curada, né? Ô, meu irmão, o nome da senhora?
2: Maria Fátima de Castro Araújo.
1: Vem nessa fé também, minha Maria, de qual bairro?
2: Eu vim de bairro São Pedro.
1: São Pedro, tá na campanha conosco aqui, sexta-feira de bênção chegou.
2: É, hoje eu quero que eu seja curada de tanta maldição.
1: Vim buscar a cura, né, irmã?
2: Vim buscar.
1: Hoje é guerra contra o mal.
2: É, e tem uma pessoa...

0: salvar em nome de Jesus.
1: Amém, minha irmã. A multidão chegando, ouvinte. A multidão chegando aqui em Juiz de Fora, nesta sexta-feira. Guerra contra o mal. Tá aqui uma irmã que chegou lá de Rio Novo, meu Deus do céu. A irmã é Silene, chegou lá de Rio Novo. Pastor, mas Silene.
0: A paz do Senhor Jesus,
1: irmão. É isso mesmo?
0: É, irmão.
1: Mais ou menos quanto tempo de viagem lá aqui?
0: É uma hora, mas eu moro aqui, só fim de semana que eu vou embora para Rio.
1: Olha só, ouvinte, uma hora de viagem, mas a irmã veio, está conosco, já chegou aqui, chegou a sexta-feira, irmã Silene, da guerra contra o mal, da besta da vitória.
0: Amém, Jesus, eu estou fazendo já 3 dias já, o interano, o último dia da campanha.
1: Não? Trouxe o netinho também.
0: Amém, Jesus.
1: Como é que ele chama?
0: Arthur.
1: Olha o Arthur aqui, peixinho dela, uma coisinha fofinha, ouvinte, com a vovó aqui. Quem nos ouve em casa agora, tem que correr para cá, porque dá tempo ainda.
0: Dá, tem de manhã, à tarde e à noite. Em nome do Senhor Jesus, é grande vitória em fazendo essa campanha e vindo para a obra do Senhor. É maravilha a bênção ter recebido.
1: Amém. A senhora é testemunha, irmã Sirene, desse Deus que opera aqui na Deus de Amor. Então minha irmã com certeza também tem bênção para contar.
0: Amém, Jesus, tenho sim, em nome do Senhor Jesus. Uma semana passada eu fiz a campanha também, mas aí o meu filho fez uma entrevista e já está trabalhando em um emprego novo.
1: Meu Deus do céu. Ele fez uma nova entrevista e as portas se abriu para ele.
0: Em nome de Jesus, ele abriu. Graças a Deus, através da vitória. Mas permanecer na vitória, vem para casa do Senhor.
1: Aqui na Deus de Amor tem um Deus que abre portas.
0: Amém, Jesus. Louvado seja Deus.
1: Da glória a Deus.
0: Glória a Jesus. Aleluia.
1: Deus abençoe o Netinho também.

servo do Senhor, presbítero Eliel, presbítero Célio Carvalho. É, daqui a pouco à tarde também é a segunda, a terceira concentração, meio-dia também o almoço com Deus e novamente às 19 horas no Santo Altar, pastor Wesley Souza, multidão chegando. Pai do Senhor, minha irmã, Pai do Senhor, meu irmão, povo

0: Ele está aqui à vontade, ouvinte. Ele nessa manhã poderosa, é o povo chegando. A paz do Senhor Francisco. A paz do Senhor.
1: Mundo bem, está com o Senhor.
0: Você chega nessa feira de qual bairro?
1: Bairro do Caeté.
0: Lá do Caeté é bem distante, né?
1: É bem distante.
0: Mas vale a pena.
1: Vale a pena.
0: Quem nos ouve em casa agora, pode vir para cá também, porque dá tempo ainda.
1: Pode vir pra cá, que não dá tempo ainda pra vir pra casa do Senhor.
0: Todo mundo. Bom,
1: todo mundo.
0: Obrigado, Francisco. É os irmãos chegando, vice, lá do Caeté. A multidão chegando aqui do Caeté. Tá aqui o prefeito Júlio também, já chegou bem cedinho. Já ornamentou a casa do Senhor. Tá aqui auxiliando o trabalho. Pastor Júlio, Pai do Senhor, chegou a ser

0: pastor Cremilson Silva, paz para Jesus, Deus abençoa a igreja pentecostal de Alemão, abençoa também os ouvintes de casa. Já estamos aqui prontificados a combater o mal nessa sexta-feira. Dá tempo de você chegar aqui ainda, receber a sua vitória e levar o grande livramento para dentro do teu lar.
1: Pastor Júlio, verdade, aqui tem o Deus que opera sinais, prodígios, maravilhas, livramentos também. O senhor é testemunha ocular desse Deus que manifesta aqui na Deus de Amor.
0: A todo tempo o Senhor tem feito maravilhas. Pessoas têm entrado aqui, têm sido curadas através da palavra, da unção, do poder e da autoridade que está sobre esse lugar. Então você que está sofrendo, você que está passando pela luta, na sua enfermidade, toma uma decisão hoje, venha para cá, unir conosco, são 4 horários, pastor Cremilson. 4 horários que Deus está fazendo maravilha aqui no templo da glória de Deus.
1: Não tem desculpa, né, pastor Júlio? 4 horários, agora de manhã, daqui a pouco meio-dia, 2 da tarde, 19 horas, a sexta-feira hoje aqui é de conquista também.
0: Realmente é a realidade dos fatos. Nós não podemos omitir a verdade. Nós estamos aqui para te falar que Jesus está operando maravilhas aqui na rua Santo Clédio de Carvalho, número 75, centro da cidade de Juiz de Fora.
1: Nosso muito obrigado, pastor Júlio. A multidão adentrando conosco, ouvintes, aqui a Santo Clédio de Carvalho, 75, uma multidão chegando aqui. Pai do Senhor, meu irmão.
2: O senhor.
1: Em nome do Senhor.
2: O senhor Augusto Afonso.
1: O senhor vem nessa fé também de qual bairro?
2: Olavo Costa. Mas eu moro em Mar de Espanha.
1: Sim.
2: Eu tô na casa do meu irmão aqui.
1: Amém, velho. Mar de Espanha, daqui Mar de Espanha, quanto tempo de viagem?
2: Ah, de 11 a 1h30.
1: 1h30.
2: É.
1: Mas tem valido a pena, né?
2: Vale a pena.
1: O senhor é testemunha ocular desse Deus que opera aqui na Deus de Amor.
2: Só testemunha, olha. Quando eu operei de vesícula, eu mesmo sabia, meu irmão, tu sabia, eu só tinha 20 ou 10% de vida.
1: Meu Deus do céu, pela medicina humana, só tinha 10% de vida.
2: Mas não sabia não, sabe? Eu fiquei 3 meses internado, de vesícula lá. Aí eu operei de um lado, tirou no fígado, depois voltei pro hospital, aí voltei, operou, tirou a vesícula fora e do lado da minha aqui, sabe?
1: Meu Deus do céu.
2: É, aí aqui deu complicação, eu fiquei 4 dias entubado.
1: Ficou 4 dias entubado porque operou de um lado, rejeição, operou do outro também.
2: É, primeiro tirei um cada pé de um lado, depois voltei para tirar da vizinha fora. Eu fiquei 4 dias entubado.
1: Inválido, né?
2: É, sem...
1: Pela medicina humana, não tinha mais jeito.
2: Não comia nada. Depois eu fiquei lá, depois saí, meu irmão veio aqui, minha irmã, a Luzia, o Pedro, meu irmão, veio cá, fez campanha lá e tal, foi minha orelha. Aí eu voltei para mais um dia lá. Mas não tá comendo nada. Aí eu voltei, fiquei mais uma semana lá, sabe? Aí foi quando eu voltei a última vez, comecei a comer de tudo. Aí eu voltei a poder fazer outro exame. A médica falou que não quer ver eu lá mais, não.
1: Tem mais nada.
2: É, quer ver eu só pra visitar os outros, entendeu? Agora eu tô bem.
1: Feliz, irmão José.
2: Tô bem, entendeu?
1: Curado.
2: É, tô curado.
1: Porque a medicina humana falou que seria 10% de vida, Jesus te deu vida com abundância, deu saúde.
2: Eu mesmo tava lá, eu não sabia não, sabe? Depois que eu tive alto, daí, aí que falaram, sabe? Eu tenho mais muita, os médicos lá ficou bobo, tanta pedra que tinha esse antigo, ficou bobo, tanta pedra que eu tinha.
1: Meu Deus do céu.
2: Tá até com meu irmão lá, mas eu nem quis vir não, sabe?
1: Como testemunha, né?
2: É, eu não quis vir as pernas não, sabe? Mas eu tô bom.
1: Mas... Tem valido a pena.
2: Vale a pena.
1: Quem nos ouve agora em casa, pode estar também doente, complicações também no corpo. Venha pra cá hoje, porque dá tempo ainda.
2: Dá, tem que vir. Eu tô subindo também que tá ruim, mas não vem na igreja, sabe?
1: Mas quem nos ouve agora, pode se apressar, porque hoje é 4 horas de bênção aqui.
2: É, 4 horas.
1: Muito milagre. Curado a vesícula.
2: Curado. E inclusive, o dia que eu tava no primeiro dia que eu tenho no hospital lá, eu tive com o irmão Célio lá, com o Júlio, né? Eu cheguei de noite, tava lá de Macê, que tá saindo. Eu encontrei com ele, que eu conheci ele. Perguntei ao irmão Júlio, aí é a prova, sabe?
1: Quem nos ouve agora, o senhor que então, pela medicina humana, tinha somente 10% de vida, tá aqui agora com vida, com abundância, tem que vir pra Deus de Amor ainda hoje.
2: Tem que vir hoje, agora.
1: Correndo. Perder tempo não.
2: É, eu quando tiver aqui na casa do meu irmão, eu venho.
1: Então dá glória a Deus.
2: Eu tenho receio, mas vem cá. Agora quando eu vou voltar pra Espanha, eu...
1: 1h30 daqui lá, né?
2: É, de 11 é 1h30, porque é 1h30, 1h30.
1: Mas tem valido a pena.
2: Vale.
1: Então dá glória a Deus, meu Zé.
2: Botou aqui em
1: Então dá glória a Deus.
2: Glória a Deus.
1: Deus abençoa. Olha que maravilha, ouvintes. Uma hora e meia de viagem, desde Mar de Espanha até Juiz de Fora, mas ele tem visto na sua própria vida o trabalhar de Deus. Tem contemplado aqui na própria vida, irmã Luzia, esse Deus que opera aqui na Deus de Amor, poderosamente. Ouvintes, você ficar em casa ouvindo sua programação, faz isso não, ouvintes. Vem pra cá. Olha, dá tempo ainda. Agora são 9:22, 9:22. Tá só começando a sexta-feira. Deus tem muito milagre hoje a confirmar na sua vida. Tem muita bênção hoje a entregar para você que nos ouve do outro lado agora, na Zona Sul, Leste, Oeste, Área Central.

0: número 20 da resposta de Deus. É a sexta-feira da libertação. É a sexta-feira da ação do Senhor. É a sexta-feira dos grandes milagres. Alerta você que me ouve agora aqui na Grande Juiz de Fora. Vem pra cá. Vem depressa. Tá só começando o dia. Só começando a sexta-feira dos milagres. E Deus está aqui para operar na sua vida também, na sua família. O povo chegando aqui. Minha irmã, com licença. A paz do Senhor Jesus.
1: A paz do Senhor Jesus.
0: Qual o teu nome?
1: Vitória.
0: Vem nessa fé, irmã Vitória, de qual bairro?
1: Lá do bairro Jardim Esperança.
0: Hoje é sexta-feira, é a campanha Guerra contra o Mal. O senhor convite também para os ouvintes.
1: Sim, eu faço o convite para todos estar aqui na casa do Senhor, porque Deus possa fazer grandes milagres nessa manhã.
0: Você é testemunho ocular desse Deus que opera, que não é Deus de amor, né?
1: Sim, sou sim. Até quando que você mesmo me entregou uma revelação, uns tempos atrás, que eu tava com a vida tudo travado. Eu tinha até caído de moto, tinha machucado, eu não tinha um tostão. Aí passou alguns dias, do nada, caiu na minha conta metade da herança que eu estava esperando. E foi uma coisa assim, de inesperável, porque eu tava com tudo travado. Aí Deus começou a abrir as portas, eu não tinha nem mantimento dentro de casa. É, Deus prosperou de uma forma que não teve explicações.
0: As campanhas, Deus de amor, então, Vitória, abrem para nós as portas de Deus.
1: Sim, abre sim. É só basta você ter fé e confiar. Se Deus falar, pode confiar que vai acontecer. Basta você vir na igreja, certificar o que Deus fez na sua vida.
0: Então você veio aqui uma certa frente, não tinha nem mantimento em casa, estava uma situação bem caótica, foi revelado pelo altar aqui, revelado por Deus, e as portas no outro dia se abriram.
1: Foi isso mesmo que aconteceu. Eu tava tudo travado, eu tinha perdido meu emprego, a minha moto, eu tinha caído de moto, eu tinha machucado as pernas, minha moto tava toda quebrada. E na outra semana o irmão foi usado por Deus, né? Deus entregou que Deus estava destravando, repreendendo essa obra de bruxaria na minha vida, que Deus ia fazer uma coisa na minha vida que não ia ter explicação. E realmente o que aconteceu foi isso. É, do nada meu armário encheu. E o dinheiro caiu na minha conta, eu consegui pagar o conserto da moto, consegui pagar minhas contas, ainda sobrou dinheiro. E ainda arrumei dois serviços, ao invés de um, eu tô trabalhando pela honra e pela glória de Deus em dois serviços.
0: Deus supriu em tudo.
1: Sim, Deus supriu.
0: Quem nos ouve em casa então, que pode estar em frente a uma privação, como você estava passando, se vir para cá, as portas vão se abrir também.
1: Sim, se vir na igreja com fé e saber... com sabedoria, falar com Deus, Deus escuta sim as orações.
0: Em qual igreja mesmo, Vitória?
1: Igreja Pentecostal, Deus e Amor.
0: Deus abençoe. Anota o endereço, ouvintes. Sancred Carvalho, aqui em Juiz de Fora, 75. É o endereço do milagre, é o endereço da bênção, é o endereço da vitória. A multidão chegando conosco aqui. Minha irmã, chega pra cá, o nome da senhora.
2: O meu nome?
0: Seu nome?
2: Rosimar.
0: Vem nessa fé de qual bairro?
2: Jogue 2.
0: Hoje, sexta-feira, guerra contra o mal. O senhor convida também para os ouvintes de casa.
2: Para todos virem, né? Para combater o mal. É, para a família, né?
0: Para buscar a bênção aqui.
2: Buscar a bênção, livramento, libertação.
0: E pode vir agora à tarde, à noite. Dá tempo ainda, né, irmã?
2: Dá muito tempo.
0: Tá só começando a sexta-feira.
2: Sim, só tá começando.
0: Então dá glória a Deus.
2: Glória a Deus.
0: Deus abençoe, minha irmã. Vai chegando sim para receber conosco aqui gratuitamente a bênção daquele que vive e reina. É verdade, ouvintes. É hoje sexta-feira. As multidões chegando conosco, adentrando aqui a Sancred Carvalho 75. Daqui a pouco também à tarde, né? Às 2 da tarde no Santo Altar também. Presbítero Eliel, presbítero Célio Carvalho, uma multidão também à tarde conosco. E novamente retorna ao Santo Altar às 19 horas. Pastor Wesley Souza, irmã Flávia, toda a família, logo à noite também, nesta sexta-feira hoje da guerra contra o mal, essa sexta-feira hoje de realizações, de libertações, de milagre. E a multidão vai chegando aqui. Minha irmã, por favor, chegue para cá. O nome da senhora?
3: Aldilene.
0: Deixa eu passar para o lado de cá. A senhora chega nessa fé, irmã Aldilene, de qual bairro?
3: Marumbi.
0: Lá do Marumbi, chegou a sexta-feira, né? Da guerra contra o mal. E o senhor convite também para os ouvintes de casa.
3: Venham todos também receber a sua benção. É vitória, irmão. Deus está operando milagres aqui.
0: A senhora é testemunha ocular desse Deus que opera aqui na Deus de Amor. Conte uma benção.
3: Amém. Eu tenho recebido muita bênção, irmão. Muito livramento de morte. Eu recebi livramento de morte. Já recebi bênção também, graças a Deus, pro meu filho. É, graças a Deus pra minha casa.
0: E qual seria a bênção do filho? Pra relatar pra nós, pros ouvintes de casa?
3: Eu recebi um livramento até que o irmão me entregou, que eu tava passando mal um dia desse na rua. Eu cheguei aqui na igreja na terça passada e Deus usou o irmão e falou do livramento de morte, de um infarto. E verdadeiramente eu tava passando mal mesmo, eu recebi a minha vitória, em nome de Jesus.
0: Daquele dia pra cá o mal foi embora, hoje agradecido ao nosso Deus, e quem nos ouve em casa agora tem que se correr pra cá.
3: Amém. Venha também, irmão, pra você receber sua vitória, seu livramento, pra sua família também, em nome de Jesus, que Deus tá operando milagres.
0: Todo mundo, né, irmã?
3: Amém. Todo mundo, em nome de Jesus.
0: Deus abençoa. Dá tempo ainda, ouvintes. Ainda temos, é claro, essa manhã poderosa, temos de meio-dia a uma, 14h também, 19h também. Você não pode deixar de estar conosco ainda hoje, nessa sexta-feira das grandes realizações, essa sexta-feira dos grandes milagres, e o povo chegando aqui. A paz do Senhor, meu irmão. Qual o nome do Senhor?
4: O Raimundo.
0: O Senhor vem nessa fé também, irmão Raimundo, de qual bairro?
4: Do Santa Cecília.
0: Santa Cecília. Chegou a sexta-feira hoje, guerra contra o mal, e o Senhor convida também para os ouvintes de casa.
4: A gente está aqui.
0: Todos venham, né?
4: É, a gente não perder mais. Que é uma benção para vir para cá, né?
0: Você é testemunha que Deus opera.
4: Eu acho que a pessoa não deve perder. Chegou no dia, dentro de vir, não fica em casa.
0: Então o senhor tem bênção para contar também, com certeza. Muitas bênçãos, né?
4: Ô pastor, eu tenho uma sobrinha, que se eu quero contar essa bênção, já não é de hoje. A minha sobrinha, lá no carro, a minha sobrinha é filha do meu irmão e a filha dela, que seria minha sobrinha também, tá no carro e desceu ali no Caixara, tão bom lá, pique, ela desceu com o carro, não sei que arrombou não, se já descontrolou, o volante, se já perdeu a direção, bateu no muro, o carro acabou, igual com meu irmão que tá acabando de arrumar o carro, bateu no muro, a minha filha só teve um arranhão. A minha sobrinha bateu a cabeça assim, mas graças a Deus não teve nada. Ela continuou a trabalhar, foi lá no médico, não tinha nada. E graças a Deus deu um livramento.
0: O livramento chegou, meu irmão.
4: E eu pelejando para falar isso há muito tempo, né? Com a testemunha para ela, porque ele assim.
0: Quem nos ouve em casa então agora, pode se correr para cá, porque dá tempo ainda.
4: Não, dá tempo, ainda tá cedo ainda.
0: Muita bênção hoje.
4: Glória a Deus, em nome de Jesus, muita
0: bênção. Deus abençoe, meu querido. A multidão chegando, ouvintes. O povo chegando aqui nesta manhã, é o povo adentrando conosco, a Sancler de Carvalho, 75, a nossa igreja pentecostal Deus e Amor, nesta manhã de sexta-feira. Tá o povo chegando, alegria, a multidão, um sol lá fora maravilhoso. Pai do Senhor, Mestel.
2: Pai do Senhor, pastor.
0: Um sol lá fora abençoado e aqui dentro bênção também.
2: Aqui dentro é maravilhoso. Aqui dentro tem poder, tem glória.
0: Quem nos ouve em casa agora tem que se apressar, porque dá tempo ainda, né?
2: É, dá tempo. Vem pra cá que nós esperamos, Deus também.
0: O dia inteiro hoje aqui, muita bênção.
2: É, o dia inteiro, muita bênção pra você e sua família.
0: Obrigado, irmã Estel. Anota o endereço, ouvintes. Rua Sancler de Carvalho, aqui em Juiz de Fora, 75, Igreja Pentecostal Deus e Amor, onde uma multidão adentrando conosco aqui na manhã de hoje. A paz do Senhor, irmão João.
5: Paz do Senhor, pastor Clemilson.
0: Chega nessa fé também, de qual bairro?
5: Do bairro Ipiranga.
0: Tá do bairro Ipiranga. Chegou a sexta-feira da guerra contra o mal, a sexta-feira das libertações, a sexta-feira do mover de Deus. Seu convite também para os ouvintes de casa.
5: Eu convido os ouvintes de casa que estão ao alcance da voz da Rádio Capital. Bem-vindo também aqui nessa sexta-feira. Tem um culto esta manhã, muito maravilhoso. Tem um culto da tarde, tem um culto da noite. Vem num desses cultos aqui na sede. Vocês que têm uma benção, precisando de Jesus, e Jesus tem benção para dar a todos vocês, né?
0: E o senhor é testemunho, irmão João, ocular, né? Desse Deus que opera, que não é Deus de amor. Então, conta também aos ouvintes de casa uma benção, uma vitória recebida aqui na igreja Deus de Amor.
5: Eu, pastor Camilo, eu recebi muita benção aqui. Eu recebi uma benção aqui há aqui, que eu não esqueço dela nunca. Aqui na, tinha uma campanha do Sábado 91 aqui. Então eu tinha saído do trabalho, que eu era trabalho de carpintaria. Então, quando acaba o serviço de carpintaria, é os primeiros que saem. Então, eu falei com a dona em casa, eu vou fazer uma campanha na sede do Sábado 91, vou fazer 3 dias de jejum, falei com ela. Então, eu vim, eu tinha uma úlcera no estômago, que eu não podia comer nada, assim, salgado que eu comia, aquilo, aquilo doía muito. Então, eu vim na quarta-feira, cheguei aqui, tinha um evangelista da Bahia aqui, ele chamava Joãozinho também. Aí ele deu meio-dia, nada, acabou o culto. Ele falou, gente, o culto já passou da hora de acabar, mas Deus mandou fazer um negócio aqui. Ele passou um óleo numa mesa, tudo ali na frente, falou, Deus está falando comigo, que quem trazer uma oferta aqui, ele vai curar de todas as enfermidades, mas não precisa falar, perguntar a enfermidade não, que ele falou que vai curar de tudo. Eu vi uma mão me empurrando e falou, entra no desafio. Eu fui na frente, logo que cheguei lá, aquele homem encarou e falou assim, meu irmão, você tem fé para receber uma coisa, dar uma úlcera aí agora? Eu falei, eu tenho fé. Ele falou, Jesus acabou de curar. Nunca mais você tem úlcera, até hoje, nunca mais.
0: Meu Deus do céu, e o senhor já sofreu, irmão João, com ela há quanto tempo?
5: Ah, tinha mais de 10 anos.
0: Mais de 10 anos.
5: Mais de 10 anos.
0: Que eu sou... Aí ofertou, fez uma oferta para honrar a obra de Deus e Papai do Céu se curou. Cara, o senhor não pagou a benção, ajudou a obra de Deus e ele também abençoou a sua vida.
5: É, que a benção de Deus não tem nada que paga. Jamais.
0: Tem dinheiro que paga, né?
5: Tem dinheiro que paga a benção de Deus, que só ele pode fazer, ele que opera sem anestesia, né? Quem paga a benção de Deus? Nada.
0: Para quem sofria 10 anos, quer dizer, o que gastou também com a medicina, gastou nas farmácias, aí vem a Deus de amor, oferta na obra, honra a obra e Deus automaticamente, e sua glória é grata ao Senhor pelo que ele fez na sua vida.
5: Até, eu tenho muita gratidão a Deus, porque Jesus tem me dado muitas bênçãos aqui, não é só essa, tem outra mais, mas nós não podemos contar tudo, senão nós tomamos tempo, né? Mas que Jesus tem curado muita gente aqui nessa igreja, tem. E o pastor Wesley tem nessa campanha aqui, ele é um pastor abençoado, né? E Jesus tem abençoado. E libertação, então. Como Deus tem libertado pessoa aqui, gente. Oh, glória a Deus, aleluia, Jesus.
0: E daqui a pouquinho ele vai estar no Santo Altar, em santa consagração ao nosso Deus, e Deus opera maravilha através da vida dele.
5: É verdade, opera maravilha, né? Porque o nosso pastor é um pastor abençoado. Todos os pastores aqui são abençoados por Deus. Mas nós vamos falar no pastor que é o responsável aqui, não é verdade? Glória a Deus.
0: Muita bênção, então.
5: Muita bênção. Deus tem honrado o nosso pastor aqui, tem abençoado muitas pessoas aqui, tem curado, tem libertado. Família que vem aqui arrasada, né? Que o lar está destruído, Jesus tem dado o livramento e tem posto lá tudo a direção novamente.
0: Quem nos ouve em casa, talvez nunca veio a Deus e amor. Tem duas irmãs que chegou pela primeira vez hoje, que ouviu no rádio a transmissão e veio. Quem nos ouve em casa agora, que nunca veio aqui e pode estar questionando do outro lado, será que Deus opera mesmo? É que estão falando lá mesmo. Se vir aqui, verá com os próprios olhos, ouvirá, claro, com os ouvidos, o que Deus olha nesse lugar.
5: É verdade, pastor. Primeiramente, a gente tem que experimentar se Deus é bom, né? Sem experimentar, não tem como falar que Deus é bom. Vem aqui que você vai falar que Jesus é bom. Jesus vai te libertar, vai curar, vai te abençoar a sua família.
0: Vão testificar isso, né?
5: Vão certificar isso no rádio aqui, vai passar o testemunho. Em nome de Jesus.
0: Obrigado, irmão João. Que maravilha, vida. É o que ele falou aqui mesmo. Vinde e vede, né? Que Jesus é bom, é maravilhoso, é poderoso. E você amanhã, como ele disse aqui, vai testemunhar também. Você amanhã vai relatar aqui no programa de rádio o que ele também fará na sua vida, na sua casa, sua família, em seu próprio lar. Pai do Senhor, meu querido irmão.
6: Pai do Senhor.
0: Nome do Senhor mesmo.
6: Celso Camilo.
0: Não, Celso Camilo, velho do Linhares. Chegou a sexta-feira da guerra contra o mal.
6: Chegou a sexta-feira da vitória.
0: Muita benção.
6: Muita benção. Que o pessoal de casa pode vir que ainda dá tempo de chegar para receber a benção. Levar a vitória.
0: E o senhor é testemunho, irmão Celso, desse Deus que opera aqui na Deus de Amor, né?
6: Aqui é muita benção. Pode vir com fé que vai levar a benção. Vai levar a vitória.
0: E não importa o horário, não. Não consegue negócio de manhã, tem meio-dia, tem 2 da tarde, 19 horas. Hoje é o dia inteiro de benção aqui.
6: Pode vir que dá tempo, em nome de Jesus, vai receber a vitória.
0: Obrigado, irmão Celso. É o povo chegando. A paz do Senhor, meu querido pastor.
7: Paz do Senhor, varão.
0: Seu nome mesmo?
7: Pastor Jorge.
0: O senhor vem nesta fé de qual bairro?
7: Grajaú.
0: Pastor João, chegou a sexta-feira da guerra contra o mal. Seu convite também para os ouvintes de casa.
7: Venha para a presença de Deus, que é um lugar tão maravilhoso, tão glorioso, que é estar na presença de Deus. Na presença de Deus, nós recebemos o socorro, nós recebemos o livramento, nós recebemos a bênção de Deus.
0: Você é testemunha, então, falou em bênção aí, é testemunha desse Deus que opera aqui na Deus de Amor. Conte uma bênção para nós.
7: Há um ano atrás aí, eu estava aqui, eu estava passando muita dor, eu sentado no banco, e na pregação aqui dentro da Deus em Amor, o Senhor me curou. Saí daqui com um grande milagre da parte de Deus. Aqui Deus opera, porque aqui é a sinceridade perante a Deus. Amém?
0: Olha que o Senhor é pastor de um ministério também, né? E veio aqui e durante a pregação o Senhor foi curado.
7: Fui curado. Fui curado mesmo. Aqui tem milagre. Deus faz milagre aqui mesmo.
0: Agora, como pode, meu filho? Ele é pastor de um ministério e está convidando você a estar conosco aqui, porque ele está vendo aqui o mover de Deus, não é verdade, meu querido?
7: É verdade. Eu já frequento aqui desde quando eu era um membro. Aqui é benção. A Deus é Amor sempre foi benção mesmo. Tanto que o rádio lá em casa, a gente tenta botar em outro lugar, a gente não consegue.
0: Não consegue.
7: A gente tenta botar, vai pra Deus é Amor. Teve um irmão que foi lá em casa, foi ontem. Ele falou, rapaz, que toda vez que eu venho aqui, esse rádio soltando é Deus é Amor, sendo Deus é Amor, não tem outra rádio, não? Eu falei, porque essa rádio aqui é boa, rapaz. Essa rádio aqui trabalha com oração, oração, oração. Aí é um mistério.
0: É muita vez, né, meu querido?
7: Não tem como.
0: Não tem como trocar de faixa, não.
7: A gente tenta, mas não consegue.
0: Uma coisa vitória.
7: Coisa profunda, bota vitória nisso. Aqui Deus opera mesmo, onde a sinceridade, Deus age mesmo.
0: Maravilha.
7: Recebe quem não vem.
0: E a programação é abençoada também.
7: É abençoada e abençoada mesmo.
0: A de 24 horas, só vitória.
7: Só vitória, eu falo pra todo mundo, eu falo pros irmãos, pô, irmão. Como você ligar o rádio na sua casa, liga na Deus e Amor, mas Deus e Amor, na Deus e Amor, liga na Deus e Amor, rapaz. É só oração. Nossa casa tem que ter oração, rapaz. A gente fica bravo, não, é Deus e Amor, liga na Deus e Amor.
0: Deus abençoe, pastor Jorge. Que maravilha, meu. Alegria do pastor Jorge aqui nesta manhã conosco, testemunhando, testificando, né, desse Deus que opera o sobrenatural. E falou, a casa dele, o rádio é ligado, a Deus de Amor. Não desliga não, meu Deus do céu. Pai do Senhor e Barrita.
8: Pai seja Jesus, pastor Crenlio.
0: Chega nessa fé do bairro Caeté, né?
8: Bairro de Caeté.
0: Seu convite também para os ouvintes de casa.
8: Aí eu convido que todos venham para cá, porque aqui é um pedacinho do céu e a porta da esperança. Quem tiver sem esperança, que venha aqui e saia daqui com a vitória na mão, em nome de Jesus.
0: A senhora é testemunho ocular, irmã Rita, desse Deus que opera na Deus de Amor. Tem bênção para contar, com certeza. E hoje também é sexta-feira, guerra contra o mal, grande, quatro horários.
8: É, em nome é do quatro horários, às 9 horas da manhã, ao meio-dia, 2 horas da tarde e às 19 horas. Venha, gente, não perca tempo, não venha, porque aqui é que é lugar de nós ficar, não lá no mundo. O mundo está oferecendo tudo, mas tudo de ruim. Aqui a gente recebe tudo que a gente precisa, até o que a gente não pensa em receber, a gente recebe em nome de Jesus. Eu tenho recebido muitas vitórias, graças a Deus.
0: Poderia contar uma das bênçãos?
8: Ô pastor, eu tenho uma grande bênção para me contar, que a minha vizinha veio na cidade, perdeu os documentos, cartão do banco, dinheiro, tudo, entrou em desespero, aí me procurou e eu falei com ela, em nome de Jesus, você volta lá, que em nome de Jesus você vai conseguir encontrar os seus documentos, seu dinheiro. E ela veio, quando ela chegou onde ela tinha comprado a mercadoria, o senhor estava procurando ela, não tem, falou, ó, eu não mexi no dinheiro da senhora, tá tudo direitinho, eu só mexi na carteira procurando o telefone da senhora para entrar em contato com a senhora, e graças a Deus ela ficou tudo direitinho, ninguém mexeu no dinheiro.
0: Deus honrou, né, Marita?
8: Deus honrou, graças a Deus, porque Deus tem me usado para levar a palavra. E eu profetizo em nome de Jesus, acontece. Ela ficou muito feliz. Ela, no outro dia ela não quis nem sair de casa, de tão alegria, tanta alegria que ela ficou. Só que eu falei com ela, vigia, não carrega documento, vigia, porque o inimigo está furioso conosco. Porque a gente que serve a Deus, ele fica furioso mesmo. Se a gente não tiver fé e força, a gente nem na casa de Deus a gente vem.
0: Então hoje, quem nos ouve em casa agora, pode... pode se correr para cá, porque é a sexta-feira, guerra contra o mal. Deus está manifestando aqui poderosamente e está só começando a benção.
8: Está só começando. Se não der tempo de vir agora, venha do meio-dia, vem 2 horas, venha 19 horas. Não deixa de vir, gente. Venha. Venha porque Deus está dando oportunidade para nós agora. Porque se nós não aproveitar essa oportunidade...
0: É hoje mesmo, né?
8: É hoje mesmo. Se nós não perder hoje, se nós não vier hoje, nós vamos deixar para amanhã. Amanhã nós...
0: Como a Bíblia fala, né? Não deixar para amanhã, não. Se pode fazer hoje.
8: Não deixar para amanhã. Você pode fazer hoje, igual do meu irmão. Meu irmão sempre falava, meu irmão, aceita Jesus. Ele ficou, eu saí daqui, cheguei em Lima Duarte, cheguei lá, conversei com ele no sábado, falei, meu irmão, ele falou, minha irmã, eu não tem tratamento pra mim aqui. Eu falei, se você aceitar Jesus, Jesus te tira daqui. Ele aceitou Jesus no sábado, quando foi na segunda, aí ele recebeu alta, foi pra Juiz de Fora, não viveu, porque Deus chamou ele.
0: Mas tá salvo, né?
8: Mas a minha alegria, que se eu não fosse lá, eu perdi uma alma. E Deus me usou e eu fui.
0: Ganhou essa alma pra Jesus.
8: Tá com Jesus, foi muito bom, assim, sabe, gente? Eu tô sentindo...
0: A senhora, né, irmã Rita, feliz, alegre saber que ele hoje pertence a Deus.
8: Porque eu sempre falava com ele, meu irmão, você tem que preocupar com você também. Você tá ganhando alma, mas a sua você ainda não... Você tem que aceitar. Aí ele aceitou Jesus, glória a Deus. Hoje...
0: Feliz, irmã Rita.
8: Tô feliz, pastor.
0: Pela glória a Deus.
8: Glória a Deus.
0: Deus abençoe, irmã Rita. Ouvinte, anota o endereço. Rua Sancré de Carvalho, aqui em Juiz de Fora, 75, Igreja Deus e Amor. A paz do Senhor, minha irmã.
9: A paz.
0: O nome da senhora?
9: Marita.
0: Vem nessa fé também, essa alegria, sorrisão no rosto. De qual bairro?
9: Granberi.
0: Granberi. Hoje, sexta-feira, guerra contra o mal. Quem nos ouve agora em casa, pelo rádio, pelo YouTube, pela internet, tem que se correr pra cá.
9: Tem que vir aqui buscar a bênção, porque o Senhor abençoa aquele que clama e busca, com espírito em verdade.
0: Isso é testemunho, né, irmão? Ocular desse Deus que opera aqui no Deus de Amor, né?
9: Verdade. O Senhor é maravilhoso.
0: Podem vir todos pra cá.
9: É verdade. Venham todos buscar a bênção, porque a bênção está aqui para quem vier buscar, para a glória do Senhor Jesus.
0: O nosso muito obrigado, minha irmã. Anote o endereço, ouvintes. Sancré de Carvalho, 75, aqui em Juiz de Fora, sede estadual da Igreja Pentecostal Deus e Amor. A paz do Senhor, meu querido irmão Tiago.
10: A paz do Senhor Jesus, pastor.
0: Chega nessa festa, nessa alegria com a família. De qual bairro?
10: Bairro Grama.
0: Hoje chegou a sexta-feira, guerra contra o mal. O senhor convida também para uns ouvintes de casa.
10: Que venha para a Igreja Deus e Amor para receber a sua vitória.
0: É hoje.
10: É hoje, é o dia.
0: O Tiago Vinde é testemunho ocular, ele que anteriormente tinha câncer, veio a Deus e Amor, hoje curado completamente, é uma testemunha ocular desse Deus que cura, irmão Tiago, aqui na Deus e Amor.
10: Sim, Jesus cura, liberta, restaura e salva.
0: E você, há quanto tempo sofria a enfermidade?
10: Há 10 anos.
0: 10 anos.
10: 10 anos.
0: Conheceu aqui na Deus e Amor o Senhor Jesus, entregou a vida para ele, batizou, hoje filha, esposa, família, saúde e vida com Deus.
10: Amém, curado em nome de Jesus.
0: Gratidão.
10: Muita gratidão, só gratidão a Jesus.
0: Quem nos ouve, Tiago, em casa agora, e pode estar doente, outras enfermidades também, você pode testificar para ele, convidando para estar conosco aqui?
10: Posso sim, Jesus cura, liberta e salva. Vem aqui que você vai ter a sua cura. Jesus garante a sua vitória.
0: O endereço da benção. Sancré de Carvalho, 75, né?
10: Sancré de Carvalho, 75.
0: É esse mesmo.
10: É esse mesmo.
0: Tem outro, não.
10: Endereço da vitória.
0: Obrigado, Tiago. Deus abençoe. A multidão chegando, ouvintes. A multidão chegando conosco aqui em Juiz de Fora, na Sancré de Carvalho, 75, Igreja Deus e Amor. O tal Guilherme também já aqui chegou, também numa fé tremenda. É o povo adentrando aqui em Juiz de Fora. Hoje, sexta-feira. Pastor Emanuel.
11: Paz, Senhor.
0: Chega nessa fé também de qual bairro?
11: É Parque Independência.
0: Emanuel quer dizer Deus conosco.
11: Verdade, é isso aí mesmo.
0: Emanuel, hoje, sexta-feira, guerra contra o mal. Seu convite também para os ouvintes de casa.
11: É, pode vir que a vitória é garantida.
0: O Emanuel é testemunho desse Deus que opera aqui na Igreja Deus e Amor, né?
11: É, sim, verdade, sabe? Tinha uma filha, assim, que tem paralisia cerebral, veio aqui na igreja e graças a Deus tá andando.
0: Tá normal hoje.
11: Tá normal hoje em dia.
0: Ô Vinícius, ele tem filhinha gêmea, né, Manuel? São gêmeas e uma delas, quando nasceu, pela medicina humana, teria a paralisia cerebral, não iria andar.
11: Isso, verdade, aí, sabe? Não ia andar e graças a Deus, sabe? Ela anda pra tudo quanto é lado.
0: Curada agora.
11: Curada agora, para a honra e glória do Senhor.
0: Quem nos ouve em casa, então, vem pra cá, porque olha, a Deus e amor é um celeiro de bênção.
11: Verdade, pode vir que a vitória é garantida.
0: Obrigado, Emanuel. Pode chegar. O povo chegando, ouvintes. A multidão adentrando conosco aqui em Juiz de Fora, San Clede Carvalho, 75, Igreja Deus e Amor. Minha irmã, chega pra cá. O nome da senhora?
12: Elizabeth.
0: Para ver nessa fé também, de qual bairro?
12: Bairro Santa Luzia.
0: Meu Deus do céu, chegou a sexta-feira, guerra contra o mal. Deixa eu ouvir também, Maria Isabel, ouvindo de casa.
12: Que as venha também, que ainda dá tempo de receber a sua bênção e a vitória, como o senhor já recebi a libertação do meu esposo.
0: Então conte essa bênção para nós, minha irmã. Ele foi liberto, Deus amor, ele era oprimido há quanto tempo?
12: Desde que eu casei com ele, que ele bebia. Eu fiz a campanha aqui, já tem muito tempo agora que ele foi liberto da bebida e do cigarro. Hoje é uma bênção, hoje eu posso falar que a minha casa é um pedacinho do céu e meus filhos também já estão caminhando.
0: Não... Eu sou armado, né, irmã?
12: Glória a Deus.
0: Tem valido apenas campanha, Deus e amor.
12: Graças a Deus, glória a Deus.
0: Quem nos ouve em casa agora, então, alguém na família é oprimido lá, vem pra cá, porque chegando aqui tem libertação total.
12: Tem libertação total, que eu sou prova viva com meu esposo. Hoje está trabalhando, mas não bebe nada e ele não é crente não. Mas não me impede de dar um passo para Jesus.
0: Família feliz.
12: Graças a Deus.
0: E a glória a Deus.
12: Glória a Deus.
0: Obrigado, minha irmã. Anote o endereço, Vinícius. Anote o endereço, San Clede Carvalho, 75. O irmão quer testemunhar aqui. Pai do Senhor, meu irmão.
13: Pai do Senhor, tudo bom?
0: O senhor quer contar a benção?
13: Não, eu já tenho recebido várias bênçãos aqui na Casa Deus e Amor. Que onde
0: está feliz, então.
13: Estou feliz e ele é digno de todo louvor das nossas almas, nosso coração, porque ele é poderoso, amoroso e quer o bem para nossa alma.
0: Quem nos ouve em casa agora, então, tem que vir para cá, porque dá tempo ainda.
13: Tá aí. Deus está com a mão aberta para operar as maravilhas, repreender as enfermidades.
0: Sinais de prodígio, né?
13: Sinais de prodígio para o louvor e adoração do nome santo, que ele é bom e sempre amou nossa alma. E amarado
0: pela nossa. Muito obrigado, tá? Fica à vontade. Meu Deus do céu. Fala com ele aqui. Fala com o irmão ali. Fica à vontade. Isso, Deus abençoe o senhor. A multidão chegando, Vinícius. É o povo chegando aqui em Juiz de Fora, na San Clede Carvalho, 75. Agora são 9:50. Hora certa, hein? 9:50. A multidão chegando de Juiz de Fora. Estamos ao vivo da San Clede Carvalho, 75. Louvores aqui no altar, com as obreiras, no Santo Altar, com a operadora Miriam, na abertura do culto. Daqui a pouquinho já, no altar, daqui a instantes mais, hein? A pressa, ouvinte, a pressa, daqui a pouquinho, no Santo Altar, nosso pastor Wesley Souza, em consagração ao Senhor, para pregar a palavra, orar pela multidão, que Deus, com certeza, operará sinais de maravilha. Pastor Mosé Carlos.
14: Amém, pastor Camilo.
0: Chega nessa fé da região do Sagrado.
14: Isso mesmo.
0: E é testemunho ocular desse Deus que opera aqui na Deus Amor.
14: Amém, em nome de Jesus.
0: Então conte uma bênção para nós.
14: Uma bênção, nós já estamos no meio da bênção já. É só de chegar, nós, né? Só de chegar, nós já recebemos a nossa bênção.
0: Saiu de casa para cá, é bênção.
14: É já bênção, bênção sem medida.
0: Sem medida.
14: Sem medida.
0: É calcada. Sacudida.
14: Transbordante.
0: Deus da glória a Deus.
14: Glória a Deus.
0: Deus abençoe, falou bênção. É só sair de casa para cá, já é bênção, Vinícius. E a multidão chegando aqui. A paz do Senhor, meu irmão.
15: Paz do Senhor.
0: O seu nome, por favor?
15: Sebastião.
0: O senhor vem nessa fé também de qual bairro?
15: Santa Cruz.
0: Santa Cruz, Sebastião. Chegou a sexta-feira, guerra contra o mal. O senhor convida também os ouvintes de casa?
15: É, convido para vir para a guerra contra o mal, porque tem muita libertação, bênçãos.
0: Tem valido a pena, irmão?
15: Vale a pena.
0: Uma campanha poderosa.
15: Campanha poderosa.
0: Manifestação de Deus aqui.
15: Grande manifestação de Deus aqui.
0: Deus abençoa. Muito obrigado. O povo chegando aqui, ouvinte. Ô, meu irmão, a paz do Senhor Jesus.
16: A paz do Senhor Jesus Cristo.
0: Qual o seu nome?
16: Geraldo.
0: O senhor vem nessa fé também de qual bairro?
16: Nova Benfica.
0: Nova Benfica, é longe, hein?
16: É.
0: Mas vale a pena.
16: Vale a pena, porque o senhor está presente nesse lugar.
0: Atravessou, veio da Zona Norte, chega aqui e tem bênção.
16: Ih, a bênção é grande. Tem esse Deus de Vitória.
0: Então conte uma bênção pra nós.
16: Uma que foi na minha vida espiritual. Eu era jovem, que era cego espiritual. Mas um dia, eu não tive... O meu pai era militar, eu falei... Ele falou, hoje vai para o Parceiro Norte. Aí eu falei, eu vou. Chegou lá na porta da igreja, o senhor bradou. O senhor falou comigo, viu aquele homem tudo de branco. Quando ele chegou perto de mim, e falou assim, não entra aí. Não entra aí, daí que você volta. Aí eu falei com meu pai, ele ficou mansinho. Aí eu cheguei de fora, os crentes falaram, irmão, eu estou olhando para você. Aí cheguei, os macumbeiros falaram, eu te falei, eu creio no meu Deus. Eu era cego espiritual. Mas o general de guerra brandou. Quando ele brandou, eu vim para fora. Hoje eu tenho minha família, tenho minha filha, tenho minha netinha e sou feliz.
0: Há quanto tempo servindo ao Senhor?
16: Eu tenho mais ou menos uns 20 e poucos anos, quase 30. É.
0: Tem valido a pena, né, irmão?
16: Bom, não tem coisa melhor de estar na casa do Senhor. Eu deixo a minha casa lá, às vezes eu venho de serviço e venho louvar o Senhor. Porque o Senhor diz, o povo chama o meu nome. Se humilhar, eu venceria a tua terra. E nós estamos muito felizes porque o nosso Deus está no negócio.
0: E liberto também, transformado, né?
16: Ah, hoje sou liberto, sou feliz e estou orando para essas almas que estão sofrendo.
0: E agradecido também.
16: E só tem que agradecer. Tem mais agradecer que pedir.
0: Então dá glória.
16: Ô, glória.
0: Deus abençoe, irmão Geraldo. Que maravilha, Vitor. Tá com um sorrisão no rosto ali. Porque chegou na bênção, né? Chegou na vitória. Chegou no milagre. Chegou na resposta. Chegou na solução. Qual que é? Igreja Deus e Amor, aqui na Sancré de Carvalho, 75, é o endereço mesmo aqui, onde recebemos gratuitamente as bênçãos de Deus. Agora eu queria orar com os ouvintes, irmão Sebastião, prepare aí já o fundo musical da oração, para nós clamarmos ao Senhor Jesus agora, em favor aos ouvintes, em favor aos internautas, esta multidão que estará conosco ainda hoje aqui na Sancré de Carvalho, 75. Aqui em Juiz de Fora, em nossa sede estadual da Igreja Deus e Amor. Vamos então preparar ouvintes para falarmos com o Papai do Céu através também da oração. Glória a Deus. Maravilhoso Deus, poderoso e eterno Pai. Te damos graça nesta hora, Senhor Jesus, por estarmos diante, ó Pai, a tua presença, nesta manhã de sexta-feira, hoje poderosa. Este dia que preparou o Senhor para recebermos de ti gratuitamente a bênção e a vitória. Quero apresentar em tuas mãos agora também lá no estúdio o irmão Sebastião, sua casa, sua família. Apresentar a ti também, meu pai, o meu lar, a minha querida esposa, os nossos três filhinhos também, nossa casa e família. Apresento a ti também o teu servo, nosso pastor Wesley Souza, a irmã Flávia, a casa, a família, que daqui a pouquinho, em consagração, o Senhor vai estar no altar para pregar para esta grande massa humana, esta multidão que vai chegando conosco aqui em Juiz de Fora, a nossa igreja, Deus e Amor. Traga mesmo, meu pai, também logo à tarde, venha usar também às 14h, o presbítero Eliel, o presbítero Célio Carvalho, essa equipe abençoada também. Venham retornar usar novamente à noite, meu pai, o pastor Wesley, irmã Flávia e toda a família. Pai querido, poderoso e maravilhoso, estamos iniciando essa sexta-feira de milagre, bênção de vitória, onde temos a certeza que a tuas mãos está estendida para operar grandes sinais e maravilhas, Senhor, desde o alto céu. Ó Pai querido e maravilhoso, lhe apresento agora em oração também a diretoria deliberativa executiva das igrejas Deus e Amor aqui no Brasil e mundo inteiro. É irmã Ereni Miranda, à frente, a presidente desta obra. Dá a tua ela saúde também, forças físicas, psíquicas, espirituais, à frente desta obra em todo o mundo e toda a diretoria do Ministério Deus e Amor, a deliberativa, a executiva. Ô, meu Pai, guarda, Senhor, os irmãos também que comigo trabalham ali na emissora Rádio Capital, que em Juiz de Cidade e Estado.

entregando a todos o teu milagre, a resposta, a vitória, em nome daquele que vive e reina, que é nosso Senhor e Salvador Jesus Cristo. Quero apresentar em tuas mãos também, amanhã sábado, a concentração aqui pela manhã, com o presbítero Célio Moreira. Amanhã à noite também a concentração, meu Pai, com a expansão Juiz de Fora. Domingo de manhã, consagração também, verdade dos vencedores. Apresentar em tuas mãos, meu Pai, também a minha vida amanhã, sábado, ali na cidade de Bias Fortes. Ali, meu Pai, na concentração também de 36 anos da Igreja Deus Amor. Vem usar ali a minha vida, minha esposa, nossos filhos. Pai querido e maravilhoso, é que eu te peço e agradeço agora, na certeza da bênção e da vitória, no nome do Senhor e Salvador Jesus Cristo. Amém e amém, Senhor Jesus. Graças a Deus. Deus abençoe, querido ouvinte, abençoe, internauta. A gente volta em alguns minutinhos já do Santo Altar, na transmissão, já em um instante mais, na palavra do pastor Wesley Souza. Obrigado você do outro lado aí pela companhia Fidalguia. E não desliga o rádio não, fica sintonizado aí. Você internauta também, porque já já, transmissão do altar ao vivo, daqui a instantes mais na palavra do pastor Wesley Souza. Obrigado a todos e já já voltamos. Adelante estúdio e já já voltamos.

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2: Feche os seus olhos. Você que não pode se ajoelhar, mas você vai fechar os seus olhos. Esta oração de adoração ao Senhor. O Senhor está presente aqui, aleluia. Feche os teus olhos. Mova-te, Espírito Santo. Mova-te, Espírito Santo.

pensando em Jesus, que ele é autor e consumador da nossa fé. Isso, pega aí, você que não pegou, pegue. Se você vai cumprir hoje, pegue, irmãos, e depois quero ver eu também aqui no altar. Eu também faço campanha, irmão, faço voto. Não deixe levar o voto para a minha casa, que nós temos família e nós precisamos lutar por ela. Quem vem lutar pela família faz assim.

estão na casa, faz assim, diga aleluia. Estou vendo um povo de fé aqui nesta manhã, diga glória a Deus. Eu estou vendo uma nação vencedora, diga aleluia. Quem não pegou, pegue, dá tempo ainda. Pegue, essa aí é a bandeira da vitória, pode pegar, pega com fé. Vai lá, não irmão João, já tem. Pegue com fé. Hoje é a sexta da batalha. As muralhas vão cair por terra. Vai cair por terra. Não, poucas pessoas disseram. Vai cair por terra. Em nome de. Em nome de. Isso, pega aqui, mamãe meu também aqui. Agora você vai pegar, você vai levantar em ato de fé. A sua mão direita assim ao céu. Olha quantas pessoas pegaram o voto. Maravilha, né irmãos? É sinal que o povo está crendo na palavra. Eu já estou ouvindo aqui o agir de Deus nessa manhã. Eu já estou ouvindo só um glória a Deus. Eu falei que já estou sentindo aqui o agir de Deus nesta manhã. Já estou sentindo aqui Deus também trabalhando na vida dos internautas. Já estamos ao vivo pelo programa Voz de Libertação. Deus abençoe nossos irmãos internautas pelo sangue de Jesus. Daqui a pouco o pastor Wesley Souza vai estar aqui nesse santo altar de Deus, trazendo uma palavra para o nosso coração. Pegue o teu voto assim, levante mais alto, lá no terceiro andar. Isso, irmão Júlio, estou com dor no braço, vai parar agora, né, pastor Luiz Carlos? Eu estou com tendinite, vai repreender agora. Isso. Eu não consegui ficar de pé, você já vai ficar de pé pela sua fé. Operando Deus. Operando Deus. Quem tem ouvido, ouça o que o Espírito diz às igrejas. Então vai dando glória. Vai dando glória às mulheres de fé. Não, está muito fraquinho. Nós temos 80 mulheres aqui hoje na manhã. Vai dando glória. Vai dando glória às mulheres de fé. Vai dando glória aos homens de fé nesta manhã. Deixa Deus ouvir essa oração. Deixa Deus ouvir essa oração. Vai dando glória. Vai dando glória. Vai se enchendo. Vai se enchendo esta manhã. Vai recebendo a providência, a visita. Na tua casa, lá na tua família. No trabalho do teu esposo. Vai recebendo a vitória. Lá na escola, para o teu filho. Para a tua vida. Para a tua saúde. Ora e anda, Labassúbia. Senhor meu Deus e meu Pai. Em nome de Jesus Cristo, olhe comigo igreja, olhe comigo igreja, abra tua boca, Senhor Deus, nosso Pai querido, Pai Celestial, nesta manhã de bênção, nesta manhã de vitória, a qual só nos concede mais uma oportunidade, de nós estarmos aqui na tua presença nesta manhã, nós estamos invocando a nossa fé, porque eu creio, nós cremos no teu milagre, eu creio no teu agir, nós cremos nesta promessa, porque quando nós chegamos aqui,

barreira, a peleja, a batalha. Então nós cremos hoje que através da fé, nós levantamos as nossas mãos com esperança, levantamos as nossas

na fé desta igreja, Pai, Pai, que ele trabalhando em cada coração, Pai, operando maravilhas no seio desta família. É a sexta-feira da batalha, é a sexta-feira do milagre, é a sexta-feira da vitória. Nós possamos sair daqui hoje.

0: Em nome de. No nome de. Balança seu voto assim, ó. Isso. Diga assim comigo: a vitória é nossa. Mais forte, a vitória é nossa. Pelo sangue de Jesus. Vamos receber o homem de Deus. Vamos receber o pastor Wesley Souza com palmas, com palmas, com palmas, com palmas, com palmas. Para Jesus.
1: Graças a Deus. Mais palmas para Jesus, igreja. Pode dar glória a Deus. Cadê o aleluia? Vamos orar ao Senhor, vamos. Fecha os teus olhos. Liga o teu pensamento no trono de Jesus. Oremos a Deus, grandioso Deus, eterno Pai. Deus de poder, Deus de glória, neste momento, Senhor. Estamos na tua presença, Senhor Deus. Visita a tua igreja agora, Senhor. Visita, Senhor Deus, o teu povo, Papai. Visita cada filho, cada filha, Senhor Deus, que está orando conosco nessa manhã, que está clamando, Senhor Deus, o teu nome, Senhor Deus. Senhor Jesus, ó Pai amado, visita a tua igreja, Senhor Deus, nessa manhã. Visita o teu povo que entrou essas portas, Senhor. O teu povo que chegou aqui orando, clamando, buscando a tua santa face, Senhor. Olha aí, Senhor Deus, ó Pai amado, o teu povo que está em oração, em clamor, em súplica nessa manhã. Aqueles que deixaram a sua casa, aqueles que deixaram o seu lar, meu Deus, aqueles que deixaram a sua família, Senhor Deus, para estar aqui adorando, para estar aqui nessa sexta-feira, Senhor Deus, clamando o teu santo nome, Senhor Jesus, ó Pai amado, visita agora nossas vidas, Senhor, visita agora nossas casas, Senhor, visita agora nossas famílias, Senhor, visita a igreja do Senhor agora, visita essa mulher que está em oração, esse homem que está em oração, essa vida que entrou, Senhor Deus, nessa manhã, buscando a tua face, a tua presença, traz a tua palavra, Senhor, traz a tua palavra, Senhor, traz a tua palavra, Senhor,

saciedade, sede da tua justiça, Senhor. Fala conosco nessa manhã, em nome de Jesus. Amém? Amém? Pode exaltar o Senhor com palmas. Abra a tua Bíblia com a minha, em Daniel. Daniel, capítulo 6, vamos ler o verso 1, verso 2, verso 3. É suficiente, né? O verso 4 também. Amém? Daniel, capítulo 6. Tem alguém que está aqui pela primeira vez nessa manhã? Tem alguém? Primeira vez que está na igreja? Irmã, seja bem-vinda. Seja bem-vinda também. Tem mais alguém que é a primeira vez que está aqui? Tem duas pessoas, tem mais três pessoas, tem mais quatro pessoas, tem mais. Sejam todos bem-vindos em nome de Jesus, amém? Cadê o povo que está visitando nós dessa manhã? Cadê os visitantes? Quantos visitantes, né? Sejam todos bem? Ouvindo pelo rádio, foi? Olha que bênção, está ouvindo o programa A Voz da Libertação? Olha que bênção, está vendo aí? O rádio está chegando lá, Cremilson. Deus está trazendo o povo através do rádio. Que lindo, né? Daniel, capítulo 6. Sejam todos bem-vindos, todos visitantes, os irmãos da Igreja Deus e Amor. Todo mundo que está aqui nessa manhã, seja bem-vindo.

0: Agosto Verde.
1: Muito bem, olha só, pra gente finalizar, daqui a pouquinho, você sabia que a nossa presidente vai participar com a gente hoje?
0: Sabia, sabia.
1: O que, que você acha disso?
0: Olha, sei. Eu acho que vem coisa boa por aí.
1: Vem coisa maravilhosa. Daqui a pouquinho, a nossa presidente irmã Erine Miranda estará com a gente. Mas olha, pra gente finalizar com o Thiago aqui, ó, eu vou pedir pra você, Thiago, fazer um convite como repórter de externa para quem está nos assistindo agora. Você está no estúdio, okay. Não está na externa.
0: Okay.
1: Então, mas como repórter de externa, faz esse convite para essas pessoas que estão aí não perderem e estarem aqui amanhã aqui com a gente.
0: Ok. Ítalo, você que é do estúdio, qual câmera que eu olho aqui? Só para
1: opa,
0: só
1: qual
0: pra
1: é
0: me direcionar.
1: Qual a do personagem Olavo ali, ó. Do personagem
0: Olavo, olha isso. Que honra. Olha só, você que está acompanhando agora o Voz, amanhã, sábado, dia 22 de agosto, nós teremos o Agosto Verde, o dia de semear aqui na sede mundial. Certamente será um dia maravilhoso, um dia abençoado por Deus, e você que está aí atrás da tela, atrás do rádio, você não pode perder. Venha cultuar juntamente conosco e traga também o seu alimento e traga mais alguém, que certamente será um dia inesquecível. Venha adorar a Deus juntamente conosco no Agosto Verde, dia 22 de agosto. O dia de semear.
1: Muito bem, Thiago, muito obrigado, viu? E olha, a nossa convidada de honra hoje, a nossa irmã presidente, Erine Miranda, estará com a gente daqui a pouquinho, e você esteve em Paulistana e entrevistou ela, inclusive, lá, hein?
0: Sim, sim, nós fizemos uma matéria lá, nós somos na... Não, eu não vou dar spoiler, porque vai ter aí um conteúdo...
1: A gente
0: conteúdo,
1: vai assistir o vídeo, vamos assistir o vídeo.
0: Mas nós tivemos, nós nos encontramos lá, gravamos com ela, foi uma benção, só isso que eu vou dizer, vocês irão acompanhar aí nos próximos minutos.
1: Olha só, o nosso repórter foi até Paulistana, conversou com a nossa presidente irmã Erine Miranda e coletou muitas informações. Agora a gente vai acompanhar essa matéria. Vamos lá acompanhar, Thiagão.
2: As instituições Reviver têm projetos beneficentes incríveis. Isto não é novidade para ninguém.
3: Mas hoje nós conheceremos um dos trabalhos mais espetaculares da Fundação, que tem transformado vidas em Paulistana, no interior do estado do Piauí. Eu sou o Thiago Santos e juntos nós vamos conhecer a Vila Reviver.

0: Meu nome é Nelson Santos, eu sou coordenador dos projetos das instituições Reviver. Nós estamos falando aqui de Paulistana, no Piauí, irmão Tiago, e nós estamos aqui na Vila Reviver. Vila Reviver, que aqui nós adquirimos esse terreno em 2022, com o intuito de colocar vários projetos, que é um projeto de dessalinização. Nós teríamos aqui o projeto Oasis, com a escola de ensino, o projeto 60+, que é para as pessoas de uma idade mais avançada, projeto de criação de animais, né, para ajudar, incentivar a população, aqueles que estão ali com mais necessidade. O que nós já temos na vila? Nós temos toda a portaria, a entrada que foi feita, uma portaria muito bem estruturada. Nós já temos o dessalinizador, que é um complexo onde nós temos ali o primeiro poço onde foi perfurado, tem 200 metros de profundidade, tem uma bomba com capacidade trifásica para bombear para uma caixa de 10 mil litros. Essa caixa, depois ela vai para um sistema, uma outra caixa de 5 mil litros, um reservatório, e ali começa um processo de dessalinização, onde nós já temos a capacidade de entregar para a população. Famílias cadastradas vão ter que retirar água aqui na vila, e outros nós já colocamos caixa d'água, onde nós levamos com carro-pipa essa água potável.
1: Pastor Paulo, além da Vila Reviver, quais outros projetos a Fundação Reviver ela tem exercido aqui em Paulistana?
2: Bom, para entender, o primeiro passo que foi dado aqui para o Nordeste era água para o Nordeste. E ela trazer água porque é uma região muito carente. Mas chegando aqui, nós descobrimos que tem outras carências, muito, muito necessitadas. E aí nós fizemos o trabalho com o kit escolar, onde estamos ajudando mais de 4 mil alunos em 12 unidades escolares aqui na região de Paulistana, Betânia, Cauã. E além disso, nós vimos também quantidade de pessoas que precisavam de alimento.
1: Sim.
2: Mas assim, crítico mesmo, de não ter alimentos para o mês. Então nós elaboramos o projeto Reviver no Sertão. Nós estamos entregando cestas básicas que está beneficiando mais de 2 mil pessoas. São famílias grandes, são famílias de duas pessoas até de 12. Nós temos famílias que têm 8, 10 filhos.

0: A gente comprou um rebanho comercial, que é um rebanho adaptado às condições de semiárido, então são animais bastante rústicos, animais acostumados ao manejo, ao clima, à alimentação. E a partir dessa, né, desse rebanho que a gente chama de base genética, nós vamos evoluir até um rebanho puro por cruza da raça Sunny. Aqui qual que é a ideia? Que a gente reproduza esses animais, estabilize o nosso rebanho em 25, 30 matrizes. Uma parte desse rebanho, né, a gente vai doar para as comunidades cadastradas, para as famílias cadastradas. Depois de um tempo, um ano e pouco, eles devolvem para a fundação para a gente beneficiar uma outra família. Então, com isso, a gente consegue capacitar e impactar positivamente todo o entorno, toda a região aqui do município de Paulistana.
1: Hoje estamos com a nossa EBF, Escola Bíblica de Férias do Pequeno Galileu. Crianças que vêm com seus pais, aonde Deus tem abençoado, temos ganhado várias almas aqui. Aproximadamente 20 almas temos aqui, ganha aqui nesta comunidade indígena, né? Onde o Evangelho chegou há pouco tempo, através, primeiramente, dos projetos das instituições Reviver. E agora, né, com o desejo realizado do coração da nossa presidente Erine Miranda, com a construção da nossa igreja agora, inaugurada, como o pastor falou, no dia 13 de dezembro.
2: É sonho realizado. No começo eu jamais imaginaria eu ver tudo isso aqui no Nordeste. Jesus mesmo falou, sem mim, nada podereis fazer. Então, se nós estamos em Cristo, nós poderemos fazer tudo. Eu sempre tive fé. E eu vejo tudo se realizando já, de acordo com a fé. Porque é algo que... para ajudar o carente, o necessitado. Deus mandando pessoas, como Ele prometeu para mim no começo. É tão difícil, Senhor. Não tem ninguém que possa fazer isso. E Deus falou para mim, no tempo certo, eu mandarei as pessoas certas. E eu estou vendo isso. Pessoas certas. Vocês participam disso. Vocês estão participando desse projeto. Deus mandou vocês. Muito obrigada por isso. Que Deus conserve vocês com essa alegria, esse trabalho, esse esforço. Que Deus abençoe ricamente o trabalho de vocês.

0: A beneficência cristã é, na prática, o amor em ação. Ela acontece quando decidimos ajudar quem precisa, não por obrigação, mas porque entendemos a missão. O livro de Hebreus diz: não se esqueçam da prática do bem e da mútua cooperação, pois de tais sacrifícios Deus se agrada. O próprio Jesus disse: o meu mandamento é este, amem-se uns aos outros, como eu os amei. Instituições em viver. O amor de Deus socorre vidas.
1: Estamos de volta com você aqui no Voz da Libertação, depois desta matéria mais do que especial. A nossa Fundação Reviver, nossa presidente Marine Miranda, na cidade de Paulistano, toda aquela região ali, fazendo o Evangelho ser colocado em prática através dessas ações sociais. E olha, conforme prometido, nós estamos agora aqui com a nossa convidada especial, na verdade com as nossas convidadas especiais, e eu quero me sentar aqui entre elas para a gente conversar um pouquinho sobre a Fundação Reviver, sobre a obra de Deus e muito mais. Irmã Irene Miranda, paz do Senhor Jesus, muito bem-vinda, desde já obrigado pela sua presença.
2: Amém.
1: E também a nossa irmã Débora Miranda, paz do Senhor Jesus, bem-vinda ao Voz da Libertação.
3: Amém.
1: Glória a Deus. Irmã Irene Miranda, a gente está aqui, passamos o mês inteiro, né, fazendo essa cobertura a respeito do Agosto Verde, todos os preparativos para amanhã. Tá chegando, já chegou, na verdade.
2: É amanhã.
1: E nós queremos saber como que a Fundação Reviver começou, como que ela surgiu.
2: A Fundação Reviver começou a gente distribuindo sopão para as pessoas de rua. Agora tem muitas pessoas que fazem isso, mas naquele tempo ninguém fazia, há 32 anos atrás, né? Ninguém fazia isso. E a gente fazia uma fila de homens, mulheres de rua, do lado de fora do muro da igreja, e lá dentro a gente fazia um fogo, um panelão de sopa que as irmãs iam buscar no mercadão. Verduras e legumes, e fazia aquela sopa gostosa, e a gente cortava a garrafa PET e colocava ali a vasilha e dava para as pessoas de rua. E para muitas pessoas era a única refeição quente que eles tomavam durante o dia todo.
1: Olha só, que a Fundação Reviver, ela tomou proporções gigantescas, né?
4: Começou pequenininha, né?
1: Começou pequena.
4: Começou pequenininha, eu me lembro a gente fazendo a inauguração da Fundação. Naquela época eu fazia parte da diretoria da Fundação, né? E a gente com aquele entusiasmo, eu vendo a minha mãe naquela alegria, porque eu sempre acompanhei ela nessa parte de ela querer doar tudo que ela tinha para as pessoas. Chegava a trazer pessoas de rua para dentro de casa.
1: Meu Deus.
4: Dar banho, meu pai, Ereni, nós temos as crianças, é perigoso, a gente não conhece todas as pessoas. Mas eu quero ajudar, sim, então nós vamos dar um jeito de ajudar essas pessoas, não trazendo para casa. Eu sempre vi minha mãe fazendo bondade. Isso tem que refletir na gente, porque Jesus, ele fez isso e tem que refletir esse exemplo em nós.
2: Isso é o ministério de Jesus. Jesus nunca despediu a multidão com fome.
1: Verdade.
4: É? Ele se preocupava nas duas partes.
2: Eles estavam longe do lugar que tinha comida, e ele falou para os discípulos: dá-lhes de comer, senão eles vão perecer no caminho. Onde vamos achar tanta comida para essa multidão? E Jesus multiplicou os peixinhos,
4: exatamente,
2: os pães, e sobraram 12 cestos cheios.
1: Verdade.
2: Então, esse ministério da Fundação Reviver é o ministério de Jesus.
4: É o ministério do socorro, né?
2: É.
4: E a gente vê que Jesus amava as pessoas.
2: Sim.
4: Né? Os fariseus estavam ali sempre tentando achar um meio de que Jesus tivesse sido colocado ou visto num lugar inapropriado para ele, né, conversando com uma mulher pecadora. E os saduceus, os fariseus, eles amavam os princípios, não amavam as pessoas, e Jesus amou as pessoas. E é claro, ele cumpria os princípios, mas o principal dele era amar as pessoas, independente do que achassem dele, daquilo que as pessoas dissessem, o que ele fez, o que ele deixou de fazer. Mas ele alimentava, ele abraçava, ele estava sempre à mesa, em comunhão. E isso tem que refletir na gente. Repensar.
2: Que sentir a dor do outro. Exato. A fome
4: isso
2: do
4: não tem
2: outro.
4: Nada a ver comigo, tem, tudo tem a ver com a gente. Nós temos que amar as pessoas, e quando nós doamos da gente, doamos aquilo que temos, nós estamos mostrando o quanto Jesus é.
1: A gente comentou muito aqui no decorrer dessa cobertura que a Fundação Reviver, ela é uma extensão justo do ministério de Jesus. Jesus deu a origem, a ação social, a igreja primitiva. E aí a senhora contou muito bem como que começou, né? Através de um sopão ali ao redor da igreja. E em que momento que a Fundação Reviver ganhou essa estrutura mais sólida?
2: Ah, foi devagar. Quantas vezes, quantas noites eu chorava na minha cama, vendo a dificuldade para construir a Sarutaiá, onde está agora. Os velhinhos estão abrigados lá. Ai, muito difícil. Não tínhamos a divulgação ainda. A igreja que arcava com tudo. E muitas pessoas, muitos obreiros, eram contra.
1: Meu Deus.
2: Eram contra isso. Então falavam que a fundação estava chorando de barriga cheia. Mas, graças a Deus, tudo foi deslanchando, e a igreja sustentou até que nós pudéssemos ter o nosso próprio dinheiro para fazer a obra social.
1: Glória
2: foi muito
1: a Deus.
2: Bom.
1: A gente vê, né, esse início da Fundação Reviver com passos vagarosos, passos largos, digamos assim. E hoje a Fundação Reviver, Deus abençoou tanto esse trabalho, é tanto o ministério de Jesus que o próprio Deus, ele ama essa fundação e fez ela crescer, que
2: sim,
1: nós estávamos em Paulistana mostrando o trabalho da fundação lá, né?
2: Ah, que lindo.
4: Italo, você sabe que essa semana eu estava meditando numa passagem bíblica muito conhecida e muita gente esquece do contexto dela, né? Quando o Senhor diz, apartai-vos de mim que não vos conheço. Se você ler todo o contexto desse capítulo, ele fala da beneficência.
2: É.
4: Tive fome e não me deste comer.
1: Olha.
4: Isso é uma palavra pesada, porque as pessoas pensam que é por outro pecado. Não, é por falta de amor mesmo, da insensibilidade de tantas pessoas que se dizem crentes.
1: Sim.
4: Né? Nós temos que alimentar aquele que está faminto. Quando Jesus foi multiplicar aqueles pães e peixes, ele podia multiplicar sem pedir o pão para o menino.
1: Verdade.
2: É.
4: Mas ele fez ali uma demonstração de que uma criança pode doar.
1: Boa.
2: Uma criança pode participar.
4: Pode participar,
2: né,
4: dessa beneficência.
2: Que lindo.
4: O que ele podia fazer? Multiplique-se, alimente essa multidão. Ele foi lá e pegou a marmita de um menino.
2: É,
4: não,
2: lanchinho
4: é?
2: Dela.
4: Lanchinho dela, mas ele nem reclamou, né? A Bíblia não fala que ele reclamou, porque
2: não.
4: Talvez ele já sabia que ia ter a multiplicação imensa daquilo, né? E eu acho interessante que nessas pequenas coisas a gente vê realmente o que nós temos de fazer, né? Porque a gente olha, aquela pessoa está pecando, Jesus vai falar para ela, apartai-vos de mim. Não, na falta de amor, Jesus vai dizer, não vos conheço.
2: É.
4: Porque aquele que tem um distintivo do Evangelho, que é o amor, né? Ele vai realmente doar.
2: Ajudar o próximo faz parte da salvação.
1: Meu Deus.
4: É demais.
2: É aquele
4: profundo,
2: que não ajuda, o Senhor vai dizer, não te conheço.
4: Apartai-vos de mim.
2: Né? Muito triste.
4: Então, quantas vezes, você que está nos assistindo, irmãos, ouvintes também, nós doamos um pão para uma pessoa que está na esquina jogada, nós estamos alimentando Jesus ali.
2: É.
4: Jesus está ali sendo vestido por uma roupa que você doa, né? E a pessoa não vê a profundidade dessa passagem bíblica. Temos que abraçar isso. Temos que viver isso. Não adianta nós seguirmos princípios se esse o maior, que é o amor. A gente não realmente não leva para nós isso, né? Então isso é muito, muito profundo. Nós que somos crentes, nós temos que meditar nisso.
2: Faz parte da salvação.
1: Muito bem, e olha só, você que está em casa agora, você pode inclusive acompanhar a história da Fundação Reviver aqui no Voz da Libertação, acompanhar a Fundação Reviver através das redes sociais e estar com a gente aqui amanhã às 14 horas. Daqui a pouco a gente vai falar muito mais sobre isso com mais detalhes. Irmã Irini, como é que a senhora se sente hoje? A senhora, a irmã Débora também, que estiveram lá no início, plantaram essa semente e hoje vem essa árvore frondosa, cheia de frutos, Fundação Reviver, no Brasil todo e até em outros países, né?
2: E cada dia crescendo mais.
1: Sim.
2: Cada projeto que é criado, eu fico cada dia mais feliz. Agora estamos criando cabritas.
1: Eita!
2: Ah, e também galinhas.
1: Olha só.
2: E as criancinhas lá do Piauí vão comer ovos, proteína e também tomar leite de cabra. E comer queijinho.
1: Meu Deus.
2: Feito com leite da cabrita.
4: Eles mesmos vão criar, vai ser tipo uma cooperativa,
2: sim,
4: né?
2: Sim, sim. É, a gente vai doar o filhotinho para aqueles que tenham a terrinha e querem criar o seu animalzinho também.
4: A fundação está dando um empurrãozinho, né?
2: Sim, e já nasceu, as cabritas já vieram prenhes. E já nasceu uma fêmeazinha.
4: A primícia. Tem nome, a primícia, né?
2: A primícia, a primeira que nasceu lá.
1: Olha,
2: uma
1: só.
2: Gracinha, linda, linda.
4: Não, você quer ver minha mãe feliz? Fala da fundação.
2: Fala da
4: trabalho
2: cabritas.
4: De fundação, ela ama isso.
2: Ah, eu acho muito bonito, porque é algo que eu sonhei tanto. E agora vejo tudo isso se realizando. É algo maravilhoso para mim.
1: Glória a Deus.
2: Louvo a Deus de estar viva e vendo tudo isso ainda acontecer.
4: A gente vendo esses vídeos, né? Sonho realizado. Mas tudo isso não é feito pela minha mãe só, pela diretoria da igreja, da fundação. Há uma multidão trabalhando,
2: sim,
4: né?
2: Ah,
4: atrás,
2: sim,
4: de tudo isso, há multidões doando, mãos trabalhando, voluntárias.
2: Ah,
4: então a gente
2: todo
4: vê
2: todo mundo, né, colaborando.
4: Não é lindo?
2: É, muita gente nos ajuda. Muita gente ama a beneficência.
1: Verdade.
2: A Bíblia fala, se você sabe fazer o bem e não faz, você peca. Então, muita gente sabe fazer o bem. Então, vamos fazer o bem.
1: Vamos fazer.
4: Eu vejo, mãe, que Jesus não via as multidões. Ele sempre estava individualmente falando com alguém.
2: Sim.
4: Sustentando alguém, abençoando alguém, curando,
2: sim,
4: alguém, alimentando alguém.
2: É.
4: Apesar que tinha multidões seguindo ele via pessoas individualmente.
2: É.
4: As necessidades em particular.
2: Eu vi pessoas assim, que necessitavam. Eu vejo... É, muitas vezes trazem para mim, nossos ajudadores, colaboradores, trazem criança que tem epilepsia, ataque epilético e não saram, não melhoram, porque a pessoa não pode comprar um remédio que custa R$30.
1: Meu Deus.
2: E nós estamos doando esse medicamento para essas criancinhas. Estamos fazendo tudo o que Jesus mandou fazer.
4: E é interessante, mãe, uma coisa que é bom a gente explicar, que muitas pessoas acham que essas doações são para pessoas não crentes. Nós começamos com os domésticos da fé.
2: Sim.
4: Os irmãos da nossa igreja, sim, que estão passando necessidade, comunique com os santos nas suas,
2: sim,
4: necessidades. A fundação está aí para ajudar os membros e também os de fora, mas a gente tem que começar com os membros.
2: Sim.
1: Está na Bíblia, né?
2: É, serve para ganhar almas e para ajudar os domésticos na fé também.
4: E também, mãe, a gente podia agradecer também os anônimos. Há pessoas,
2: sim,
4: que não querem aparecer.
2: É isso, pessoas que não querem deixar nenhum nome.
4: Nenhum nome. E às vezes deixam doações em montante grande, né? Nas contas, mas não querem se identificar.
2: Esses dias mesmo veio uma doação bem grande.
1: Glória a Deus.
2: A pessoa não deixou o nome.
4: Identificou. São os anônimos da fé.
2: Deus viu quem foi, né?
1: Verdade.
2: E ele vai receber muitas vezes mais.
4: Glória, é interessante que muita gente está sendo tocada por Deus agora. Sim. Naquilo que estamos fazendo, que não será uma festa para assistir.
2: Não.
4: Eu vejo uma oportunidade de eles fazerem aquilo que o Senhor quer que a gente faça, que é a bondade, a beneficência.
2: E amanhã, a festa linda que vamos ter, não, ninguém venha com a mão vazia.
1: Verdade.
2: Traga alguma coisinha. Eu até falei que como a fundação está fazendo 32 anos, que traga pelo menos R$ 32.
1: Olha só.
2: Né? É sugestivo. R$ 32. 1.000 pessoas de R$ 32. Quanto vai dar?
1: 32 mil.
2: E podemos ajudar muita gente.
4: É verdade. A doação então, pode começar agora, não precisa ser no dia. Não precisa ser amanhã, pode ser agora
2: vai
4: já.
2: Vai ser o ano inteiro porque é o
4: agora.
2: Ano que a fundação está fazendo 32 anos.
1: É verdade. Eu quero falar muito bem sobre o dia de amanhã, detalhes, informações, endereço e horário. Só que antes, nós temos a participação ali do presbítero Levi, que inclusive conhece muito a respeito da história da igreja.
2: Ah, sim. É,
1: nós
2: Levi,
1: estávamos...
2: Eu conheci... Desculpe. Eu conheci os pais do Levi, ele não era nascido ainda.
1: E nós temos um momento aqui no Tocha, que se chama Túnel do Tempo, e hoje nós falamos justamente sobre a origem da Fundação Reviver, e ele foi a maior fonte de informações.
2: Ah,
1: e aí, Levi?
3: Quando eu nasci, meus pais já eram membros da Igreja Deus e Amor, e tudo que a irmã Irene está falando, a irmã Débora está falando, eu consigo ressaltar aqui, porque eu vi aquelas sopas que a irmã Irene estava falando, que dava para as pessoas ali carentes. Muitas vezes eu acompanhei minha mãe, eu lembro que a minha mãe ia no Mercadão, ali do Parque Dom Pedro, e trazia sacolas de frutas, de verduras, para a gente fazer o trabalho.
2: E você queria sopa também.
3: Ah, a gente sempre dava uma... Um
2: era, né? Tão boa a sopa que até eu gostava.
4: Mas era uma sopa cheirosa, gente.
2: É, boa, né? Delícia.
4: Pensa numa sopa cheirosa, cheia de pezinho de galinho, uma delícia.
2: Que delícia.
3: E hoje, o Ítalo, irmã Irene, irmã Débora, a gente vendo a obra social tão grande, tão maravilhosa. Eu lembro, em 2022, eu estive lá no Piauí e eu vi ali a pobreza daquele povo, a dificuldade daquele povo. E hoje a gente vê um pessoal que tem água potável dentro de casa, a gente vê o pessoal que tem qualidade de vida, a gente vê eles podendo ganhar o seu próprio dinheiro com corte e costura que eles estão fazendo.
2: Sim.
3: Ali. Isso só enche o meu coração de alegria e eu louvo a Deus pela vida de todas as pessoas que contribuem com esse trabalho, que é um trabalho fantástico, maravilhoso. E você que ainda não contribui, ó, amanhã é o dia, vem para a sede mundial e traga a sua doação.
2: Sim. Ninguém de mãos vazias.
3: Não venha de mãos vazias.
5: Ítalo, o povo, essa semana, o povo já estava animado. Imagina sabendo que é amanhã, então...
2: É amanhã.
5: Já é amanhã.
2: Não marque nenhum compromisso para amanhã.
5: Exatamente.
2: Estou esperando vocês amanhã.
5: Olha aí, ó, depois do convite mais do que especial desse, não tem nem como faltar, né?
2: É.
5: Temos algumas mensagens aqui, ó. Por exemplo, o David Toledo Assis, ele fala assim: a paz do Senhor, bom dia. Eu congrego e sempre ajudo na obra da nossa querida e amada igreja.
2: Aleluia.
5: Vida longa à Fundação Reviver. Temos
2: Amém.
5: Também a mensagem da Elaine Figueiredo. Ela diz assim: olá, rapaz, eu fiquei muito contente em ser beneficiada e atendida pela carreta do Saúde da Fundação.
2: Olha aí.
5: Aí ela fala assim: ó, muita glória, muito glória aos irmãos. Isso ela tá glorificando a Deus pela vida dos irmãos que ajudaram. Que Deus abençoe a igreja, Deus é amor. Ela está falando sobre que ela foi alcançada. E tem uma pergunta aqui, ó, que é muito interessante, e essa eu também estou curioso para saber. A Vânia Maria, ela falou assim, ó: gostaria de saber quem foram as pessoas que caminharam juntamente com ela desde o início da Fundação Reviver.
1: Olha só.
2: Olha... Muitas estão aí ainda, mas muitas não estão mais conosco. Muitas irmãs que corriam lá no mercadão e traziam aquele carrinho cheio de verdura, de legumes, arrastando aquele peso. Faz tempo que não vejo a irmã Luísa, né? Faz tempo, nem sei se está por aqui ainda.
4: Fiz uma obra assim maravilhosa, né?
2: Ah, nos ajudou,
4: né?
2: Muito.
4: Muito forte.
2: Muita gente nos ajudou,
4: gente,
2: muita gente.
4: Isso, é que é tanta gente, né?
2: E muita gente que não se...
4: Manifesta, né?
2: Manifesta, eu não sabia nem o nome, mas pessoas que nos ajudaram Anônimas, muito, né? Muito, sozinha. Nada podemos fazer.
3: Merini,
2: né?
3: Eu tenho uma pergunta aqui de um ouvinte, ele é lá da Bahia, ele pergunta assim, no início dos trabalhos, com poucas pessoas para ajudar diante das dificuldades, a senhora, Merini, pensou em desistir da parte assistencial?
2: De jeito nenhum. O que eu não tenho é desânimo. Isso nunca passou pela minha cabeça. Eu chorava muitas vezes lutando com Deus nas madrugadas, mas desistir nunca. Graças a Deus. Não.
4: Minha mãe, ela tem essa característica, ela é resiliente. E parece que enquanto ela não conseguir, ela não para.
2: Isso.
4: É assim. Eu acho que eu puxei você nessa parte.
2: Ah,
4: eu nunca parei, pensei em desistir.
2: Porque
4: eu não vou desistir.
2: Sempre você está observando, desde pequenininha, eu pegando criança doentinha para cuidar em casa, e ela do lado, os outros brincando, e ela do meu lado, olhando. Essa criancinha está doente, mamãe. É, entrega para a mãe dela. É, ela está dodói. Então... Sempre ela observando meus passos e ela está dando os passos dela onde eu dei os meus.
4: E eu tenho assim orgulho, vamos dizer assim, orgulho santo de saber que a nossa igreja, a nossa querida igreja, tem esse trabalho social tão maravilhoso seguindo o exemplo de Jesus.
1: Glória
2: Amém.
1: A Deus. É verdade. Olha, falar de Fundação Reviver, para mim, que tô chegando agora, já é emocionante, né? Imagina para vocês que estiveram desde o início. E a senhora, a irmã Erininha, falou isso, né? Que devido à idade, hoje a senhora tem pessoas que estão dando continuidade ao trabalho.
2: Sim, sim.
1: Nós recebemos muitas pessoas aqui, líderes de projetos, coordenadores, tanto presencialmente quanto à distância, que falaram sobre... esses trabalhos. E a Fundação Viver é algo gigantesco que
4: demais.
1: Está em crescimento. É importante enfatizar isso. Está crescendo, não está parando de crescer. E amanhã vai ser o dia da gente comemorar isso. Como é que está a sua expectativa para amanhã, irmã?
2: Ai, meu coração está batendo muito forte.
4: Hoje é o dia de não dormir.
2: Porque ontem, essa noite, já perdi o sono. E eu não estava nervosa nem nada, mas é a expectativa. E se Deus quiser, amanhã vai ser uma bênção muito grande. Todo mundo com seu envelope, R$32. Se for mais, graças
1: Glória
2: a Deus,
1: Deus,
2: mais ainda, né? Mas a obra vai crescer a cada dia mais.
1: Em nome de Jesus.
4: Deus quiser.
2: Isso.
1: E a senhora, irmã Débora, está animada?
4: Eu estou super animada, né? Quero cantar, quero compartilhar. Porque a gente viu ela crescendo, né? Viu a fundação pequenininha e hoje tão gigantesca, porque o povo ajudou e Jesus, acima de tudo, aprovando essa obra.
1: Glória a Deus. Glória.
4: Jesus à frente e ele tão feliz. Eu vejo Jesus sorrindo para nós, sorrindo para aqueles que estão doando, porque ele sempre se preocupou com as pessoas.
1: É verdade.
2: Você que está em casa, está nos vendo, nos ouvindo,
1: sim.
2: O convite está lançado. Amanhã, eu espero você que está nos ouvindo, amanhã não venha de mão vazia. Trago 1 quilo de alimento não perecível ou também o R$32 para ajudar a comprar alimentos, remédio para aqueles que são doentes e não tem dinheiro para comprar.
1: Então, olha só, para você que está acompanhando pelas redes sociais, pelo rádio, amanhã às 14 horas estaremos aqui no 32º aniversário da Fundação Reviver, e não chegue tarde, hein? Chegue cedo, porque vai dar muita gente, muitas caravanas confirmadas.
2: 14 horas. Eu vou fazer questão de receber o envelopinho da sua mão com os R$32 para a Fundação. E vou orar por você. Deus te abençoe.
1: Amém. Glória a Deus. Muito obrigado, irmã Erini Miranda.
2: Amém.
1: Deus abençoe.
2: Amém.
1: Irmã Débora Miranda, muito obrigado. Amém. E amanhã nos veremos na sede mundial.
2: Amém. Em nome de Jesus.
1: Olha, para você que está acompanhando, sabe o que vai acontecer amanhã também? Milagres. Inclusive, a gente vai acompanhar agora um testemunho maravilhoso da irmã Matilde. Ela recebeu uma bênção. Ela foi tocada por Deus através dos cultos da Fundação Reviver. Vamos acompanhar.
6: Preparativo para o primeiro aniversário do Círculo de Oração. Eu fazia parte, como sou a líder do Círculo de Oração. Aí eu cheguei em casa, a minha filha falou assim para mim: mãe, o Renan foi para o hospital porque ele machucou a perna, mas não fez nada. Ela falou desse jeito para mim. Mas fica tranquila que eu estou acompanhando. Eu fui levar ele no hospital, mas ele está tranquilo. Aí, no outro dia, que era uma segunda-feira, era o círculo de oração, eu vim para a igreja. Aí eu cheguei em casa, aí ela falou, ligou o telefone. Aí eu falei, atendi ela, falou assim: mãe, o Renan está internado porque ele está com trombose. E ele não vai vir embora, não vai vir embora. Ele está aqui esperando o médico para ver, mas ele tem trombose. Aí eu estava tranquila, mais tranquila eu fiquei. Aí eu estava pegando, comprei umas biblinhas, e eu, a hora que eu peguei aquela biblinha na mão, que eu voltei para fazer os pacotes, estava escrito: posso todas as coisas naquele que me fortalece. Aí pronto, só estava despreocupada, fiquei despreocupada mais ainda, não fiquei preocupada. Aí eu fui à tarde visitar ele. Ele estava dando risada, dando espaço para o outro, caminhando com a perna normal. Aí o médico chegou e falou assim, o vascular: cadê o Renan? Eu falei, está no banheiro. Ele falou, não acredito. Ele não pode sair da cama, ele está com trombose. Ele voltou andando, subiu na cama, deitou. O médico olhava a perna dele e falou assim, Renan, você não tem trombose. Porque se você tivesse trombose, você tinha que estar com a perna assim, para cima, e toda roxa. Passou, no outro dia era festa aqui, eu vim para a festa, fazer a festa do círculo de oração, já orando a Deus. O médico falou assim, olha, fez exame do coração, fez um monte de exames, porque a trombose, ela anda nas veias, né? E ela não andou, não teve nada, não saiu do lugarzinho, nem roxo ficou. Aí o médico falou assim, vai embora, você não tem mais nada. Aí ele chegou em casa ainda e ainda conseguia mancar um pouquinho, né, que doeu, acho que a perna. Ele subiu a escada, sentadinho, e no outro dia ele já desceu caminhando. Essa benção foi muito grande. Ele mesmo veio contar essa benção aqui, dessa benção grande que ele recebeu. Eu agradeço a Deus por esses grandes milagres, não somente esses, né? Mas tem muitos milagres que o Senhor já tem feito, não só na minha vida, na vida de todos os meus filhos, meus parentes, porque é isso aí que Deus faz na nossa vida. Enquanto nós estamos trabalhando para o Senhor, Ele trabalha e cuida de nós, né? Nós somos cuidados por Ele. Eu agradeço grandemente ao Senhor Jesus.
1: Nós usamos todas as provas, fatos e argumentos para mostrar que Deus está operando através da Fundação Reviver, e amanhã não será diferente. É por isso que você não pode perder a oportunidade de estar com a gente aqui a partir das 14 horas, Avenida do Estado, 4568, entrada também pela Avenida Prefeito Passos, número 10. E eu quero te lembrar, você que vem com o veículo próprio, nós temos sim estacionamento grátis muito grande, porém chegue cedo para não correr o risco de você chegar aqui e não ter mais vaga. Você que vem de metrô ou trem, nós temos aí, estamos próximos às estações Sé e Pedro II, então não perca a oportunidade de correr para a casa do Senhor. Vamos esperar por vocês, hein? Olha só, chegamos ao momento do encerramento da nossa enquete. E aí, vamos encerrar? Vamos finalizar? Preparados?
7: Vamos lá.
1: Bora. A pergunta de hoje foi a seguinte. Hoje a gente vai fazer diferente, hein? Qual a cidade em que os discípulos foram chamados pela primeira vez de cristãos, Gabriel?
5: Bom, a primeira vez que nós recebemos esse título foi em Atos capítulo 11, verso de número 20 2006. E sucedeu que todo um ano se reuniram naquela igreja e ensinaram muita gente em Antioquia. Foram os discípulos pela primeira vez chamados cristãos. Então, em Atos capítulo 11, verso 26, foi a primeira vez que recebemos esse nome, ou esse título de cristão.
1: Nome bonito, né? Olha, eu vi ali na votação, a gente não mostrou, mas a grande maioria votou em Antioquia, Levi.
3: Antioquia, né? E eu lembrei do hino que a irmã Débora canta. Antes eram chamados nazarenos, depois cristãos.
1: Olha aí. E esse nome é bonito, né? Cristãos, né?
3: Então, pequenos cristos.
1: Boa. Gabriel, então, muito obrigado. Parabéns pela enquete de hoje. Durante a semana toda foi uma bênção. E segunda-feira tem novidades?
5: Tem mais.
1: Tem um spoiler?
5: Tem mais. Eu até tenho, mas para o povo não ir se adiantando e pesquisando, vamos já para a segunda.
1: Muito bem. Obrigado, Gabriel. Obrigado, Levi, pela contribuição. Amém. E obrigado a todos vocês que votaram, participaram e, claro, aprenderam mais ainda da palavra de Deus. Prepare-se, segunda-feira nós teremos mais enquetes para você estudar a palavra do Senhor. Infelizmente, chegamos ao fim de mais uma edição, mas a boa notícia é que segunda-feira estaremos de volta com você aqui no Voz da Libertação, das 10 ao meio-dia. Vem para cá, Gabriel Araújo, vem para cá, Levi Muniz, muito obrigado pela participação, pelo apoio, colaboração de vocês no decorrer dessa semana e também do Agosto Verde, hein? Cobertura especial para o Agosto Verde. E você que está em casa também, muito obrigado pela audiência, que acompanha pelas redes sociais, pelo rádio. Fique na paz do Senhor Jesus. Tem oração meio-dia agora e amanhã, às 14 horas, aqui no Templo da Glória de Deus. Fiquem com Deus e até a próxima, se assim Deus permitir.
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0: terceiro sinal, forma-se a grande cadeia internacional. 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
1: 11 horas e 56 minutos.

A paz do Senhor e Salvador Jesus Cristo, povo de Deus, que Deus abençoe a todos vocês, ouvintes. Sejam todos muito bem-vindos, vocês que estão através da Rádio Deus e Amor, vocês que estão também através das plataformas digitais, YouTube, Instagram e também Facebook. Sejam todos muito bem-vindos. Para você que está através das redes sociais, já divulgue esta live, esta programação. Eu sou o seu irmão em Cristo, Diácono Lindenberg Araújo, e eu quero convidar a todos vocês para clamarmos ao nosso Deus, para buscarmos pela presença do Santo Espírito de Deus, porque essa tarde é tarde de milagres, é tarde da libertação, guerra contra o mal. Você que está através da Rádio Deus e Amor, envie agora seu pedido de oração para o número 11 98292-3392. Eu quero ler um versículo aqui da Palavra de Deus, onde está localizado em Salmos de número 34, e o verso de número 11, que diz assim: louvarei ao Senhor em todo tempo, o seu louvor estará continuamente na minha boca, a minha alma se gloriará no Senhor, os mansos o ouvirão e se alegrarão, engrandecerei ao Senhor comigo. E juntos exaltemos o seu nome. Glórias e glórias ao Rei Jesus. Ouvintes, internautas, eu quero convidar todos vocês agora. Envie o seu comentário para o chat, onde nós estamos transmitindo esta live, e oremos ao nosso Deus. Poderoso Deus, maravilhoso, soberano e eterno Pai, Senhor, nós queremos te louvar, nos alegramos, ó Deus, em ti, porque o Senhor é fiel, é justo, é verdadeiro. Senhor, dai-nos da tua paz, a tua alegria. Todos quantos estão conosco, orando, clamando e buscando ao teu santo nome, que o Senhor possa ir ao encontro, visitando, livrando, Senhor, abençoando esta vida, esta casa. Deus, glorificamos ao teu nome também, porque o Senhor é bom e a tua misericórdia dura para todo sempre. O Senhor, meu Pai, é santo, é poderoso. Queremos te exaltar, te glorificar, ó Deus, pela tua majestade. Perdoai as nossos pecados, as nossas fraquezas, nossas transgressões. Senhor, tenha misericórdia de todos nós, ó Pai, que clamamos a ti, porque somos dependentes do teu Espírito. Senhor, meu Deus, poderoso Espírito Santo, venha ao encontro da tua igreja nessa tarde, ó Pai. Visita este coração que está sedento pelo teu amor e pela tua presença. Senhor, meu Deus e meu Pai, visita, Senhor, esta casa, este lar, esta família, que neste momento também está clamando e suplicando ao teu Espírito Santo. Senhor, abençoa, meu Pai, a todos quantos estão buscando a tua presença neste momento. Rendemos graças a ti, ó Pai de amor. Rendemos graças ao teu nome, ó Pai, pela tua majestade. Glórias e glórias ao Senhor, ó Deus Todo-Poderoso e Sublime. Ó Pai Todo-Poderoso, confirma, meu Pai, a sua bênção sobre cada um dos teus servos, sobre cada um das tuas servas que estão agora, neste momento, ó Deus, em oração, em clamor, Pai. Meu Deus, todos quantos agora, meu Deus, talvez estão enfermos, desenganados pela medicina, estão aflitos, estão, ó Pai, angustiados, mas através da oração, através do clamor pelo teu Espírito Santo, o Senhor trará fortalecimento espiritual para esta pessoa que está em casa, para esta pessoa que se encontra, Senhor, ó Pai, acamado, está internado, está em um estado crítico, ó Pai, debilitado, vulnerável, meu Deus, fisicamente. Mas eu creio, Senhor, na manifestação da tua glória. Eu creio, ó Deus, na manifestação do teu poder e da tua graça sobre esta pessoa,
sobre esta vida, sobre este lar, sobre esta família. Senhor, meu Deus, o Senhor é Deus que opera na mente e no coração. O Senhor é Deus que age em uma forma em que nós não podemos ver, mas o Senhor age. O Senhor transforma, o Senhor cura, o Senhor liberta, o Senhor abençoa, o Senhor, meu Pai, regenera, refrigera a nossa alma, refrigera, meu Pai, este coração que se encontra neste momento, ó Pai, depressivo, ó Deus, que se encontra frustrado, mas o Teu Espírito é que consola. Teu Espírito é que age, é que transforma, é que liberta, é que abençoa. Oh, Espírito Santo, que coisa gloriosa, meu Pai, é buscar o revestimento da Tua presença, é buscar, ó Deus, o revestimento do Teu Espírito. Quantos agora estão fracos na fé? Meu Deus, quantos agora estão enfermos espiritualmente, estão desanimados, estão fracos, ó Pai, vai ao encontro deste lar, vai ao encontro desta pessoa, vai ao encontro, meu Pai, desta vida que está enferma. Ó Deus, Tu és o Deus que cura, Tu és o Deus que liberta. Meu Deus, hoje é a sexta da libertação total, e eu creio nisto, ó Pai, que o Senhor liberta, que o Senhor transforma esta vida, esta mente. Senhor, nós nos alegraremos em Ti, ó Senhor, nós glorificaremos ao Senhor, meu Deus, porque o Senhor é o Deus que dá saúde, é o Deus que restaura, é o Deus que transforma, é o Deus que restitui a fé daqueles que estão agora, meu Pai, à beira do abismo. Estão no calabouço, estão clamando, onde ninguém vê, onde ninguém ouve, mas o Senhor ouve, o Senhor contempla, porque o Senhor disse para o profeta Jeremias: clamas a mim, e respondeste-ei, e anunciar-te-ei coisas grandes e firmes que tu não sabes, Senhor, e nós clamamos ao teu Espírito agora. Nós clamamos ao teu Espírito nesta tarde. Reclama la massurimianda la bai. Nós clamamos ao Senhor, meu Pai, porque temos esta convicção, esta certeza, que o Senhor contempla, que o Senhor ouve, meu Deus, a oração, o clamor, o gemido desta pessoa que está agora, ó Deus, mesmo fraco, mesmo desanimado, mesmo cabisbaixo, mas o Senhor visita, o Senhor vai ao encontro, o Senhor não desampara aquele que está clamando, ó Pai, meu Deus poderoso. O salmista Davi, ele declarou, ó Deus, certa feita, eu já sou velho, mas já fui moço, mas nunca vi um justo desamparado, e nem a sua descendência mendigar um pão. Meu Deus, que coisa tremenda, meu Pai, meu Senhor da glória, Espírito Santo da verdade, eu creio, Senhor, eu creio que o Senhor contempla, que o Senhor consola a vida desta pessoa. Fortalece, ó Pai, aquele que está cansado, fortalece, ó Deus, aquele que está, ó Pai, desanimado, está enfermo, Senhor, e está agora, meu Pai, de amor e de verdade, aguardando o milagre, aguardando a providência, aguardando, Senhor, a grande multiplicação, a porta aberta, a providência, a provisão do Teu Espírito, ó Deus. Quantos estão agora nos ouvindo, quantos agora estão nos acompanhando nas plataformas digitais, na Rádio Deus e Amor, Senhor, e que se encontram em um estado de vulnerabilidade, em um estado, ó Pai, de decadência espiritual, mas o Senhor é Deus que provê, ó Pai, envia o maná no meio do deserto, envia providência onde, meu Pai, não existe mais esperança, mas o Senhor disse na sua palavra, ó Deus poderoso, eu sou a ressurreição e a vida, todo aquele que crê em mim, ele contemplará a glória de Deus, se creres, verás a glória do Senhor.
Senhor é meu Pai Todo-Poderoso, e nós cremos, ó Deus poderoso, nós cremos na manifestação do Teu poder, nós cremos, ó Pai, na manifestação da Tua glória, da Tua graça, da Tua bondade, da Tua mansidão. Senhor é meu Deus e meu Pai, precisamos, ó Pai, de amor, ter, meu

vontade, Senhor. O Teu Espírito Santo é que liberta e transforma o homem pecador, o homem quando está longe de Deus. Não está, meu Pai, possibilidade, não há possibilidade de se aproximar do Senhor, mas o Senhor, com a Tua graça, o Senhor, meu Pai, trouxe salvação a todos os homens, para aqueles, ó Deus, que estavam perdidos. O Senhor trouxe, ó Pai, a libertação e a salvação, ó Deus, para salvar aquelas vidas, para salvar todos aqueles, ó Pai, que creem no Seu nome, que professam o nome do Senhor e confirmam isto através das Suas obras, ó Pai. Deus de glórias e maravilhas, confirma, meu Pai, o Teu amor, a Tua graça, a Tua misericórdia. Alamaia namasturi me clama, alabaia, decalamasteri anda, oh, da glória, meu Deus. Renova, meu Pai, renova a mente, renova o coração desta pessoa, renova, meu Pai, esta vida, renovai, Espírito Santo, toda a Tua igreja, meu Pai, no Brasil e no mundo. Ah, Senhor da glória, os pastores, dirigentes, obreiros, cooperadores, diáconos e presbíteros, vai alcançando, meu Pai, a Sua igreja, todos aqueles que fazem a Tua obra, meu Deus, direciona-nos, ó Pai, nos dá direcionamento, sabedoria, instruções, ó Deus, para permanecermos firmados em Ti, na rocha que é o Senhor, meu Deus, glorifica o Teu nome, ó Pai. Abençoai, ó Deus poderoso, o Ministério de Intercessão Global, a nossa irmã evangelista Maria Lorena, Senhor, a nossa mãe na fé, presidente Irene Miranda, toda a nossa diretoria deliberativa e executiva da nossa igreja, meu Pai, Deus e amor, abençoai, Espírito Santo, dando, ó Pai, saúde, forças, encorajamento, abençoando e glorificamos ao Senhor, porque o Senhor tem nos guardado, o Senhor tem nos livrado, o Senhor tem protegido, ó meu Pai, este irmão, esta irmã, dando saúde, dando força, vigor, para que ele permaneça firmado na Sua presença, firmado em Ti, ó Pai, meu Deus. O Senhor é o Deus Todo-Poderoso, que transforma o homem, que transforma a mulher, que estava, Senhor, no lamaçal do pecado, que estava, meu Pai, Senhor, perdido, desamparado, enfermo, doente, mas o Senhor transforma, o Senhor liberta o homem pecador. E eu creio, ó Pai, que nesta tarde gloriosa, Teu Espírito está visitando esta pessoa que estava enfermo, que estava desenganado. Decalamassuri me clama, labaia, que toda a enfermidade, que toda a seta, que todos os dados inflamados do adversário, adversário, caiam por terra agora, caiam por terra toda seta do mal, toda enfermidade maligna, toda bruxaria, todo mal, toda seta do adversário contra esta pessoa, contra esta mente, sai daí agora. Sai daí agora, depressão, enfermidade, perturbação na mente, sai em nome de Jesus Cristo, o Todo-Poderoso, sai, sai daí agora, Satanás.

encontro e visitando esta pessoa que estava agora com esta pressão, ó Deus, desequilibrada, baixa, Senhor, e está passando mal, estar agora sentindo este mal-estar, está agora sentindo esta dormência no corpo, nos ossos. Senhor, fortalece os ossos, dai saúde, meu Pai, esta pessoa, dai saúde, meu Pai, esta vida que estava enferma, que estava agora, Senhor, sentindo estas doenças, ó Pai, estas dores no corpo. Meu Deus, não poderia, meu Pai, não podia, Senhor, fazer movimentos. Senhor, eram movimentos limitados, porque o corpo doía. O corpo, ó Pai, meu Deus poderoso, incomodava por causa destas dores, mas recebam a cura agora. Sejam curados pelo poder do Espírito Santo, em nome de Jesus Cristo. Senhor Pedro, na porta formosa, a hora nona, ele declara para aquele coxo: eu não tenho prata e não tenho ouro, mas aquilo que tenho eu dou, em nome de Jesus Cristo Nazareno, levanta e anda. Rica la massurianda la baia. Senhor, realiza um milagre na vida desta pessoa. Meu Pai, quantas pessoas...

Tristento, meu pai, tristes, ó Deus, por causa desta notícia que recebera, deste diagnóstico, mas eu creio, ó pai, o Deus, meu pai, que curou aquela mulher do fluxo de sangue, o Deus que curou aquele homem, meu pai, que estava cego, mas curou para a glória do teu nome. É o mesmo Deus que cura, é o mesmo Deus que liberta na atualidade em que nós vivemos. O Senhor, meu pai, não mudou, o Senhor permanece o mesmo, operando sinais e maravilhas. Oh, Espírito Santo de Deus, realiza o teu trabalhar, realiza, Senhor, as tuas manifestações, ó Pai, sobre esta vida, sobre esta mãe, sobre este pai, sobre este filho, sobre esta filha, que clama agora pela libertação. Pede ao teu Espírito Santo, liberta, meu Senhor, do alcoolismo, das drogas, liberta mesmo, ó Pai, desta pessoa que está, meu Pai, de amor, está sofrendo com esses ataques de pânico, está sofrendo, ó Pai da glória, com estes ataques malignos. Sai agora, Satanás, sai desta mente agora, você que perturba esta mente, você que aflige esta pessoa, em nome de Jesus Cristo, sai desta pessoa agora. Sai desta casa, pelo poder que há no sangue do Cordeiro de Deus, meu Deus poderoso, nós nos alegraremos, porque muitos testemunharão o teu amor, a tua bondade, a tua graça, a libertação e o livramento. Eu oro, ó Pai, para que o Senhor possa visitar os nossos familiares, os parentes, de perto e de longe, Senhor, que estão distantes, mas a mão do Senhor pode alcançar, a mão do Senhor pode guardar, dá o grande livramento, dá a tua proteção divina, Senhor, eu creio, ó Deus, eu creio, ó Pai, que o Senhor é Deus que guarda, que o Senhor é Deus que dá o grande livramento, livra, meu Pai, de todos os projetos que estava sendo arquitetado pelo diabo. Livra, Senhor, esta pessoa. Livra mesmo, ó Pai, livra da morte. Livra, meu Pai, da sepultura. Livra, meu Pai, esta pessoa de acidente. Esta pessoa que está em casa e agora, Senhor, está clamando juntamente conosco. Está orando, ó Pai, juntamente conosco, clamando ao teu Espírito Santo, meu Deus, e que está consagrando a sua vida, sua casa, sua família, nas mãos do Senhor, e eu oro com fé, ó Pai, que o Senhor possa restituir a chamada, restituir o ministério desta pessoa, meu Deus, que agora estagnou, se apostatou da fé, mas que está agora, meu Pai, orando conosco, pedindo forças ao Senhor, para que possa regressar à tua casa. Volta para a casa de Deus.

0: Volta para a presença do Espírito Santo. Meu Deus, muda a história, muda o quadro. O Senhor não perdeu o controle. O Senhor não perdeu, ó Pai, o controle desta situação. Assim, nesta causa, meu Deus, quantas pessoas estão orando por uma causa na justiça, por esta providência, por esta resposta. Tira toda barreira, Senhor, que estava sobre esta pessoa, impedindo dela receber a vitória. Todo impedimento, que caiam por terra, toda barreira, toda oposição do diabólica, caiam por terra agora, caiam por terra toda obra maligna que estava arquitetado contra esta pessoa, lutando para destruir o casamento, lutando para destruir a vida, lutando para destruir a família desta pessoa, mas já caiu por terra, em nome de Jesus Cristo, o Salvador. Eu oro com fé, Senhor, eu oro porque creio na manifestação da Tua glória, do Teu poder, sobre esta vida, sobre esta casa. Alamasteri mi clama narabi alabaia, decalamasheri mi kiando, Senhor, eu creio, ó Pai, que o Senhor está vivo e que opera milagres e maravilhas no meio do seu povo, no meio da sua igreja. Eu creio, ó Pai, que o Senhor está enviando a providência do teu Espírito. Envia o socorro, envia o milagre, Senhor. Envia a providência, meu Pai, para esta casa, para esta vida. Traz consigo fortalecimento, Senhor. Fortalece, fortalece mesmo, ó Pai da glória, fortalece mesmo esta vida, meu Pai, meu Deus, socorre-nos, ó Deus poderoso, tenha misericórdia, meu Pai, tenha compaixão de nossas vidas, tenha compaixão desta obra, abençoa, meu Pai, os projetos da Fundação Reviver, a Associação Reviver Help. Deus, abençoai de forma poderosa, de forma especial, Senhor, que o teu nome possa ser glorificado nessa festa de 32 anos de aniversário da Fundação Reviver. Meu Deus, que almas, que famílias possam ser alcançadas pelo teu poder, pela tua palavra, e também, ó Deus, levando cestas básicas para aquelas famílias que estão passando necessidade. Senhor, tenha misericórdia, tenha compaixão, levanta, Senhor, levanta evangelistas, levanta missionários, Senhor, para serem enviados para estes lugares carentes, vulneráveis. Espírito Santo, tenha misericórdia, meu Pai, meu Deus poderoso, abençoa esta festa que acontecerá amanhã, Senhor, neste sábado, envia o teu povo para esta festa, celebração, ó Deus, 32º aniversário da Fundação Reviver. Dai a tua graça, teu poder e a tua glória, que as tuas mãos possam serem manifestadas nesta tarde, ó Deus poderoso, e que a tua glória possa ser derramada, e que almas possam ser salvas pelo teu poder e pela tua majestade. Meu Deus da glória, usa, meu Pai, os teus servos, usa, Senhor, para a tua glória, meu Pai, usa com autoridade, com poder, com virtude, ó Senhor, meu Deus e Pai, eu creio, Senhor, eu creio, ó Pai, que o Senhor já está trabalhando na mente e no coração desta vida, no coração desta pessoa que outrora estava, meu Pai, completamente cega espiritualmente, mas ouviu a tua voz, mas ouviu e atendeu o convite do teu Espírito Santo. Sim, meu Pai da glória, confirma a tua obra, confirma o livramento, confirma mesmo, Senhor, a libertação para esta casa, a libertação para esta pessoa que está em casa agora, me ouvindo, Senhor, e está fraco, está pedindo a libertação. A sua palavra nos afirma que se, pois, o Filho vos libertar, verdadeiramente sereis livre. E eu creio nisto. na libertação do Teu Espírito Santo, na libertação do Senhor, na vida deste adolescente, na vida desta criança, na vida, meu Pai, deste jovem que clama ao Teu Espírito. Abençoai, ó Pai, a festa também que acontecerá no dia 4 e 5 de setembro, Conferência Jovem. Envia os Teus servos, ó Pai, usa de uma forma poderosa, e que toda a juventude que estarão presente sejam impactados pelo Teu poder e pela Tua glória. E assim, ó Deus, nós queremos entregar a todos os nossos irmãos, ouvintes e internautas que nos acompanham agora. Queremos colocá-lo em Tuas mãos. Senhor, vai guardando e protegendo. Vai livrando, vai libertando e abençoando cada um dos Teus servos, cada um dos Teus filhos que oraram com fé, que clamaram, ó Pai, no intuito, Deus, de serem, ó Pai, abençoados e glorificar o nome do Senhor. Abençoai, Espírito Santo, restaura mesmo os Teus servos, restaura mesmo as Tuas servas, a Tua igreja, o Teu povo que Te adora, o Teu povo que suplica o Teu Espírito Santo pela vitória, pela porta aberta, pela providência do Teu Espírito, ó Deus. Nós Te louvamos, ó Pai, e enaltecemos o Teu nome. Tributamos ao Teu Espírito todo louvor, toda honra e toda glória. Por isto, ó Deus, muito obrigado pela oportunidade. Muito obrigado pelo Teu amor. Muito obrigado, ó Senhor, pelos livramentos. Queremos Te agradecer, Pai, pela Tua graça, pela oportunidade que foi nos concedido pelo Teu Espírito, Senhor, de cada um de nós que estamos aqui agora, orando uns pelos outros, porque está escrito na Tua Palavra, aquele que não ama, não conhece a Deus, porque Deus é amor. Meu Deus tremendo, santo e poderoso, realiza a Tua obra, entregando a bênção e a vitória para a Tua igreja e o Teu povo. E assim, ó Pai, eu quero Te pedir e Te agradecer, para a Tua glória. Fica conosco, ó Deus, e Te agradecemos pelo poder do Teu Espírito Santo, em nome de Jesus Cristo, o Salvador. Glória a Deus, que Deus abençoe a todos vocês, que Deus abençoe ouvintes da Rádio Deus e Amor, internautas, que Deus abençoe grandemente. Eu quero fazer este convite agora para você que está em casa e ainda não entregou a sua vida para Jesus, e que agora decide, sendo convencido pelo Espírito Santo de Deus, que necessita entregar a vida e o coração para Cristo. Ele quer mudar a tua história, Ele quer mudar a tua vida. E eu quero orar por você agora que está aceitando a Jesus como teu Salvador. Você fará esta oração juntamente comigo. Repita estas palavras comigo e faça essa oração no nome de Jesus. Senhor Jesus, eu estou entregando a minha vida para o Senhor. Perdoa os meus pecados, as minhas falhas, iniquidades. Perdoa, Senhor. Eu estou arrependido. Senhor Jesus, me ajuda a permanecer firme na Sua presença. Escreve, Senhor, o meu nome no livro da vida e sela com o Teu sangue, em nome de Jesus. Amém? Deus abençoe. Envie agora sua mensagem para o número 11 950 94 46 45, ou também você que está pela rádio, número 11 98292 3392. Nós temos uma equipe altamente capacitada para lhe recepcionar, para lhe aconselhar e discipular, para que você permaneça firme na presença do Senhor Jesus. Bom, estamos localizados, nossa sede mundial, aqui na Avenida do Estado, 4568, entrada principal para veículos e pedestres, Avenida Prefeito Passos, número 10. Nós queremos aguardar todos vocês aqui nessa tarde, a partir das 15 horas, a sede mundial, no Templo da Glória de Deus, onde nós estaremos, toda a equipe, Batalhão de Fé, toda a equipe de obreiros, estaremos juntos, reunidos, em uma só fé, em um só propósito, para orar por todos vocês. Quem orou com todos vocês foi eu mesmo, Diácono Lindenberg Araújo. Que Deus abençoe as vossas vidas, fiquem com Deus e a paz do Senhor Jesus.
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3: 12 horas e 31 minutos.
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2: E o programa Mensagens Cantadas chega a você através das ondas desta emissora, também pela internet, seu aplicativo. E aqui estamos para lhe desejar um bom dia, na paz gloriosa do Senhor, um abençoado dia. Pode estar chovendo aí na sua cidade, frio, calor, o importante é que nós estejamos gratos ao Senhor, porque este dia foi Deus quem o fez, por isso nos alegremos nele. Daqui a pouquinho o pastor Lourival de Almeida aqui com a gente, não está atrasado não, não está atrasado não, é que já vem chegando por aí. Nós vamos ouvir o hino Espalhe o Amor, um Wellington, álbum Novos Valores, volume 4.

0: em dias de tanto ódio, tanta violência, às vezes é tão difícil espalhar o amor, né? Mas a Bíblia fala, né? Mesmo sendo difícil, fazer o bem, sem olhar a quem. A paz do Senhor, Lorival, chegou por aqui?
1: Cheguei.
0: Você não está atrasado?
1: Não, não estou.
0: Também não tem esse negócio de descontar nada do seu salário, né?
1: Não.
0: Também não, né?
1: Descontar do meu salário, eu não deixo você...
0: E é verdade, você não estava atrasado. Simplesmente eu desci um pouquinho mais cedo que você, mas você chegou no horário.
1: Certo. Descontar meu salário, eu não deixo você ir no shopping.
0: Então é melhor você ficar com o seu salário.
1: Tudo Pai bem? Pai do Senhor, ouvintes, tudo bem? Graças a Deus. Vamos refletir?
0: Vamos, vamos
1: meditar um pouquinho. Capítulo 7 de Romanos, inclusive se você quiser ler, não precisa nem ensinar necessariamente agora, né? Qualquer ouvinte que quiser ler depois... vai ver a questão de Paulo, né, quando ele resolve fazer uma análise de si mesmo. Ele entende que ele precisa ser diagnosticado, então ele se torna médico de si mesmo, na verdade, psicanalista de si mesmo, né? Ou seja, paciente e médico ao mesmo tempo, porque ele estava enfrentando algumas dificuldades éticas e também pessoais. E essas dificuldades não eram dificuldades que estavam passando, eram dificuldades profundas, continuadas e quase desesperadoras. Então eu posso dizer a vocês que Paulo basicamente assenta-se no divã para conhecer-se a si próprio, que todos nós deveríamos fazer. Devemos conhecer a nós mesmos. E ele quer saber por que é tão contraditório, por que oscila tanto entre o bem e o mal.
0: É verdade.
1: Porque tem tanta facilidade na desobediência do que na obediência, ou seja, as inclinações dele, ele mesmo sentindo, parece que eram mais ser para o lado errado do que para o lado certo. Então, nesse autoexame, o apóstolo descobre em sua própria história os estragos provocados pela queda do homem. Ele sabe que o problema não é só dele, o problema também é nosso, era de todo mundo, de todo ser humano. A princípio, Paulo fala de si mesmo e não dos outros. E as conclusões que ele chega acabam por revelar um diagnóstico sombrio da natureza humana. Então, agora que eu quero... Você deve quiser ler, né? Pode.
0: Versículo 14, né?
1: Exatamente.
0: É Romanos 7, versículo 14, Paulo fala aqui, ó. Porque bem sabemos que a lei é espiritual, mas eu sou carnal. Vendido sob o pecado.
1: Que isso, hein?
0: Palavra tremenda, né?
1: Paulo está dizendo, eu sou um ser humano, eu sou fraco.
0: Porque o que faço não
1: pois,
0: há prova.
1: Pois fui vendido ao pecado. No versículo 15, também, se quiser ler.
0: Porque o que faço não o aprovo.
1: Ou seja, é uma pessoa contraditória.
0: Pois o que quero, isso não faço, mas o que aborreço, isso eu faço.
1: Não faço o que gostaria de fazer, mas faço o que odeio. Ouvintes, se todos
0: assim
1: nós...
0: Assim somos nós, né?
1: Não é. E tem muitos outros versículos, por isso que eu disse para os ouvintes, só vocês podem ler em casa. Porque Paulo fala, olha, eu sou um inveterado pecador, porque o mal e não o bem vive em mim.
0: É verdade.
1: Está entre o versículo 17 e 18.
0: É o versículo 18 mais propriamente dito.
1: Sou um fracassado, pois não consigo fazer o bem, mesmo que eu queira fazer o bem. Também está no 18.
0: Uhum.
1: Sou uma pessoa dividida, pois sofro a influência da lei de Deus e da lei do pecado, versículo 23. E ele chega a dizer, sou um infeliz, claro que eu estou traduzindo, né? Tipo,
0: miserável homem que
1: exato,
0: eu sou.
1: Exato, eu sou infeliz, pois a lei do pecado tem prevalecido e me feito seu prisioneiro, está no versículo 24. Até aqui no versículo 24 também ele acaba dizendo, olha, eu sou um necessitado, pois preciso de alguém que me liberte desse peso do pecado, dessa... Algumas bíblias chegam a dizer, Débora, dessa tara do pecado que habita em mim.
0: É quem me livrará do corpo desta morte.
1: Exatamente. Né? Então, ouvinte, olha, por mais que possa parecer que essa autoanálise seja uma autoanálise ruim, eu iria dizer que não. Não, porque quando nós analisamos a nossa vida e entendemos que nós precisamos melhorar, nós diagnosticamos realmente as coisas que nos fazem mal e que nós estamos fazendo. Então essa autoanálise, ela não chega a ser nem pessimista, também não é fatalista e também não é derrotista. Não é de forma alguma atestado de óbito ou fim do caminho, o apóstolo, não. Pelo contrário, é uma ponte que leva o apóstolo para outro lugar, outra situação, outra história. Com esse diagnóstico nas mãos, Paulo, o que ele faz? ele, no corpo dessa vida, se dá por vencido. Mas ele grita, ele clama por socorro e se pergunta: quem é que me livrará da minha escravidão? Quem é que me livrará do corpo dessa morte? Você pode ler, Débora?
0: Versículo 24: miserável homem que eu sou. Aí ele conclui: quem me livrará do corpo desta morte?
1: Veja só você. Então, ouvinte, diagnosticado o problema que você tem, que nós temos, só nos resta gritar. O recurso de Paulo foi gritar. Ele está, na verdade, repetindo a oração que os judeus faziam quando subiu as montanhas em direção a Jerusalém. Por exemplo, no Salmo 121, eleva os meus olhos para o monte e de onde virá o meu socorro? Então, na verdade, ele está parafraseando. A autoanálise conduz esse homem de Deus, esse grande apóstolo, ao Salvador. E ele termina o famoso capítulo não com o drama do pecado, mas com ações de graças.
0: Dou graças a Deus por Jesus Cristo, nosso Senhor, assim que eu mesmo com o entendimento sirvo a lei de Deus, mas com a carne, a lei do pecado.
1: Está entendendo, ouvinte? Então, olha, o que nós temos de fazer é dar uma olhada para nós, né? Se o capítulo 7 de Romanos retrata a capitulação, o capítulo seguinte retrata a vitória. Ele olha para ele primeiramente, ele dá uma capturada, faz uma capitulação da sua vida, verifica o que ele tem, faz o diagnóstico. Depois, no próximo capítulo, ele já vem logo entrando com tudo. Se Deus é por nós, quem será contra nós? Está no 31, né? Então, olha, é isso que nós devemos fazer. Diagnosticar. Nós devemos nos, de repente, deitar no divã invisível e sermos psicanalistas de nós mesmos. Sermos mais um pouquinho, eu diria, escrutinadores, poderia dizer. Buscar com mais profundidade o que nós representamos, o que nós somos, o que nós temos de fazer. E colocar no meio de tudo Jesus Cristo. E o recurso é esse, o grito. O socorro vem do Senhor, a ajuda vem do Senhor, perfeitos não somos. Mas às vezes nós insistimos em ver a imperfeição só nos outros. Ah, como eu gosto da mensagem da ceia, porque ela nos remete a essa profundidade de verificarmos a nós mesmos, de examinarmos a nós mesmos, porque isso é necessário. Ao invés de ficarmos só falando dos outros, olhando para os outros, julgando os outros e não darmos a mínima para o que nós somos, que outras pessoas veem. Mas não talvez até por respeito ou por educação, mas por uma vida espiritual mais abundante. Não julgam, oram por você.
0: Amém. Mensagem bonita, né? Que possamos analisar a nossa vida, primeiramente a nossa, né? Porque a gente tem aquela tendência de examinar o do próximo, esquecemos de nós mesmos. Deus está aí nos corrigindo, nos alertando e que possamos praticar esta palavra.
1: E perfeito não somos, né, Débora? Tem claro, muita gente que fala de uma tal forma que a gente entende que essa pessoa se acha perfeita.
0: Exatamente.
1: Perfeito só Deus, Deus e Jesus Cristo, né? O único filho perfeito de Deus é Ele, não tem mais ninguém.
0: Débora e Leia chegam para cantar do CD 20 anos de louvor, Alma Terra.

0: Aqui quem está falando é o irmão Roberto, da região de Palmeiras, Suzano. Eu quero dizer, irmão, que para mim é motivo de muita alegria de poder participando desse programa Mensagem Cantada, né, que todos os dias eu ouço. Parabéns para vocês aí por esse maravilhoso programa. Que Deus abençoe cada dia mais. Fiquem todos aí na paz do Senhor Jesus. Amém.
1: Eu estou muito feliz de estar ouvindo as mensagens cantadas. Não deixo de ouvi-las todos os dias. E é uma bênção para o meu lar, para a minha família. Já recebi muitas vitórias. Deus abençoe os irmãos grandemente.
2: Eu sou Thalita, de São Paulo, da Zona Norte. Eu nasci em 93. Desde quando eu era muito pequena, eu sempre acompanhei as quarta-feiras, as historinhas. E eu sempre gostei. E tem uma historinha bem antiga que me traz muita saudade, irmã Débora, que é a historinha do Milico. A irmã se lembra da historinha do Milico? Eu gostaria muito de ouvi-la de novo. Deus abençoe a irmã. A paz do Senhor.
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3: É, Lorival, queria falar sobre saúde, né? A gente sabe que uma figurinha carimbada em churrascos é a linguiça. Parece que churrasco brasileiro, se não tiver uma linguiça, não é um churrasco de verdade, né? Mas nós temos que tomar cuidado, porque ela é rica em gordura e sal. Para vocês terem uma ideia, se você comer 100 gramas de linguiça, você já está comendo mais que a metade da quantidade de sódio recomendada por dia. Aí você já não pode comer quase mais nada de sal, não pode colocar sal no feijão, no arroz, enfim, nos outros ingredientes, né, nos outros alimentos. Então preste atenção, em 100 gramas de linguiça, nós temos muito sal, muita gordura, mas será que a gente podia melhorar isso? Então, eu estou aqui comparando a linguiça de frango e de porco. É claro que a de porco é muito mais gostosa, né? Acho que é por ter mais gordura, né? Mas, por exemplo, a questão de calorias não tem muita diferença, não. Em 100 gramas de linguiça de frango, tem 244 calorias. Já de porco, 296. Quer dizer, 50 calorias a mais, tá? A questão de ferro, o frango tem menos, a de porco tem mais. Sódio, 1.350 miligramas de sal na de frango e de porco, 1.456. Eu acho que as duas estão realmente com teores muito altos de sal, né? Na questão de potássio, porco tem mais, frango tem menos. Colesterol, frango tem 80 miligramas de colesterol em 100 gramas e a linguiça de porco 82. Não é tão grande a diferença, né? Gorduras, aqui é um pouquinho diferente. De frango tem 18.4 gramas. E de porco, 21.9, quase 22. E para terminar, proteínas. Qual que tem mais proteína? Porco, 23.2 e frango, 18.2. Mas será que eu não posso comer mais nenhum tipo de linguiça? Olha, uma vez por mês tá bom, né? Acho que tá de bom tamanho. Mas entre as duas linguiças, de frango e de porco, qual que seria no placar da saúde? A de frango, com certeza. Falamos de saúde aqui no MC.
5: E eu de vez em quando gosto de comer aquele pratinho com a... Eu até esqueci o nome.
3: O quê?
5: Que eu gosto de comer na padaria, que vem com...
3: A calabresa.
5: Calabresa, então.
3: A calabresa é um pouquinho mais gorda do que a...
5: Então, mas de vez em quando, né?
3: Ah, uma delícia,
5: uma linguicinha, né? É muito gostosa.
3: Mas você sabe que você me deu uma boa dica? A gente corta a linguiça de porco ao meio, abre ela e a gente vai tirando aqueles foicinhos e jogando fora.
5: Eu tiro.
3: Já fica menos gordurosa, né?
5: É, o problema é o sal, né?
3: É, o problema é o sódio.
5: É, mas a gente, falar a verdade, comer comida sem sal é um desastre. É muito ruim, mas para a saúde não é bom, então a gente tem que evitar, mas...
3: Uma vez por mês tá bom.
5: É, que comer sem sal é horroroso, é, né?
3: Ah, nem fala.
5: Vamos mais um hino, então?
3: Vamos, nós temos agora... Nós acabamos de rodar o hino Alma Terra, vamos a outro hino?
5: Mas você falou a matéria.
3: Ah, é verdade, verdade. Vamos ouvir com a Ângela Santo, do CD Promessa de Vitória.

0: Débora, assim, rapidinho, você falou sobre saúde e tudo, mas uma coisa que me chamou a atenção já, não que não temos falado já sobre esse tema, a questão da internet. O excesso de internet, ele pode causar e causa depressão e também sintomas de pensamentos suicidas.
1: Nossa.
0: Então, olha, sintomas de depressão e pensamentos suicidas são consequências para crianças e jovens que passam mais que 5 horas na internet por dia.
1: Nossa, mais de 5 horas.
0: Tem gente que passa muito mais, né?
1: Ontem, você viu, nós ficamos na internet uma hora, eu já estava enfadada, já não conseguia nem mais ver nada, aquilo já vai enfadando, né? Vai enjoando. E tem gente que fica mais de 5 horas.
0: E olha, celular, computador, televisão, qualquer outra ferramenta. Então, essa informação que foi publicada na Clinical Psychological Science, é um dos veículos científicos mais importantes do mundo, que fala sobre a saúde e também a psicologia, está falando aí que 48% dos jovens que se mantêm online por esse tempo desenvolvem sintomas. São sintomas, não é? Eu diria graves, depressão e pensamento suicida. Então, essa pesquisa foi feita, não é uma pesquisazinha qualquer, foi feita por quase 5 anos e viram aí, então, os pesquisadores que, infelizmente, as pessoas, muitas dessas morreram porque se suicidaram.
1: Nossa.
0: Depois de terem ficado mais do que 5 horas na internet e coisas assim. Vale se dizer, Débora, que um chinês jogando joguinho na internet, ele simplesmente ficou ali. ficou ali até que caiu duro, morreu.
1: É, eu ouvi falar disso aí.
0: Né? Então, ali, pode causar também aumento de peso, cansaço constante, dificuldade de concentração, perda de memória, tristeza e melancolia, problema com sono, irritabilidade, perda de energia, dores de cabeça, no peito, nas costas, na perna, apatia e desinteresse por atividades que antes despertavam entusiasmo. Vamos brincar de peão, vai.
1: Você sabe que nessa
0: tempo era assim, né, Bitoca?
1: Nessa era da tecnologia que traz tanto benefício para a gente, o mundo ficou pequeno, né? A gente consegue falar com qualquer pessoa em qualquer parte do mundo, mas ao mesmo tempo tem essas desvantagens das pessoas estarem tão apegadas a isso que acabam tendo até morte súbita por causa da tecnologia. E eu estava ouvindo hoje uma matéria, estava vindo aqui de uma emissora muito forte aqui em São Paulo, estavam falando sobre a era da inutilidade, ou seja, vamos ter mais desempregos porque, por exemplo, se você vai ligar para uma companhia de telefone, quem te atende é um computador. Você responde, eles vão dando adiante, né? E vai terminando ali o serviço, o atendimento. É menos uma pessoa empregada. Né?
0: Inclusive, Débora, eu queria até aproveitar nesses minutos, nesses segundinhos que temos.
1: Sim.
0: Nós, pais, nós temos às vezes, mesmo sem perceber, nossos filhos estão na faculdade, ou tal, a gente tem aquela coisa assim, não, agora você tem que passar em tudo e tal, e tem que imediatamente...
1: Tem que ser o melhor.
0: Tem que ser o melhor, e isso não é bom. Nós já percebemos e as pesquisas dizem que isso pressiona e muitos jovens também estão se desesperando. Então vamos com calma. Um país como o nosso que tem tanto desemprego, vamos com calma, não é? E não vamos exigir tanto, porque senão fica pior a situação e muitos pais acabaram por perder os seus filhos por causa disso. Aproveitando o gancho, né?
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0: Nós vamos ouvir, ouvintes amados, mais um lançamento da gravadora MC Music. Nós vamos ouvir do CD Mil Motivos com o Grupo Paz. Louvado seja. Vamos ouvir esse bonito hino.

0: Nós vamos aos nossos prefixos. Já já voltamos.
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0: Só falta você, Neri canta, do CD A Missão.

0: Existe pergunta mais chata do que essa pergunta que às vezes nos fazem? E quando fazem para mim essa pergunta, eu fico corado, né? Você é calvinista ou arminiano? Oh, meu Deus do céu. Eu não sei quem tem... Eu não sei como as pessoas ainda em nossos dias fazem esse tipo de pergunta, né? Provoca o que isso? Lembra daquela história, eu sou de Paulo, eu sou de Pedro? A verdade, ouvinte amado, é que nós temos de ser de Cristo. Não no sentido assim, sou melhor que os demais, porque a verdade é que muitas pessoas fazem essa pergunta para criar uma polêmica. E eu volto a dizer que está na hora de parar com a bobagem, com a besteira. Eu acho que é uma vergonha ver irmãos discutindo sobre esses... sou arminiano ou calvinista, pessoas que têm aí pontos de vista diferentes. Eu acredito, ouvintes amados, que nós devemos ser de Cristo e defender o que Cristo nos deixou, não é? E nós não temos que, eu diria, ser pegos para sapo só porque nós não queremos responder essa pergunta. Ora, o que vai acontecer, o que está na Bíblia, está na Bíblia. Todos nós somos de Cristo, todos nós pertencemos ao Senhor. Se existem diferenças de interpretação, eu acredito que Deus pode fazer as pessoas, enfim, terem um consenso, eu diria, pelo menos, para parar. Porque acaba virando uma briga, né? Acaba virando uma briga. Olha, eu vou dizer a verdade para vocês, esse tipo de pergunta às vezes me irrita. Nós somos do Senhor, nós temos a palavra de Deus. O que os outros, enfim, acharam aqui, acharam ali, não é uma questão teológica, nós estarmos na onde é que a Bíblia fala, você tem que ser assim ou assado, a não ser que você tem que ser de Cristo, não é verdade? Tem que ser de Deus. Então eu entendo que algumas pessoas, às vezes, elas conseguem promover grandes debates que edificam. Então quando as pessoas são, preste atenção nisso, isso é importante, quando as pessoas têm equilíbrio, quando as pessoas são moderadas, conseguem até tirar algum tipo de edificação, quando promovem um debate sadio, não é? Mas quando a gente vê neófitos, imaturos, quando a gente vê pessoas sem compreensão alguma tentar discutir alguns tipos de assuntos, incluindo esse que eu estou falando, acaba criando divisão, acaba criando problema. O importante é nós vivermos em santidade, buscarmos os frutos do Espírito Santo de Deus, que sejamos aperfeiçoados, e assim nós vamos morar no céu. Agora, o que eu estou colocando aqui, Débora, é que, na realidade, precisou de um pastor conclamar ao povo, né? Falar ao povo, gente, vamos parar com isso. Vamos parar com esse negócio. Um pastor americano de Marionville, no Missouri, ele escreveu um texto dizendo, pelo amor de Deus, vamos parar com isso. Esse negócio de sou calvinista, sou arminiano, sou um pouquinho de cada, que é isso? Isso não está nos unindo, isso está nos separando. Então é por isso que eu estou falando aqui. Se o debate é bom e as pessoas equilibradas, não é só essa questão, tantas outras questões podem ser trazidas à tona. Mas se é para causar divisão, briga, contenda e um começar a achar-se superior ao outro, é bobagem pura.
1: É isso mesmo, realmente é importante nós olharmos que o evangelho é do Senhor e que importa seja desse ou daquele.
0: Cada um tem o seu ponto, discute-se aí, eu diria, se é para edificar, né, e que cheguemos a uma conclusão, mas nós estamos no mesmo caminho, vamos na mesma direção, e isso quando nós estamos olhando para Jesus, autor e consumador da nossa fé. Agora fica com esse negócio, você é de esquerda, direita, centro, mesmo na política, né, às vezes tem essas coisas também, calvinista, arminiano, pelo amor de Deus, né.
1: Não vai valer nada, né, a pena disso. Vamos a mais um louvor? Nós temos aqui, na sequência do CD Verdadeiro Dom, o hino Nas Mãos de Deus, louvando a Deus, Ricardo.

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1: Sou ouvinte deste programa Mensagem Cantada todos os dias. 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
5: Nós vamos agora a uma palavra às famílias, né? E hoje vamos falar sobre o poder do elogio dentro da família. E eu já começo perguntando a você, parte desta família, você que é pai, você que é mãe, será que a sua liderança no lar ela é caracterizada pelo encorajamento ou pela crítica? É muito mais fácil a gente criticar porque faz parte da nossa natureza humana. Mas nós precisamos ver a área de elogios, o poder do elogio. Você sabia que são necessárias três palavras de elogio para apagar uma crítica? Então, aqui nessa tabela de equilíbrio, para você retirar algo ruim que você falou, precisa de três boas. E eu vejo que muita gente está desanimado dentro da família. Filhos, esposas, esposos. Porque receberam tantas palavras de crítica e nenhuma de elogio e encorajamento. Todos nós precisamos de elogio. Pelas pesquisas, o elogio faz parte da boa autoestima. A criança que é criticada a todo momento, ela só vai saber criticar. É claro que às vezes a gente entende isso, mas hoje a gente pode aprender também a ser uma pessoa diferente, a elogiar quando se deve elogiar. E há pais que estabelecem alvos tão elevados, mas tão inatingíveis para os seus filhos, e por mais que os filhos se esforcem, os pais nunca ficam satisfeitos. É o que você estava falando, Lorival. Você tem que ser o melhor na faculdade? Você, é claro.

0: Isso nós desejamos aos nossos filhos. Mas tem criança que não tem um tempo livre, por exemplo, no dia. Ela sai da escola, ela tem que ir para aula de inglês, depois para aula de computador, depois para natação. E aquela pressão, aquela cobrança, isso faz mal. Procure saber quais são os alvos de Deus para a vida dos seus filhos. E não simplesmente incutir os seus alvos na vida deles. E muitos pais, eu sei, que procuram se realizar por meio dos filhos. Eu não fui médico, mas você, meu filho, tem de ser médico. Precisamos ter em mente que as crianças são sensíveis e elas se desanimam facilmente. Precisamos apoiá-las, encorajá-las, elogiá-las. E devemos criticar o menos possível para proteger-lhes a autoestima. Eu não estou falando corrigir, eu estou falando criticar. Os filhos esquecem suas broncas, mas nunca esquecerão sua aprovação. Isso é interessante. Qual é o poder do elogio? Muito grande, muito forte. Você sabia que quando você elogia alguém ou você dá um presente a alguém, a outra pessoa se sente devedora quanto a sua pessoa? Essa é uma das vantagens. Agora, eu tenho que ser muito sincera com vocês e falar, nós temos de ser claros, transparentes. Não vamos sair elogiando algo que não é. Temos de ser honestos, elogiar sem motivo não é uma coisa boa. Não preciso nem explicar direito isso aqui. Ah, que linda esta saia! E você está achando aquela saia horrorosa. Não é assim. É preciso encontrar o ponto de equilíbrio entre ficarmos calados e falar coisas que não são. E outra coisa, todo mundo sabe elogiar. Lógico que sabe, se você quiser, você elogia. O segredo está em saber quando é o momento de elogiar e o lugar apropriado. Agora, não se empolgue demais com seus elogios e nem seja omisso. Equilíbrio, temperança. Já que nós estamos em uma época onde nós nos centramos mais no negativo, para criticar mais do que o positivo, por que você não procura elogiar algo no seu marido? Procure algo bom que ele fez, sua esposa, seus filhos. E tente vencer essa barreira, porque tem muita gente dizendo, ah não, elogiar vai estragar a criança. Eu já ouvi tanto isso, pessoas dizerem isso. Ah, eu não vou elogiar porque essa pessoa vai ficar inchada, essa pessoa vai ficar metida. Um elogio sincero, equilibrado e com as palavras corretas, sem exagero, não vai ter um efeito negativo, com certeza.
1: De jeito nenhum.
0: Então, elogie seu marido, elogie sua mãe, elogie sua filha, naquilo que ela fez bem, naquilo que ele fez bem, uma atitude linda, um gesto de amor, um gesto de bondade. Por que não elogiar? Você vai ver que isso vai fazer com que esta pessoa até mude sua atitude. Ela vai ser muito mais feliz. E você, consequentemente, também o será. Que Deus abençoe. Vamos lá, você consegue.
1: É isso mesmo. E mais uma vez eu repito, né? Os tempos hoje são bem difíceis. Eu cheguei a comentar com os meus filhos já que no nosso tempo, assim, que nós viemos para o mercado de trabalho, inclusive, a coisa não estava boa. Mas não estava tão difícil como hoje. O mundo está muito competitivo.
0: É verdade.
1: Então elogie os filhos, não sobrecarregue. Não cobre coisas que você não conseguiria, inclusive.
0: Inatingível, né?
1: Né? Porque não vai ajudar. Pelo contrário, incentive, elogie, para que não desistam. Tá difícil, viu, ouvinte? Tá difícil. Nós temos aí, falam em 13 ou 14 milhões de desempregados, mas eu não sei não, eu acho que deve ter mais. Então tá difícil, tá difícil. Vamos com paciência, vai dar tudo certo.

0: Eis algumas coisas que aprendi e que podemos aprender na vida. Que não importa quão boa seja uma pessoa, ela vai feri-lo de vez em quando e você vai ter que perdoá-la por isso. Que leva alguns anos para se construir confiança e apenas alguns segundos para destruí-la. Aprendi que não temos que mudar de amigos se compreendemos que os amigos mudam. Que as circunstâncias e o ambiente têm influência sobre nós, mas nós somos responsáveis por nós mesmos. Que ou você controla os seus atos ou eles o controlarão. Aprendi que heróis são pessoas que fizeram o que era necessário fazer, enfrentando as consequências. Aprendi que paciência requer muita prática. Aprendi também que existem pessoas que nos amam, mas simplesmente não sabem como demonstrar isso. Que algumas vezes a pessoa que você pensa que vai lhe dar o golpe mortal quando você cai é uma das poucas que o ajudarão a levantar-se. Aprendi que só porque uma pessoa não o ama como você quer, não significa que ela não o ame com tudo o que pode. Aprendi que nunca se deve dizer a uma criança que sonhos são bobagens. Seria uma tragédia se ela acreditasse nisso. Nem sempre é suficiente ser perdoado por alguém. Na maioria das vezes você tem que perdoar a si mesmo. Aprendi que não importa em quantos pedaços seu coração foi partido, o mundo não para esperando que você o conserte. Coisas que aprendi na
1: Que
0: vida.
1: lindo, né? É verdade. A gente meditar profundamente em cada uma dessas aí, pura verdade.
0: Eu aprendi uma aqui da forma mais esquisita possível, né?
1: Ah, qual?
0: Eu aprendi que existem pessoas que nos amam, mas simplesmente não sabem como demonstrar isso. Mas eu dei um fora na minha vida.
1: Ah,
0: Eu
1: é?
0: já contei sobre isso. Um irmão que se sentava, dirigia uma igreja, aquele moço se sentava no banco e me olhava com olhos assim. Eu achava que ele me odiava. Eu falava assim: irmão, me odeia, eu não sei porque ele senta aí. E tudo que eu
1: Tava te
0: falava,
1: incomodando.
0: ele ficava me olhando, ele não correspondia. E eu um dia chamei no meu escritório: eu quero saber porque esse irmão me odeia tanto. O irmão, chamei ele no meu escritório, ele já entrou. Quando ele entrou, antes que eu falasse nada, meu Deus, ele já falou: pastor, eu estou perto do senhor, eu estou pasmo, eu não sei o que falar. O meu amor pelo senhor é tão grande que eu não consigo me expressar quando eu olho para o senhor. Me desmontou
1: Nossa,
0: todo.
1: tá vendo? É a linguagem de
0: Que eu
1: amor.
0: vou falar agora, meu Deus do céu? Então eu aprendi que realmente existem pessoas que nos amam, mas não sabem como demonstrar isso,
1: Não sabe
0: né?
1: expressar, né? E talvez a linguagem de amor dele seja diferente da sua, né?
0: Pois é.
1: Interessante isso, muito bom. Gostei dessa crônica, é muito bonita. Nos braços de Deus, você vai ouvir agora, através deste programa MC, do álbum É Assim Que Adoro. Um lançamento da nossa gravadora MC Music. Ouçamos!

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1: Nossa ouvinte Inesa Natália Costa Morim manda sua carta para este quadro de hoje. Ela é da Fazenda Barra, na cidade de Figueirão, no estado do Mato Grosso do Sul. Me chamo Inês Amorim e atualmente resido na Fazenda Barra. Eu e meu esposo trabalhamos em uma fazenda atualmente, aqui no estado do Mato Grosso do Sul. E nós somos em 4 famílias e também um rapaz solteiro. E como administrador da fazenda, o meu esposo é um homem honesto, trabalhador e amigo, sim, amigo de todos que trabalham aqui juntamente conosco nesta fazenda. O meu esposo sempre procurou assumir a responsabilidade de atos praticados pelos empregados quando eles fazem ou cometem um erro. Para que eles não sejam repreendidos pelo proprietário da fazenda, ele acaba assumindo a culpa desses funcionários que trabalham aqui. Certa vez, um dos trabalhadores decidiu abandonar a fazenda e não trabalhar mais aqui. Em seguida, foi substituído por um outro rapaz. No entanto, ao contrário do empregado anterior, esse novato gostava de confusão. O seu caráter era bastante estranho. Era maldizente, xingava muito e vivia sempre reclamando de tudo e de todos. Inclusive, até do meu esposo, que assumia as responsabilidades das suas culpas para que ele não fosse chamado a atenção pelo proprietário da fazenda. Quando percebemos que esse rapaz, esse empregado novato, tinha uma dura cerviz, uma natureza difícil e sempre procurava palavras torpes, nós ficamos bastante assustados, porque até então nunca tivemos um funcionário com esta índole. E não faltavam motivos para meu esposo, que era o administrador da fazenda e o é até hoje, para demitir este novo funcionário. Entretanto, o meu esposo sempre irrelevava, ou seja, deixava passar, tinha paciência, porque queria paz com todos. Porém, os demais trabalhadores que estavam sempre aqui conosco começaram a reclamar do comportamento deste novo funcionário quando ele estava aqui no trabalho na fazenda. Em um determinado dia, o meu esposo chegou do trabalho assim, triste. Eu vi que ele estava nervoso, ansioso. E ele olhou para mim e disse: querida, sabe de uma coisa? Eu estou muito aborrecido. Eu disse: por quê? E ele disse: meu Deus, sabe que eu prefiro ir embora desta fazenda, pedir as minhas contas, porque assim não dá. Eu sempre estou procurando ajudar as pessoas, fazendo o melhor para todos, mas sempre existe alguém insatisfeito. Eu até levo a culpa dos atos errados que fazem, mas nem mesmo assim parece que as pessoas estão satisfeitas com as coisas. Então eu respondi para o meu esposo da seguinte forma: querido, eu acho que é necessário tomar um posicionamento. Um posicionamento em relação a este novo rapaz que chegou aqui. Porque Eu não acho justo a gente ficar desempregado devido ao mau comportamento dele. Você prefere renunciar a este bom trabalho por causa da má atitude dele? De repente a gente vai embora, daqui a pouco ele também é mandado embora. E ele disse, mas como a gente faz? Irmã Débora, como serva de Deus, eu percebi que este jovem, este novo funcionário, estava sendo usado por Satanás para nos tirar a paz, atormentar o nosso trabalho, tirar a nossa, vamos dizer assim, tranquilidade que tínhamos aqui no trabalho, nesta fazenda. E como sempre fazíamos, sempre estávamos na casa do Senhor, cultuando a Deus. E naquela semana não foi diferente, fomos à igreja. E quando chegamos à igreja, sem ninguém saber da situação que estávamos passando, recebemos uma mensagem do Senhor, que nos alertava sobre o mal que cirandava no nosso trabalho, ou seja, na fazenda onde trabalhávamos. E aquele mal era para destruir todos os animais da fazenda, e em seguida alcançar e atingir todos os funcionários dali, se não houvesse uma intervenção do próprio Deus. A partir do momento que eu tive essa convicção, resolvi entregar a causa nas mãos do Senhor. Eu vi que Deus estava vendo tudo o que estava acontecendo. E eu comecei uma campanha baseada no Salmo 140, que descreve a situação de perigo iminente do salmista Davi. Ele que orava para que fosse livre dos seus inimigos, que eram potentes e injustos. Livra-me, ó Senhor, do homem mau, diz o Salmo. Guarda-me do homem violento, os quais pensam o mal no coração, continuamente se ajuntam para a guerra. Aguçaram as línguas como a serpente, o veneno das víboras está debaixo dos seus lábios. Guarda-me, ó Senhor, das mãos do ímpio. Guarda-me do homem violento, os quais se propuseram desviar os meus passos. No término desta campanha de oração, eu tive um sonho. Sonhei que no curral da fazenda onde nós trabalhamos, havia uma cobra muito escura, bem escura mesmo, preta, e que alguém me dirigia as seguintes palavras, dizendo assim para mim no sonho: essa é a cobra mais venenosa do mundo. E quando eu ouvi aquela voz, eu não via a pessoa, mas eu ouvia a voz dentro do meu sonho. Naquele mesmo instante eu peguei um pedaço de madeira e consegui matar aquela enorme cobra. E assim amanheceu o dia. Eu já estava terminando a campanha de oração. Esse novo funcionário, esse rapaz, ele conversou com meu esposo, eu vi que eles estavam conversando. E no final do dia, parecia que tudo estava bem. Mas, depois desse sonho, surgiram alguns fatos estranhos. Foi constatada a morte de alguns animais e foram levados ao veterinário, que não conseguiram descobrir a causa da morte desses animais. Achei bastante estranho. Quando isso passou, esse novo rapaz procurou meu esposo novamente. E ele falou assim, eu quero ir embora desta fazenda. Ele pediu a demissão. Não acredito. Ele pediu a demissão? Sim, pediu a demissão, alegando que iria embora da cidade. Graças a Deus. Graças a Deus. Eu vi a grande vitória chegando em nossas mãos. Grande livramento o Senhor nos dava. Mas alguma coisa ainda iria acontecer. É a que vou relatar neste momento. Quando aquele empregado foi embora da fazenda, parecia que tudo tinha voltado ao normal. Era essa impressão que eu tinha no momento. Parecia que ele era do mal. Porque parece que ele afetava a todos com a sua atitude, com a sua língua felina. Enfim, e por onde passava, ele deixava a marca da destruição, começando pelos inocentes animais. Seis meses se passaram que aquele rapaz havia saído da fazenda. Começamos a receber ligações telefônicas com vozes estranhas, palavras imorais, palavrões. Mas essa pessoa não se identificava do outro lado da linha. Isso durou um longo período. E tivemos então de colocar o telefone no silencioso. E assim não resolvia. As mensagens apareciam. Então vamos desligar a linha telefônica, cortar essa linha. E quando ligávamos, havia muitas mensagens com palavras torpes e horrendas. Ali estavam na mensagem. Estava na caixa postal do telefone aquelas palavras imorais. Ah, então vamos fazer o seguinte. Vamos atender ao telefone e vamos ver, vamos perguntar quem é. E assim o meu esposo fez. Do outro lado, a voz. É, a voz era daquele indivíduo que havia trabalhado na fazenda. Reconhecemos a voz dele. Mas realmente não conseguimos compreender por quê. Qual era o motivo que aquele rapaz não nos dava sossego. Mesmo à distância, foi ele quem pediu as contas. Não batemos boca, não discutimos. E o que este homem tem contra nós? Não é possível que isso esteja acontecendo, não há motivos. O que será que está acontecendo, meu Deus? Eu e meu esposo pensamos seriamente em denunciar a polícia. Porque o sujeito ligava até 30 vezes. É, eu disse 30. 30 vezes durante o dia. Ele ficava o dia inteiro atazanando, ligando, falando, ameaçando. E eu falei, Senhor. Quando comecei a campanha de oração, o Senhor já começou a dar a vitória. Eu vou continuar na campanha de oração. A oração facilita as coisas. A oração resolve as situações. Realmente, a oração é a chave da nossa vitória. Resolvi, então, procurar uma irmã da igreja. Relatei a ela o meu pesadelo, a minha luta. E eu disse, a minha vida está um pesadelo, irmã. Depois da contratação desse empregado na fazenda, que mesmo depois da demissão voluntária, a qual ele mesmo pediu, não nos dava sossego. Então, a irmã da igreja falou o seguinte. Ela olhou para mim e disse, olha, querida, tudo indica que esse rapaz está sendo possuído por Satanás, usado pelo inimigo. E eu vou te dar um conselho, comece a orar novamente. Porque existem coisas que, mesmo a gente tendo o direito pela lei, nós somos prejudicados. Porque a justiça do homem, ela é muito falha. E se seu esposo denunciar a polícia, esse rapaz vai perseguir o seu esposo mais ainda e poderá até ser morto por ele. Continue orando. Faça uma campanha de oração, pedindo a proteção, pedindo a ação, o agir de Deus para livramento para as vossas vidas. Eu glorifico o nome do Senhor pelas lutas, pelas provações. Sabe, ouvintes, em princípio, o meu esposo insistia em passar o caso para a polícia. Porém, eu expliquei para ele que tinha fundamento. A orientação daquela irmã, a qual me orientou à luz da palavra de Deus, que nós deveríamos orar. Que a Bíblia diz também que em vão vigia a sentinela se Deus não guardar a cidade. Poderíamos até denunciá-lo à polícia por perturbação, por falta de sossego, mas poderíamos sofrer consequências porque aquele jovem era possuído por Satanás. E que orássemos ao Senhor, que fizéssemos esta campanha como Deus havia orientado. E assim, eu falei, eu vou fazer essa campanha e Deus vai tratar diretamente com este rapaz. E assim sendo, eu fiz a campanha. Entreguei a situação nas mãos do Senhor. Entreguei também o coração do meu esposo, que estava ansioso, estava nervoso, preocupado e muito aflito. E não somente eu fiz essa campanha, mas a irmã, a qual me aconselhou, também me ajudou em oração e fez essa campanha de oração em nosso favor. E naquela mesma semana, eu ouvindo o programa Mensagens Cantadas, eu ouvi uma irmã relatando uma grande perseguição que havia passado e que Deus havia lhe concedido a bênção. Então eu resolvi fazer um voto com Deus. Quando eu ouvi a sua carta ser lida neste programa e neste mesmo quadro, o qual estou mandando a minha carta. Naquele exato momento, eu dobrei os meus joelhos enquanto o programa Mensagens Cantadas era apresentado. E eu falei, Senhor, me conceda a vitória, o livramento para essa situação. Estamos sendo ameaçados, Senhor, estamos sendo perseguidos. Mas isso não quer dizer que o Senhor não esteja conosco ou que o Senhor está distante ou alheio ao que nós estamos passando. E eu falei ainda ao Senhor, Senhor, eu reconheço que passamos provas e muitas aflições, pois o próprio Senhor diz, no mundo tereis aflições, mas tende bom ânimo. Senhor, eu preciso desse ânimo para vencer. Senhor, aqui estou, iniciando essa campanha de oração, mas eu também faço esse voto, meu Deus. Faça com que esse indivíduo nos esqueça. Tire da mente dele o nosso telefone. E que ele nos deixe em paz. E eu vou testificar o seu grande mover, o seu grande poder em nosso favor. Glórias ao Senhor! Louvado seja o nome do nosso grande Deus! Ouvintes amados, vocês não podem acreditar. O Senhor ouviu a minha oração. A minha campanha de oração, o Senhor a recebeu. Pois aquele jovem nos deixou em paz. Saiu das nossas vidas e desapareceu. A perseguição cessou. Que maravilha! Deus nos concedeu um grande milagre. Eu digo que foi um grande milagre, pois Deus fechou a boca dos leões. No livro de Salmos, capítulo 65, versículo 19, diz: mas na verdade, Deus me ouviu, atendeu a voz da minha oração. Sou grata a Deus, que na sua infinita misericórdia, veio em meu socorro e me concedeu a vitória. Foi uma prova de fogo em que passei, que somente quem vivenciou poderia dimensioná-la. Mas bendito seja Deus, que não rejeitou a minha oração, nem desviou de mim a sua misericórdia. Expresso a minha gratidão com amor e alegria, considerando que a minha fé foi provada, mas também foi aprovada pelo próprio Deus. Por isso glorifico o seu nome, que me proporcionou tão grande bênção. Deus foi o meu escudo, o meu sol. O Senhor me deu graça e glória e não negou nenhum bem a mim, que ando na sua retidão, como diz o livro de Salmos 84, versículo 11. Ressalto para os ouvintes que o justo vive e viverá pela fé. E por maior que seja a perseguição ou a enfermidade que você esteja passando neste momento, temos um mediador, temos um advogado, que é Jesus Cristo de Nazaré. Tenho de destacar também a importância desse programa, porque através dele, dos testemunhos apresentados, o Espírito Santo do Senhor tem tocado vidas conforme cada fé em cada coração. Quero deixar para a meditação dos ouvintes e para a louvor e glória do nosso Deus um versículo para a vossa meditação. Os céus louvarão as tuas maravilhas, ó Senhor, e a tua fidelidade também na Assembleia dos Santos. Obrigada, irmã Débora, por ler a minha carta, pastor Lorival de Almeida, aos ouvintes. E eu quero dizer que, se você está passando por este momento difícil, seja calúnia, perseguição, pegue a chave da vitória em suas mãos. Comece a orar, porque a oração abre portas. A oração fecha a boca do leão. A oração resolve problemas. A oração derrota Satanás e faz de você um grande vencedor. Escreve Neza Natália Costa Morim, da Fazenda Barra, Figueirão, Mato Grosso do Sul. Eu...

0: Glória ao Pai, ao Filho e ao Espírito Santo do Senhor. Aqui estamos, Senhor, em mais um dia. Obrigado, meu Deus, por este programa. Eu não tenho palavras para expressar o quanto estou feliz, Senhor, em estar aqui, tendo esta oportunidade do Senhor de apresentar este programa. Meu Deus, eu aceito o Teu chamado para a minha vida e aqui estou com as minhas mãos levantadas a Teu serviço, ó Deus, para que o Senhor complete a obra em nossas vidas. Queremos ser, meu Deus, o canal de bênção, instrumento nas Suas mãos para levar a Tua palavra. Usa-nos, ó Deus. O tempo está esgotando do Senhor, meu Deus, arrebatar a sua igreja. Os tempos estão trabalhosos, difíceis. Mas, Senhor, apressa a tua vinda. Que o teu evangelho chegue aos lugares mais difíceis desta nação, nos quatro cantos do mundo. Abra as portas, as fronteiras desses países onde o evangelho é proibido a sua pregação. Senhor, meu Deus, quem irá ouvir a tua palavra se não há quem pregue? Levantai agora obreiros, obreiras que amem a tua verdade, que amem a tua obra. E aqui estão, Senhor, muitos deles orando comigo, se dispondo para a obra missionária, seja aqui no Brasil ou fora dele. Senhor, envia, Senhor, os missionários para trazer a palavra de salvação, a palavra de mudança de vida, a palavra de transformação de dentro e por fora. Senhor, te louvamos, que este programa continue sendo uma bênção nos lares, também no meu lar, ó Pai. Graças te damos, te louvamos, abençoe a todos de forma especial e que o nome do Senhor seja glorificado. Obrigada, Jesus. Amém, Senhor. Amém. Assim vamos colocando um ponto final em nosso programa e prometendo voltar amanhã com mais um programa Mensagens Cantadas. Que a paz do Senhor esteja em sua vida, em sua casa, em vossos corações. São as despedidas do pastor Lorival de Almeida e desta irmã Débora Miranda de Almeida. Fiquem na paz do Senhor Jesus e até a próxima oportunidade.
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0: Tudo bem, amados ouvintes, venham participar conosco da grande campanha Transbordando na Unção de Deus.
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0: Esta poderosa campanha Transbordando na Unção de Deus está acontecendo na nossa igreja pentecostal Deus e Amor, na rua San Clé de Carvalho, número 75, centro de Juiz de Fora. Tudo bem, 5 dias consecutivos da grande campanha Transbordando na Unção de Deus, na Igreja Deus e Amor.
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0: Em cada dia desta campanha, nós temos ali uma unção para a sua vida na nossa Igreja Deus e Amor. Na segunda-feira, tivemos ali a unção da misericórdia. Na terça-feira, nós tivemos ali a unção da família. Na quarta-feira, a unção da prosperidade. Na quinta-feira, a unção da conquista. E nesta sexta-feira, a unção da libertação. Mais uma grande campanha intitulada Transbordando na Unção de Deus. Presença marcante do pastor Wesley Souza, presença do pastor Cremilson Silva, Célio Carvalho, pastor José Ferreira e eu, presbítero Eliel Rodrigues, nesta grande campanha intitulada Transbordando na Unção de Deus. Tudo bem, nesta sexta-feira, encerrando a grande campanha, 9 da manhã, presença marcante do pastor Wesley Souza, pregando a palavra e também orando pelos dons do Espírito Santo, nesta poderosa campanha revelada pelo Espírito Santo, transbordando na unção de Deus, na nossa igreja pentecostal, Deus é Amor. O endereço é a Igreja Deus e Amor, na rua San Clé de Carvalho, número 75, centro de Juiz de Fora. Nesta sexta-feira, venha receber a unção na sua vida, na nossa Igreja Deus e Amor, família católica, família evangélicas de um modo em geral. E você que é membro da Igreja Pentecostal Deus e Amor, venha estar conosco nesta sexta-feira, no horário de 9 da manhã, 2 da tarde ou às 7 da noite, na grande campanha Transbordando na Unção de Deus.

Muito bem, nesta sexta-feira as libertações irão acontecer na sua vida, na nossa igreja pentecostal Deus e Amor, 9 da manhã, 7 da noite. Pastor Wesley Souza pregando a palavra e também orando pelos dons do Espírito Santo. E com certeza as libertações estarão acontecendo na sua vida.

Jesus. Queima! Queima, Jesus, queima, Jesus, queima. Sai dos pensamentos dela. Sai todo mal. Olha para mim, filha. Fala o sangue de Jesus. Tem que olhar nem nos meus olhos. Jesus, eu quero libertação. Fecha o olho, Senhor Deus. Eu quero libertação. Sai do corpo dela, Satanás. Sai do corpo dela, Satanás. Grita, queima ele. Queima ele. Olha o grito de derrota do diabo. Queima. Queima.

0: em nome de Jesus. Fala, o sangue de Jesus tem poder. Fala comigo.
1: Em nome de Jesus. Em nome de Jesus. Não aceito essa obra maligna na minha vida.
0: Em nome de Jesus. Toma posse. Senhor Jesus, confirma a tua vitória, Senhor. Confirma.

Tudo bem, venha participar conosco da grande campanha Transbordando na Unção de Deus, na Igreja Pentecostal Deus e Amor, Rua Sancler de Carvalho, número 75, Centro de Juiz de Fora. Nesta sexta-feira, a nossa Igreja Deus e Amor será impactada pelo Espírito Santo. Venha receber a unção de Deus na sua vida e sair daqui da nossa Igreja Deus e Amor, transbordando na unção de Deus. É, ouvintes, venham participar. Sexta-feira é o término da grande campanha Transbordando na Unção de Deus. Presença marcante do pastor Wesley Souza às 9 da manhã e também no horário das 7 da noite, com a participação da nossa irmã em Cristo, Flávia, neste grande evento Transbordando na Unção de Deus, na Igreja Deus e Amor, na Rua Sancler de Carvalho, número 75, Centro de Juiz de Fora, nesta sexta-feira, às 2 da tarde, eu, presbítero Eliel Rodrigues, juntamente com o pastor Célio Carvalho, estaremos ali também na Unção de Deus, orando para a sua vida.

0: Tem que você discutir o teu corpo. Vem cá que eu vou orar por você. Vem. Vem aqui. A irmã vem. Se a irmã sentiu, vem. Se sentiu, vem. Eu vou orar por vocês. Vamos orar. Está me escutando, irmãos? Quem está me ouvindo, vem dar glória a Deus. Então vem. Se sentiu o piano, vem. Que eu vou orar por você. Vamos orar por ela, Senhor Jesus. Queima, Jesus. Todo espírito do mal, toda obra maligna, Senhor, toda legião do inferno, sai do corpo dela agora, Satanás. Sai do caminhar dela agora, espírito maligno, obra da macumba. Só eu estou orando, irmãos, me ajuda a orar. Fala, queima ele, Jesus. Queima ele, Jesus. Sai do espaço dela, Satanás. Sai do caminhar dela, diabo. Em nome de Jesus. Santo, não volta mais em nome de Jesus. Amém? Sente seu poder.
1: Era o Alex.
2: Aleluia.
1: Pareceu que foi ele.
2: Deus.
0: Eu já repreendeu. Fica com Deus. Amém? Senhor Jesus, visita a tua filha, Senhor. Visita a tua filha, Senhor. Queima todo mal. Queima toda opressão. Queima todo espírito do diabo. Sai agora, Satanás. Toda obra satânica. Chama. Amém? Vamos fazer ela sem café? É você, é a obra. Vem aqui.
1: É porque eu sou vítima de macumba. E há um ano atrás, meu Deus levou minha filha, que era desviada do caminho do Senhor Jesus.
0: Jesus, visita a tua filha. Senhor Jesus, Senhor Deus, visita ela. Queima, Jesus, essa opressão. Queima, Jesus, esse espírito maligno. Grito, grito, queima ele. Queima ele. Queima ele. Queima ele. Quieto, em nome de Jesus, quieto. Em nome de Jesus, quieto e parado. Em nome do Senhor Jesus. Senhor Jesus, repreende essa obra do diabo. Essa obra que foi feita para destruir a vida dela. Quieta em nome de Jesus, quietinho. Em nome de Jesus, sai do da casa dela. Sai do lar dela, sai da família dela. Queima ele! Queima ele! Quieta em nome de Jesus, quieto, Satanás. Quieto em nome de Jesus.
3: A filha dela tá com aquele olho de branco. Adora dela, mas ela não gosta dela.
0: Fica calado em nome de Jesus, ninguém te perguntou nada. Levanta a tua mão pra cá, levanta a mão, levanta a mão, levanta a mão, levanta a mão, levanta a mão. Fala em nome de Jesus. Satanás, sai! Legião, sai! Amém?
2: Glória!
1: Graças
0: a Deus. Olha para mim aqui, meu filho. Você é crente?
1: Sou cristã, mas eu estava desviada há 8 anos do caminho do Senhor Jesus.
0: É?
1: E quando a minha filha, ela teve sequela da Covid, meningite bacteriana no cérebro, na Unimed, eu fiz o conserto com o Senhor há quase um ano atrás.
0: Tem que ficar fiel com Deus para se libertar, não aceitar isso na sua vida, não. Amém?
1: E hoje eu perdi tudo na minha vida. Eu tinha uma renda do governo e hoje eu estou na casa de uma pessoa que a família dela é espírita. E eu entro 4 horas da tarde e saio 8 horas da manhã.
0: Meu Deus.
1: E ela não consegue dormir de madrugada. E
0: você vai falar com Jesus. Jesus, a partir de hoje eu vou ser fiel contigo. Tem alguma coisinha incomodando aí? O diabo está entrando.
1: Tem
0: alguma coisinha.
2: Aleluia.
1: A tristeza que o Senhor.
0: Mas Deus vai te trazer liberdade.
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na sua vida, na nossa igreja, Deus e amor, não fique cocheando em dois pensamentos, não sei se vou, não sei se não vou, venha porque Deus tem um milagre para a sua vida. 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Anote o endereço da bênção, o endereço da tua vitória: é Igreja Deus e Amor, aqui no centro de Juiz de Fora, na rua San Clédio Carvalho, número 75. Venha ser cheio da presença de Deus.

Tudo bem, na sexta-feira, 9 da manhã, 7 da noite, este homem de Deus pregando a palavra, orando pelos dons do Espírito Santo. Às 14 horas, pastor Célio Carvalho, eu estarei presente também neste grande evento, no horário das 2 da tarde, na Igreja Deus e Amor. Escolha um horário e venha ser feliz nesta grande campanha, transbordando na unção de Deus. Tudo bem, nós vamos ouvir uma linda faixa musical da gravadora MC Music aqui no programa A Voz da Libertação. Vamos ouvir o hino Bálsamo na voz da cantora Leia Miranda. Já já voltamos com você nesta programação. Não saiam daí, Deus tem bênção para a sua vida.

Tudo bem, o programa Voz da Libertação, você acompanhando aí, lindo hino da gravadora MC Music, na voz da cantora Leia Miranda, bálsamo da gravadora MC Music. Vamos aí prosseguindo com o programa Voz da Libertação. E neste momento nós iremos ouvir e acompanhar para o aumento de nossa fé, uma das características que marca este programa Voz da Libertação, pessoas relatando as bênçãos recebidas na Igreja Deus e Amor. E nesta sexta-feira você não pode faltar, você não pode perder o último dia da grande campanha Transbordando na Unção de Deus, 9 da manhã, 7 da noite. A presença do pastor Wesley Souza, 2 da tarde, pastor Célio Carvalho, eu, presbítero Elia Rodrigues, estarei também neste grande evento na nossa Igreja Deus e Amor. Venha receber a sua vitória. Música.

0: as palmas e glória a Deus, igreja! Mais forte, palmas e glória! Ô, minha irmã, qual é o seu nome?
1: É Aparecida.
0: Conte a benção.
1: Eu passou a benção que recebi para o meu menino, o Rafael. Quando eu saí do Dom Bosco, que eu morava lá, que eu fui pro jardim, ele era desempregado. Não tinha serviço, lá é difícil. O bairro não tem nada mesmo fazer.
0: Sim.
1: Entrei no projeto aqui para ajudar a obra do Senhor Jesus nessa época mesmo. Hoje tem 8 anos que ele está trabalhando na Brenner.
0: A senhora pegou o projeto 8 anos atrás com seu filho, que era desempregado.
1: Desempregado.
0: A porta abriu para ele.
1: Abriu.
0: E ele está lá já 8 anos trabalhando.
1: 8 anos que ele trabalha.
0: É de que esse projeto? É nosso ou é de Deus?
1: É de Deus. Eu creio.
0: Quem pegou vai ser abençoado também.
1: Vai ser abençoado em nome do Senhor Jesus.
0: Quem chorou, Aparecida?
1: Senhor Jesus.
0: Em qual igreja?
1: A igreja desse pastor, Deus é amor.
0: Que a glória a Deus com ela! Cadê o glória a Deus, hein? Minha irmã, teu nome?
2: Ana.
0: Conte a bênção, irmã.
2: Então, pastor, eu faço campanha aqui há muitos anos.
0: Uhum.
2: Devolvo meu dízimo todo mês. Faço.
0: É dizimista fiel.
2: Faço votos,
0: uhum,
2: né? E busco muito pela minha família.
0: A senhora fala em devolver o dízimo. Uma coisa aqui, é nosso, é da Deus e amor, o dízimo é da senhora. De quem que é o dízimo?
2: De Deus.
0: Da obra de Deus?
2: A obra de Deus.
0: Então eu continuo contando a bênção.
2: Aí eu estava fazendo campanha pro meu filho. Ele trabalha de motoboy.
0: Uhum.
2: Aí Deus abriu uma porta para ele, num condomínio fechado. Ele está trabalhando e trabalha também ainda de motoboy.
0: Sim.
2: E fazendo a casa dele.
0: Glória
2: e
0: a Deus.
2: E tudo que eu peço a Deus, Deus me ouve.
0: A senhora entende então que ao devolver aqui na Deus Amor teus votos, seu dízimo, papai foi lá ao teu filho, abriu as portas para ele, trabalha agora de moto, condomínio fechado ali.
2: É, lá dentro ele trabalha no condomínio.
0: Uhum.
2: E nas horas vagas ele trabalha de moto.
0: A porta abriu para ele?
2: Abriu para ele.
0: E ele estava quanto tempo desempregado?
2: Não, ele não estava desempregado, ele trabalhava de motoboy.
0: Só isso?
2: Mas eu pedi a Deus uma carteira assinada.
0: E não tinha CLT?
2: Não, não tinha.
0: E agora tem?
2: Tem.
0: A mamãe plantou e colheu aqui na Deus de Amor.
2: Nossa, se eu for falar aqui o que eu estou colhendo para o meu filho, para a minha família, eu vou ficar aqui...
0: A programação toda.
2: Nossa.
0: Quem honrou a senhora e ele?
2: Jesus.
0: Em qual igreja?
2: Pentecostal, Deus é amor.
0: Deus abençoe, irmã Ana. Bate as palmas da glória a Deus com ela.
3: Muito bem, ouvintes, aí está, portanto, o que Deus faz, o que Deus está realizando na nossa igreja pentecostal, Deus e amor. É, ouvintes, venha receber o seu milagre e a tua vitória. 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Venha ser abençoado na nossa igreja, Deus e amor. E sexta-feira, olha, eu volto a te convidar para você não faltar, porque sexta-feira é o último dia da campanha que traz o tema Transbordando na Unção de Deus. Que maravilha! 9 da manhã, 7 da noite, pastor Wesley Souza, na Unção de Deus, pregando a palavra e também orando pelas libertações. E lembrando que nesta sexta-feira é a unção da libertação para a sua vida. 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

1.000 cairão ao teu lado e 10.000 à tua direita, mas tu não serás atingido. Salmos 91, versículo 7. 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

paz do Senhor Jesus, queridos irmãos, ouvintes. Este mês que vos cumprimenta é o pastor Célio Carvalho, juntamente com a minha esposa,

Muito bem, muito boa tarde, amados ouvintes do programa Voz da Libertação. Deus abençoe as vossas vidas, quem vos cumprimenta no programa Voz da Libertação com todos vocês nesta tarde. É seu irmão em Cristo, Israel Leôncio, diretamente dos estúdios da Rádio Capital da cidade de Juiz de Fora. Deus abençoe você que está conosco desde a manhã desta sexta-feira, acompanhando esta programação, esta rádio que tem sido bênção nos nossos lares, na nossa casa, e também tem colocado diante de nós esperança, vida, refúgio e fé. E através desta programação, a nossa fé sendo edificada pelos milagres, pela palavra e também pelos testemunhos relatados dentro desta programação. Que Deus abençoe você, amado ouvinte, que nos acompanha do campo, da cidade, você que está agora na sua casa, você que está agora na faculdade, em algum momento da sua vida, que Deus vos abençoe. Seja muito bem-vindo. Este é o programa Voz da Libertação.

0: E amados ouvintes do programa Voz da Libertação, aproveitando esta oportunidade a mim concedida dentro desta programação, eu quero fazer um convite especial nesta tarde de sexta-feira. Amanhã, dia 22 de agosto de 2026, nós teremos na nossa Igreja Pentecostal Deus e Amor, na nossa sede estadual, um grande evento no culto jovem. Este evento, intitulado como Worship Songs, esse evento acontece no dia de amanhã, dia 22 de agosto, a partir das 18 horas. Este evento realizado pela Igreja Pentecostal Deus e Amor, também em especial a juventude da Igreja Pentecostal Deus e Amor. Os jovens desta igreja reorganizam esta grande festividade, este grande evento espiritual no dia de amanhã, onde estará presente ministrando a palavra do Senhor a nossa irmã Cláudia Silva, serva do Senhor, estará conosco ministrando a santa palavra do Senhor, irmã Cláudia, que é também uma das duplas ali do vocal, né, uma das componentes do vocal, que louva também o Senhor constantemente na nossa sede. Foi componente também da mocidade, foi também regente da mocidade, foi conselheira da mocidade. E esta noite, no dia 22, no dia de amanhã, sábado, estará ministrando a palavra do Senhor junto a nós neste grande culto espiritual. E eu quero aproveitar esta oportunidade para convidar você, amado ouvinte do programa Voz da Libertação. Este culto especial, ele acontece uma vez ao ano. É um culto onde nós separamos ali um momento para estar adorando e bendizendo o nome santo do Senhor. Louvores, worship ali, adorando e bendizendo o nome do Senhor Jesus, o momento de adoração. Claro que tudo começa com a oração. Esse culto dá-se a início a partir das 18h30, logo ali, mas será concedida um momento de oração, um momento de intercessão, logo após também as oportunidades concedidas e ali a ministração da palavra do Senhor Jesus. A Bíblia fala que tudo que tem fôlego louve ao Senhor Jesus. Amados ouvintes do programa Voz da Libertação, você já separou o momento dessa semana para estar adorando ao Senhor? Você já separou algum momento do seu dia, ou talvez deste mês, para estar agradecendo ao Senhor, visto que já estamos caminhando já para o fim deste ano? Passa muito rápido, né? Parece que logo ali estava já o ano novo, e estamos caminhando para mais um final de ano, com a graça e com a misericórdia do Senhor. E já passou o mês do ano, ainda temos aí 5 meses pela frente, e eu quero te perguntar, você já agradeceu o Senhor por tudo que o Senhor já fez na sua vida? E já colocou diante de Deus o que Deus ainda tem para fazer? Neste culto nós vamos estar lhe adorando o Senhor. Será particularmente todo o período do culto, momento de adoração, momento de entrega, momento de louvor, momento de abrir o coração e expressar ao Senhor um coração grato. Eu me lembro de Davi, o salmista, o grande salmista Davi, que escreveu os seus salmos, os seus cânticos, em adoração a Deus. Davi era um homem de muita fé e gostava de expressar a sua gratidão a Deus através da adoração. Há muitos salmos de Davi conhecido, há muitos salmos que a Bíblia nos deixou da história de Davi, dos relatos de vitórias, de conquistas em guerras, em tribulações, momentos que Davi sentiu medo, mas sentiu a graça, momentos que Davi sentiu arrependimento, mas também sentiu a misericórdia, momentos que Davi presenciou a guerra, mas presenciou também a glória. E ali Davi, nos seus cânticos de salmos e outros também, que durante a história deixou registrado na história de Israel, Davi expressava constantemente ali a sua forma de gratidão ao Senhor, usando a adoração. Todos nós sabemos que um instrumento que Davi tocava era a harpa. E Davi o fazia muito bem como forma de adoração ao Senhor. Tanto é que a Bíblia fala que Davi, quando ele ia adorar o Senhor, ainda no reinado de Saul, com a tormenta que o rei Saul tinha, ali no momento que Davi ministrava adoração ao Senhor, os espíritos do mal que habitavam em Saul saíam dele por causa da adoração que Davi apresentava a Deus. Amados ouvintes, olha que coisa linda, olha que história gloriosa. Imagina uma adoração tão profunda, uma conexão tão intensa com Deus através da adoração. Imagina uma adoração tão conectada, tão centrada, uma adoração tão íngreme à vontade do Senhor, a ponto de que o inimigo, o mal, não pudesse resistir àquela intensa, convicta e sincera adoração que Davi prestava ao Senhor. Davi não tocava para os espíritos sair de Saul. Davi, ele tocava, ele adorava ao Senhor com o seu instrumento como forma de gratidão a Deus. Só que era tão intenso, era tão presencial, tinha tanta presença de Deus ali, que o espírito do mal não podia resistir no momento que Davi pegava o seu instrumento e adorava ao Senhor. Até os espíritos do mal que habitavam em Saul tinha que sair por causa da adoração de Davi. Que adoração é essa que move o coração de Deus? Eu te pergunto, amado ouvinte, que adoração é essa que move a mão do Senhor? Você já viu quando você está na sua casa, e eu falo principalmente com as donas de casa que têm os costumes de arrumar a sua casa adorando ao Senhor, né? Até mesmo os varões, né? Os homens de guerra, que também às vezes está dentro do seu veículo, ou está indo para o trabalho, ou está na rua, lembra daquele corinho, lembra daquele louvor. E ali parece que aqueles minutos que você separa ali, a dona de casa varrendo casa, arrumando o almoço, o café da manhã, levanta, aqueles minutos, aquela adoração ali, há momentos que se você intensificar um pouquinho, você começa a sentir até algo diferente. O ambiente parece que muda, o dia fica mais leve, o corpo parece que entra numa sincronia, numa frequência de paz, você se sente mais leve. O que é isso? Será que é adoração? Não. É o momento que você entrega ao Senhor. Será que é só o louvor? Não. É a entrega do seu coração em fazer a devoção a Deus através daquela adoração. Uma devoção a Deus através daquele louvor. É um sacrifício que você faz ao Senhor com uma adoração. O que a adoração pode fazer? O que a adoração ela tem poder para fazer não chega ao nosso conhecimento. O que as frequências musicais, a frequência do louvor perfeito saindo de nossa alma, ela pode fazer com que o mal que esteja talvez na sua casa, o mal que talvez esteja no seu serviço, o mal que talvez esteja tentando te rodear, ele se sinta incomodado, porque o seu corpo, a sua alma, os seus lábios, as suas cordas vocais emitem um louvor que está tocando o coração de Deus. E como demonstração, Deus derrama naquele momento que você adora a Ele sobre você uma glória, um renovo, um poder, uma presença gloriosa a ponto de que o mal tem que se afastar por causa da entrega da sua adoração. Aleluia, eu sinto a presença de Deus aqui. Imagina, que ponto é este? Que adoração é essa que Davi entregava a Deus a ponto do mal ter que apartar de Saul por não resistir àquela profunda entrega de adoração que Davi entregava ao Senhor. Então, neste sábado, nós vamos abrir o nosso coração. Neste sábado é dia de nós rasgarmos o nosso coração e entregarmos ao Senhor o profundo e sincero louvor a Ele que lhe pertence toda a honra, toda a glória e toda a exaltação. Neste sábado estaremos ali na nossa sede estadual, da Igreja Pentecostal Deus e Amor, entregando a Deus o profundo louvor. Não aquele louvor raso, de olho aberto, aquele louvor sem uma base, aquele louvor sem conceito algum, da boca para fora, não. Aquele louvor que toca a alma. Aquele louvor para balançar os céus, aquele louvor para demonstrar a Deus o sentimento e a alegria de servir a Ele e de estar na presença dEle. O verdadeiro louvor. Porque a Bíblia fala que Deus está em busca dos verdadeiros adoradores, que adorem em quê? Em espírito e em verdade. Deus está em busca daqueles que o adoram. E glorificado seja o nome do Senhor, que ainda há remanescentes nesta terra. Ainda há aqueles que se prostram à majestade santa do Senhor e entrega a Ele o perfeito, profundo louvor. Aquele louvor não da boca para fora, não de momento. Não é porque a igreja está louvando, porque o pastor está pedindo, porque o regente está cantando. Mas aquele louvor que vem da alma, o louvor de gratidão, devoção e adoração a Deus. Sábado, louvores, worship, a partir das 18 horas. Eu conto com você, conto com sua presença, conto com a presença de toda a juventude da cidade de Juiz de Fora. Você dirigente, você componente de grupos de louvor, você membro da Igreja Pentecostal Deus Amor, visitantes, frequentantes, pertencentes a esta obra, estão todos convidados para este grande evento espiritual neste sábado, amanhã, dia 22 de agosto, a partir das 18 horas. Conto com você, aguardo você ansiosamente para juntos estarmos adorando ao Senhor na beleza de sua santidade. Juntos estaremos ali, irmanados numa só fé, como em Atos dos Apóstolos, todos reunidos no mesmo lugar para entregar ao Senhor o louvor, a qual Ele é digno, porque os céus louvam o Senhor, bendiz o Senhor, porque Ele é digno de todo louvor, de toda exaltação. Os anjos, os querubins, os arcanjos, a todo momento diz: santo, santo, santo é o Senhor. Santo, santo, santo é o Senhor. Toda a terra está cheia da sua glória. E nós aqui vamos continuar dizendo e adorando ao Senhor, porque Ele é santo, Ele vive e reina para todo sempre. Pregando a palavra do Senhor, nossa irmã Cláudia Silva, grupos de louvores, adorando o Senhor, presença confirmada do Expansão, toda a juventude presente nesta grande festa espiritual. Aonde? Rua Sancler de Carvalho, número 75, no centro da cidade de Juiz de Fora. Dirigentes todos convocados, membresia toda convocada, todos a estarem conosco nesta grande oportunidade. Que oportunidade é esta? De adorarmos aquele que vive e reina para todo sempre. Deus vos abençoe. Deixo aqui a vocês este convite especial no programa A Voz da Libertação, contando com a sua essencial presença. E estará nos esperando o Espírito Santo de Deus para nos renovar e também levar ao Deus Todo-Poderoso o perfeito louvor que sai da nossa alma. Venha estar conosco. Amanhã aguardo todos vocês.
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0: Palmas para Jesus, aleluia.
1: Mais palmas alegres para o Rei Jesus. Que maravilha, que maravilha. Eu quero saber quem está nos visitando pela primeira vez nessa tarde. Quem está nos visitando pela primeira vez nessa tarde, tem um irmão, tem mais um irmão. Que Deus abençoe em nome de... Como nós vamos recebê-lo, sejam bem-vindos em nome do Pai, do Filho e do Espírito Santo de Deus. Bata mais palma para o Rei Jesus. Glória a Deus nas alturas, aleluia. Está conosco também nosso irmão Diácono Lindenberg, que vai dar prosseguimento a esse culto. Coloque-se de pé em nome do Senhor Jesus. Já já estará aqui o homem de Deus, nosso pastor Kleber Oliveira. Tem uma mensagem para o nosso coração em nome de Jesus. Quem crê que o Senhor vai falar conosco através da sua santa palavra, levanta a mão para o céu. Começa dando glória, glória, glória, glória a Deus. Deus poderoso, Deus maravilhoso, em nome do Senhor Jesus, ó Pai. Continua abençoando, operando em nome de Jesus. Receba o servo de Deus com as palmas alegres para Jesus.
2: Aleluia, glorifique, glorifica o nome do Senhor. Mais alegre as palmas, glorifica Ele. Dá glória a Deus. Palmas que glorificam o nome do Senhor, Salvador.
0: Oh glória, quem estar alegre com Deus, quem estar alegre. Sejam muito bem-vindos, nossos irmãos internautas e ouvintes. Estamos ao vivo aqui da sede mundial do Templo da Glória de Deus. Você que está através das redes sociais, das plataformas digitais, já divulgue e compartilhe esta live para o máximo de pessoas possíveis, para que eles também possam receber a palavra de Deus. Daqui a pouquinho o pastor Kleber estará ministrando a palavra do Senhor e Salvador Jesus Cristo. Eu quero orar com a igreja. O servo de Deus orou agora, mas eu quero continuar orando com todo o povo de Deus. Igreja Deus e Amor é uma igreja de oração, sim ou não? Quem ora recebe vitória, quem ora também é curado. Quando nós oramos, a Deus manifesta o seu poder e a sua glória. Você crê nisto? Através da oração do povo de Deus, a igreja foi impactada pelo Espírito Santo e todos foram cheios do Espírito Santo. E eu quero orar com você. Nós vamos orar pela nossa família. Nós vamos orar pelos nossos propósitos. Quem veio com propósito aqui? Quem veio? Quem veio com fé? Quem veio com fé aqui? Nós vamos orar, pedir a Deus renovo espiritual. Hoje é a sexta-feira da libertação, da guerra contra o mal. E o diabo vai cair por terra nessa tarde. Amém ou não amém? Começa dando glória, glória, glória, glória, glória. Ora comigo. Poderoso Deus, maravilhoso e eterno Pai, Deus Todo-Poderoso, Criador dos céus e também da terra, Senhor meu Deus de maravilhas, queremos te glorificar e te exaltar, meu Pai, em nome de Jesus Cristo, ó Salvador. Manifesta teu poder e graça, Senhor da glória. Pai, nós cremos na manifestação do teu poder, nós cremos, ó Pai da glória, na manifestação da tua glória. Senhor, tem misericórdia, tenha compaixão, ó Pai, tenha misericórdia da tua igreja, do teu povo, que ora, Senhor, agora, e que nos ouve, nos acompanha no Brasil e no mundo. Senhor, visita agora, renova, meu Pai, a fé, renova teu espírito sobre esta casa, renova, meu Pai, sobre esta pessoa, e expulsa toda a enfermidade. Queima, meu Pai, queima, queima toda apostasia, queima todo principado, toda enfermidade, toda seta diabólica, toda seta maligna. Sai, sai, sai agora, sai, sai desânimo, sai enfermidade. Vai curando, Senhor, vai curando, vai salvando, vai libertando, vai operando milagres e maravilhas. Orianda, lavala, massurianda, lavaia. Tecatsuri me clama, lavaia. Renova, Senhor, renova, meu Pai, renova, Senhor, renova a tua igreja. Seja cheio da glória de Deus, seja cheio da presença do Espírito Santo. Oh, glória.

de Jesus. Amém. Glorifiquem ao Senhor e Salvador Jesus Cristo. Tomem os vossos assentos. Tomem os vossos assentos. Vamos cantar a bem alegre, vamos. Vamos cantar e louvar a Deus. Jesus é bom, é bom, é bom, até demais. As obras que Ele faz, cante.

poder, Senhor, manda poder, mas opera maravilhas. Repreenda o inimigo, batiza os que crêem.

0: mas o que tu precisa, louve, conta pra Jesus, amém, glorifica Jesus com palmas e glória a Deus, que maravilha, aleluia. Daqui a pouco nós ouviremos mais palavra de Deus, ouviremos mais orações, teremos orações por milagres, por curas divinas, mas diante disto nós vamos ouvir o servo de Deus também que vai cantar, nosso irmão Abraão vai louvar a Deus nessa tarde, e recebamos o servo do Senhor com palmas mais alegres, que glorifica o nome do Santo do Senhor Jesus.
1: Salve mais uma vez a igreja com a paz do Senhor Jesus, amém?

0: Palmas bem alegres para Jesus, aleluia.
1: Glória a Deus. Pode bater palma e dar glória para Jesus, igreja. Pode louvar a Deus, meus irmãos. Quem crê que Jesus está aqui, diga glória a Deus. Saúdo a todos com a paz do Senhor Jesus, amém. Quem recebe essa paz no seu coração, diga glória a Deus. Vamos ficar em pé, meus irmãos. Nós somos uma igreja de oração. Quem quer entregar tudo nas mãos de Deus agora? Quem quer entregar tudo nas mãos de Deus? Nós servimos a um Deus que peleja por nós. Quem crê assim, diga glória a Deus. Eu quero fazer uma oração com vocês chamada oração Livra-me do mal. Quem quer que Deus te livra do mal? Quem quer? Os nossos obreiros vão passar para você agora o voto do livramento. Daqui a pouquinho o homem de Deus vai ministrar a palavra de Deus e vai fazer aquela oração chamada livramento. Não tem dinheiro que pague o livramento. Tem dinheiro que paga o livramento? Deixa eu te fazer uma pergunta básica para você responder para você mesmo. Quantos livramentos Deus...

Nós estamos aqui porque a mão de Deus nos livrou. Então pega o voto do livramento. Você vai colocar o nome de toda a sua família. Você não vai entregar agora. Você vai entregar daqui a pouquinho, porque nós vamos orar. Então levanta para Deus. Levanta para Deus. Levanta para Deus. Levanta para Deus. Levanta para Deus. Já levanta para Deus adorando assim, ó. Deus enviou quem? Seu. Bem bonito, solta a voz. Para me salvar. E aí? E perdoar. Adora a Deus. Na cruz morreu. Bem bonito, vai lá. Por meus. Isso, enquanto você pega o voto, adora.

Meu Deus, que coisa linda! 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

levanta suas mãos e diga: meu Deus, livra minha casa, livra minha família. Diga: livra minha saúde. Começa dando glória, glória, glória. Clama a Deus agora para Deus livrar, para Deus guardar. É clamando que Deus fará maravilhas acontecer. Eu já estou.

ainda em pé, levanta suas mãos, já vamos receber o nosso irmão Victor, que vai ministrar a palavra de Deus. Já fica em pé, por gentileza. Quem está sentindo a presença de Deus aqui? Quem está sentindo? Você pode perceber que não tem lugar mais para tristeza, irmão. Só tem lugar para alegria no seu coração. Eu não sei você, mas na hora que você chegou aqui carregado, pesado. E Deus já aliviou o fardo que estava sobre você. Quem está sentindo esse alívio, diga glória a Deus. Então já fique em pé com as duas mãos levantadas para Jesus, que nós vamos ouvir a palavra de Deus. Você que está em casa, você que está nos acompanhando pelo rádio, sejam bem-vindos. Já compartilhe esta transmissão, envia os teus amigos. Isso. E lembrando a todos que amanhã nós temos aquele grande culto da Fundação Reviver, que completa 32 anos, e você é o nosso convidado especial. Quem me ouve, diga glória a Deus. Levanta as duas mãos, desocupe as suas mãos, por gentileza, deixa ela livre para adorar a Deus. Levanta assim, ó, chacoalha as mãos lá em cima, balança as mãos. Vamos receber o homem de Deus com palmas para Jesus bem forte. Eu disse palmas para Jesus bem forte. É bem forte, meus irmãos, pode aplaudir o rei. Aplausos, aplausos a Cristo, que Deus te use. Mais palma e da glória. Bate mais palma e da glória para Jesus. Graças a Deus, amém, igreja. Eu cumprimento a todos com a paz do Senhor Jesus, amém. Quem está feliz com Jesus, diga graças a Deus. Diga aleluia. Você que está de pé pode assentar. Você que trouxe a sua Bíblia, pega comigo bem rápido. Você que trouxe a sua Bíblia, livro de Salmos 73. Salmos 73. E o verso 23. Graças damos a Deus por mais uma oportunidade, crendo que a todo momento Deus é bom, Deus é fiel para conosco. E nós estamos aqui para adorar e bendizer o nome do Senhor Jesus, que é fiel e é tremendo, amém? Você vai encontrando, vai ficando de pé, Salmo 73, e o verso 23 e o 24. Deus é fiel. Salmos 73 e o verso 23 e 24. Deus é maravilhoso a todo tempo. Quem encontrou diz amém? Vamos aprofundar na palavra do Senhor, que diz assim: todavia estou de contínuo contigo. Tu me segurastes pela mão. Está muito fraco, dá para ser melhor. Tu me segurastes pela mão. Dá para ser mais forte. Tu me segurastes pela mão. Verso 24: guiar-me-ás com teu conselho, e depois me receberá em. Desocupa as tuas mãos, coloque em cima do teu coração as tuas mãos. Coloca em cima do teu coração isso, fecha os teus olhos. Vamos louvar a Deus, porque somente Ele é digno de toda honra e de toda glória. Aperta o teu coração, aperta o teu coração, e vamos começar bem pausadamente. Amém? Bem alto para Jesus.

pode apertar o seu coração de novo? Coloca as mãos sobre o teu coração.

é porque tem lágrimas. É porque às vezes você chora, não aqui, mas na tua casa, por não aguentar o que você está passando. Às vezes a lágrima desce de preocupação, porque você está vivendo uma vida que você não esperava viver. Você está vivendo por um processo que você não sabe como você vai sair dele. Só que o Espírito Santo nessa tarde visita você. Ele visita você. Ele visita você. O mar vai se fechar, os inimigos teus.

E tem coisa que você está vivendo, você está sofrendo, você está desesperado. A depressão às vezes está batendo na tua porta e você fala: Senhor, não sei mais o que fazer, não sei para onde ir, não tem como mais correr. Só que Deus está dizendo para você nessa tarde: descansa o teu coração, porque eu te tomo pela tua mão direita e te digo: não temas. Aquela mão te leva, súbia. Eu te tomo pela mão direita e te digo: não temas. Coloca a mão no teu coração. Coloca a mão no teu coração. Coloca a mão no teu coração.

Às vezes esse desespero seu, olha para mim aqui. Às vezes essa angústia que você está vivendo nela, irmão, é doído você entrar numa prova e você não vê um jeito de sair dela. É dolorido você passar por um processo que você vê que para você não tem mais saída. Só que Deus, ele permite você entrar em situações como essa para dizer para você que se não for eu na tua vida, se não for eu dentro da tua casa, se não for eu na situação, tu não vai ter escape mesmo. Mas se eu estou contigo, se eu ando contigo, se eu passeio contigo, se eu te tomo pela minha mão direita, não há quem possa fazer você desanimar. Não tem depressão, não tem morte, não tem câncer, não tem doença. Não tem palavra de maldição lançada contra a tua vida que vai fazer eu parar o meu projeto. Não tem, não. Não tem. Assenta por 2 segundos, eu não posso demorar muito. Assenta que eu quero entrar nessa mensagem aqui com você bem rapidinho. Muito bem rápido. Eu pedi a Deus hoje uma mensagem que falasse comigo. Não adianta nada eu ter algo para passar para quem está me ouvindo se aquilo que eu estou dizendo não serve para mim primeiro. Só que Deus, ele vai mudando, ele vai invertendo as coisas. E às vezes as coisas não é do jeito que a gente imagina. E o interessante é que nós lemos que todavia eu estou contigo de contínuo. Mas como assim contigo de contínuo? Não é que eu ando com você somente por um dia. Contínuo é algo que tem continuidade, então não é só por um período de tempo. E o que mais me intriga aqui é que guiar-me com o teu conselho. Como que nós vamos enfrentar essa prova que nós estamos passando? Talvez na nossa família, talvez dentro da nossa casa, talvez com pessoas que nós amamos, se não for seguindo os conselhos de Deus. Tem uma história que me é relatada e vocês conhecem, que em um determinado tempo existia um homem, e isso é bem conhecido, mas isso mexe muito com o meu coração. Que existia um homem que ele tinha amizades, ele tinha uma família belíssima, ele tinha tudo que uma pessoa poderia desejar ali na época dele. E por um processo que ele não escolheu passar, ele perde os seus filhos, perde todos os seus bens, perde toda a sua amizade. E nós estamos acostumados a pregar, ou a ouvir alguém pregando, que a situação de Jó foi a situação que Deus queria mostrar quem era Jó verdadeiramente. Só que como toda palavra revelada é algo que entra no nosso coração, você vai ver que a situação que Jó, ele foi acometido, é uma situação que não era só para mostrar para o inimigo quem Jó verdadeiramente servia. Era para mostrar para Jó quem estava verdadeiramente do lado dele. Eu vou começar a pregar isso aqui, mas daqui a pouco. E eu vou intitular isso aqui: quem te ama, não importa a situação que você esteja, nunca vai abrir mão de você. Quem ama você, olha para mim, olha para mim, olha para mim. Quem te ama de verdade não vai abrir mão de você. Isso não importa a situação que você esteja.
Porque Deus, ele só consegue te mostrar quem está com você de verdade. Se você entrar por uma situação que às vezes quem você sempre estendeu a mão, no momento que você precisar, vai retirar a mão para não te servir em nada. Às vezes, você já se sentiu assim? Você já se sentiu num determinado tempo da sua vida que parece que só você faz as coisas? Que só você se esforça? Que só você precisa ajudar, mas não tem ninguém que te ajude? Já percebeu isso? Na situação que Deus colocou Jó, mesmo que Jó, ele não pediu para vivenciar aquilo, a ponto de perder os filhos e a esposa dele chegar para ele e dizer para ele: abandone esse teu Deus e morre. Irmão, é porque pessoas se enganam que Deus não vai nos deixar entrar na prova. A prova é que vai mostrar para Deus quem você é. E eu já disse isso aqui. Eu já disse isso aqui. Você dobrar o seu joelho e você orar 10 horas sem levantar o teu joelho do chão é uma coisa admirável. Mas além do teu joelho, você ter ações que vão compactuar com o que você fala quando você está de joelho. Porque não adianta só eu orar e pedir a Deus aquilo que eu preciso, se eu não estou do jeito que Ele quer que eu esteja. Não adianta. Nós estamos vivendo num tempo que, mas se não me incomoda, está tudo bem. Olha para mim. Tem muita coisa que às vezes entra na tua vida e é lindo, é perfeito. Só que se você for parar para analisar, só te causa prejuízo. Só quer acabar com o seu casamento, destruir a sua vida financeira, acabar com a sua reputação, destruir o nome que você tem. Só que quando você anda pelos conselhos dele, guiar-me com os teus conselhos. Você já parou para pensar um pouquinho em ser guiado pelos conselhos que Deus dá? Você já parou para pensar só um pouquinho em andar do jeito que Deus quer que você ande? Você não precisa se comparar com ninguém. Ninguém é como você. Ninguém é como você. E você não é como ninguém. Não é. Às vezes Deus, ele coloca a gente em situações difíceis. É para a gente se aproximar dele, porque Deus sabe que tem pessoas que só se aproxima, só se entrega quando o coração está apertado. Tem pessoas que só se entrega verdadeiramente quando está dentro de um quarto, numa angústia tremenda, e ela dobra o joelho, ela fala com Deus. Mas se não for assim, não tem oração, não tem momento de intimidade com Deus, não tem momento de conversa, porque Deus, olha para mim, Ele não quer só que você dobre o seu joelho e faça uma oração. Ele quer ser teu amigo e quer que você ouça os conselhos que Ele tem para te dar. Eu já vou partir para finalizar, mas espera aí. Nós temos o livre-arbítrio. Tudo me é lícito, mas nem tudo me convém. Aqui são conselhos. Deus, ele nunca vai obrigar você a fazer nada.
Mas isso vai da tua linha de raciocínio. Aqui poderia ser, aqui poderia ser. As ordens que eu te dou, não, mas guiar-me com os teus conselhos. Conselhos você ouve se você quiser, não é uma obrigação. Só que é ele dizendo para você: se não for do meu jeito, não acontece. Sabe por quê? Porque tem hora na nossa vida que nós estamos bem, que nós achamos que nós vamos dar conta de muita coisa. Olha para mim, nós não vamos. Se não for Deus que segura nas nossas mãos, que fortaleça os teus passos, que faça você uma árvore plantada junto ao ribeiro das águas. É isso que nós devemos pensar. É isso que nós devemos seguir. Os conselhos. Porque vira e mexe, uma hora vai doer em você, e você vai lá em Deus buscar uma saída. Tenha vida com Deus. Tenha decência na presença de Deus. Ande conforme o teu Deus quer que você ande. Faça conforme o teu Deus quer que você faça. Não seja guiado pela tua mente. A tua mente só vai afundar você. Mas seja guiado pelo Criador dos céus e da terra, que você vai ver que aonde você vai chegar, você sozinho não dá conta. Os conselhos de Deus são conselhos que vão servir de geração em geração. Os conselhos de Deus são conselhos que vão somar. Às vezes mesmo nós não querendo obedecer, mas precisando obedecer, são conselhos que devem ser seguidos. Às vezes você está passando uma luta na tua casa e o capeta está doidinho querendo que você desista. Abre mão, para. Só que Deus está dizendo: o meu conselho para você é continua na batalha. Satanás só vai querer alguma coisa de você se você tiver alguma coisa. Se você não tiver nada, ele não quer nada, porque não tem nada para tirar. Mas enquanto você tiver, ele vai lutar para que você perca. Está achando que o diabo quer matar você de uma vez? Para com isso, irmão. O diabo quer ver você sofrer. Ele quer ver você se desgastar. Ele quer ver você em decadência. Vai caindo, vai caindo, vai caindo, vai caindo. Mas e aí? E a situação e a nossa vida? Eu auxilio hoje em uma sede estadual de um pastor que eu amo do fundo do meu coração. E são cada casos, cada situações, cada situação que você vê de gente sofrendo, mas sofrendo porque não anda dentro da palavra de Deus. Ser servo de Deus não é só dentro da igreja. Ser servo de Deus é você ter atitude de servo de Deus aonde você passa. Está acabando isso. Está acabando. Hoje tem muita pessoa que só tem atitude de servo de Deus dentro da igreja. Só tem atitude de homem de Deus, de mulher de Deus dentro da igreja. Porque em casa, se Jesus voltar,
Parece que Jesus não vai nem olhar, porque a situação é crítica. Mostrar para o meu pastor que eu estou bem alinhado, vestido, do jeito que manda, é fácil. Enquanto não tem ninguém vendo, quem que você é na presença de Deus? Quem que você é na presença de Deus? Como é a tua vida dentro da tua casa? Eu estou pregando Bíblia, é os conselhos de Deus. Como é a tua reputação perante o seu inimigo? Porque não importa quem seja, você tem que amar o seu próximo. Ah, pastor, eu vou amar meu próximo, mas é cada um seu canto. Beleza, cada um seu canto. Mas não é só amar de boca para fora. Não é só perdoar de boca para fora e continuar carregando dentro do teu coração essa angústia. Isso não vai resolver a tua vida. Eu vou te contar um conselho aqui. Eu já estou finalizando. Às vezes quem te magoou nem lembra mais de você. E você que foi magoado carrega esse rancor dentro do seu coração. Rancor de uma pessoa que nem lembra mais a sua fisionomia. Só que você continua carregando o rancor. É Jesus dizendo para você hoje. Talvez o que você está precisando para ter a vida mudada é somente liberar um perdão. É somente esquecer aquilo que te deixou entristecido. Às vezes é só esquecer aquilo que te deixou magoado. Eu estava lembrando esses dias com o pastor amigo meu, a gente estava viajando, eu estava conversando com ele e eu falei: pastor, o povo, a fé do povo parece que está mudando. Quando eu comecei a pregar o evangelho com 6 anos de idade, se falasse que teria um culto, e poderia ser qualquer dia, qualquer horário, a fé do povo era tanta para buscar a presença de Deus. E às vezes não ia na igreja nem para pedir bens materiais nenhum. Ia na igreja para sentir a presença do Espírito Santo. E quem é antigo aqui sabe do que eu estou falando. Eu tenho cara de 15 anos, mas eu não tenho 15 anos, não. Eu preguei, eu lembro como se fosse hoje, seguindo os conselhos de Deus. Eu ministrei uma mensagem em uma praça, em uma cidade bastante conhecida em Minas Gerais. E eu ainda criança, um frio de matar, quase 600 pessoas numa praça, 8 horas da manhã, de um dia de domingo. O dia de descanso, o dia de deitar, meu irmão, o dia de acordar tarde. Aquela multidão de pessoas, as canelas tudo russas de tanto frio. E o irmão que abriu o culto, na primeira oração que ele fez, você via pessoas suando, batizada com o Espírito Santo, num frio de 11 graus. Sabe por quê? Eu vou apelar um pouquinho a mais. Sabe por que Deus muda com a gente? É porque nós não somos mais os mesmos. E quanto mais você foi ignorante para não entender isso, é pior para você. É pior para você. Porque quando um filho não anda do jeito que o pai quer, o pai vai fazer o quê? Vai continuar o mesmo? Ele muda. Por quê? Porque o filho não está do jeito que ele quer. Agora anda do jeito que seu pai te manda, e você vai ver que você vai ter tudo nas mãos, no tempo e na hora certa. Tudo que você precisar, ele vai ser um pai presente para te estender a mão e te dizer: tu é um filho obediente, então tudo que você precisar, é só você me pedir. Eu estou dizendo para você porque eu sou pai. Se eu falar para o meu filho, é assim, assim, assim, e ele seguir um caminho diferente, na hora que eu falar de novo e ele começar a querer ir para um caminho diferente,
Aí o chinelo já encontra ele no meio do caminho. Por quê? Porque o meu filho anda do jeito que eu quero. E eu tenho certeza que tem pai, que tem mãe, que é assim. Que o seu sonho é que o teu filho, que já está velho já, ande do jeito que você ensinou ele que tem que andar. Sim ou não, igreja? Por quê? Porque você sabe. Talvez ainda ele não tenha maturidade suficiente. E você sabe que se ele continuar do jeito que ele está, a primeira coisa que vai acontecer, ele vai quebrar a cara. E ele sofrendo, você também sofre com a dor dele. E é Deus dizendo para você: você está do jeito que eu quero. Você está me buscando do jeito que é preciso. Você está se humilhando na minha presença. Porque a tua Bíblia te ensina que primeiro não é orar, primeiro é se humilhar, depois orar, buscar a minha face e se converter dos teus maus caminhos. Então eu ouvirei do céu, perdoarei os seus pecados e sararei a tua terra. Mas o interessante, olha aí, esse versículo eu ando com ele dentro do meu coração. Depois disso eu ouvirei do céu. Você entende? Que o negócio não é só orar, não. São vários componentes. Não é só você dobrar o joelho, falar as mesmas coisas. Você precisa andar do jeito que Deus quer. E eu não estou falando de doutrina, não. Eu estou falando da sua vida fora daqui. Aqui todo mundo é lindo, não é? E lá fora, se tu é lindo aqui, você tem que ser lindo lá fora também. Não tem duas caras, não. Você tem que ser o mesmo. É lindo com Deus aqui, tem que ser lindo com Deus lá fora. É perfeito com Deus aqui, tem que ser perfeito com Ele lá fora. É. Por quê? Irmão, eu preparei uma mensagem tão linda hoje. Por que que você continua nesse sofrimento? Sabe por que que você continua nesse sofrimento? É porque você coloca as coisas na mão de Deus e você não deixa lá. Você tem um negócio que pega, que coloca, que pega, que coloca e pega. Deixa na mão dele. Não, Senhor, mas eu coloquei na tua mão. Você coloca na mão de Deus, mas está lá: ô, Jesus, eu não aguento. Está difícil. É claro que está difícil. Com Deus não tem facilidade. Com Deus vai ser difícil. Com Deus você tem que provar para Ele que você está preparado para receber o que você pede. Eu estou sentindo falta. Eu estou sentindo falta. Sabe de quê? Daquele povo que eu chegava na igreja. Estavam todos suados de joelho. Se olhava para o joelho, Deus assim, estava até com uma casca de tanto que orava. Mas quando aquela pessoa levantava do joelho e alguém apontasse o dedo para a pessoa, contava até quantos passos que a pessoa deu naquele dia. Por quê? Porque era um canal de Deus, irmão. Era uma ferramenta nas mãos de Deus. Cadê as ferramentas na mão de Deus hoje? Fala para mim, cadê? Cadê as ferramentas na mão de Deus hoje? Cadê o povo que anda segundo os conselhos de Deus? Cadê o povo que Deus pega pela mão direita? Cadê? Cadê? Pela mão torremassúria. Cadê você que é ferramenta para ser usada por Deus? Chegando o tempo que Deus vai precisar de você. Está chegando o tempo de você fazer o teu papel de um bom soldado.
tempo de você abandonar esse comodismo e entrar para a batalha, entrar para a peleja. Você não chorava na presença de Deus? Hoje parece que as suas lágrimas secaram. Será que o Espírito Santo mudou? Ele não mudou. Ele quer pegar você como ele te pegava antes. Ele quer usar você como ele te usava antes. Ele quer te batizar como ele te batizava antes. Ele quer você como você era antes. Não abandona o seu chamado não, igreja. Não abandona o seu chamado não. Não deixa de lado não. Está doendo no coração de Deus essa situação. Ah, pastor, mas eu não quero mais, estou cansado. Beleza, você está cansado, descansa. No outro dia você começa de novo. Cadê os pregador que prega a salvação que Jesus está voltando? Cadê os pregador que prega que a volta de Cristo está próxima? Cadê? Cadê você? Cadê? Você está achando que pregar que Deus vai abençoar leva alguém para o céu? Nem para o céu da boca da onça não leva. Você tem que pregar que Jesus, ele morreu. Mas como assim? Não! Hoje não é mais assim. Hoje o negócio é bênção. Que ele vai te abençoar. Ele vai te abençoar, é verdade. Só que o seu destino tem que ser o céu. O seu destino tem que ser o céu. E às vezes dói na gente ouvir umas coisas dessas. Mas o seu destino não é os bens materiais dessa terra, não. O seu destino é o céu. O meu destino é o céu. O meu destino é ser recebido por Jesus. Você pode ficar de pé? Você pode? Você pode ficar de pé? Coloca a mão no teu coração aí. Fecha os teus olhos. Fecha os teus olhos. Fecha os teus olhos. Fecha os teus olhos, aleluia. Fecha os teus olhos, você vai sentir o Espírito Santo passar perto de você aí. Aleluia. Jesus, essa pessoa que um dia sentiu a tua presença, Pai, essa pessoa que está preparada para ser cheia do teu Espírito Santo, eu vou pedir o Senhor nessa tarde, meu Pai, que o Senhor faça uma visita a essa pessoa neste momento. Eu vou pedir o Senhor, meu Pai, com a minha simplicidade e humildade, porque eu não sou nada, meu Deus, mas o Senhor é, Pai. Meu Deus, começa a passear no meio desse povo agora. Meu Deus, começa a voltar, meu Pai, a fé nesse povo. Meu Deus, começa a tocar no coração desse povo agora.

vitória para o teu povo, em o nome de Jesus. Levanta as suas mãos bem alto e diga: Jesus. Mais alto: Jesus. Eu quero ouvir um exército: Jesus. Mais forte: Jesus. Eu e a minha casa, eu e a minha casa, serviremos ao Senhor. Com a autoridade, Satanás. Desse jeito não vai não. Satanás, Satanás, saia, saia, saia, saia, saia, saia, em o nome de Jesus. Você que pode, bate palma aí da glória. Maravilhoso é Deus. Você que está com o seu voto do livramento aí agora, você que está com o seu dízimo, com o seu voto, com a tua oferta, pega na tua mão aí em nome de Jesus. Pega na tua mão aí em nome de Jesus. Você que está com a tua oferta, com o voto do livramento, o voto do sangue de Jesus tem poder. Você que tem o seu dízimo, a tua oferta, eu quero fazer uma oração especial neste momento pela tua vida, por você também que não tem para ofertar. Eu quero pedir você que levante-se do teu lugar, mais uma vez, a última vez, se levanta do teu lugar, pega na tua mão o melhor que você tem para Deus aí agora, isso, voto livramento. Vocês que estão nos assistindo aí, vocês que estão nos ouvindo também, recebam o meu abraço e o abraço dessa igreja maravilhosa. Aí estão as contas oficiais da igreja, o QR Code, a chave Pix, é o CNPJ da Igreja Pentecostal Deus e Amor. Você ofertando, você já pode ofertar direto pelo Pix aí, nesse QR Code que está aparecendo aí, você que está nos acompanhando. E eu tenho certeza absoluta que Deus, ele vai prosperar mil vezes mais na tua vida. Amém? Você que tem, pega o teu voto aí. Você que não tem também, fica de pé. É só uma oração bem rápida. Fica de pé toda a igreja. Levanta sua mão para cima. Você que tem o teu voto, levanta. Você que tem a tua oferta, levanta. Você que não tem, levante a sua mão. Você que vai apertar pelo Pix, pela transferência aí, pelo QR Code, pelo CNPJ. Temos agência no Banco Itaú, Banco do Bradesco, Santander, Caixa, Banco do Brasil. Você oferte em nome de Jesus. E oremos a Deus, amado, poderoso e eterno Deus. Pai Criador dos céus e da terra, nós estamos aqui nessa sexta-feira abençoada, meu Pai. E eu peço, Senhor, que o Senhor venha abençoar cada um que está ofertando, cada um que está dizimando, cada um que está entregando ao Senhor essa semente agora. Abençoa essa pessoa que está ofertando pela transferência, pelo TED, pelo Pix. Faça um milagre. Essa pessoa aí também que colocou o pedido de oração nesse voto livramento, o voto do sangue de Jesus tem poder, o voto do dia de semear, meu Deus e meu Pai, quebra toda a barreira e toda a maldição e abençoa o teu povo em o nome de Jesus. Nós ofertamos com alegria. Isso, Deus abençoe, louvamos a Deus. Multiplica, Senhor, multiplica a farinha da minha vida.

0: para mim bem rapidinho aqui, enquanto você oferta a casa de Deus, enquanto você contribui aí. Deus é Deus de provisão para a nossa vida. Ele é Deus de provisão para a nossa vida, para a nossa casa, para a nossa família. E eu quero dar um recadinho bem rápido aqui. Às vezes, irmão, nós erramos, pedimos a Deus perdão, buscamos a Deus para que Deus perdoe alguém que nós amamos. Só que enquanto eu pregava, o Espírito Santo de Deus me mostrou duas pessoas aqui. E são duas mulheres. O Espírito Santo de Deus manda eu dizer para você: Satanás não vai tirar a vida de quem você ama. E para você saber que é Deus que está dizendo para você, eu vejo duas pessoas. Eu não vou aprofundar mais no que eu estou dizendo, para não ficar uma coisa meio constrangedora. Mas eu via duas pessoas, e não é você, é pessoas que você ama, em uma situação muito difícil. Eu vejo um envolvimento com algo, que você entende o que eu estou dizendo, que você está buscando a Deus, para que Deus possa tirar essa pessoa dessa situação. Mas pelos teus olhos parece que essa pessoa não está querendo nada com nada. Só que Deus está dizendo: ainda esse ano eu vou te dar o direito de contar o testemunho. Ainda esse ano. E são duas mulheres. Duas mulheres, não. Não. Lá atrás uma, mais outra. Duas. Toma posse do milagre e você bate palma e dá glória para Jesus. É assim que Deus ele trabalha. É dessa forma que Deus ele trabalha. Irmão, o diabo não quer de jeito nenhum que o povo faça a obra de Deus. Eu em viagem essa madrugada, viajando essa madrugada, e eu estava na faixa da esquerda, tranquilo. E assim, do nada, uma carreta foi sair de um motociclista que caiu na BR. E ele caiu, parece que já tinha um tempo, ele estava caído, mas não tinha parado ninguém ainda. Eu não sei o que o carreteiro arrumou. E eu ouvindo a oração, via Bluetooth aqui no rádio do carro, no negócio do carro para tocar. E eu orando a Deus, ligado, com a minha mente ligada. E assim, coisa de um segundo, o carreteiro, para não passar em cima do motociclista, jogou tudo para a esquerda, irmão. Se tivesse chovendo, o negócio seria pior. Só que Deus, ele nos livra. Deus, ele nos livra. Mas que o diabo, ele tenta fazer de tudo. De tudo para atrapalhar você de fazer a obra de Deus, ele vai fazer. Só que quando ele chegar para fazer, quem vai estar dentro do teu carro é o anjo do Senhor. Quem vai estar junto com você é o anjo do Senhor. Quem vai estar dentro da tua casa é o anjo do Senhor. E Deus, ele é assim. Se você anda com ele, se você é guardado por ele, você pode ter a certeza absoluta que ele é o Deus que não vai te desamparar. Ele não vai decepcionar você, ele não vai abrir mão, ele não vai deixar você caído. Aqui tem uma pessoa. Quantas pessoas? Ixi, irmão, todo mundo com fome. Quantas pessoas?
1: Uma.
0: Que você está vivendo por uma situação, e que eu não sou muito de entregar esse tipo de revelação, não, mas eu vou falar com você. Você precisa alinhar algo com Deus hoje. Algo. Eu não estou falando de pecado, não. Eu estou falando de algo que precisa ser alinhado entre você e Deus hoje. Hoje. e não pode passar de hoje. E Deus manda eu dizer para você: o diabo fez de tudo para decepcionar você com a obra de Deus. Só que o Espírito Santo de Deus manda eu te dar um recado hoje: eu não te decepciono. Eu não decepciono você em hipótese alguma. E Deus manda eu dizer para você: é mais uma oportunidade. Mais uma. Eu não estou dizendo que você está desviado, nada disso. Mas eu estou dizendo que você está com o teu coração doendo. Fica de pé, moça. Coloca as mãos no teu coração. Eu já te vi alguma vez na minha vida? Nunca. Aperta o teu coração. Você sabe que o Espírito Santo de Deus, ele não desampara ninguém, né? Só que essa frustração que você teve, Deus manda dizer para você: eu vou alinhar as coisas. Eu não vou deixar do jeito que está. Só que Deus manda dizer para você: eu preciso de você. Eu preciso trabalhar, mas eu preciso que você queira. E se você quiser, eu vou transformar a tua vida hoje. Você precisa, eu não estou dizendo que a sua aliança, você cortou a tua aliança com Deus, não. Mas eu estou dizendo para você que você precisa reatar sua aliança com Deus hoje. Você precisa. E eu vou te dar uma opção. Se você quiser reatar, moça, sua aliança com Deus, dá um passo aqui na frente. Dá um passo aqui. Vem cá. Vem cá, você bate palma da glória. Bate palma da glória para Jesus. Ela está chorando. Traz ela aqui, traz ela aqui. Traz ela aqui. Traz ela aqui. Como que Deus ele fala, né? Como que Deus ele fala, né? Não é verdade? Não é verdade? Se você anda segundo os conselhos de Deus, a sua vida rompe, irmão. Deus está me dizendo que essa mulher que está passando não é uma dor física, é uma dor no fundo da alma. A decepção que o diabo tem tentado colocar na vida dela, para ela largar esse negócio de Deus para um lado. Porque se você perguntar ela aqui agora, você vai ver o tanto que ela está frustrada. Só que o Espírito Santo de Deus manda eu dizer para ela: eu vou sarar as feridas do teu coração. A lágrima dela está pingando aqui. Eu vou sarar as feridas do teu coração. Jesus, ela optou por reatar a aliança com o Senhor. Eu vou pedir ao Senhor nessa tarde de sexta-feira. O Senhor vai reescrever o nome dela no livro da vida. E o Senhor vai selar com o teu sangue toda inveja, toda maldição, toda obra de Satanás, tudo aquilo que foi feito para ela agora, nesse momento, toda obra de

Natália, coloca as mãos em cima do teu coração, que Deus vai te dar uma tranquilidade na sua alma agora. Você está passando por uma tribulação muito grande, moça. Sim ou não? Verdade? Só que Deus, Ele sabe o que você passa. Ele sabe até onde é o seu limite. Você já está pensando até coisa que não convém na tua cabeça. Só que o Espírito Santo de Deus manda eu dizer para você: essa maldição que foi lançada para a tua vida, para destruir você emocionalmente, a ponto de colocar você em uma depressão, o Deus que me enviou aqui manda eu dizer para você: eu vou curar tuas feridas e eu vou colocar as coisas no lugar ainda dentro desse mês. E você vai voltar aqui na ponta desse altar para contar o testemunho do que Deus fez na tua vida. Toma posse do milagre. Deus abençoa a tua vida. Abraça sobre ele e você bate palma. Bate palma e dá glória para Jesus. O inimigo não tem poder contra a nossa vida, não, irmão. Não tem, não. Satanás não tem poder contra a nossa vida. Você está vendo? Ela veio, em momento nenhum do culto, derramou lágrimas, sentadinha ali, filmando, tirando foto. É Deus falar que o negócio vai lá no fundo da alma. Eu posso ir para o fim do mundo, irmão. Se tem uma alma para Jesus, é sinal que o trabalho está aprovado. Está aprovado. Quando eu parar de ganhar alma, que aí vai ser difícil, né, pastor Humberto? Mas enquanto as almas estão vindo para o caminho do Senhor, aí é a certeza que o trabalho está aprovado. Amém? Amém? Ó, eu vou entregar uma revelação para um homem aqui. Você tomou um prejuízo financeiro por esses tempos para trás? E Deus manda eu dizer para você, não estou falando de 500 mil, 2 mil, 3 mil reais, não. Eu estou falando de prejuízo. Deus está dizendo para você: eu não vou deixar do jeito que está. Não vou. Não vai passar batido. Porque eu vou tratar do meu jeito. E Deus manda dizer: eu vou trazer para você tudo em dobro. Tudo em dobro. É um homem. Toma posse do seu milagre. Bate palma aí da glória. Bate palma aí da glória para Jesus. Às vezes a situação para a nossa vida é algo que deixa a gente assim: que é isso, meu Deus? Que é isso? Que é isso? Irmão, Jesus, ele é fiel. E não importa a situação, não. Não importa. Uma mulher. Uma mulher. Você está vivendo uma coisa dentro da tua casa que você nunca viveu na tua vida. Deus manda eu dizer para você: está no momento de você se calar, não adianta você falar nada. Você está sendo vítima de uma obra de bruxaria muito grande. Esse negócio atingiu a tua casa que você não tem paz. Só que Deus manda dizer para você: isso vai cair por terra agora. Agora. Toma posse do milagre, bate palma, bate palma, bate palma, bate palma, bate palma para Jesus. É uma situação, parece que é um negócio pior que o outro, né? É um negócio pior que o outro, né? Tem uma irmã aqui nesse canto de lá, ó, esquerdo, que tem uma situação que você está vivendo, que você já pensou em botar até na justiça. Só que Deus manda dizer para você: justiça não vai resolver o seu problema, não. Vai resolver o seu problema é o joelho no chão de madrugada. Eu já estou te contando agora o segredo para você não falar que não foi avisado. Você vai ter o retorno de madrugada com Deus. De madrugada Deus vai falar contigo e Deus vai mudar as coisas. Você já falou: se não der certo, eu vou contratar um advogado e justiça. Deus está dizendo: não resolve. Não resolve, vai recorrer, recorrer, recorrer, recorrer, até você cansar e vai te vencer no cansaço. Deus está dizendo: não compensa. Só você colocar no seu joelho que você vai ver a solução do problema. É naquele canto de lá, ó, no canto esquerdo.

0: Toma posse do seu milagre, mulher. Bate palma. Bate palma e dá glória para Jesus. Eu quero chamar aqui 6 pessoas, entre homens e mulheres, que Deus manda eu dizer para você nessa tarde. Nessa tarde, tem situação na tua vida que você tem que deixar na minha mão e não dar palpite. Que é isso, pastor? Você tem que colocar na minha mão e deixar eu trabalhar do meu jeito. Deus manda eu dizer para você, se colocar hoje, mais uma vez, e deixar eu trabalhar do meu jeito, você vai ver que as coisas vão sair diferente do que você está pensando que vai acontecer. São 6 pessoas, e eu já vou chamar para finalizar. Não, uma, cadê? 2 a senhora aqui, 3, cadê? 3 pessoas, não. 4 lá atrás de preto, 5 aqui a senhora, falta uma pessoa, não, não, não. 6, toma posse do milagre. Você bate palma, bate palma, bate palma e dá glória para Jesus. Fica de pé, fica de pé, fica de pé, fica de pé, toda a igreja, fica de pé. Vamos receber o pastor Kleber de Oliveira com palmas bem forte para Jesus.
1: Glorificar e intensificar estas palmas para a glória de Deus. Recebam a paz de Cristo Jesus, irmãos. Estamos voltando de uma grande conquista. Minutos atrás estávamos reunidos com uma equipe tratando coisas para beneficiar a sua vida. Levante as tuas mãos, diga comigo: meu Deus, eu creio que o Senhor já está operando na minha vida, na minha casa, na minha família. E eu recebo os milagres do Senhor. Tem uma pessoa que quando eu comecei a orar, Deus me mostrou você com a peça de roupa de um familiar que está internado. E você trouxe para ele ser alcançado. A peça de roupa está contigo e Deus está te revelando que ele vai visitar. Aonde está esta pessoa? Ainda não? Não. Quem sabe seja você nesta precisão, mas Deus que é a pessoa revelada. E você trouxe na fé e Deus vai fazer a obra. Onde está esta pessoa? Levante as mãos. Isso. Vamos orar. Eu quero orar a oração para Deus repreender as legião que luta contra a nossa saúde. Quem está notando que o diabo está bombardeando a saúde? Aqui diante do altar, eu só quero pessoas que estão passando por conflitos na sua saúde. Você tem notado que o inimigo tem te atingido. Uma hora é uma coisa, outra hora é outra coisa, e você já notou que é pela saúde. Já levantou as mãos lá, vem, vem, pode vir, não fica aí não. Agora é hora da libertação. Oh glória, eu creio no meu milagre. Você crê no teu milagre? Irmã que está em casa nos acompanhando, desenganada com câncer, desenganada pela medicina, Jesus está te revelando agora que a vitória vai te alcançar aí aonde você está. Quem crê, diga glória a Deus. Olha que coisa terrível. Eu vejo na visão 17 pessoas com um problema. E não é mental, é problema na sua cabeça, é problema no teu cérebro. E este problema é devido a veias que não estão, presta atenção, não estão servindo para boa coagulação do sangue no teu cérebro. 17 pessoas, vem, Jesus vai tocar. Quem crê no teu milagre, diga glória a Deus. Glória.

crê na vitória do teu milagre. O grande problema é que quando você está para desfrutar do milagre, a libertação e a vitória, vem a dúvida, a maldita dúvida, a maligna dúvida. E é aí que você tem que entender que esta dúvida é o que o maligno usa para te sucumbir. Mão na cabeça. Agora você vai repreender. Primeira dúvida. Senhor, hoje é o dia do meu milagre. Hoje é o dia Lamassuri Mikanda Lamastei. Oh glória, oh glória, oh glória, oh glória. Põe a mão na tua cabeça agora. Comece dando glória, glória, glória. Nada, nada vai impedir a vitória. Senhor, esta família veio de longe para receber este milagre, Senhor, no espírito, na alma, no ser. Espírito Santo de poder, e nada, nada pode impedir. Alamai, decanda, alamassuri, alamaia. Espírito Santo, as setas que o inimigo estava usando para enlouquecer, para tribular, para a palavra do Senhor não ter lugar na mente, para a palavra do Senhor, Pai, não exercer efeito. Mas em nome de Jesus Cristo,

seja o que for, Senhor, no poderoso nome de Jesus, nós repreendemos agora, nós expulsamos agora toda paralisia, toda seta maligna, toda obra inimiga. Sai, Satanás. É você que estava confrontando ele, é você que estava batendo a vida espiritual dela, mas você não pode mais confrontar. Nós te expulsamos agora, Satanás. Sai com teu confronto maligno. Sai, sai, sai daí, Satanás. Sai daí, é você que está bloqueando a vida emocional, a vida espiritual, a vida sentimental deste casal. É

0: sai daí agora, expulsa agora, sai Satanás. Olha que coisa terrível, o Espírito Santo está libertando, está libertando, está libertando, o Espírito Santo está operando maravilhas. Creia, creia, creia, não duvide, não duvide, não duvide. Esta osteoporose, esta artrite, esta artrose vai por terra hoje, este tumor, este câncer vai por terra hoje, esta cegueira vai por terra hoje. Cai por terra agora toda a surdez, cai por terra agora toda a mudez, cai por terra agora todo mal, cai por terra agora toda a seta espiritual. Sai, sai, Pai. Esta seta que foi mandada, esta seta que foi enviada, Senhor, para esta moça, não... sai daí agora, espírito de loucura, espírito da depressão, sai daí, espírito da depressão, expulsa, expulsa ele, sai daí, espírito maligno, sai daí, espírito do inferno, sai daí, espírito que traz zumbidos no ouvido, que traz perturbação na alma. Agora nós te repreendemos. E agora nós te dizemos em nome de Jesus, bata em retirada desta casa, bata em retirada desta família. Senhor Jesus, socorre, socorre, socorre, socorre, Senhor, socorre esta pessoa, socorre Espírito Santo. Ele já está acamado, deitado lá naquela cama, ela está acamada, deitada lá naquela casa. Socorre agora Espírito Santo, socorre agora, socorre agora, socorre agora Espírito Santo. Aquele que está sendo atingido, aquele que está sendo, Pai, ó Deus, ferido, aquele que está sendo, meu Pai, abatido, agora nós repreendemos todo abatimento do inferno. Não tenha medo, obreiros, todo abatimento do inferno, sai, sai, sai, sai com seu abatimento, Satanás, sai com seu abatimento, inferno, sai deste coração, sai, legião, Santo Deus da glória. Levante a mão, diga: todo mal, toda opressão, toda legião, eu lanço fora. Ó, do lado dos homens, Deus está me mostrando claramente, você sendo confrontado pelo diabo com uma enfermidade no coração, e o diabo dizendo: não, você não vai ser curado, você vai morrer do coração. E é uma afronta do inferno, e você está nessa batalha. Cadê esse homem? Se você crê em Deus, você vai viver. Se você crê no diabo, você vai perecer. Aonde está esse homem? Está aqui, ó, no teu coração. Não é... Está lá, vem cá receber, vem cá receber. Aplauso para Cristo, Jesus está aqui. Ó, o Espírito Santo está mostrando para mim que foi feita uma obra maligna para atingir a vida de uma mulher, justamente no seu organismo, porque a seta é na vida emocional. Para você não ter a família e para você não viver o que Deus te prometeu. E é uma coisa tão terrível que a medicina dissesse: se continuar, nós vamos ter que tirar o teu útero. Está aqui essa mulher, ó. E é uma seta maligna. E Jesus quer: não, ainda não, ainda não, ainda não, não é, não é, não é. Vem cá, eu vou orar por você. Aplauso para Cristo. Aplauso para Cristo. Pode glorificar, ele está aqui. Ó. Tem duas pessoas que você sente um formigamento de morte no teu corpo, formigamento de morte. E você vê que aquele é assim ou não é? Nome da senhora.
1: É verdade. É
0: pro... Nome da senhora?
1: Francisca.
0: Dona Francisca, quanto tempo está assim?
1: Pastor, você já vai fazer uns 3-4 meses.
0: Começa aquele formigamento.
1: É, começa aquele formigamento. Assim, nossa.
0: Uma coisa de terrível.
1: É terrível. Eu nem não posso dormir direito, não posso comer. Não posso. Tudo que eu vou comer não me dá nem fome, estou emagrecendo.
0: Quem está entendendo?
1: É, graças a Deus. Graças a Deus,
2: neta.
0: Quanto tempo ela está na cadeira de roda?
2: Ela está conseguindo andar, é que ela teve uma lesão no pé e aí o dedo dela teve que amputar. Então ela está no pós-operatório de amputação de um dedo. Isso, ela está. Tem 25 dias após a cirurgia.
0: Não, não vamos aceitar isso, não. Deus falou que era um formigamento do quê? De morte. Aí, ó. Aí a mulher não consegue comer, vai dormir, não consegue dormir. Irmão, e nós temos uma visão. Você quer acabar com a vida da pessoa? Tira o sono. Você não precisa tirar nada. Quer acabar com a vida da pessoa, tira o sono. Acabou, você matou a pessoa. Vai morrer as mínguas. É a pior desgraça que tem é você deitar e não conseguir dormir. Vamos repreender agora ou não? Você entendeu, acerta ou não? Quem entendeu, diga glória a Deus. Deixa ele ou expulsa ele? Deixa ele ou expulsa ele? Que tem pessoa que diz assim, não expulsa não, pastor. Pelo amor de Deus, senão a gente vai arrumar confusão quando sair lá fora. Então deixa ele. Deixa ele então operando. Aqui não, nós vamos expulsar. Hã? Eu não quero não, eu vou expulsar. Quem está sentado lá, deixa ele ou expulsa ele? Então levante as tuas mãos. Agora toda seta. Prepara aqui, pastores, vamos orar por ela. O que que acontece com ela, mamãe? Deixa eu perguntar para a senhora. O que que está acontecendo com a filha? Pode falar chorando, não tem problema, filho. Não tem problema não. Nós estamos aqui para te ajudar.
3: Desde domingo, eu corro com ela nos médicos. Por causa que deu uma infecção no ouvido. Eu já passei por 5 médicos. Perfuraram ontem no Hospital São Paulo. Para poder estar toda marcada que era anestesia. Os ouvidos todo infeccionado, fechado. Ela sem ouvir. Não, e escuta. Aí mandaram para casa. Ela ficou internada. Mandaram para casa para estar tá em casa, tomar injeção no hospital. Mas falou qualquer coisa volta. Só que hoje ela sentiu dor de novo. E a gente tem sofrido muito. Passou por vários hospitais.
0: Só que ela veio aqui hoje. Volta sim ou volta curado? Esse povo está aqui para te ajudar, mamãe. Pode enxugar lágrimas, hoje é dia da vitória. Traz o azeite lá. Aqui não tem disso não, querido. Aqui não tem para amanhã, é para agora. Aqui não tem para depois, é para agora. Diga glória a Deus, tem que crer. Hoje o meu milagre vai chegar. Eu vou crer.

0: já comprou.
1: Me dá vitória
0: nesta hora.
1: Hoje o meu milagre vai.
0: Olha o teu milagre acontecendo.

0: Aleluia. Aleluia. Aleluia. Alabacanda alabaia. Queridos, Deus tocou no meu coração. Filha, você consegue me ouvir? Se Jesus operar em ti, você aceita servir a Cristo?
1: Aceito.
0: Hã?
1: Aceito.
0: Qual que é o teu nome?
1: É Alícia.
0: Deus vai te curar agora. Prega o azeite lá, vem cá. Deus me tocou quando eu louvava para perguntar para ela. Não mandou perguntar para a mãe dela, mandou perguntar para ela. Ela está disposta. Traz o azeite aqui, pastor. Alamaste candalamaia. Fecha os teus olhos, levante a mão para cá. É sexta-feira de guerra contra as doenças. É sexta-feira de guerra contra as trevas. Pai, em nome de Jesus Cristo, nós te pedimos. Aquele que subiu ao Gólgota e venceu a morte, aquele que desceu até as profundidades e se levantou dela, em nome de Jesus agora, Pai. Senhor, toda seta, Pai, que estava, que inflamava, que infeccionava o ouvido dela, agora em nome de Jesus, eu repreendo agora. Sai seta das dores, sai seta mandada, seta enviada, sai seta das dores, em nome de Jesus. Cai por terra da vida dela, cai por terra da vida dela, em nome de Jesus. Receba o teu milagre, está curada, vem cá. A senhora vai andar, levante a mão para cá, diga em nome de Jesus. Sai do corpo dela agora. Expulsa, diga, sai do corpo dela agora. Em nome de Jesus. Sai daí agora. Amortecimento, formigamento da morte. Sai daí agora. Em nome de Jesus eu te repreendo, eu te expulso. Sai, sai, sai das pernas. Sai do corpo. Sai. Receba o teu milagre, irmão. Receba o teu milagre. Não vai ter que cortar mais nada. Quem crer, diga glória a Deus. Receba a tua vitória. Hoje a senhora vai dormir como nunca. Crê ou não crê?
2: Glória a Deus.
0: Hã?
2: Oi?
0: Hoje vai dormir perfeito. A senhora crê? Em nome de Jesus. Glória a Deus. Moça, você crê no teu milagre?
1: Sim.
0: O que que a medicina queria? O que que dizia? Põe a mão para cá. Jesus, o Senhor não revela para revelar. O Senhor revela para tocar e curar. Tudo que está infeccionando, comprometendo, desafiando o futuro da vida dela, eu repreendo agora em nome de Jesus. Cai por terra agora. Cai por terra agora. De dentro do corpo do útero dela. Segura ele. Cai por terra. Olha ele aí, ó, que está. Queima ele. Olha ele aí, ó, que está. Queima. Eu estou vendo timidez e medo em vocês. Que está. Queima ele. Olha aqui, ó. Olha aqui quem está sentenciando a vida da moça. E se não vem um Espírito Santo e não revela, e aí, meu amigo? Levante a mão para cá e diga, sai, Satanás. Sai dela. Sai do útero dela. Sai daí. E ele foi mandado, sabe para quê? Para destruir a... Foi ou não foi?
2: Sim.
0: Para destruir a vida sentimental dela. Levante a mão para cá e grita, queima, queima, queima. Vai ficar aí não, bichão. Diga comigo, Satanás, sai dela, do útero dela, em nome, sai. Vai sair, sim, senhor. Te pagaram para entrar aí, foi, é? Hã? Te pagaram, é?
2: Sim, muito.
0: Mas vai perder tudo que ganhou agora. Levante a mão para cá, diga, Satanás, sai dela, em nome de Jesus, sai, sai, amém. Diga amém.
1: Amém.
0: E filha, Deus te deu um grande livramento, hein? Firmar com Jesus, filha. A tua família está aqui, ó. O teu futuro está aqui, ó. Abraça ela, minha irmã obreira. Jesus ama ela, diga glória a Deus. Vamos orar. Queridos, sexta-feira que vem, nós não queremos, além do pastor Humberto, além do cooperador Kleber, além de todos os demais diáconos e presbíteros, nós queremos contar com a presença do Espírito Santo aqui. Que sem o Espírito Santo nós não podemos nada. Não fazemos nada. não enxergamos nada.
3: E agora eu quero pedir para você, quinta-feira, fazer aquele jejum. É um sofrimento, irmão. Você tem que saber o que é um sofrimento. Não, é um sofrimento. Olha essa mamãe, irmão, que sofrimento. 5 médicos. Você vai, trata, fura o ouvido, fura aqui, fura ali. Aí a medicina, a gente já fez o que tinha que fazer. Graças a Deus que ela aceitou a viver para Jesus aqui agora. Então, irmãos, as almas estão sofrendo. Quem conhece alguém da família que está sofrendo, levante as mãos. Não, nós não podemos aceitar, irmão. Nós estamos em favo de mel. E agora eu quero te perguntar, quem quer colocar um ponto final neste sofrimento? Vamos agora. Qual que é o teu nome mesmo, princesa? Alice, levante as tuas mãos. Tem mais alguém para tomar essa decisão com Jesus, pastor?
4: Eu não consigo firmar a presença de Deus. Não sei o que acontece.
3: É uma seta.
4: É uma seta. O vício da bebida. Eu não quero, eu quero me livrar disso, não consigo. Eu não estou conseguindo me firmar. Eu tenho que reconciliar mais uma vez. Isso me traz vergonha, me traz tristeza.
3: Mas é que tá. Se pecar 70 vezes 7, tem perdão. O que vai te condenar não é você pecar, é você deixar de pedir perdão e se humilhar. Vem aqui, vem para cá também. Tem mais alguém com elas aqui, ó? Foi sincera. Deus gosta da sinceridade. Não adianta ficar pecando, escondendo, tapando, guardando. Isso aí não vai te ajudar. Pastor, eu caí, eu falhei, eu pequei, eu quero voltar. Tem mais uma pessoa aqui, vem para cá. Tem mais. Hã?
5: Eu também quero
3: voltar para Jesus. Viver com Jesus. Pedir perdão. Amém. Seja bem-vinda. Tem mais alguém? É porque é decisão, irmão. Não adianta ficar tapando o sol com a peneira. Você entendeu, varão? Aí você fica aí impedindo as bênçãos de Deus. Deus não te levanta. Aí você cai de novo. Porque, irmão, entenda uma coisa: nós somos natureza pecaminosa. Mas em Jesus Cristo nós recebemos a graça salvífica maravilhosa para vencer o pecado. Ouvintes que estão em casa, agora é a hora da decisão, da reconciliação. Pastor, eu caí, eu falei, eu pequei, agora estou com vergonha. Nem no culto eu consigo ir. É isso que o diabo quer. É isso que o diabo quer. Levanta a mão e diga, sai, Satanás. Ah, pastor, mas eu pregava, mas eu era pregador, eu era pregador. Não importa, meu irmão, o pecado alcança todos. Ah, pastor, mas eu fico pensando aqui. Que pensando o quê, irmão? É vir e se humilhar. Pastor, eu quero voltar. Eu quero... Vem cá também, varão, vem.
6: Deus está chamando.
3: Hã?
6: Deus
3: está
6: chamando,
3: né? Aleluia, Deus está chamando. É isso aí, querido. Ó, há 7 meses atrás eu fui pregar no interior de São Paulo e uma mulher me chamou e disse, pastor, nos cultos não se preocupa muito com quem vai aceitar ou não. Aí eu falei, meu Deus, ela falou, porque Deus falou comigo na madrugada de oração, 70% das pessoas a partir de agora, ou até mais, dentro da igreja vão necessitar é de reconciliação genuína. Você pode ver que todo culto nós chamamos quem quer se entregar, mas principalmente quem quer reconciliar. Por quê? Porque Jesus está às portas, e se você não estiver na porta que é Cristo, você fica de fora. Quem entendeu? Então você que quer se reconciliar, vem também. Levante as mãos. Levante as mãos, querida. Levante as mãos. Levante as mãos. Isso, princesa. Levante a mão, meu irmão. Isso, ouvinte de casa também. Ah lá, aquela mão que levantou lá. Diga comigo, Senhor Jesus. Eu reconheço que estava e que andava em pecado contra a sua vontade. Mas nesta tarde eu peço ao Senhor, o teu perdão esclarece o meu coração na revelação da tua verdade e me sela com sangue bendito do teu amor e livra de todo o horror, de todos os males da condenação. Aleluia, alabaste candaraia. Jesus te recebeu, Jesus te perdoou, meu irmão. Jesus te recebeu, princesa. Jesus te perdoou, minha irmã. Jesus te perdoou. E agora vai, não peques mais. Jesus agora operou. Oração pelas almas, oração pelos que estão em aflição, Oração pelos que precisam de reconciliação. Sábado, amanhã, dia 22, Fundação Reviver. O dia de semear. 32 anos de Fundação Reviver. Nós já vamos para uma live especial agora. Você não pode ficar de fora. 32 anos só se celebra uma vez na vida, então não fique de fora. Vamos lá, eu quero passar o voto do livramento. Cadê o voto do livramento para a próxima sexta-feira? Meu Deus, quando eu chego lá e a minha esposa: Cleber, você ficou sabendo do acidente? Eu falo: não fiquei e eu não quero saber. Mas não seja grosso. Eu falo: não, eu quero orar pelo livramento do acidente. Diga glória a Deus. Dai para mim, minha irmã, me dá o meu aí. Eu quero o livramento de Deus. Vamos levar o livramento para a saúde. Vamos levar o livramento para a casa, para o lar. Cadê o votinho, queridos? Livramento no poder do sangue de Jesus. Está chegando, calma lá. Nós vamos pedir o livramento das setas malignas. Está pouco, hein? Está pouco, vai faltar. Traz o voto lá. Quem quer o voto do livramento e o voto do sangue, dá um sinal com as mãos aí. E nós vamos pedir livramento de Deus. Quem foi curado, abençoado, já vai testemunhar lá na saída. Porque a vida deste povo, alabaste candaraia. Ó, tem uma mulher que está aqui e Deus está dizendo para mim que você está vomitando sequencialmente. E você não consegue voltar a ter a tua saúde. E Deus está te dizendo que esta dor vai ser queimada. E a tua saúde vai ser restaurada. Cadê esta mulher? Uma vez, recebe. Aplauso para Cristo. Levante o votão do livramento. Ó, esse votão do livramento, quem quiser murmurar, pode murmurar. Quem quiser duvidar, pode duvidar. Mas é o voto da vitória. Quem crê no livramento de Deus, diga glória a Deus. Aí tem pessoa que diz assim: ah, pastora, mas eu sou contra esse negócio de pôr voto aqui e ali. Irmão, eu faço voto, oro nele, cumpro o que eu prometi e o voto eu coloco. Se Deus tocar, põe no carro, eu ponho no carro. Põe na casa, eu ponho na casa. Ah, mas eu não creio. Problema é teu, querido. Ah, eu acho que é uma idolatria. Problema teu. Faz, eu não vou interferir na tua fé, você não vai interferir na minha. Fé é fé e acabou. Levante as mãos. Esse voto nós vamos cumprir na próxima sexta-feira. Agora nós vamos pedir o livramento. Diga: Senhor Jesus, livra a minha casa, a minha família, de toda obra de Satanás, de toda fúria infernal. Guarda os meus parentes na ida e na vinda do trabalho para casa, da tua casa para minha casa. Agora pela fé, põe o voto na cabeça. Ó, Deus está me mostrando pessoas que estão lutando em angústia, dívidas grandíssimas para pagar, e você não consegue regularizar o teu nome. E tem dias que você chega até se desesperar. Mas se você for firme com Deus neste propósito, nesta campanha, Deus vai jogar esse demônio por terra. É demônio. Diga: sai, Satanás. É o demônio. Ponha na mão na cabeça, ponha o voto. Oração da fé, oração pela nossa mamãe, Irene Miranda, oração pela nossa diretoria. Eu oro por mim? Não. Eu oro por mim, você ora por você? Sim ou não? Não, isso não é bíblico, não. É por isso que você não está recebendo. Orai uns para quê? Para que estareis. Agora eu vou orar por você e você vai orar por mim. Nós não vamos orar por nós, não. Põe a mão na cabeça aí. Soberano Santo, maravilhoso Pai, eu quero orar também pelos ouvintes que estão em casa, pelos que não conseguiram chegar. Senhor, eu quero orar neste voto, neste propósito, para o Senhor guardar os nossos pés, guardar a nossa língua, guardar a nossa entrada, a nossa saída, guardar da confusão, da aflição, da inimizade. Guarda, Pai, da seta, da maldade. Guarda destas setas do inferno, guarda dos dardos inflamados da doença, guarda, Senhor, a vida, a família do pastor Humberto, guarda, Senhor, a vida, a família do Vitor, guarda, Senhor, a vida, a família, Senhor, do Roberto, guarda, Senhor, a vida, a família, Pai, do presbítero Daniel. Queima agora, Pai, ó Deus, da vida dos pastores, pregadores, dos colaboradores, dos diáconos, aonde está, Senhor, na vida desta multidão.
0: mão o impedimento, a tranca e a trava. Coloca a tua mão, Senhor, guarda o futuro deles. Alamai de Candaraia, abençoa a vida, a família deles, Pai. Repreende a miséria, repreende as trevas, meu Deus. Aquele pai que está desesperado porque o filho está internado lá naquela UTI, meu Deus e meu Pai. Aquela mãe que está aflita, porque a filha, Senhor, foi dada como desenganada, Espírito Santo. Aquela mãe que está chorando agora na transmissão, porque ela queria saúde, ela queria poder voltar para casa para cuidar dos seus filhinhos. Orianda labacanda labaia, eria labaste candaraia. Cura este neurisma maligno que o Senhor está mostrando que está matando, ó Deus, este homem, esta mulher. Cubra-nos com teu sangue. Repreende o furor, repreende o furor, o ódio do diabo contra a vida desta igreja, o ódio do inferno contra a vida dos meus irmãos, em nome de Jesus. Que o Senhor te abençoe e te guarde. Ó, contar a bênção lá, daquele lado lá, ó. Já está lá o pastor Douglas. Que o Senhor te abençoe e te guarde. Que o Senhor tenha misericórdia de ti. Que o Senhor sobre ti levante o seu rosto e te dê a paz. A paz do Senhor Jesus. A paz do Senhor Jesus. E a paz do Senhor Jesus. Permitindo Deus, sexta-feira que vem estaremos com vocês. Ó, madrugada de hoje, equipe da sede mundial também estará conosco, evangelista Vitor Costa pregando a palavra. Não falte por nada. Posto volante, Douglas Almeida. E está lá também o nosso irmão Alan, para ouvir todos vocês. Que Deus abençoe.
7: 16 horas e 55 minutos na capital paulista. Muito boa tarde. É, você acabou de acompanhar a transmissão diretamente aqui mesmo do local dos acontecimentos, nossa sede mundial, Templo da Glória de Deus, onde Deus manifestou a sua graça, onde Deus manifestou o seu poder, trazendo a nós a revelação da palavra.
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0: Tudo bem, amados ouvintes, venham participar conosco da grande campanha Transbordando na Unção de Deus.
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0: Esta poderosa campanha Transbordando na Unção de Deus está acontecendo na nossa igreja pentecostal Deus e Amor, na rua San Clé de Carvalho, número 75, centro de Juiz de Fora. Tudo bem, 5 dias consecutivos da grande campanha Transbordando na Unção de Deus, na Igreja Deus e Amor.
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0: Em cada dia desta campanha, nós temos ali uma unção para a sua vida na nossa Igreja Deus e Amor. Na segunda-feira, tivemos ali a unção da misericórdia. Na terça-feira, nós tivemos ali a unção da família. Na quarta-feira, a unção da prosperidade. Na quinta-feira, a unção da conquista. E nesta sexta-feira, a unção da libertação. Mais uma grande campanha intitulada Transbordando na Unção de Deus. Presença marcante do pastor Wesley Souza, presença do pastor Cremilson Silva, Célio Carvalho, pastor José Ferreira e eu, presbítero Elia Rodrigues, nesta grande campanha intitulada Transbordando na Unção de Deus. Tudo bem, nesta sexta-feira, encerrando a grande campanha, 9 da manhã, presença marcante do pastor Wesley Souza, pregando a palavra e também orando pelos dons do Espírito Santo, nesta poderosa campanha revelada pelo Espírito Santo, transbordando na unção de Deus, na nossa igreja pentecostal, Deus é Amor. O endereço é Igreja Deus e Amor, na rua San Clé de Carvalho, número 75, centro de Juiz de Fora. Nesta sexta-feira, venha receber a unção na sua vida, na nossa Igreja Deus e Amor, família católica, família evangélica, de um modo em geral. E você que é membro da Igreja Pentecostal Deus e Amor, venha estar conosco nesta sexta-feira, no horário de 9 da manhã, 2 da tarde ou às 7 da noite, na grande campanha Transbordando na Unção de Deus.

Muito bem, nesta sexta-feira as libertações irão acontecer na sua vida, na nossa igreja pentecostal Deus e Amor, 9 da manhã, 7 da noite. Pastor Wesley Souza pregando a palavra e também orando pelos dons do Espírito Santo. E com certeza as libertações estarão acontecendo na sua vida.

vai pegando em retirada agora, Satanás, vai saindo do corpo dela agora, sai da casa dela, sai da família dela, todo espírito maligno, estende as mãos, igreja, fala, queima ele, Jesus, queima! Queima, Jesus, queima, Jesus, queima. Sai dos pensamentos dela. Sai todo mal. Olha para mim, filha. Fala o sangue de Jesus. Tem que olhar dentro dos meus olhos. Jesus, eu quero libertação. Fecha o olho, Senhor Deus. Eu quero libertação. Sai do corpo dela, Satanás. Sai do corpo dela, Satanás. Grita, queima ele. Queima ele. Olha o grito de derrota do diabo. Queima. Queima! Sai dos...

0: em nome de Jesus. Fala, o sangue de Jesus tem poder. Fala comigo.
1: Em nome de Jesus. Em nome de Jesus. Não aceito essa obra maligna na minha vida.
0: Em nome de Jesus. Toma posse. Senhor Jesus, confirma a tua vitória, Senhor. Confirma.

Tudo bem, venha participar conosco da grande campanha Transbordando na Unção de Deus, na Igreja Pentecostal Deus e Amor, Rua Sancler de Carvalho, número 75, Centro de Juiz de Fora. Nesta sexta-feira, a nossa Igreja Deus e Amor será impactada pelo Espírito Santo. Venha receber a unção de Deus na sua vida e sair daqui da nossa Igreja Deus e Amor, transbordando na unção de Deus. É, ouvintes, venham participar. Sexta-feira é o término da grande campanha Transbordando na Unção de Deus. Presença marcante do pastor Wesley Souza às 9 da manhã e também no horário das 7 da noite, com a participação da nossa irmã em Cristo, Flávia, neste grande evento Transbordando na Unção de Deus, na Igreja Deus e Amor, na Rua Sancler de Carvalho, número 75, Centro de Juiz de Fora, nesta sexta-feira, às 2 da tarde, eu, presbítero Eliel Rodrigues, juntamente com o pastor Célio Carvalho, estaremos ali também na Unção de Deus, orando para a sua vida.

0: Mudou bem nesta grande campanha, tivemos a unção da misericórdia, a unção da família, a unção da prosperidade, a unção da conquista. E nesta sexta-feira, venha receber a unção da libertação na nossa igreja pentecostal Deus e Amor.
1: E eu chego na igreja, eu sinto de Deus a unção.
0: Rua San Clé de Carvalho, número 75, centro da cidade de Juiz de Fora. É a sexta-feira da unção da libertação.
2: Vem, vem aqui. A irmã vem, se a irmã sentiu, vem. Se sentiu, vem, vou orar por vocês. Vamos orar. Tá me escutando, irmãos? Quem tá me ouvindo, vem dar glória a Deus. Então vem, se sentiu o piano, vem, que eu vou orar por você. Vamos orar por ela, Senhor Jesus. Queima, Jesus. Todo espírito do mal, toda obra maligna, Senhor. Toda legião do inferno. Sai do corpo dela agora, Satanás. Sai do caminhar dela agora, espírito maligno, obra da macumba. Só eu estou orando, irmãos, me ajuda a orar. Fala, queima ele, Jesus. Queima ele, Jesus. Sai do espaço dela, Satanás. Sai do caminhar dela, diabo. Em nome de Jesus. Santo, não volta mais em nome de Jesus. Amém? Sente seu poder.
3: Era o Alex.
4: Aleluia.
3: Pareceu que foi ele.
2: Eu já repreendi, eu fiquei
4: com Deus.
2: Amém? Senhor Jesus, visita a tua filha, Senhor. Visita a tua filha, Senhor. Queima todo mal. Queima toda opressão. Queima todo espírito do diabo. Sai agora, Satanás. Toda obra satânica. Chama. Amém? Vamos fazer a oração. É você, né? Vem aqui.
3: É porque eu sou vítima de uma culpa. E há um ano atrás, meu Deus levou minha filha, que era desviada do caminho do Senhor Jesus.
2: Jesus, visita a tua filha. Escreve os braços, Senhor Deus, visita ela.
4: Queima
2: Jesus, essa opressão. Queima Jesus, esse espírito maligno. Grita, grita, queima ele. Queima ele. Queima ele. Queima ele. Quieto, em nome de Jesus, quieto. Em nome de Jesus, quieto e parado, em nome do Senhor Jesus. Senhor Jesus, repreende essa obra do diabo. Essa obra que foi feita para destruir a vida dela. Quieto em nome de Jesus, quietinho. Em nome de Jesus, sai do da casa dela. Sai do lar dela, sai da família dela. Queima ele! Queima ele! Quieto em nome de Jesus, quieto, Satanás. Quieto em nome de Jesus.
5: A filha dela tá com aquele homem de branco. Agora, né? Ela não gosta dela.
2: Fica calado em nome de Jesus. Ninguém te perguntou nada. Levanta a tua mão pra cá. Levanta a mão. Levanta a mão. Levanta a mão. Levanta a mão. Levanta a mão. Fala em nome de Jesus. Satanás. Sai. Legião. Sai. Em nome de Jesus. Amém?
4: Glória.
3: Graças a Deus.
2: Olha pra mim aqui, minha filha. Você é crente?
3: Sou cristã, mas eu estava desviada há 8 anos do caminho do Senhor Jesus.
2: É?
3: E quando a minha filha, ela teve sequela da Covid, meningite bacteriana no cérebro, na Unimed, eu fiz o conserto com o Senhor há quase um ano atrás.
2: Tem que ficar fiel com Deus para se libertar, não aceitar isso na sua vida, não. Amém?
3: E hoje eu perdi tudo na minha vida. Eu tinha uma renda do governo e hoje eu estou na casa de uma pessoa que a família dela é espírita. E eu entro 4 horas da tarde e saio 8 horas da manhã.
2: Meu Deus.
3: E ela não consegue dormir de madrugada. E
2: Você vai falar com Jesus. Jesus, a partir de hoje eu vou ser fiel contigo.
4: Amém.
2: Tem alguma coisinha incomodando aí? Podia até entrando.
3: Tem
2: alguma coisinha.
4: Aleluia.
3: A tristeza que o Senhor...
2: Mas Deus vai te trazer liberdade.

Venha receber a unção de Deus na sua vida, na nossa igreja, Deus e amor. Não fique cocheando em dois pensamentos, não sei se vou, não sei se não vou. Venha porque Deus tem um milagre para a sua vida. Você que está aí triste, abatido, cabisbaixo, achando que tudo está perdido na sua vida, olha, Jesus, ele é o caminho, a verdade e a vida. E ele disse na sua palavra: aquele que vem a mim, de maneira alguma lançarei fora. Nesta sexta-feira, em consagração a Deus, em santo jejum a Deus, 9 da manhã, pastor Wesley Souza, pregando a palavra e também entregando as revelações do Espírito Santo e orando pelas libertações, e o milagre vai acontecer na sua vida. Anote o endereço da bênção, o endereço da tua vitória: é Igreja Deus e Amor, aqui no centro de Juiz de Fora, na rua Sanclé de Carvalho, número 75. Venha ser cheio da presença de Deus.

Tudo bem, na sexta-feira, 9 da manhã, 7 da noite, este homem de Deus pregando a palavra, orando pelos dons do Espírito Santo. Às 14 horas, pastor Célio Carvalho, e eu estarei presente também neste grande evento, no horário das 2 da tarde, na Igreja Deus e Amor. Escolha um horário e venha ser feliz nesta grande campanha, transbordando na unção de Deus. Tudo bem, nós vamos ouvir uma linda faixa musical da gravadora MC Music aqui no programa A Voz da Libertação. Vamos ouvir o hino Bálsamo na voz da cantora Leia Miranda. Já já voltamos com você nesta programação. Não saiam daí, Deus tem bênção para a sua vida.

Tudo bem, o programa Voz da Libertação, você acompanhando aí, lindo hino da gravadora MC Music, na voz da cantora Leia Miranda, bálsamo da gravadora MC Music. Vamos aí prosseguindo com o programa Voz da Libertação. E neste momento nós iremos ouvir e acompanhar para o aumento de nossa fé, uma das características que marca este programa Voz da Libertação, pessoas relatando as bênçãos recebidas na Igreja Deus e Amor. E nesta sexta-feira você não pode faltar, você não pode perder o último dia da grande campanha Transbordando na Unção de Deus, 9 da manhã, 7 da noite. A presença do pastor Wesley Souza, 2 da tarde, pastor Célio Carvalho, eu, presbítero Elia Rodrigues, estarei também neste grande evento na nossa Igreja Deus e Amor. Venha receber a sua vitória. Música.

0: as palmas, glória a Deus, igreja! Mais forte, palmas e glória! Ô, minha irmã, qual é o seu nome?
1: É Aparecida.
0: Conte a benção.
1: Eu passou a benção que recebi para o meu menino, o Rafael. Quando eu saí do Dom Bosco, que eu morava lá, que eu fui pro jardim, ele era desempregado. Não tinha serviço, lá é difícil. O bairro não tem nada mesmo fazer.
0: Sim.
1: Entrei no projeto aqui para ajudar a obra do Senhor Jesus nessa época mesmo. Hoje tem 8 anos que ele está trabalhando na Brenner.
0: A senhora pegou o projeto 8 anos atrás com seu filho, que era desempregado.
1: Desempregado.
0: A porta abriu para ele.
1: Abriu.
0: E ele está lá já 8 anos trabalhando.
1: 8 anos que ele trabalha.
0: É esse projeto? É nosso ou é de Deus?
1: É de Deus. Eu creio.
0: Quem pegou vai ser abençoado também.
1: Vai ser abençoado em nome do Senhor Jesus.
0: Quem te honrou, Aparecida?
1: Senhor Jesus.
0: Em qual igreja?
1: A igreja desse pastor, Deus é amor.
0: Que a glória a Deus com ela! Cadê o glória a Deus, hein? Irmã, teu nome?
2: Ana.
0: Conte a bênção, irmã.
2: Então, pastor, eu faço campanha aqui há muitos anos.
0: Uhum.
2: Devolvo meu dízimo todos os meses. Faço...
0: É dizimista fiel.
2: Faço votos,
0: uhum,
2: né? E busco muito pela minha família.
0: A senhora fala em devolver o dízimo. Uma coisa aqui, é nosso, é da Deus e amor, o dízimo é da senhora. De quem que é o dízimo?
2: De Deus.
0: Da obra de Deus?
2: A obra de Deus.
0: Então continue contando a bênção.
2: Aí eu estava fazendo campanha para o meu filho, ele trabalha de motoboy.
0: Uhum.
2: Aí Deus abriu uma porta para ele, um condomínio fechado. Ele está trabalhando e trabalha também ainda de motoboy.
0: Sim.
2: E fazendo a casa dele.
0: Glória
2: e
0: a Deus.
2: E tudo que eu peço a Deus, Deus me ouve.
0: A senhora entende então que ao devolver aqui na Deus é amor, teus votos, seu dízimo, papai foi lá ao teu filho, abriu as portas para ele, trabalha agora de moto, condomínio fechado ali.
2: É, lá dentro ele trabalha no condomínio.
0: Uhum.
2: E nas horas vagas ele trabalha de moto.
0: A porta abriu para ele?
2: Abriu para ele.
0: E ele estava quanto tempo desempregado?
2: Não, ele não estava desempregado, ele trabalhava de motoboy.
0: Só isso.
2: Mas eu pedi a Deus uma carteira assinada.
0: Ele não tinha CLT.
2: Não, não tinha.
0: E agora tem.
2: Tem.
0: A mamãe plantou e colheu aqui na Deus de Amor.
2: Nossa, se eu for falar aqui o que eu estou colhendo para o meu filho e para a minha família, eu vou ficar aqui...
0: A programação toda.
2: Nossa.
0: Quem honrou a senhora e ele?
2: Jesus.
0: Em qual igreja?
2: Pentecostal, Deus é amor.
0: Deus abençoe, irmã Ana. Bate as palmas da glória a Deus com ela!
3: Muito bem, ouvintes, aí está, portanto, o que Deus faz, o que Deus está realizando na nossa igreja pentecostal, Deus e amor. É, ouvintes, venha receber o seu milagre e a tua vitória. 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Venha ser abençoado na nossa igreja, Deus e amor. E sexta-feira, olha, eu volto a te convidar para você não faltar, porque sexta-feira é o último dia da campanha que traz o tema Transbordando na Unção de Deus. Que maravilha! 9 da manhã, 7 da noite, pastor Wesley Souza, na Unção de Deus, pregando a palavra e também orando pelas libertações. E lembrando que nesta sexta-feira é a unção da libertação para a sua vida. Traga os doentes, enfermos, problemáticos, os oprimidos para serem libertos pelo poder de Deus. Igreja Deus e Amor, na rua Sancler de Carvalho, número 75, aqui no centro de Juiz de Fora. Venha participar desta grande campanha. Entrada é franca, é gratuita, não paga nada. Jesus é quem garante o milagre para a sua vida. Realização, Igreja Deus e Amor, de Juiz de Fora, onde a bênção de Deus, onde uma vida melhor espera por você. 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

0: cairão ao teu lado, e 10 mil à tua direita, mas tu não serás atingido. Salmos 91, versículo 7. 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
2: Tudo bem, atenção, moradores aí do bairro do Grama, para este comunicado aqui no programa Voz da Libertação.

neste domingo, dia 23 de agosto, no horário das 14h, mais um culto especial. 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E neste momento nós queremos também convidar os irmãos aí de Piau, Coronel Pacheco, os irmãos aí também de Descoberto a participarem desta grande festa de adoração a Deus. 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
1: É para o teu nome, Senhor, este louvor. Para a tua honra, Senhor.

Quanta gente chorou nessa noite. E parecia que seu choro não tinha mais fim. E você veio até aqui nessa tarde. E você está sentindo a mão suave do Senhor enxugando as suas lágrimas. Porque a palavra de Deus diz que o choro pode durar uma noite, mas a alegria vem pela manhã. Creia nessa palavra, ele tira todo medo, todo rancor.

tira, Senhor, tira meu medo.

Eu quero chamar a atenção agora dos vencedores, porque a Bíblia fala que Moisés estava no cume do outeiro e quando ele levantava as mãos aos céus, aleluias, Deus dava vitória para Israel lá embaixo naquela batalha. Eu quero chamar a tua atenção agora, ouvinte. Eu quero convocar você agora, você que está passando luta. Quem sabe você está com depressão, você que está com ansiedade, você que está com síndrome do pânico, símbolos que tem nessa terra. Quem sabe você está passando tanta luta, tanta dificuldade. Quem sabe você está me ouvindo agora e você está falando: eu não sou um vencedor, porque estou passando uma crise econômica na minha vida, estou passando necessidade na minha casa. Eu quero convocar você para vir para a Igreja Pentecostal Deus e Amor nesse domingo. Domingo, às 9 horas da manhã, aqui na rua Santo Crédito Carvalho, número 75, setor central. Eu quero levantar minhas mãos aos céus e orar por você, clamar a Deus pela sua vida. Você é um vencedor em nome de Jesus. E nesse domingo, às 9 horas da manhã, temos esse culto. Todos os domingos temos esse culto mais do que especial. É o culto dos vencedores, onde eu, pastor Wesley Souza, a equipe de obreiros, a minha esposa e irmã Flávia, todos nós reunidos, estamos orando por você, estamos pedindo a Deus por você, pelo seu lar, pela sua família. Estaremos orando para você vencer esta batalha. Você que está lutando contra os vícios, contra o vício do cigarro, contra o vício da bebida, você que está lutando contra o vício entorpecente, você que está batalhando contra os vícios, e quem sabe você está falando: eu não sou um vencedor, porque os vícios estão me vencendo. Não vão te vencer. Eu quero orar por você, eu quero clamar a Deus pela sua vida nesse domingo, às 9 horas da manhã, aqui na rua Santos Pereira de Carvalho, número 75, setor central. É o domingo dos vencedores. Espero por você e por toda a sua família.

Graças a Deus, ouvintes queridos. Obrigado você pela companhia Fidalguinho, nosso programa. Atenção, região de Bias Fortes. Colônia do Paiol. É neste sábado, hein? Dia 22 do mês de agosto, a grande concentração do 36º aniversário Nossa Deus e Amor, ali da região de Bias Fortes, Colônia do Paiol. Eu disse 36º em 36 anos, a Nossa Deus e Amor, naquela localidade. Direção do servo do Senhor, pastor José Augusto. Será uma noite abençoada, um dia memorável. Desta feita, fui convidado a estar presente para pregar aí a palavra do Senhor nessa grande concentração com o tema Firmados na Rocha. Na Colônia do Paiol. 36 anos. A Nossa Deus e Amor da Colônia do Paiol, região de Bias Fortes. Localizado na rua principal, sem número. Oportunidade, estarei com vocês aí para pregar a palavra do Senhor, orar por vocês também nesse dia memorável. Põe na agenda, dia, é verdade, 22 de agosto, Deus e Amor, ali da região de Bias Fortes, localidade Colônia do Paiol, nesse dia memorável. Às 17 horas. A nossa igreja Deus e Amor. Completando 36 anos na localidade de Colônia do Paiol. Todos são bem-vindos. E permitindo o Senhor, vamos estar com vocês aí presente para pregar a palavra de Deus. Até lá!

através dos canais oficiais da Igreja Pentecostal Deus e Amor. E esse quem tem o prazer de falar com você é o seu irmão em Cristo, Diácono Douglas Almeida. E eu quero orar por você e também com você. Por isso, pare tudo que você está fazendo, se você tem esta condição, se é possível, una a sua fé com a minha, ainda que seja em espírito, mas eu te convido para juntos adentrarmos a presença de Deus em oração. Já vai também, você que está nos acompanhando através do YouTube, já vai compartilhando essa live para que mais pessoas sejam alcançadas pelo poder de Deus através da oração. Compartilha com um, compartilha com dois, compartilha com três, para que o nome de Jesus seja glorificado. Eu quero convidar você também a mandar os seus pedidos de orações. É isso mesmo, mande para cá através do nosso chat no canal do YouTube, Facebook, Instagram. Mande para cá os seus pedidos de oração, porque nós vamos interceder, nós vamos clamar e Deus, pela sua infinita graça, vai manifestar o seu poder e também a sua graça. Vamos lá? Vamos à hora da oração. Falemos com Deus, o nosso Pai. Soberano Deus e eterno e querido Pai. Pai de nosso Senhor e Salvador, Jesus Cristo de Nazaré. Mais uma vez, ó Deus, mais uma vez, ó Pai, diante da Tua presença que é bendita, diante, ó Deus, da Tua presença que é poderosa, nós nos colocamos em oração, ó Pai, aqui nessa tarde. Eu quero agradecer ao Senhor, ó Deus, pela vida desse irmão ouvinte do programa Voz da Libertação. Quero agradecer ao Senhor pela vida desse irmão internauta. Sim, quero dar graças ao Senhor pelo dia que o Senhor nos concedeu, ó Pai, onde tivemos a oportunidade, ó Deus, de nos levantar, sim, de nos colocar em pé e enfrentar os desafios da jornada, ó Pai, dessa sexta-feira. Obrigado, obrigado pelas bênçãos, obrigado pelas conquistas, obrigado pelos livramentos que foram manifestados a nós, ó Pai, ao longo desse dia. Sim, te damos graças por tudo quanto tem nos sucedido, quer tenham sido acontecimentos bons, quer tenham sido acontecimentos ruins. Sim, meu Pai, porque nem sempre haverá acontecimentos bons, às vezes coisas ruins vão acontecer, mas isso não significa que o Senhor nos abandonou, isso não significa que o Senhor nos deixou sozinhos em meio às lutas, em meio às dificuldades. Não, isso significa que o Senhor está nos forjando, nos preparando, ó Deus, nos lapidando, nos ensinando, ó Deus, por meio da prova, por meio das lutas, por meio das dificuldades. Porque eu creio naquilo que está escrito. Ah, Pai, onde a Tua palavra nos diz que todas as coisas cooperam para o bem daqueles que amam ao Senhor, daqueles que são chamados segundo a sua infinita graça. Pai, nesse momento, eu quero deixar diante do teu altar cada pedido de oração, sim, pedidos de orações, ó Pai, das causas mais variadas, pessoas que estão entrando em contato conosco através da Central de Produções Internacional, a Deus, ali no nosso WhatsApp. Pessoas que estão entrando em contato conosco, Senhor, através, ó Pai, das mídias sociais da Igreja Pentecostal Deus de Amor. Pessoas que estão, ó Pai, nesse momento de joelhos dobrados, sim, intercedendo, clamando, buscando a Tua presença. É, Pai, colocando diante do Teu altar as demandas, sim, aquilo que tem causado aflição, aquilo que tem causado tribulação, aquilo que tem causado angústia, ó Pai, aquilo que tem causado até mesmo perseguição. Senhor meu Deus, Senhor meu Pai, eu deixo diante do Teu altar, neste momento, nesta hora, e peço a Tua bênção,
peço a Tua graça, peço a Tua misericórdia, meu Pai. Sim, venha manifestar a Tua graça, venha manifestar a Tua misericórdia. Quero deixar diante do Teu altar, Deus, os pedidos que são em favor da cura. Sim, quantas pessoas estão enfermas, quantas pessoas estão desenganadas, quantas pessoas estão sofrendo, meu Pai, com uma enfermidade, quantas pessoas estão sofrendo, meu Pai, sim, depois que recebeu um diagnóstico de uma enfermidade terrível, Pai, segundo os médicos, é uma enfermidade para a morte. Mas o Senhor é aquele, Pai, que muda o decreto, que muda a situação. O Senhor é aquele que muda o quadro, muda a história. Papai, por isso eu deixo diante do Teu altar, eu deixo cada vida, cada família diante da Tua presença, Senhor, pedindo ao Senhor, vai intervindo, sim, vai intervindo, Pai, nessa situação, repreendendo esta enfermidade, sim, essa pessoa, Pai, que tem gastado horrores, Senhor, com medicamentos, sim, tratamentos, Pai, medicinais que não tem levado a lugar algum, porque o organismo, Senhor, não está respondendo como deveria responder, não está, Deus, se recuperando como deveria se recuperar. Eu intercedo, Pai, porque eu creio que se o Senhor não edificar a casa, em vão trabalham aqueles que a edificam. Se o Senhor não guardar a cidade, em vão vigia o sentinela, meu Pai. Logo, eu compreendo, Senhor, que podemos executar projetos, podemos tomar decisões, mas se a bênção do Senhor não estiver, Deus, sobre nós, Deus, não teremos êxito. Gastaremos recursos, gastaremos energias, Pai, nos desgastaremos e não chegaremos a lugar algum. Por isso eu coloco diante do Teu altar, por isso eu deixo diante da Tua presença, Senhor, e peço ao Senhor, entra com a providência, atende esta mãe, atende esse pai, atende esse filho, atende, Senhor, esta petição, ao qual é feita no nome de Jesus Cristo, o nosso Senhor. Entra com a Tua providência divina, esta pessoa que está acamada, sim, esta pessoa, meu Pai, que está dentro de um hospital, totalmente, Deus, entregue aos cuidados, Pai, dos médicos, Pai, da equipe de enfermagem, Senhor, essa pessoa que está em coma, sim, devido, Pai, a um acidente, devido a uma enfermidade, Senhor, meu Deus, Pai, o médico disse que esta pessoa só está respirando por causa dos aparelhos, meu Pai, e já aconselhou a família que não tem mais o que fazer, que é melhor deixar essa pessoa partir, Senhor, mas há joelhos dobrados agora, há mãos levantadas diante da Tua presença, Senhor. Pai, como o Senhor mudou, Pai, a sentença que o Senhor mesmo havia liberado sobre a vida de Ezequias, quando este estava, Pai, com uma enfermidade que o Senhor revelou ao profeta Isaías, que era uma enfermidade para a morte, para ele não tinha mais jeito, para ele não tinha mais solução, na ótica humana, os dias dele estavam se findando, mas ele se humilhou, ele clamou, ele buscou a Tua presença, se arrependeu, sim, demonstrou fé, demonstrou confiança, e mediante o clamor, Pai, ele chamou a sua atenção, Papai do céu, e o Senhor acrescentou mais 15 anos de vida, Papai, vai mudando quadros, sim,
vai mudando histórias nesta tarde. Esta pessoa, Pai, que respira por causa dos aparelhos, esta pessoa que está em coma, induzido, meu Pai, esta pessoa, meu Pai, que não está respondendo aos tratamentos ao qual ela está sendo submetida, entra com a tua providência nessa tarde. Entra com as tuas mãos, ó Pai, e faz um milagre acontecer, que esses olhos se abram, que esta pessoa, papai, volte, Senhor meu Deus e meu Pai, a acordar, a interagir, sim, faça um milagre agora, para a glória do teu nome, Deus. Papai do céu, já tem pessoas que estão agora estendendo as mãos. Enquanto nós estamos orando, ela está usando a fé, estendendo as mãos sobre o enfermo, estendendo as mãos sobre o local da enfermidade. Deus, e coisas extraordinárias vão acontecer, sim, por causa da fé, não porque mereçamos, não porque sejamos dignos de tal, mas por causa da fé, sim, a fé que move a tua mão, a fé que faz o impossível acontecer, sim, foi assim na vida daquela mulher cananeia. Para muitos, meu Pai, não tinha mais jeito. Para os discípulos, aleluia, ela deveria ser despedida, deveria ir embora sem vitória, mas ela intercedeu, ela confiou, ela perseverou, e o milagre aconteceu. A libertação da filha dela foi manifestada, sim, e o Senhor diz que a causa foi a grande fé daquela mulher. E nessa tarde, Deus, estamos usando a nossa fé e pedindo ao Senhor, meu Pai, faz um milagre acontecer, sim, que esse sangue, meu Pai, venha circular nesse corpo com toda a fluidez, com toda a liberdade, sim, que veias que estão entupidas, Senhor, sejam desentupidas agora, Senhor, que, papai, coálogos que estão, Pai, por todo esse corpo, que esses coálogos desapareçam agora, sim, que a mão bendita, que a mão poderosa do Senhor manifeste o milagre, sim, que esse tumor, Pai, cancerígeno, desapareça agora. Esta pessoa, meu Pai, que foi vítima de obras de macumbaria, vítima de feitiços, meu Deus, obra de magia negra, Senhor, vai desfazendo nesta tarde, Senhor, vai repreendendo esses espíritos imundos, meu Pai, que receberam oferendas, que receberam sacrifícios para destruir, para colocar enfermidades e levar, Pai, essas vidas a óbito, meu Deus. Estende as tuas mãos e faz o impossível acontecer para o louvor da tua glória, meu Deus. Vai abençoando, vai manifestando a bênção, a graça, a misericórdia, o teu poder. Pai, eu deixo diante do teu altar não só os pedidos de oração, Senhor, Pai, por curas, mas também os pedidos de orações, meu Pai, por libertação. Pessoas que estão, meu Pai, há anos cativas, Pai, em vícios, há anos cativas, presas em grilhões, em cadeias espirituais, Pai, que tem escravizado a vida dessas pessoas, meu Pai, no vício do crack, no vício da bebida alcoólica, no vício do tabagismo, no vício da pornografia, da prostituição, do adultério, dos jogos de azar, Senhor, vai libertando, vai libertando, vai libertando, Deus, liberta da cocaína, liberta, meu Deus, do uso de substâncias ilícitas, meu Pai, é para que o teu nome seja glorificado,
ainda que a sociedade tenha dito que não tem jeito, ainda que a sociedade tenha dito que não tem solução, Senhor, eu creio no Evangelho, porque é o poder de Deus para a salvação de todo aquele que crê. Sim, eu creio, Pai, que o Teu Evangelho transforma, sim, pega o mais vil pecador e torna-o alvo, mais alvo do que a neve, sim, porque este, uma vez que crê no Evangelho, este é impulsionado pelo Teu Espírito, ah, meu Pai, ao arrependimento, a conversão, ou seja, a mudança de rota, a mudança de vida, sim, a transformação, ah, papai, causada pelo Teu Espírito, ah, papai, o processo, ah, meu Deus, da transformação do entendimento, é, meu Pai, é a metanoia, sim, vai transformando, transforma, Espírito Santo, transforma, Espírito de Deus, vidas agora, é, papai, esta mãe que ora, esse pai que ora, sim, esse filho, esta filha, sim, este avô, esta avó que clama, esta tia, Senhor, que pede um milagre na vida do seu sobrinho, na vida do seu ente querido, na vida do seu familiar, vai atendendo nessa tarde, meu Deus, vai mudando o quadro, vai mudando a história, vai mudando, Senhor, colocando as mãos benditas, colocando as mãos poderosas do Senhor, meu Pai, para que o Teu nome, uma vez mais, seja glorificado, para que o Teu nome, uma vez mais, seja exaltado. Pode entrar, meu Deus, entra com a providência, não só, meu Pai, na vida desta pessoa que está, Senhor, ah, papai, lutando, sim, para se ver libertada dos vícios, mas também, meu Pai, vai tomando nas suas mãos a vida desta pessoa que está, Senhor, meu Pai, colocando diante do Teu altar, colocando diante da Tua presença, colocando, Senhor, a necessidade dele, a necessidade dela, é, papai do céu, faz o impossível acontecer, para que o Teu nome, somente o Teu nome, e nada mais que o Teu nome, seja glorificado, meu Deus, esta pessoa.

confiando em carros. Outros estão confiando no poder do aquisitivo. Outros confiam na política. Outros confiam no recurso. Mas nós confiamos na menção do nome daquele que vive e reina para sempre. É esse Deus que te trouxe aqui, me trouxe aqui para nós receber o milagre. Quem quer multiplicação, levanta a mão. Quem quer, diga glória a Deus. Deus tem poder de multiplicar ou não tem? Segunda lição para nós: Deus tem poder de multiplicar o pouco em muito. Escolhe uma pessoa, fala com ela bem forte. Hoje Deus vai pegar o seu pouco, pastor Célio, e vai te multiplicar muito. Você acredita nisso? Você confia nisso? O pouco Deus vai fazer muito. Por quê? Porque Deus trabalha com o que sobrou. Deus não trabalha com aquilo.

Deus abre mar vermelho, Deus faz milagre daquilo que sobra. Está me entendendo? Não, para Dona Maria era o fim, filhos devedores, credores cobrando, dificuldade às portas e tudo indo de mal a pior. Mas quando ela bateu na porta do homem de Deus e recebeu a direção de Deus, o milagre que era aos olhos dela impossível começou a tornar e ser possível. Sabe por quê? Tudo é possível para aqueles que acreditam que Deus faz do pouco muito. Ei, quando chamaram Davi, quando foram ungir Davi, lá na terra ou na casa do seu pai, Davi estava na mesa, não, sabe por quê? Porque Deus pega do pequeno para fazer grande, Deus pega do humilde para fazer gigante, Deus pega o menor para fazer maior. E hoje Deus trouxe eu e você aqui para dizer para mim e para ti, vocês serão maior, porque Deus é contigo. Quem Deus é contigo, levanta a mão. Quem Deus é contigo, dá um brado de glória. Então escolhe uma pessoa, fala que hoje Deus está mandando te dizer que Ele será contigo. Sim ou não? Sim ou não? A fé também, a nossa fé move a mão de Deus ou não move? Move ou não move? Aonde eu provo isso no texto, pastor? Eu provo quando a mulher sai da casa dela e vai para onde? Vai para a presença de Deus. E a presença de Deus hoje acontece aonde? Dentro desta casa. Este lugar é tremendamente abençoado pela presença de Deus. E quando eu me desloco da minha casa para vir à presença de Deus e coloco o que sobrou. Ô, gente, presta atenção. Ó, me dá sua atenção. Vê se você acompanha o mesmo raciocínio. Se eu trago para Deus o que sobrou, imagina quando eu trago o que está sobrando ou multiplicando mais. Está me entendendo ou não? Se você fizer o seu melhor para Deus, Deus vai te dar mais ou menos. O que Deus vai te dar mais ou menos? Mais, muito mais. Escuta, aquela senhora sai da tua casa, primeira lição dela para mim e para vocês, ó. Ela se desloca da tua casa sentido ao homem de Deus. E confia naquilo que o homem de Deus a orienta. Quem quer vencer? Em algum momento o texto revela que ela duvidou. Em algum momento o texto revela que ela questionou. Em algum momento ela desconfiou. O que que ela fez? Confiou. Quem confia bate o pé e dá um brado de glória. Quem confia? Quem confia? Quem confia? Quem confia? Confia ou não confia? Confiar e você acreditar. E a palavra era: volta para tua casa. E ela voltou cheia de bênção ou não? Voltou cheia de bênção ou não? Sim ou não? Mas estava, dá para ver? Estava vendo as bênçãos? Não. Ela andou para sua casa sem enxergar qualquer detalhe do milagre, mas acreditando que já estava abençoada. Quem acredita que já está abençoado? Então escolhe uma pessoa, fala com ela assim: hoje em nome de Jesus você está saindo daqui com a bênção na mão. Quem está com a bênção na mão, levanta a mão. Quem está com a bênção na outra, levanta a outra. Bênção nas mãos. Então ela volta para casa acreditando que Deus vai fazer um milagre.

Porventura, pode até parecer coincidência, mas não é. Talvez você está vivendo a mesma coisa, mas de forma diferente. Não é coincidência. É Deus que tem um carinho enorme por vocês. É Deus que zela da minha vida e da tua vida. É Deus que te trouxe aqui e me trouxe aqui para nos falar e dizer: acredita que eu sou contigo. Confia que eu ando com você. Quem anda com Deus, levanta a mão. Ricardo, hoje eu saio da igreja Deus Amor e vou para minha casa acreditando que o meu milagre chegou. Essa é a fé. Ricardo, hoje eu saio daqui com a minha vitória nas mãos. Eu não quero nem saber o que vai acontecer, mas eu tenho certeza que o meu milagre já chegou. É isso aí. Quem quer vitória, diga: eu quero vitória. Atitude de pessoas que querem vencer. Atitude de pessoas que querem vencer. Qual é a atitude? Eu saio daqui vencedor. Eu saio daqui debaixo da palavra do homem de Deus e vou ser vencedor. Eu estou diante do altar e eu tenho certeza que Deus vai multiplicar. Eu confio que Deus vai fazer o impossível. Para nós terminar agora, escuta, escuta. Uma palavra pode mudar a vida ou não pode? Pode ou não pode? Imagina se o profeta Eliseu tivesse mal-humorado e falasse assim: vai para casa e depois eu resolvo a sua situação. Não é isso? Mas um homem de Deus, ele tem vida com Deus. E ele anda segundo a vontade de... E quando ele recebe alguém na direção de Deus, ele recebe para falar aquilo que Deus... Deixa eu te falar uma coisa importante. Você acredita nos profetas de Deus? Você acredita nos homens de Deus? Credes no Senhor vosso Deus, estareis seguro, protegidos, guardados. E nos seus profetas, para quê? Para você prosperar. Todos os dias da sua vida serão dias de bênção se você acreditar no poder da palavra de Deus. Atitude! Uma palavra que mudou. Elias disse assim: ó, vai para a tua casa e pega do que sobrou, porque lá Deus vai operar milagres. Elias podia ter dito assim: ó, vai para casa e se vira com o teu problema. Vai para casa e resolve da maneira que você achar melhor. Entrega os seus filhos para o credor, paga as dívidas e você vai vivendo. Quem está na fé vive da fé. Quem está na fé vive da esperança. Quem está da fé colhe de aonde não consegue colher. O homem de Deus não sabia nada, mas sabia que lá tinha uma botija pequena de azeite. Vai para tua casa, cerre a porta, não convida ninguém, entra, pede vasos, lota tua casa. A curiosidade é ter batido em todos os vizinhos. Imagina eu sair te pedindo um monte de vasilha. O que você quer com vasilha? O que você quer com vasilha? E eu não te disse nada. Vou chegando em casa e vou multiplicando. Vou derramando e vai multiplicando. Vou derramando e vai multiplicando. Vou derramando e vai multiplicando. E de repente ela grita: traz mais vasos. E os meninos falou: o quê? Não tem mais. Acabou. E na mesma hora o milagre cessou. Tá me entendendo ou não? Você pegou a visão e o mistério agora ou não? Vai ter momentos da nossa vida que a palavra vai acontecer mediante aquilo que nós queremos ou confiamos que vai acontecer. Foi para casa acreditando que a palavra ia acontecer. E ela aconteceu? A glória de quem? Agora presta atenção, como é que ficou a cara do credor, hein? Você acha que ele estava sorrindo e pulando? Estava todo feliz. Ela conseguiu. Claro que não, irmãos. Escuta, o credor que para nós é o diabo, que veio para matar, roubar e destruir. A dona Maria, eu e você, que estamos vivendo um dias tenebrosos, perturbadores, e cada dia que passa aumenta índices maiores de suicídio, pessoas desejando a morte, fugindo dos problemas, lares sendo destruídos. E o que que Deus espera de mim e de vocês? Que nós confiemos no poder da tua palavra e que ele dará sinais para mostrar que ele é com a gente. Quem quer Deus contigo, levanta as mãos. Deus vê a sua necessidade. Deus vê as nossas necessidades. Deus enxerga detalhes que você pensa que ele nunca enxergou.
Você quer vencer ou não quer? Quem quer vencer, levanta as mãos. O que que Deus espera de nós para vencer? Obediência. Precisa mais que isso ou não? Precisa ou não? Quem é filho, levanta a mão. Filho que obedece, recebe mais bênção do pai. Opa. Acabou. Agora presta atenção que eu vou te dizer que agora a obediência abre espaço para experimentar aquilo que Deus quer de novo para a tua vida. Quem quer ser, experimentar coisas novas, então fica de pé. Agora nós vamos combater. Levanta tuas mãos bem alta para o céu. Bem alta, bem forte. Diga comigo, meu Deus. Não, não, não, tem que ser mais forte. Agora vocês estão fortes. Diga comigo, meu Deus. Eu acredito que o meu milagre já está nas minhas mãos. Porque eu acredito que o teu poder se aperfeiçoa sobre a minha necessidade. Derrama a tua bênção em nome de Jesus. E nós gritamos amém. E graças a Deus. Senta um minutinho. Uma salva de palma para a palavra de Deus, louvando ao Senhor. Dá glória a Deus, dá glória a Deus. Mais alegre as palmas que é para Jesus. Isso, acorda o seu vizinho que está dormindo, acorda ele com palmas. Dá glória a Deus. Quem acredita que Deus é bom, diga aleluia. Quem vai vencer, diga eu já venci. Ótimo. Nós vamos orar pelos dons do Espírito Santo. Daqui a pouco vamos passar para o pastor Wesley. Também vai orar. E o Isaac quer cantar, depois nós deixamos ele cantar. Quem aceita que o Isaac, o meu Isaac que canta também, levanta a mão. Daqui a pouco, deixa só nós entregar aquilo que Deus está perturbando a minha mente para te entregar. Você sentiu o toque do Espírito Santo, levanta as tuas mãos. Porque você vai ser abençoado pelo poder de Deus. Quem crê assim, diga graças a Deus. Eu gostaria de orar por uma pessoa que existe uma entidade do mal. O inimigo está trabalhando contra a tua vida fortemente. E a guerra não é material, a guerra é espiritual. E a batalha não está acontecendo aqui, ó, está acontecendo aqui, ó, na sua mente. O diabo está soprando coisas na sua cabeça para acabar com a tua vida. E o Espírito Santo está mandando eu te dizer, confia, porque Deus é contigo. Nessa última noite que passamos de ontem para hoje, o inimigo falou para você, não adianta, não vai resolver. E isso ficou dentro da tua cabeça, o tempo inteiro, o dia todo te perturbando. Chegou a hora da tua vitória. Onde está você? Pela fé. Quantas mãos não? A pessoa revelada não se levanta. Eu quero orar por você. Quem crê na bênção, diga graças a Deus. Quem crê no milagre, diga graças a Deus. Aonde tem uma pessoa aqui com a gente? Que o Espírito Santo está me dizendo o seguinte, Ricardo, diga para ela que a vitória que ela precisa já está nas mãos dela. Entretanto, existe um olhar malicioso que está amarrando tudo para ela. Mas hoje eu jogo tudo por terra. Vem cá, eu oro por você. Quem acredita no milagre, diga graças a Deus. Depois nós bate palmas, espera um pouquinho para ganhar tempo. Escuta, tem uma vida aqui com a gente. E o Espírito Santo mandou te dizer que o que você veio buscar, ele vai te entregar. Escuta. O Espírito de Deus disse para mim o seguinte, Ricardo, fala para ela que eu ouvi ela hoje me pedindo para eu dar a direção para eu... Vem para cá. Quem acredita que Deus é bom, diga graças a Deus. Quem acredita, dá glória a Deus. Você pode dar um glória mais alto? Pode.
Dá um glória mais alto, pode? Pode ou não? Isso. Escuta. Tem uma vida aqui com a gente que o Espírito Santo manda dizer para você que aquele objeto que você achou na saída da tua casa não foi obra do acaso. Você saiu e viu um objeto caído na porta da tua casa. A mão de Deus derruba o mal agora. Estamos em guerra ou não estamos em guerra? Uma mão levantada não tem outra pessoa. Não tenha medo. A mão de Deus guerreia por você. Mais uma oportunidade, levanta minhas mãos. A mão de Deus peleja por você. Também não é a senhora. Também não é o senhor. Também não é você. Última oportunidade, eu lhe chamo. A mão de Deus peleja por você. Aquela lá, ó, ó. Tá levantando a mão, conversando de lado. Cadê você? Não. Vem cá. Vem, senhora. Vem, corre. Vamos orar, vamos orar. Vamos orar, pastor. Vamos orar, vamos. Levanta as mãos bem altas para o céu. Vem aqui, rapidinho. Isso. Quem crê que Deus é bom, diga graças a Deus. Isso, isso. Fica aqui, bem rapidinho. Levanta essas mãos para cá, bem alto para o céu. Mas tem uma pessoa aqui que está com... Você está tendo ânsia de vômito. Está te... Como diz aqui em Minas, está embrulhando o teu estômago. Agora. É porque Deus está tocando numa obra do mal que você comeu. Você está aqui com a gente. Cadê você? Cadê você? Não tenha medo, não. Não vai te acontecer nada. Eu só te garanto uma coisa. Vai te acontecer muita bênção. Onde está você? Está te dando aquele incômodo, como se fosse um pouquinho de azia. Aí está embrulhando em você. Vem cá, moça, não precisa ter medo. Quem crê que Deus é bom, diga graças a Deus. Levanta as mãos bem alta para o céu, bem alta, bem alta. Levanta as mãos, diga comigo, meu Deus, abençoa agora. Sua hora, pastor, pode ir. Começa dando glória, glória. Olha, pastor Célio. Glorioso Deus. Vai repreendendo agora, ó Deus, toda ordenança do mal. Vai repreendendo agora, ó Deus, toda amarração. Toda palavra contrária. Toda obra contrária contra a vida deste irmão, desta irmã. Joga por terra, Senhor. Joga por terra, meu Deus. Joga por terra, Senhor. Joga por terra, joga por terra. Joga por terra todo mal. Joga toda barreira. Toda miséria. Toda obra contrária. Nós repreendemos e expulsamos. Saia! Em nome de Jesus. Quem crê no milagre, diga graças a Deus. A bênção de vocês. Senta um minutinho. Aonde tem uma pessoa aqui com a gente que você está com uma causa amarrada? E você recebeu notícia alguns dias para trás que não tem previsão de sair. O senhor advogado te ligou: ô Ricardo, ó, tá difícil. Não sai. Você acredita no Deus que opera? A vitória é do Senhor. Venha receber a bênção. Quem crê no milagre, diga graças a Deus. Salva de palma bem alegre, bem forte, bem alegre. Quem quer que Jesus é bom, diga graças a Deus. Quem quer que Jesus é bom, diga aleluia. Tem uma vida aqui com a gente que você conhece uma pessoa que está vivendo momentos difíceis dentro da sua família. Vida familiar amarrada, confusões, brigas, dificuldades. E essa pessoa hoje contactou você: ó, do jeito que está, não dá mais, é melhor eu tocar minha vida. Onde está você? Por dizer que a nossa irmã obreira tem outra pessoa. Por dizer que o nosso irmão tem outra pessoa. A vitória é sua. Nós damos uma salva de palmas. Glória a Deus para Jesus. Dá glória a Deus. Dá glória a Deus. Tem uma vida aqui com a gente que o Espírito Santo disse para mim que hoje você ouviu o teu nome ser soado. Chamou você lá na sua casa. Chamou. Vem cá, moça. Vem cá no altar. Recebe a bênção de Deus. Volta. Isso, irmã. Vem cá, deixa eu te abençoar. Que a bênção de Deus te siga em nome de Jesus. Pode dar palmas para Jesus, igreja. Dá glória a Deus, igreja. Dá glória a Deus, igreja. Eu te abençoo em nome de Jesus. Escuta, abençoada. Quem crê na vitória, diga glória a Deus. Tem uma pessoa aqui que a sua vida financeira está amarrada. A inveja amarrou a sua vida. Você sabia que a inveja é pior do que uma obra de bruxaria oferecida à entidade? A inveja amarrou tudo para você. Vem cá, meu irmão. Sua vida vai mudar, meu irmão. Quem acredita que Deus muda, diga graças a Deus. Diga graças a Deus. Ó, tem uma pessoa aqui com a gente, pastor Wesley. Presta atenção, ó, escuta. Que você perdeu um objeto seu na sua casa e não achou. Tá perdido.
Vem cá, vem cá, vem cá. Cadê? Vem cá, meu irmão, ora por você, não precisa ter medo de nós não. O único que é bravo aqui é o pastor Wesley. Levanta as mãos, diga comigo, meu Deus, esta inveja está caindo por terra agora. Sai da vida dele, em nome de Jesus. Quem crê no milagre, diga graças a Deus. Tem uma, dá uma salva de palmas bem bonita, vamos, vamos, bem forte, dá glória a Deus. Tem uma pessoa aqui com a gente que o Espírito Santo disse para mim: Ricardo, fala para ela assim que eu já marquei o dia, a hora e eu vou dar a vitória. Ela está na fé. Ela está na fé. Agora, agora, o mais forte é o seguinte, escuta. Ele está dizendo assim para mim, ó: Ricardo, fala para ela assim que eu ouvi quanto o inimigo usou uma pessoa para desanimar ela hoje. Hoje, foi ontem não. A pessoa falou: não adianta, isso não dá certo. Dá certo porque você está buscando o Senhor. Dá certo porque Deus restaura do pouco. Olha quantas pessoas ele levantou a mão. Ainda não vi a pessoa revelada. Por dizer que o nosso... Não, não é. Cadê você? Hoje a pessoa fala: não tem jeito, isso aí é difícil, é impossível. Deus te dá vitória. Uma mão lá atrás, não. A última oportunidade, levanta minhas mãos. A bênção é sua, meu irmão. Toma posse do teu milagre. Vem cá que eu quero orar por você. Vem cá, meu irmão. Vamos dar glória a Deus, uma salva de palmas bem bonita. Vem, vem, irmão. Vem, vem. Isto. Deixa eu orar por você. Jesus abençoa, dá vitória em nome de Jesus. Quem crê no milagre está abençoado. Quem crê no milagre, diga graças a Deus. Correntes estão sendo quebradas. Quem acredita, diga graças a Deus. Quem acredita, diga aleluia. Meu Deus, correntes quebradas. Joga por terra todo mal. É guerra contra este mal. Saia da vida dele em nome de Jesus. Quem crê no milagre está abençoado. Quem crê no milagre, diga graças a Deus. Tem uma pessoa aqui com a gente que o Espírito Santo está me dizendo, está me falando o seguinte, ó: a minha bênção já chegou na casa. A minha bênção já restaurou o lar. Vou te dar um detalhe muito importante. 18 horas, 15 minutos. Tinha um anjo de Deus chegando na tua casa para te entregar uma vitória. Vem cá, irmã. Vem cá que eu oro por você. Quem crê no teu milagre, diga graças a Deus. Tem uma pessoa aqui que ela está falando com ela agora, dentro do culto agora, que a mente dela está assim, ó: Deus, o Senhor podia muito agir na minha causa, trabalhar por mim. Mas Deus, me ajuda. O Senhor sabe como eu tenho pedido o Senhor ajuda por esta causa. Onde está você? Aquela que levantou a mão e abaixou. Eu vi uma mão levantada. Vem cá. Vem cá, irmã. Chega perto aqui. Chega perto aqui, irmã. Diga comigo, meu Deus. Derrama a tua bênção sobre a vida dela em nome de Jesus. A vitória é da senhora. Vem cá, irmã. Corre, corre. Corre que a hora está indo embora. Diga comigo, meu Deus. A vitória é minha, em nome de Jesus. Uma salva de palma bonita, bem forte. Quem está triste, diga glória a Deus. Tem uma pessoa aqui com a gente que você está sofrendo de uma enfermidade na sua coluna. Vem cá receber o milagre. Tem uma outra pessoa aqui com a gente que o Espírito Santo diz para mim que você já passou por exames. O médico já deu o diagnóstico. Já te passou tratamento e até agora, nada. Mas o milagre chega hoje. Vem cá. A vitória é sua. Cadê você? Recebe a tua bênção. Vem cá. A vitória é sua. Tem uma vida aqui com a gente que o Espírito Santo manda dizer para você: recebe o teu milagre. Em nome de Jesus. Tem uma vida aqui com a gente que o Espírito Santo está me dizendo assim: te fala com ela, Ricardo. Eu tenho ouvido as orações, tenho visto a perseverança e eu vou abençoá-la. Para você entender que é Deus que está falando com você nesta madrugada de ontem para hoje, você acordou preocupada, apavorada em virtude do momento que você viveu. Como se estivesse dando um pânico. Onde está você? Vem cá, meu irmão. Eu oro por você. Quem acredita que Deus é bom, diga graças a Deus. Mas o graças a Deus está muito baixo. Dá glória a Deus. Ah, vocês preferem o glória a Deus, né? Jesus.
joga todo o mal por terra. Saia da vida dele em nome de... Dá uma salva de palmas para acordar quem estiver dormindo, dá? Quem crê na bênção, dá glória a Deus. Dá glória a Deus. Dá glória a Deus. Tem quatro pessoas que você vai levar portas abertas. E já vou passar para a Suécia agora. Quatro. Você está insistindo, Deus, você está insistindo. Entre as quatro tem uma que você está pedindo para Deus. Deus, eu quero este lugar. Eu quero este lugar. Eu quero este lugar. E Deus vai te entregar a vitória. Onde está você? Uma mão. Duas. Tem mais duas, não demoro mais. Os dois recebem a bênção e nós damos glória para Jesus. Com aquelas palmas. Dando glória a Deus. Dá glória a Deus. Quem crê, diga graças a Deus. Quem está triste, diga aleluia. Não. Você vai sair daqui feliz. Fica tranquilo. Sim ou não? Sim ou não? Tem uma pessoa aqui com a gente que Deus quer curar a sua mente, ó. Se você procurar a medicina, ele vai dizer que você pode estar iniciando um problema de Alzheimer, porque você esquece as coisas. Ou se for na linguagem atual, vai falar que você está de TDAH, sabe aquela pessoa que põe as coisas e esquece onde estão as coisas? Isso aí não é nada, porque Deus te cura hoje. A vitória é sua. Quem crê no milagre, diga graças a Deus. Diga graças a Deus. Escuta, tem uma pessoa aqui com a gente que Deus tem uma surpresa forte para você. Forte. Vai causar espanto nas pessoas que estão perto de você. Eu quero te dar uma informação muito importante para você entender que é você a pessoa que Deus está te chamando. O Espírito Santo diz para mim que você tem um objeto que você ganhou de uma pessoa estimada, que você a ama. A pessoa te deu um presente e você guardou aquilo com muito carinho. E passado alguns dias para trás, você avistou esse objeto. Eu não estava na tua casa, mas o Deus que nós servimos estava. E te trouxe boas lembranças e boas recomendações, ou recordações, melhor dizendo. A mão de Deus guerreia por você e te dá a vitória. A vitória é sua. É isso, minha irmã. Escuta, tem uma vida aqui com a gente que o Espírito Santo manda você só confiar. Não desanima, confia, porque a vitória já é sua. Para você entender que o Espírito Santo está te chamando, escuta o que eu vou te dizer, ó. Já te deram negativa, já falaram que você não vai conseguir. Confia, porque Deus faz de pouco muito. Duas, três mãos levantadas, quatro mãos levantadas. A vitória é sua. Quem crê no milagre, diga graças a Deus. Diga graças a Deus. Tem 12 pessoas aqui com a gente, ó, que para você é impossível. Aos olhos das pessoas é impossível, mas Deus manda dizer para você que é possível. É só você confiar. Ah, quem confia, levanta a mão. Quem confia, diga glória a Deus. Entre as 12, tem uma que o Espírito Santo manda dizer para você que aquele cano, ou seja, aquele prejuízo que você tomou, ele vai te restituir. Uma mão, a vitória é sua. Vem cá, meu irmão. Eu vou chamar as outras 11. Quem acredita na restituição, levanta a mão. Só levanta a mão. Diga comigo, meu Deus. Não, vocês estão falando muito baixo. Aqui pode gritar ou não? Meu Deus, restitua em nome de Jesus. Foi isso mesmo, meu irmão? Você acredita? Eu também acredito. Tá ligado? Cadê as outras 11? Eu quero te contar. Duas. Cadê as outras? 9. Mais duas. Mais uma. Mais uma. Cadê? Aqui, ali, outro lá. Falta mais 4. Não demora nunca mais. Aquele de azul. Aquela lá atrás. Falta mais 2. Esse senhor aqui, ó. Recebe a bênção de Deus. Lá atrás. E nós louvamos a Deus com aquelas palmas bem bonitas. Dá glória a Deus. Dá glória a Deus. Dá glória a Deus. Deus ama as pessoas que são ousadas e obedientes. Quem é ousado aí, levanta a mão. Vocês viram lá o profeta Elias tacando água na madeira? O homem era macho mesmo, era ou não era? Madeira molhada. Gente, se eu acender fogo, dependendo da madeira, não pega? Imagina molhada. Não é? Sim ou não? Aqui no nosso meio tem alguém que está tocando muito forte em Deus. Tem alguém que está tocando mais do que eu, mais do que os pastores. Tem alguém aqui que está
Está arrancando de Deus o melhor. E Deus ama essas pessoas. Você está fazendo prova de Deus. Você está falando com Deus. E no dos seus pensamentos produzidos, você disse, Deus está aqui. E Deus está nesse estabelecimento. E se Deus está fazendo esses sinais, eu quero que Deus me dê um sinal. O Espírito Santo manda dizer para você, fica na paz, que a sua preocupação, que a sua necessidade vai ser suprida a partir de hoje. Eu só quero você com as mãos bem altas para o céu. Onde está essa pessoa? Onde está essa pessoa? Muitas mãos levantou, mas não é. Onde está, última vez eu levanto as minhas mãos? A vitória é sua. Quem crê no milagre, diga graças a Deus. Irmãos, vamos ofertar a obra de Deus, vamos. Você sabia que a obra de Deus necessita da nossa ajuda, não necessita? Sim ou não? Vai lá continuar avante. Manter a igreja organizada, evangelismo e a obra ir avante. Então vamos apresentar nossa oferta, vamos. Vamos ficar de pé para nós abençoar a obra de Deus. Quem está na fé? Quem está na fé, diga graças a Deus. E quem está triste, diga aleluia. Que isso? Que isso, não faz comigo. É abençoa, Jesus, é mais bonito. Sim ou não, pastor? Então vamos apresentar nossos votos, vamos. Você vai levantar as mãos, o seu voto, a tua ajuda. Ricardo, eu posso fazer o Pix, o cartão de crédito. Ó, os pastores vão passar com a máquina para recolher as ofertas. Isto. Essa parte aqui é a parte da semente. Eu aprendi desde meus 19 anos, quando eu cheguei na igreja. Quem planta muito, colhe pouco. Sim ou não? Quem planta muito, colhe muito.

Eu quero chamar a atenção agora dos vencedores, porque a Bíblia fala que Moisés estava no cume do outeiro e quando ele levantava as mãos aos céus, aleluias, Deus dava vitória para Israel lá embaixo naquela batalha. 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Você que está lutando contra os vícios, contra o vício do cigarro, contra o vício da bebida, você que está lutando contra o vício entorpecente, você que está batalhando contra os vícios, e quem sabe você está falando: eu não sou um vencedor, porque os vícios estão me vencendo. Não vão te vencer. Eu quero orar por você, eu quero clamar a Deus pela sua vida nesse domingo, às 9 horas da manhã, aqui na rua Santos Pereira de Carvalho, número 75, setor central. 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

Geraldo, meu nosso muito obrigado, amados ouvintes, pela audiência, pela sintonia no programa de Deus, programa A Voz da Libertação. Deus abençoe a sua vida, a sua casa e a sua família. Não saiam daí, prossiga acompanhando o programa A Voz da Libertação. Tudo bem, neste momento, aqui no programa Voz da Libertação, nós iremos citar os endereços das nossas igrejas Pentecostal, Deus e Amor, aí no seu bairro, próximo à tua casa, aí na tua cidade. Então, olha, já pega aí.